0: é da ficção do livro e filme Perdido em Marte, onde o personagem sobrevive cultivando batatas. E mesmo sendo um teste mais simples, viu, isso pode ajudar muito no futuro. Plantar alimentos no espaço é um dos grandes desafios para as missões longas, como uma viagem até Marte. Aos poucos, a ciência vai mostrando que até uma batata pode ser parte do futuro da exploração espacial. Lembrando que a gente já trouxe esse assunto aqui, né, com um cientista da USP, na verdade um pesquisador da USP, falando desses planos aí de plantar alimento lá no espaço, né? Bora pro intervalo agora e daqui a pouco tem experimento aqui no estúdio. Fique com a gente que o intervalo é rapidinho.
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0: De volta com SP Tecnologia, ó, no bloco anterior a gente falou sobre a concessão de patentes e agora a gente traz aqui no estúdio um inventor que com certeza passou por esse processo. Rafael Anselmo é fundador CEO da Vínculo, uma plataforma digital de educação inclusiva desenvolvida para apoiar professores na jornada de aprendizagem de estudantes com deficiências e transtornos do neurodesenvolvimento. E por trás dessa criação tem uma história muito emocionante, né, Rafael? Tudo bem?
1: Tudo bem, olá, prazer.
0: Que legal você estar aqui. Vamos conversar um pouquinho, Rafael, sobre essa tecnologia. Conta pra gente onde surgiu a ideia de criar a plataforma, a Vínculo, né?
1: Exatamente. A Vínculo nasceu de uma experiência como pai. Eu tenho um filho com síndrome de Down. O primeiro ano escolar dele foi um desastre escolar, né? E desse desastre nasceu essa plataforma. Eu fiquei incomodado com a situação, né? Eu tenho 25 anos de experiência com desenvolvimento de produto e esse incômodo fez com que a gente desenvolvesse um produto que pudesse ajudar não só a rotina escolar dele, como diversos outros estudantes.
0: Que legal. E o que é a Vínculo? Como que você chegou nessa plataforma?
1: A Vínculo é uma plataforma que ela auxilia o professor na jornada do estudante com deficiência. Hoje no Brasil é muito complexo a jornada desse estudante, tem uma série de burocracias, procedimentos, protocolos que precisa executar com esses estudantes. E os professores acabam sendo desafiados isso diariamente, com as suas rotinas e mais a rotina de um estudante com deficiência. E a plataforma ela veio para otimizar o tempo, facilitar o dia desse estudante e garantir uma educação de qualidade e com equidade para todos esses estudantes.
0: A gente está vendo até algumas imagens aí na tela de... Esse é o seu filho?
1: Exatamente, o Bernardo, os dois, a Bernardo e a Duda.
0: Quando você desenvolveu essa tecnologia pensando no Bernardo, qual que foi a aceitação dele?
1: A aceitação dele foi, primeiro, os professores, né? Eles ficaram muito... ajudou a rotina deles, né? Porque o maior desafio do professor é articular o ensino pedagógico com as interações com os profissionais multidisciplinares, terapeuta ocupacional, psicóloga, e essa articulação fez com que ele garantisse um ensino contínuo. Por exemplo, o Bernardo, se ele tivesse aprendendo folclore, naquele contexto da sala de aula, ele foi estendido para uma clínica. Então, ele começou a ter o mesmo conteúdo lá. Então, a gente fez uma integração dessas informações. Isso foi benéfico para ele e, principalmente, para os profissionais envolvidos.
0: Hoje, você vê que o desenvolvimento dele está melhor?
1: Sim, sim. Certamente, ele teve mais... A gente conseguiu maximizar o trabalho no dia da escola dele, o dia a dia escolar dele.
0: E como que a plataforma ela colabora com a Lei Brasileira de Inclusão?
1: Bom, a Lei Brasileira de Inclusão foi um marco muito importante para o Brasil e ela contribuiu significativamente porque ela ajuda não só os professores a ter instrumentos, além de colocar a escola em conformidade com o processo inclusivo. Né? Então, essa formalização através da lei fez com que a gente conseguisse ter padrões e garantir minimamente o ensino. E a plataforma ela tem esse papel, ela ajuda o professor nessa articulação dos dados e garantir que, através dos dados, eles tomam umas decisões adequadas pedagogicamente para o estudante.
0: Agora, uma curiosidade, na sua casa, como que foi perceber o desenvolvimento do seu filho?
1: O desenvolvimento dele, no ponto de... A plataforma ela tem um foco muito específico, né? Ela tem um objetivo no desenvolvimento acadêmico. Então, a gente começou a observar pequenos avanços no seu desenvolvimento. Né, principalmente o conhecimento de vogais, o conhecimento da alfabetização dele foi significante com o apoio da plataforma.
0: E quando você levou isso para professores, até mesmo para a escola, qual que foi o retorno que você acabou tendo?
1: Os professores eles se sentem seguros, né, porque quando a gente tem múltiplas deficiências e o professor, ele, por conta da lei, ele acaba recebendo todos esses tipos de deficiência e eles ficam com dificuldade de entender as particularidades de cada uma. E a Vínculo, ela norteia o professor nesse aspecto, ela ajuda o professor a entender qual o conteúdo mais adequado para aquela característica funcional do estudante.
0: Quando que te deu esse start? Você falou assim, não, preciso pensar no desenvolvimento do meu filho, que ele está tendo essa dificuldade de criar de fato a Vínculo.
1: O start, assim, começou de uso extremamente caseiro. O aplicativo, a intenção era eu interagir melhor e comunicar melhor com as profissionais envolvidos com eles. Entretanto, o acesso foi de boca a boca. Uma profissional foi indicando para outra. Daqui a pouco já tinha uma série de gente usando. Foi quando eu tomei a decisão de virar a chave e falar, ó, de fato, isso é um produto que a gente precisa colocar no mercado e alcançar mais estudantes.
0: Você trouxe aqui no computador, né, o aplicativo da Vínculo. Como que ele funciona? Tem como a gente dar uma olhada aqui, você falar com a gente? Como
1: claro,
0: que ele funciona?
1: A plataforma ela é específica para o professor de educação especial inclusiva. Então ela ajuda o professor a ter um panorama completo do estudante.
0: Ó, a imagem está até no telão, para quem estiver querendo ver, tá? Como que é essa Vínculo, né? O que, que as pessoas que estão assistindo a gente em casa estão vendo agora?
1: Exatamente. Eles estão vendo toda... Aqui é um painel onde a gente mostra todo o desenvolvimento da escola. Então, todos esses gráficos que vocês estão visualizando é o perfil dos estudantes e além de como que está indo a evolução dele dentro do contexto de aprendizado. Então, tem a repertórios construídos, atividades construídas, o aluno, pela sua condição, a gente mapeia as condições dentro da escola. Isso praticamente otimiza o tempo do professor, porque ele não tem o tempo do dia a dia para fazer as partes burocráticas. E o sistema, ele garante isso e otimiza o tempo desse professor.
0: Aqui no sistema ele ensina, também tira dúvidas, como que é?
1: Exato. A gente tem aqui no lado direito aqui da plataforma, a gente tem uma inteligência artificial similar ao ChatGPT.
0: Uhum. Que é essa amarelinha
1: esse
0: aqui.
1: Esse amarelinho, né? Exatamente. Ele otimiza o tempo do professor e a vantagem é que ele é uma inteligência artificial proprietária. Ela foi fundamentada porque as inteligências atuais... elas não foram adequadamente treinadas para termologias de inclusão. Certo. Então, a nossa, ela tem uma camada de curadoria, garantindo que a gente não use termos de capacitismo, termos pejorativos no desenvolvimento desse estudante. E ele acaba dando suporte para esse professor.
0: Esse aplicativo, essa plataforma, ela é diretamente para o educador ou para as crianças também? As crianças têm alguma atividade Exato. Que elas fazem dentro da plataforma?
1: Sim. A plataforma ela é específica para a operação de um professor. Entretanto, os alunos se beneficiam, porque eles passam a ter acesso às atividades lúdicas, games, vídeos, totalmente adaptado para a característica desse estudante. Então, eles conseguem sim participar, não só o estudante, como a participação da família também, porque é fundamental a participação da família nesse processo.
0: E qual foi o maior desafio no começo desse projeto?
1: O maior desafio, primeiro, é o cultural. A gente tem uma questão cultural no Brasil de como fazer uma inclusão adequada. Então, a gente teve, acho que a principal barreira foi, de fato, essa de cultura, só que ela foi superando conforme as pessoas foram utilizando e foram percebendo os ganhos que a plataforma tem no uso diário.
0: Você imaginava que a plataforma ganharia essa proporção toda?
1: Nem imaginava nada disso, porque nasceu para eu resolver um problema pontual da necessidade do meu filho. Só que daqui a pouco começou a ter um avanço que a gente... Tanto que eu compartilhava o meu trabalho, que eu tinha um trabalho, com esse projeto. E eu tive que abrir mão do trabalho para focar dedicado nesse projeto, porque ele teve um crescimento muito alto nos últimos meses, né?
0: A gente falou da aceitação do seu filho e como que foi, como está sendo a aceitação dos professores?
1: A aceitação dos professores está sendo muito benéfica, né? Os professores, eles estão percebendo o valor e como eles conseguem otimizar o tempo deles, né? Então isso foi muito útil para o desenvolvimento do professor e além de a gente ter toda uma estrutura tecnológica, a gente tem uma estrutura de formação. Né, porque não basta só ter tecnologia, os professores precisam ser formados para saber lidar com o tema. Hoje, por exemplo, no Brasil, apenas 4% dos profissionais da educação têm formação adequada para lidar com o tema, segundo o censo escolar. Então a gente tem uma barreira de formação e uma barreira tecnológica. E o conjunto desses dois fez com que a gente garantisse um bom desenvolvimento, tanto do professor quanto dos estudantes.
0: A gente viu até algumas fotos ali de alguns professores passando, acompanhando essa tecnologia, né? Você leva isso para as escolas? Como que é esse trabalho todo? Ou as escolas que te convidam para levar a Vínculo?
1: Isso. A gente tem essas duas frentes, né? Muitas escolas procuram a gente através das redes sociais, através dos canais digitais, mas também a gente oferta esse produto para as escolas. Tanto escolas privadas quanto escolas públicas. O setor público tem uma maior aderência ao produto, porque... eles seguem a linha E recentemente, em outubro do ano passado, a gente teve um novo decreto, que é o 12.686, que é a perspectiva inclusiva. E esse decreto fez com que a gente tivesse muita procura do produto, porque, de fato, ele coloca a escola em conformidade com a legislação.
0: O Rafael, enquanto a gente prepara aí um depoimento de professores, na verdade de uma professora que falou, né, com a gente sobre essa plataforma, me conta uma coisa, quando você recebe um retorno de um professor, como que é para você isso?
1: Ah, é muito gratificante o retorno, o resultado que a gente obtém. Há 15 dias atrás a gente recebeu um relato muito importante de uma aluna que ela tirava em média 5, 6 de nota, e com os nossos materiais adaptados ela passou a tirar 8. Então, assim, a mãe relatou isso para a escola e para a gente, eu até falo que o nosso objetivo foi atingido só com o resultado que essa aluna conseguiu, e a gente fica muito grato por isso.
0: A gente tem um depoimento da professora Beatriz Formiga, que usa a plataforma e percebe, né, a importância dela na rotina de estudos e aprendizagem dos alunos. Vamos ver?
2: Eu acredito que a plataforma trouxe muitas coisas positivas da minha vida como professora. A gente sabe do tamanho da responsabilidade que a gente tem com relação de produção, de relatório, de vários trabalhos burocráticos. E eu sinto que o principal ponto positivo que essa plataforma trouxe para mim como educadora é a possibilidade de unificar todas as demandas com relação à inclusão em um lugar só. Então, nela eu consigo visualizar as necessidades de cada criança, eu consigo ver os objetivos que a gente tem, tanto objetivos ligados a habilidades específicas da criança, quanto objetivos educacionais, e também a gente consegue, através da plataforma, um suporte muito grande com relação a atividades, que eu acho que é uma das coisas que a gente acaba tendo mais dificuldade. Como unir as informações com relação ao repertório da criança, com relação às habilidades que ela tem, os conteúdos que ela precisa aprender, e transformar isso numa atividade, uma prática dentro de sala de aula. Então, desde que a gente começou a usar essa ferramenta aqui na escola, eu sinto que ela vem me ajudando a conseguir visualizar isso de forma muito clara, a conseguir entender mais esse processo e também a transformar isso em algo prático.
0: Nada melhor do que escutar e ver na prática, né, um professor que utiliza essa plataforma falando dos benefícios que ela acaba trazendo, né, Rafael?
1: Exatamente. E isso para a gente é muito gratificante. Isso mostra que a gente está no caminho certo, fazendo o objetivo de ajudar esses estudantes e impactar o máximo que a gente puder com uma educação de qualidade e equidade.

0: e a gente quer eliminá-las, né? Então, eu sempre me emociono quando falo do assunto.
1: Falar desse assunto, a gente trazer plataformas que às vezes vai facilitar a vida do outro. Na verdade, às vezes não, muitas vezes facilita a vida do outro e a gente se colocar também no
0: Exato.
1: lugar do próximo, né?
0: Exatamente. Eu acho que o ponto fundamental nesse processo é a empatia, é entender o outro lado, né? Entender as condições que esse estudante tem para a gente garantir minimamente um ensino de qualidade, que hoje já é um grande desafio, independente da deficiência, né? Então a gente sempre busca esse objetivo.
1: O Rafael, o que mais te motivou a continuar, mesmo nos momentos mais difíceis? Porque a gente sabe que o desenvolvimento de plataforma é difícil, aí também tem a questão do seu filho, né, que demanda tempo, demanda cuidados. Como que foi esse período?
0: Assim, exatamente. A sua pergunta é interessante porque é muito complexo o assunto, né? A gente tem complexidade cultural, a gente tem complexidade tecnológica e diariamente a gente pensa, será que a gente está no caminho certo? Né? E relatos como esse da professora, relatos de estudantes, isso que nos motiva diariamente a gente continuar e seguir esse propósito.
1: Ô Rafael, e como que funciona a personalização do ensino dentro da plataforma?
0: Excelente pergunta. A plataforma a gente chama de hiperpersonalização. Cada aluno é único dentro da plataforma. Então a gente considera as características funcionais, a sua forma de aprender, né? A gente usa muito um conceito chamado design universal de aprendizagem, né? Várias pessoas têm formas diferentes de aprender, né? Eu, por exemplo, eu sou diagnosticado com TDAH. Eu tenho uma facilidade de escutar um audiobook, mas se você pedir para eu ler um livro, eu já tenho uma pequena barreira, por conta da minha característica. Então a gente explora o que cada um tem de melhor dentro de um estudante para que a gente garanta o seu aprendizado e maximizar o seu desenvolvimento.
1: Então a plataforma ela é moldada para cada pessoa, né? Então cada tipo de pessoa vai ter um exemplar dessa plataforma.
0: Exatamente. Cada aluno é único,
1: Sim.
0: né? Então a gente entende que as suas particularidades fazem muita diferença no processo de aprendizado. Então a gente explora muito. Vou dar um exemplo. Se o aluno ele tem um hiperfoco num personagem, a plataforma passa a usar esse personagem no, nos enunciados dos exercícios. Então, por exemplo, a gente substitui lá, cachorro por Mônica tem cinco animais. Então a gente substitui essas características, faz com que o aluno com hiperfoco ele tenha uma atenção maior sobre esse exercício e a gente consiga extrair o máximo do que ele pode.
1: E aí acaba atrelando a questão do aprendizado com uma coisa que ele gosta, né? Se você pega
0: Exato.
1: o símbolo de um desenho que ele gosta, é mais fácil dele se entreter com o aprendizado, né?
0: Exatamente. A gente atrai a atenção desse estudante e ele consegue ter esse desenvolvimento mais amplo.
1: Quais profissionais participam do desenvolvimento da Avínculo?
0: Hoje a gente tem especialistas na área de educação, né? Temos doutora em educação especial inclusiva, temos uma série de profissionais da pedagogia e uma equipe de tecnologia por trás para traduzir a linguagem desses profissionais pedagógicos para uma tecnologia e poder extrair o máximo do que ela pode nos ajudar.
1: A tecnologia tem ajudado a tornar a educação mais inclusiva no Brasil, você acredita?
0: Eu acredito, a tecnologia ela elimina muitas barreiras, né? Então, coisas complexas, processos, burocracias, elas podem ser otimizadas com o uso de tecnologia. A inteligência artificial é um exemplo disso, né? Ela minimiza barreiras, ela dá mais acesso, né? Obviamente tem que usar com moderação, com cuidado, entretanto, ela tem muitos benefícios desde que tenha todo esse cuidado que eu citei.
1: Rafael, uma curiosidade, principalmente para quem vai nas escolas ainda, como que os professores reagem quando começam a utilizar a plataforma?
0: A reação é tipo, isso dá para fazer? Porque, e como que é possível que você fez isso? Dá pra, eu, quando eu estou dando treinamento, as pessoas perguntam assim, você pode repetir para ver se é verdade o que você está mostrando? Né? Porque eles, às vezes eles têm dúvidas se de fato aquilo está acontecendo, porque é tão doloroso no dia a dia escolar a construção disso, que quando eles veem a facilidade, eles ficam na dúvida. Né? E é muito curioso quando a gente está fazendo formação, você vê a reação dos professores nesse aspecto.
1: E, ô Rafael, você pensou principalmente, primeiramente, na verdade, no seu filho. Aí depois você viu que poderia ajudar outras pessoas, né? Você tem alguma história de algum aluno ou família que te marcou muito depois que começou a utilizar essa plataforma desenvolvida por você?
0: Tenho. Esse relato que eu fiz agora há pouco sobre esse estudante, essa me marcou bastante. Porque era uma aluna que tinha uma nota mediana. E como a gente começou a entender o jeito dela aprender, a gente começou a potencializar a capacidade dela. Então, os alunos com deficiência, eles precisam ter um olhar muito específico para eles, para que eles possam potencializar, né? Porque por trás da deficiência existe um indivíduo, e esse indivíduo ele tem suas habilidades. O exemplo do Bernardo. O Bernardo, se eu fosse estereotipar ele, que Bernardo é meu filho, se eu fosse estereotipar ele pela condição dele, ele teria um comprometimento na fala. Mas hoje ele é um apresentador de um programa de TV por assinatura.
1: Ah, que legal!
0: E isso, se eu tivesse estereotipado ele por conta da sua limitação de fala, ele nem estaria apresentando esse programa hoje. Então, todos os estudantes, eles têm potenciais, eles podem ser explorados, precisa dar essa oportunidade para eles.
1: E o que os pais relatam sobre as mudanças no desenvolvimento das crianças?
0: Os pais ficam felizes, porque os pais com estudantes com deficiência, eles ficam muito apreensivos, porque eles entregam esse estudante para uma escola, e eles não sabem o que acontece ali. E quando eles começam a ver o resultado no dia a dia escolar, nas lições de casa que ele recebe, nos materiais adaptados, adequados para o seu filho, eles se sentem muito felizes. Eu tive até um outro relato de uma mãe que ela foi numa reunião de pais, e nessa reunião de pais, ela sempre chegava lá e não tinha os materiais, todos os filhos estavam com os materiais em cima da mesa, nas reuniões dos pais. E o dela sempre tinha uma ou duas folhas. E o relato dela nos emocionou, porque ela falou que pela primeira vez ela chegou na sala de aula, na reunião dos pais, e viu várias atividades em cima da mesa. Isso pra gente mostrou que, bom, a gente está fazendo certo, a gente está gerando impacto, e a gente cada dia mais quer ter relatos como esse.
1: E quer a igualdade também,
0: exatamente,
1: né? De fazer o exercício, ir na escola, encontrar o exercício do seu filho, mesmo com todas as dificuldades, né?
0: Exatamente. Hoje, por exemplo, se você tirar uma foto de um exercício através do nosso aplicativo, ele já adequa conforme a necessidade do estudante, só por conta do poder e do acesso que a tecnologia nos dá.
1: Rafael, a gente está caminhando para o final. Essa plataforma, ela pode ser usada apenas na escola ou também pode ser usada em casa?
0: A plataforma ela é específica para o ambiente escolar. Entretanto, ela se estende para o ambiente familiar. Porque às vezes é uma lição de casa, uma atividade lúdica, uma atividade adaptada, uma atividade digital que a gente acaba concedendo para que os alunos possam se desenvolver fora do ambiente escolar ou familiar ou também de clínicas, porque às vezes as clínicas precisam ter uma conexão com o ambiente escolar para garantir um aprendizado contínuo desse estudante. Então, respondendo sim.
1: Tem essa conexão também entre escola e pais em casa, plataforma?
0: Exatamente. A plataforma ela permite você criar um plano educacional individualizado que está previsto no decreto, e esse plano é uma comunicação entre escola e a família para garantir o que esse aluno vai aprender durante o ano letivo dele.
1: Rafael, quem quiser saber mais sobre a Vínculo, onde que acessa, como que te procura, como que te acha?
0: Você pode procurar a gente através das redes sociais ou entrando no nosso site vínculo2o.com.br e você terá todas as informações necessárias para ter acesso à nossa plataforma.
1: Ainda está pensando em melhorar mais a tecnologia ou ela, você falou assim, chegou no limite, é essa tecnologia que tem agora e ela que está ajudando muito?
0: A gente tem um roadmap de produto, esse é um roadmap extenso, a gente não vai parar por aqui, a gente está em nem 10% do que a gente gostaria de atingir, mesmo já atingindo muitos estudantes, e a gente sim vai evoluir como qualquer tecnologia que evolui e sempre em prol de uma educação de qualidade.
1: Obrigado, viu, Rafael, pela participação aqui no SP Tecnologia. Quando quiser, está convidado a voltar aqui com a gente.
0: Muito
1: tá bom?
0: Obrigado.
1: Gente, ponto final aqui no SP Tecnologia. Acabou. A gente se encontra no nosso próximo programa. Até mais.

Olá, sou Donato, deputado estadual pelo PT aqui na Assembleia Legislativa de São Paulo. Tenho pautado o meu mandato por um processo de intensa fiscalização ao governo Tarcísio de Freitas. Nós temos denunciado todos os problemas da Sabesp privatizada, que tem prejudicado enormemente a população, com falta d'água, com água de má qualidade, com contas mais altas. Também temos fiscalizado e denunciado o processo de implantação de pedágios free flow pelo Estado. Estamos acompanhando também todo o debate da segurança pública, pontos que o governador, infelizmente, não tem avançado como deveria avançar, como suas promessas de campanha. Por outro lado, também temos propostas parlamentares importantes. Eu sou presidente da Frente Parlamentar de Incentivo à Eletromobilidade. Apresentamos um projeto de lei que foi aprovado aqui, mas infelizmente foi vetado pelo governador, que incentivava a compra de veículos elétricos com desconto de IPVA. Apresentamos outro projeto, que esse sim, sancionado pelo governador, que estabelece o direito que cada condômino tenha de ter estação de recarga nos seus condomínios, porque isso era uma coisa não regulamentada, que criava uma insegurança geral. Então, a gente, nessa pauta da eletromobilidade, da questão ambiental, temos esse caminho. Também temos um projeto bastante importante, que é o Plano Estadual do Livro, Leitura, Literatura e Biblioteca, que é um plano que visa fomentar a economia do livro, fomentar o incentivo à leitura através das bibliotecas comunitárias, dos saraus, enfim, de todas as formas de difundir o livro e a leitura na nossa sociedade. Também temos um projeto bastante interessante, que é o DNA África-São Paulo. A população descendente de negros escravizados no estado de São Paulo teve apagada a sua memória, primeiro pela violência da escravidão, mas também porque foram queimados os arquivos com as origens de cada pessoa que veio para o Brasil. A África é um continente imenso, com muitas nacionalidades, com muitas culturas, com muitas religiosidades, e através de um teste de DNA você pode saber da onde é a sua origem familiar. E a gente quer que essa seja uma política pública estabelecida em todo o estado de São Paulo e financiada pelo governo do estado. Então, rapidamente, em 3 minutos, são essas minhas ações aqui na Assembleia Legislativa.

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0: Olá, tudo bem? Seja bem-vinda, seja muito bem-vindo. No programa de hoje, vamos falar sobre o projeto de lei que cria regras para garantir maior segurança às aves em áreas urbanas. O PL é de autoria do deputado Maurici, do Partido dos Trabalhadores, e cria essas regras para evitar colisões de aves contra superfícies de vidro, superfícies transparentes e espelhadas no estado de São Paulo. A proposta está em tramitação aqui na Assembleia Legislativa. Para debater sobre esse assunto, a gente recebe aqui no estúdio o deputado Maurici. Deputado, seja muito bem-vindo. Obrigada por aceitar o nosso convite.
1: Quero saudar as pessoas que nos acompanham aqui pela TV Alesp. É um prazer, sempre um prazer aceitar o convite de vocês, até porque dá mais visibilidade aos temas que são debatidos aqui nessa casa, não é verdade?
0: Com certeza. Também participam da nossa conversa o Gabriel Bittencourt, ambientalista. Gabriel, muito obrigada pela sua presença.
2: Eu que agradeço também a oportunidade para tratar especialmente de um tema que me é muito caro e muito importante.
0: Com certeza. E também junto ao nosso bate-papo, Augusto João Piratelli, professor da USP. Professor, seja muito bem-vindo.
3: Obrigada pela oportunidade, um prazer estar aqui podendo discutir esse assunto tão importante para a conservação das aves brasileiras. Agradeço muito a oportunidade.
0: Com certeza, vamos falar muito. Na segunda parte do programa, se une ao nosso bate-papo o Nabil Bonduque, vereador de São Paulo. A gente já inicia o programa, então, conversando com o deputado Maurici, que é o autor desta proposta. Deputado, eu vou começar perguntando para o senhor, e acredito que seja a dúvida do nosso telespectador, da nossa telespectadora, para quem nos acompanha também pela internet. Como é que surgiu essa ideia desse projeto? A gente sabe que é um projeto que já existe em outros países, e essa preocupação, porque como o professor já introduziu, as aves, elas precisam ser preservadas.
1: O que nos inspira, na verdade, é a participação num evento que acontece anualmente em São Paulo, que é o Avistar. Quem me leva para Avistar é o Gabriel, que é nosso colaborador aqui, nosso companheiro de longa data. E lá você acaba descobrindo, entre outras coisas muito interessantes e muito contemporâneas, importantes, que a colisão com superfícies transparentes e reflexivas é a segunda maior causa de mortes de aves, no mundo. Daí a ideia de procurar uma maneira de disciplinar esse tipo de construção para evitar ou minimizar esse mal. E aí isso nos remete ao estudo que está aqui, que é um dos pioneiros nesse debate aqui no Brasil. E ele tem elementos muito interessantes que nos trouxeram um embasamento, em boa medida, para esse projeto. Agora, é claro, né, a participação do Gabriel é muito importante nisso, porque ele é quem tem quase que o monopólio do olhar do mandato para essa questão. Está sempre nos alertando para a importância de você trazer esses temas para o debate, trazer esses temas, essas iniciativas legislativas, para... No mesmo tempo que você tramita uma legislação que a gente quer aprovar, fazer lei, você também permite esse debate, né? Como esse que nós estamos fazendo aqui, sensibilizar a sociedade para esse problema.
0: E é importante, né, Gabriel, como o deputado já falou, a gente sensibilizar a sociedade, trazer a sociedade para esse tema. Porque muitas pessoas, né, deputado, nem imaginam que tenha esse número tão elevado de mortes de aves por prédios. E quando a gente fala principalmente da capital paulista, inúmeros de prédios espelhados, transparentes e com vidros.
2: Sim. Olha, eu moro numa zona de chácaras. E mesmo em zona de chácaras, que normalmente com densa arborização, tem uma quantidade grande de aves, ali se abusa da quantidade de vidros. Em muretas na frente da chácara, ao invés de se fazer, por exemplo, uma cerca-viva, se coloca vidro. E a quantidade de aves, sobretudo aquelas que têm um voo um pouco mais baixo, a quantidade de aves mortas ali é muito grande, muito grande. Então, e a gente sabe que existem algumas alternativas, né, para poder se evitar. Mas as pessoas não fazem por não conhecer, né? E eventualmente algumas até conhecem, mas não fazem. E por isso a importância de uma normatização, de uma lei que normatize isso.
0: E é tão importante, né, professor, quando a gente tem uma lei que normatiza, como o Gabriel e o deputado bem colocaram, e embasado a tudo isso, a gente tem um estudo. Queria que o senhor começasse falando para a gente a importância desse estudo para a sociedade entender.
3: Em primeiro lugar, eu penso no seguinte, eu sempre digo isso para os meus alunos, a gente tem que fazer política pública baseada em ciência. E nós estamos tendo a oportunidade de fazer isso aqui. E por isso que eu agradeço ao Gabriel pela ponte, também ao deputado Maurício pela iniciativa, da gente poder fazer essa ponte entre a geração de conhecimento científico e lá na ponta a política pública, que efetivamente vai servir, nesse caso, para diminuir a mortalidade de aves, que são organismos tão importantes para o nosso dia a dia. As aves fazem uma série de funções ecológicas que a gente nem se dá conta. Aves, por exemplo, comem frutos, plantam árvores dispersando as sementes, aves polinizam plantas produzindo frutos, aves estão aí no ar comendo pernilongo, os urubus estão lá comendo as carcaças, diminuindo a contaminação ambiental, porque remove a carcaça que poderia transmitir doenças para a gente. Então tem uma série de benefícios pela presença das aves que a gente está perdendo com essas estruturas urbanas que são os vidros, da forma como eles são colocados. Eu acho que o debate também tem que ir muito nesse sentido. O vidro é uma estrutura estética que as pessoas usam e a construção civil vai continuar usando. Mas por que não pensar num vidro que seja amigável também para as aves, não só para as pessoas? Eu acho que essa é a ideia que a gente está trazendo aqui.
0: Deputado, e trazer essa ideia, e aí eu vou pedir para os 13 aí, quem conseguir colaborar primeiro, a gente pode falar assim. Na minha ideia, e para você que nos acompanha em casa e pela internet, eu conversava aqui nos bastidores com os 3 especialistas, os prédios mais altos eram os mais prejudiciais às aves. E não, tanto o professor quanto o Gabriel falaram que os mais baixos, o que eu acredito seja uma preocupação ainda maior para a sociedade, porque se a gente pegar uma região aqui próxima do Ibirapuera, por exemplo, a gente tem a maioria, posso dizer 99% dos prédios que estão trocando as cercas vivas e as cercas, os muros, por muros de vidros.
1: O professor pode falar mais, mas ele me dizia há pouco que isso depende muito da geografia, da localização de onde você está falando. Por exemplo, no Canadá e nos Estados Unidos, onde se tem mais registros dessa questão, dessa incidência de acidentes dessa natureza, são regiões de maior fluxo migratório de aves. Então, por conta disso, a incidência se dá em maiores altitudes. Já aqui nas áreas urbanas, aqui na nossa região, São Paulo, Sorocaba, onde está localizado muito estudo, observação que o grupo do professor, que o professor coordena, faz, é o contrário, é nas pequenas altitudes. Mas ele pode explicar isso muito melhor que eu.
3: É, de fato, o que a gente tem visto, que as nossas pesquisas têm mostrado, é que o maior número de colisões, de fato, ocorre nas partes mais baixas das prédios, principalmente aqui, não só aqui em São Paulo, mas em praticamente toda a América tropical, que vai lá desde o sul do México até a Patagônia. A gente tem um banco de dados que a gente publicou ano passado, que mostra isso mesmo, a maior parte das colisões sempre nas partes mais baixas, porque, como disse o deputado, a gente não tem aqui uma frequência tão grande de aves fazendo rotas migratórias dentro das cidades, passando naqueles prédios enormes. A maior parte das aves nossas vivem perto aqui das vidraças mais baixas, porque geralmente tem árvores próximas. Isso a gente sempre fala, a árvore é bom, não tenha dúvida que a árvore seja bom, tem mais é que ter. Mas árvores muito perto de vidraças dão a impressão para uma ave que o ambiente continua ali, ela vê o reflexo do ambiente. Esse é um problema talvez principal para as aves. As aves não evoluíram com vidros, né? Vidros se tornaram moda e a partir da Revolução Industrial, que passou a ser usado, quanto mais pessoas vieram para as cidades, mais passou a ser usado os vidros. E nesse sentido, então, essa estrutura, as aves não aprenderam ao longo da vida delas que ali é um problema. Elas não enxergam o vidro. Ou o vidro reflete o ambiente, elas vão para lá achando que ali é seguro, ou o vidro transparente, elas imaginam que ali é possível passar por aquela região sem problemas. E isso acaba causando a colisão. E principalmente nossas aves aqui urbanas estão vivendo ali até a altura dos, sei lá, das árvores, dos postes, é essa região mais baixa que tem mais adensamento de aves aqui nas cidades, aqui em São Paulo, ou lá onde eu moro em Sorocaba, né, no interior. O mesmo em áreas rurais, que você tem superfícies espelhadas, você também vai ter esse problema. Então, na verdade, é um conjunto de coisas que acabam fazendo com que isso vire um problema de larga escala e que, infelizmente, no Brasil a gente não tem ainda uma estimativa tão grande como a gente tem lá no Hemisfério Norte sobre os números dessas colisões.
0: Mas a gente sabe, né, Gabriel, com o estudo do professor e a importância do projeto do deputado, que quanto mais a gente se preocupar antes, o problema a gente minimiza, porque a gente sabe que se hoje ele já é grande, daqui a alguns anos, nas próximas gerações, ele será maior ainda, ainda mais quando a gente fala do meio ambiente, de aves especificamente.
2: Exatamente. Eu acho que, assim, o projeto do deputado, ele em si, com o seu objetivo de normatizar, ele tem uma importância muito grande, mas o fato dele provocar esse debate, essa discussão, ampliar o nível de consciência sobre isso também é muito importante. Eu quero lembrar, por exemplo, a gente está falando de países com rotas migratórias. No Canadá, um banco engraçado, que é o Royal Bank Plaza, e com um histórico de morte de aves muito grande. O que que eles fizeram, né? Dada a pressão até da população, e que evidentemente não gosta de ver aquela quantidade de aves mortas no chão, eles colocaram adesivos até o sexto andar, que é a altura onde, evidentemente, do térreo ao sexto andar, é a altura onde havia maior quantidade de morte de aves. Então, assim, foi uma consciência coletiva que levou a esse tipo de atitude. Como eu disse no começo, nem sempre a consciência acaba provocando a atitude. Então, a normatização por lei também tem esse papel importante, né, ao final. Mas eu acredito muito que a ampliação desse debate em torno do projeto de lei, ela é muito benéfica para a gente tomar consciência. Eu disse no começo que moro numa zona de chácara, as pessoas colocam aqueles vidros substituindo uma cerca viva, e a maior parte das pessoas não tinha noção do que isso provocava e como pode se evitar, né? Na medida que tem consciência, acaba muitas vezes colocando adesivo, alguma coisa que evite esse verdadeiro desastre, né, para o mundo das aves.
0: E a importância, né, deputado, quando a gente fala de projeto, e ouve o Gabriel trazendo essas questões, muitas vezes a pessoa que está nos ouvindo, nos assistindo, ela não tem noção mesmo que o vidro que ela colocou na sua casa, na sua janela ou no seu muro ali, trocou, ele é prejudicial ao meio ambiente.
1: Por isso que o projeto vai na direção não de proibir. Você quer colocar vidro, coloca. Só que você tem que observar que você não está sozinho no mundo, que outros seres podem sofrer com essa sua preferência. Então, o projeto visa normatizar isso. Essa questão que o Gabriel colocou muito bem, quando é que você abre o debate sobre o tema? Eu, aqui, estou me lembrando que a primeira vez que eu vi esse debate ganhar o horário nobre, as telinhas de TV, foi quando se colocou aqueles vidros ali na área da USP. Primeiro colocou vidro, depois iniciou um debate, né? Porque você colocava lá
0: Adesivo de pássaro,
1: isso,
0: né?
1: Isso, como
0: preto.
1: Se a, como se a ave fosse não fosse uma ave, ela fosse meio imbecilizada, né? Que ela vai se deixar enganar por um borrão preto. E isso é muito interessante, porque o projeto, quando o professor fala de você, da política pública estar embasada na ciência, você vai notar que foi lá que foi beber essa água. Acho que o professor pode falar, acho que é interessante, de por que que esses adesivos de aves de rapina aí não funcionam.
0: Funcionam.
3: Então, isso é uma coisa que eu fiquei me perguntando quando eu vi um sabiá batendo na janela do meu laboratório, morrendo. Aí eu comecei a pesquisar, já tem mais de 10 anos, comecei a pesquisar, e eu vi que, assim, tinha muita coisa nos Estados Unidos sobre isso. O pessoal já tinha testado. Lá nos Estados Unidos e Canadá, eles têm vários municípios com leis municipais já regulando essa questão do uso dos vidros. E aí eu vi que no Brasil as pessoas usam, né, como o deputado falou, né, sensibilização das pessoas, vê um problema, o que eu posso fazer para evitar, e começa a pesquisar, vou colocar aqui um adesivo e resolver o problema. Só que a gente resolveu testar isso com um protocolo científico. A gente transformou o nosso campus lá de Sorocaba, tipo num laboratório a céu aberto. Então a gente aplicou esses adesivos em umas vidraças e a gente viu que assim, a eficiência disso é muito pequena no sentido de reduzir o número de colisões. E porque as aves, na verdade, vê aquele borrão, né, como o deputado falou, uma coisa que não faz muito sentido. Elas não interpretam aquilo como uma ave de rapina, porque a ave de rapina é um bicho de três dimensões, grande, que se movimenta. Ela não vai associar aquilo com uma ave de rapina. Então ela viu aquilo ali, ela fala, se eu desviar um pouquinho da rota, eu consigo passar aqui, vai continuar se acidentando. Então o que a gente fez foi começar a testar outras coisas. E em pequena escala a gente começou a testar adesivos circulares passados ao longo da vidraça toda, e nós vimos que nas janelas que a gente fez isso, o número de colisões praticamente zerou. Então a gente viu que, na verdade, essas estruturas, esses adesivos circulares, que a gente chama de bolinhas, né, no espaçamento lá clássico, isso importado dos Estados Unidos, ou que eles falam espaçamento 5x10, né, só que ninguém nunca tinha testado isso no Brasil. Nossas aves são diferentes, o ambiente é diferente. Então será que funciona trazer as mesmas coisas igualzinho tem lá para colocar aqui? Então a gente começou a testar isso. E nós vimos que sim, essas bolinhas funcionaram muito bem. Ainda tem o problema de ser uma escala pequena. Você não vai adesivar um prédio inteiro em uma forma assim artesanal. Mas o que a gente está pensando é desenvolver estruturas que sejam importantes para que as aves vejam que ali tem um problema e passem a evitar. Daí a transformar isso numa escala, sei lá, comercial, acho que vai depender muito também de você ter a demanda da população, e acredito que criar leis sobre isso é um caminho importante para a gente chegar nisso, de criar essa demanda, criar essa necessidade, e aí se a indústria de vidro começar a trabalhar mais com esse material, com um vidro que já saia da fábrica, já adesivado ou jateado, enfim, um vidro que já seja amigável para as aves. Ou se você já tem esse vidro, formas de você fazer lá o retrofit, mitigar isso, transformar aquele vidro numa estrutura mais amigável, que as aves consigam enxergar que ali tem um problema, que ela não deve ir, e que ao mesmo tempo seja uma coisa esteticamente interessante para a população humana, porque as pessoas usam vidros, vão continuar usando e não querem uma coisa que atrapalhe a sua visão, vamos dizer assim. Então o que a gente precisa fazer é pensar num meio termo aí, nem que se conseguir vidros que sejam importantes para as aves, no sentido delas evitarem as colisões, mas que ao mesmo tempo as pessoas aceitem isso como uma estratégia boa também para as pessoas.
0: E a fala do professor veio muito a lembrar o que nós conversávamos antes, né, deputado Gabriel? Olha, quando a gente vê a proposta de um parlamentar com uma política pública, um projeto, e quando o professor traz essa fala de que pensarmos num vidro especializado, diferente, que seja, né, favorável ao ambiente e às aves, geração de emprego, geração de renda, porque vão ter que ter estudos para fabricar esses mecanismos, vai ser a bolinha dos Estados Unidos que tem que importar... Como que vai ser isso, né, deputado?
1: Então, você imagina, o professor falou que você quer botar um vidro na sua casa, lá no seu muro, você quer dar transparência. Aí, se você for encher de adesivo de bolinha preta lá, sua transparência, né? É. Mas aí seja o mercado a trabalhar alternativas estéticas que agradem, que sejam amigáveis ao olhar do proprietário que quer fazer aquele acabamento na sua casa, mas que não deixe de considerar a importância, nesse caso, das aves, né? Não pode significar um obstáculo, uma situação que ofereça risco a elas, né? Agora, não é só a questão da transparência ou da translucidez do vidro que a gente está discutindo no projeto. A gente está discutindo também a altura, que leva em conta a altura que as aves voam, né? Naquele contexto. E também a questão da iluminação, acho que esse é um debate importante a gente colocar.
0: Eu ia até citar essa questão da iluminação, deputado. Por exemplo, se a gente pegar São Paulo, que é uma capital que cada vez mais tem projetos para que seja uma capital mais 24 horas ainda. Iluminação o tempo todo. Nós sabemos que se a gente tiver algum ambiente, né, professor Gabriel e deputado, que a gente vai frequentar, que tenha uma iluminação adequada, colocar um óculos, vai colocar uma proteção, muitas vezes o local, a luz não pode ser desligada, enfim. Mas e as aves? E a gente sabe que inúmeros projetos aí de revitalização de diversos locais em que luzes o tempo todo, e como que fica essa questão das aves?
1: Eu acho... Professor, não, pode Gabriel? Falar. Não, eu acho assim, daqui a pouco nós vamos ter aqui uma pessoa que é muito preocupada com as políticas urbanas, com essa estética urbana, com a forma de ocupação do território, que é o vereador Nabil Bonduque. Eu acho que ele pode nos falar com muito mais propriedade sobre essa questão, inclusive lembrando o projeto aí, a proposta do prefeito Ricardo Nunes e do governador Tarcísio de Freitas, que é a tal da Times Square aí no centro da cidade. Como é que uma coisa dialoga com outra? Acho que o Nabil vai poder nos ajudar bastante. Mas acho que o Gabriel e o professor também têm opinião a respeito.
2: Eu acho que assim, a questão da iluminação, ela é prejudicial a uma série de formas de vida não humanas, né?
0: Sim.
2: Inclusive, assim, tem animais noturnos, né? Tem corujas, tem uma série de insetos, inclusive, que o excesso de iluminação prejudica a vida deles, prejudica o contato deles, né? Então, tem toda essa história, e como o deputado falou no início, quando a gente pensa nos valores estéticos daquilo que a gente quer fazer, a gente tem que ir para além da vida humana, né? E eu queria só reportar aquilo que você falou um pouco antes sobre a história de colocação de adesivos de aves de rapina, né? É uma coisa que o senso comum parece dizer para as pessoas que as aves têm um comportamento quase como se fossem seres humanos. Quando ela olhar, fala assim, opa, olha, ali tem um inimigo meu, ali eu não posso chegar passar. Perto, né? Então, assim, e não é isso, né? O essencial é... para o tratamento de vidro, é você colocar uma barreira, que para ela seja uma barreira física, mas como também o deputado falou, que não atrapalhe a estética, né? Existe esse experimento feito pelo professor Piratelli, e hoje tem algumas empresas que fabricam películas que elas são quase invisíveis ao olho humano, porém, para as aves, aquilo lá significa uma barreira física, para o qual, evidentemente, ela não vai... querer ultrapassar.
0: Uhum. A importância, né, professor?
3: Exatamente. A gente tem que pensar, né, como o Gabriel falou, as aves não têm a mesma percepção do ambiente do que a gente. Elas têm uma visão diferente, sim, elas têm olhos laterais, começa daí, então elas têm mais dificuldade de enxergar, talvez, o vidro a longa distância. Por outro lado, elas conseguem, muitas delas, não todas, mas muitas conseguem perceber a luz ultravioleta, que pra gente é quase invisível, então seria uma dica, opa, vamos fazer algum tipo de adesivo que seja em UV, por exemplo, como já tem gente testando isso no Brasil, não é? Então, por que não fazer um vidro nesse sentido, de ser uma coisa que não apareça muito sob o olhar humano, mas que seja uma barreira intransponível para as aves? As aves não percebem o ambiente em relação à iluminação noturna, não é? Com certeza isso altera o ritmo, que a gente chama de ritmo circadiano das aves, porque as aves evoluíram nesse esquema, dia, noite, dia, noite. Então, quando você enche uma cidade de luz, você está criando um ambiente completamente inóspito para muitos animais que vieram para a cidade, muitas vezes, porque não tem, está cada vez mais carente de recursos naturais no que resta de vegetação nativa, né, no caso nosso aqui é a Mata Atlântica, e aí você cria armadilhas ecológicas para elas, que a gente chama de armadilhas ecológicas, quando você atrai elas para a cidade, oferecendo comida, oferecendo frutos, flores, mas por outro lado você coloca aí barreiras de vidro, iluminações noturnas, e isso acaba causando uma mortalidade muito alta e definitivamente não é uma estratégia interessante se você está pensando na questão ambiental.
0: Professor, e muitas pessoas, e é uma dúvida minha também, devem estar com esse mesmo pensamento, e vou pedir também a colaboração do Gabriel e do deputado, independente da espécie da ave, né? Quando a gente fala, e o projeto do deputado pensa nisso, todas as aves, porque muitas vezes as pessoas imaginam, aquela espécie não vai chegar perto do vidro, aquela espécie o voo é mais alto ou o voo é mais baixo.
3: Bom, você tem uma série de questões, né? Você tem certamente alguns grupos que são mais frequentemente reportados como colidindo vidraças, que vai desde a abundância delas. Então, quem são aqui no Brasil, quem são as aves que mais sofrem esses acidentes? São as aves que mais abundantes dentro das cidades, como, por exemplo, os sabiás, de forma geral, os passarinhos, né? Mas aí os sabiás, particularmente, e depois você tem as rolinhas, né? As pombas, as rolinhas, e muitas delas são nativas, né? Eu gostaria de fazer essa ressalva, que muita gente vê pomba, ah, bicho é exótico, não presta, mas a maioria das pombas é nativa.

0: tonto e vai embora e vai morrer mais tarde, muito provavelmente, porque ela sofre uma série de injúrias.
1: Olha, que importante essa informação.
0: Ou são predadas ou acabam morrendo pelo acidente, mas muitas não deixam nenhum tipo de marca no vidro. Então você perde esse registro. E a maioria, o pessoal fez um estudo lá nos Estados Unidos monitorando com câmeras, muitos bichos batem, vão embora e não deixam registro nenhum. Então o que a gente sabe de colisões, na verdade, está subestimado. E aí tem um dado lá também, eu falo muito dos Estados Unidos porque é onde realmente tem muito mais estudo sobre isso. É, a maioria dos bichos também que colidem com esses vidros não só não deixam marcas, mas vêm a morrer também. Tem um outro estudo que mostrou que 60% dos bichos que foram resgatados, vítimas de acidentes com vidraças, acabaram morrendo mais tarde. Então veja bem, você não tem registros total, você está subestimado. A maioria que colide não morre, pode não morrer mais tarde. Então, e dados também lá fizeram 1 bilhão de aves por ano nos Estados Unidos e Canadá colidindo em vidraça. A gente não tem essa estimativa ainda, mas eu acredito que esse número deve ser maior ainda. Porque
1: eu ia falar, esse número deve ser maior, né, deputado? Porque se a gente tem essa informação de que tem um impacto ali, vai morrer depois, morre longe, não tem como ter um número preciso, né?
2: É, e você vê, como o professor Pitatelli acabou de dizer, muitos não morrem na hora, né? Bate lá, quebra o bico, quebra uma asa, enfim, perde algumas penas, e aí como é que vai sobreviver a partir disso, né? Você imaginar você a 50 km por hora bater num poste sem cinto de segurança, né?
1: Nossa. A gente vai para o intervalo rapidinho e na volta a gente continua com esse deputado tão importante, esse debate tão importante, deputado também, que é tão importante a gente falar e trazer a sociedade aqui conosco, né, deputado? É rapidinho, não sai daí.

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0: Já estamos de volta no programa de hoje. Estamos falando sobre o projeto de lei que cria regras para garantir maior segurança às aves em áreas urbanas. O PL é de autoria do deputado Maurici, do Partido dos Trabalhadores, que está aqui conosco no estúdio, e cria regras para evitar colisões de aves contra superfícies de vidro, superfícies transparentes e espelhadas no estado de São Paulo. Ela está em tramitação aqui na Assembleia Legislativa. Recebemos também aqui no estúdio, para esse bate-papo, além do deputado Maurici, que, como eu falei, já está aqui conosco, o Nabil Bonduque, que é vereador de São Paulo, que se une a nós, a esta conversa. Vereador, seja muito bem-vindo, também professor da USP. Nos bastidores eu perguntava para o vereador se ele ainda continuava professor, porque a agenda é intensa. Seja bem-vindo.
1: Obrigado, é um prazer estar aqui com vocês, com o deputado, com o professor e com a TV da Assembleia.
0: Obrigada, gente, que agradece. Também continua aqui para este bate-papo o Augusto João Piratelli, que é professor da Universidade Federal de São Carlos. Professor, mais uma vez, muito obrigada. Deputado, agora a gente continua aquele bate-papo do bloco anterior com a contribuição do vereador Nabil, a questão da iluminação, nós falávamos, que é uma grande preocupação, ainda mais quando a gente fala das aves.
2: É verdade, eu dizia que o projeto, para além da questão de como... das figuras, de como você tratar a questão da translucidez e da transparência, também regulava a questão da iluminação. Acho que o Nabil... A gente está falando do ambiente urbano, basicamente. Então, acho que o Nabil tem uma contribuição importante a dar. Acho que ele podia...
1: Olha, bom, em primeiro lugar, ressaltar a importância desse projeto e a importância do ambiente urbano, né? Porque, passado, não foi muito...

0: muito levada em conta, mas que hoje ganha uma grande importância em função da questão ambiental, de uma maneira geral, e da questão específica, né, de proteção dos animais, que hoje é uma preocupação grande da sociedade. A gente fala muito de cachorro, de gato, mas, né, na verdade, não são só esses os habitantes da cidade, né, os pássaros estão muito presentes. Eu queria ressaltar, em primeiro lugar, a necessidade da gente poder ter ambientes na cidade que são amigáveis aos pássaros, né? Os parques, por exemplo, né? Os parques, e é por isso que nós temos defendido que os parques da cidade, eles não sejam transformados em lugares de mera rentabilidade, né? Hoje a gente vê muitos parques da cidade, como por exemplo o Parque Ibirapuera, o Parque Água Branca, o Parque Vila Lobos, né, que são parques estaduais ou municipais, e que estão praticamente virando pedaços da cidade, quando eles deveriam ser pedaços do meio natural nas cidades, inclusive para que a fauna pudesse ter mais presença nesses locais, os pássaros inclusive. Então, veja o que está acontecendo hoje. A gente tem eventos com muito ruído dentro dos parques, né, com iluminação excessiva, e isso vai fazer também com que as aves, ao invés de muitas vezes ficarem naquele lugar, busquem outros lugares, e aí ela vai encontrar o quê? As barreiras físicas dos edifícios, né, que estão muito presentes. Você pega o entorno de Ibirapuera, em torno do, né, da Parque da Água Branca, todos eles estão cheios de prédios, né, de edifícios, vidros, muitos deles. E então a importância do projeto é porque, né, nós precisamos proteger essas aves. Eu acho que aí a questão da iluminação é uma das questões, né, que está presente. Acho que o professor acabou de falar um pouquinho sobre isso, inclusive, né, sabe, da gente poder ter uma iluminação que seja, de alguma maneira, vamos dizer assim, compatível, amigável, né, aos pássaros. Mas eu ressalto a importância da gente ter os ambientes naturais dentro da cidade. Por exemplo, eu acho que a criação, por exemplo, de corredores verdes, com arborização urbana, né, que possam ligar os parques. Então você cria um caminho, né, para as aves, que não são, que são caminhos já de alguma maneira também construídos. A ideia de corredores verdes é uma ideia muito importante no ambiente urbano, e elas podem ser formadas principalmente por dois grandes elementos estruturadores da cidade, que são o sistema viário, que são as ruas. Então aí vem a importância da arborização urbana, e os fundos de vale, né, que inclusive nós temos aqui na legislação de São Paulo, no plano diretor, né, vamos dizer assim, a diretriz de se fazer os parques lineares em fundos de vale, que são as baixadas, e também os caminhos verdes, né, onde não é possível fazer um parque linear. Então, com isso você cria corredores verdes dentro da cidade. Todo o sistema viário e todo o sistema hídrico, ele é conectado, né? Principalmente o sistema hídrico, ele conecta com os parques. Grande parte dos parques estão próximos a fundos de vale também. Não são todos, mas uma boa parte deles. Então, com isso, você criaria um caminho para que as aves pudessem percorrer sem ter o risco de se chocar com os edifícios, né? Porque, né, seria um caminho natural para as árvores. Eu acho que essa seria uma... claro que isso é complementar a preocupação, né, de se criar nos edifícios superfícies que possam ser vistas, sentidas, né, percebidas, né, pelas aves, para que elas não se choquem. Mas quando a gente cria caminhos, de alguma maneira a gente evita, né, essa... E como a ave pousa na árvore, ela vai buscar um fruto na árvore, então a árvore é um atrativo para a ave, e dessa maneira se... Então, eu sempre discuto, né, eu sou professor de urbanismo, né, a necessidade de a gente ter nas cidades essa combinação, né, de espaços que são ocupados, densos, né, por ocupação, e os áreas livres, e com isso criar, né, esse equilíbrio urbano, que é um equilíbrio que é para os pássaros, mas também são para as pessoas, né? Então, eu vejo aí algumas preocupações importantes nesse projeto de lei que se combinam com outras preocupações que a gente precisa desenvolver nas nossas cidades, e que, infelizmente, algumas políticas que estão sendo colocadas em prática hoje não se preocupam, né? Então, por exemplo, né, a gente falou agora há pouco da questão das alturas dos edifícios, né? Essa é uma questão muito importante para se discutir, né? Porque a tendência, por exemplo, é de construções cada vez mais altas aqui em São Paulo. E aí, claro que eu acho que depende muito das espécies, né? A altura que eles voam, etc. Mas dificilmente a gente vai conseguir criar, na minha opinião aqui, não que eu não defenda isso ou seja a favor disso, mas vai ser muito difícil criar uma legislação que limite a altura em função disso, né? Porque hoje há até uma grande reclamação das pessoas em relação a isso e não tem prevalecido, né? Então, acho difícil. Então, nós vamos criar caminhos, né, livres para os pássaros poderem, né, fazer seu percurso e ter aves nas cidades. É muito importante a gente ter aves nas cidades, né? Assim como outros animais, né, que precisam estar presentes na cidade. A cidade não pode ser um deserto, né? Um deserto de animais, ou só com cachorro e gato, que de alguma maneira viraram quase que, né, seres adotados pelas pessoas, né? Isso é importante também, acho que isso cumpre um papel importante, né? Os pets, mas nós temos animais que não são pets e que... Nós temos macacos também, né? Na cidade, nós temos hoje em São Paulo, tem uma, em alguns bairros você já nota uma presença importante de pequenos saguis e que às vezes inclusive se deslocam através das fiações elétricas. Com a falta de árvores, mas o normal seria se deslocar pelas árvores, mas por falta de árvores muitas vezes estão se deslocando e não é incomum a gente ver, por exemplo, mesmo na Vila Madalena a gente vê pequenos macacos se deslocando ali pelos fios.
1: A importância, né, deputado, eu ouvia o professor e vereador Nabil falando da gente trazer esse debate, como o senhor falou, a partir do projeto de lei, porque abre diversas alternativas. Nós falávamos no bloco anterior, né, professor, a questão do vidro, a preocupação da película ou algum elemento ali, né, que mostre para a ave que é perigoso ali, que ela não pode se aproximar, enfim, uma luz... Pela questão do violeta, agora o Nabil traz essas outras alternativas de repente próximo a parques, prédios mais baixos ou prédios não tão próximos ou não tenha uma modificação desse habitat das aves.
2: Então, o Nabil traz uma preocupação muito séria, quer dizer, você tem uma figura do Midas atual, Midas, aquela figura mitológica que tudo que ele tocava virava ouro. Hoje nos nossos governantes, alguns deles, prefeito, governador, tudo que eles tocam vira negócio. Então o parque, que seria um espaço de convivência, não só de nós, pessoas humanas, mas de toda forma de vida, acabam sendo transformados em shopping centers, né? E aí vai muito a questão do senso comum. O Nabil falou, por exemplo, dos fundos de vale. O senso comum diz o quê com relação ao fundo de vale? Que você tem que tamponar rios, não é isso? Para você construir em cima. E aí isso vai desde quem tem um poder econômico mais elevado até quem tem um poder econômico mais baixo. Aliás, pelo contrário, né? São as pessoas mais vulneráveis que acabam ocupando essas regiões em costas e beiras de rio. E que a gente precisa abrir o debate para que as pessoas tenham a compreensão de que a cidade não pode ser isso. Já não podia ter sido, né? E quanto mais agora, em especial em razão das mudanças, maneira da gente conceber a nossa vida na cidade, né? E aquela história, nós não vamos deixar de construir prédio grande apenas sob o argumento dos pássaros, né? Uhum. Que eles precisam voar e tal. Mas, embora isso seja importante, porque a vida é importante em todas as suas formas, né? Não é só na forma humana. Mas não tem só pássaro voando, né? Você tem o movimento de ar, as correntes, a própria chuva, como é que isso se desloca. Enfim, nós precisamos buscar uma maneira de conviver com o nosso ambiente, porque isso é bom para o nosso ambiente e para todos os que nele vivem, inclusive nós, né? Lembrando que há milhões de anos havia espécies no planeta que não existem mais. Nós não podemos nos transformar numa dessas espécies, inclusive, que daqui a alguns milhares ou centenas de anos passem a não existir mais.
1: E quando o deputado traz essa questão, né, professor, a preocupação ainda é maior quando a gente fala nessas espécies que estão em extinção ou que ainda são raras, porque a gente sabe que muitas dessas espécies, como o vereador Nabil falou, elas acabam migrando indiretamente para zonas urbanas.
3: A gente tem aquilo que a gente falou no bloco anterior, não é? Trazer as aves para cidades, você acaba criando, ao mesmo tempo, muitos atrativos na cidade. Você tem árvores com frutos, flores, comedouros que as pessoas colocam. Por outro lado, você pode criar armadilhas para as aves ao oferecer, digamos assim, para elas estruturas perigosas, como os vidros, não é? Mas acho que o deputado Maurici e o vereador Nabil e o Gabriel Bittencourt sempre falam isso. A gente tem que pensar, a gente não pode pensar só na gente, a gente tem que pensar num ponto importante, o bem-estar animal. Não é só gato e cachorro, né? Toda a fauna que convive com a gente na cidade. A gente não está sozinho aqui, a gente é só uma espécie biológica no meio de milhares de outras. E por outro lado, a gente está causando uma mudança tão importante no planeta que muitas espécies já estão desaparecendo, muitas não estão conseguindo se adaptar a essas mudanças. Como foi falado, tem inclusive mudanças climáticas, a questão da urbanização. Hoje a maior parte da população humana mora nas cidades, na área urbana. Então, é nosso dever ter essa questão do bem-estar animal como uma coisa prioritária. E não é só para o nosso interesse, né? Como eu falei no bloco anterior, as aves estão nas cidades fazendo uma série de serviços ecológicos para a gente. Plantando árvores, polinizando flores, comendo insetos, comendo cupins, comendo pernilongos, removendo as carcaças dos animais que morrem e diminuindo então a infestação de doenças. Então, assim, sendo o mais egoísta possível, as aves precisam estar lá para cuidar do nosso bem-estar. Mas nós temos o dever de cuidar do bem-estar delas. Eu acho que é obrigação nossa cuidar do bem-estar animal também. E dessa forma, criar leis como essa, eu acho é muito importante para abrir o debate, para que isso ganhe realmente projeção e se torne uma política pública e digamos assim, um hábito da população sobre essa questão dos vidros e sobre toda a questão ambiental de uma forma geral.
1: E quando a gente fala, né, vereador e deputado, quando se transforma um projeto do senhor e se transforma em lei, a população acaba obedecendo, né? A gente queria não falar essa palavra, né, mas tem que falar, né? Se tem uma lei, tem que obedecer, né? Infelizmente, né?
0: Mas muitas vezes tem leis que ficam no papel. Leis que falam que é a lei que não pega. Por isso que a gente precisa fazer esse debate de maneira muito aprofundada, né? Inclusive com o setor da construção civil, né? Com a indústria de material de construção, né? Eu acho que nós temos, quer dizer, poderíamos estar avançando mais, mas hoje há uma, pelo menos no discurso, uma preocupação com a sustentabilidade. Vamos tratar isso de uma maneira mais ampla, né? Que tem a ver com o que o professor acaba de falar, né? A gente ter esse equilíbrio da biodiversidade. O Brasil tem uma das maiores, ou talvez a maior biodiversidade do mundo. E nós precisamos proteger nossa biodiversidade. Então, e a indústria, de uma maneira geral, a indústria da construção, no discurso fala muito de sustentabilidade, né? Mas na prática, muitas vezes, ela rejeita. Eu acho que um projeto como esse, ele tem que ser um projeto debatido com o setor, para que o setor também desenvolva. Eu acho que tem um trabalho de desenvolvimento de material, né, que possa ser utilizado com a custos compatíveis, para que isso possa ser uma lei que, vamos dizer assim, que aceita e que se concretiza. Né? Porque a gente vê muitas leis aprovadas e que acabam não se concretizando. Vou citar um exemplo que eu falei agora há pouco. Como eu falei no plano diretor, a gente fala de parques lineares e de caminhos verdes. Né? E o nosso Código Florestal, inclusive, determinava, que eu fiz uma modificação, que a gente tivesse 30 metros no entorno dos córregos como áreas de proteção. Né? Mas a própria Prefeitura de São Paulo tem aprovado projetos de prédios, né, que estão numa faixa muito menor do que esses, né, do que esses 30 metros. Né? Inclusive, houve uma mudança no Código Florestal em nível nacional, no Congresso Nacional, no período do ex-presidente Bolsonaro, que transferiu para o município a definição, para os planos diretores dos municípios, o tamanho da faixa, né? E realmente isso faz com que nas cidades a gente muitas vezes existam pressões do mercado imobiliário muito mais fortes, e aí então, né, acaba se passando por cima, né, e se constrói a 5 metros de um fundo de vale uma construção, né? Aí obviamente o risco, por exemplo, de uma ave se chocar, né, com um prédio, né, que estão mais próximos, por exemplo, de, porque os córregos, né, mesmo embora poluídos, né, às vezes são poluídos, eles não vão, mas em tese o córrego, né, a água é um local onde a ave tende a, né, a ficar, a beber, né, e claro, né, se você tiver prédios muito colados, né, a esses fundos de vale, nós vamos ter mais risco disso. Então, e essa é uma lei que, não vou dizer que ela não pegou, tem cidades que respeitam, mas tem cidades, como é o caso de São Paulo, que não respeitam. Nós estamos vendo recentemente aqui, por exemplo, um túnel da Sena Madureira, né, que vai ser feito em cima de um fundo de vale, né, uma avenida, né. Aliás, São Paulo sempre, quer dizer, adotou lá desde os anos 30, né, com o plano de avenidas, esse princípio de fazer, né, o deputado falou, né, fazer a canalização do córrego, tamponar e fazer a avenida em cima dele. Né, você é de Sorocaba, né, Gabriel também é de Sorocaba, né, nós estamos vendo lá o prefeito querendo fazer uma marginal junto, né, ao rio de Sorocaba, né, que vai, contraria toda essa... E claro, você faz uma marginal, logo em seguida a marginal, o que, que vai aparecer? Provavelmente empreendimentos imobiliários, né, que vão estar ali próximos à marginal e ao rio, né, e isso vai, obviamente, sendo, né, uma lei que teoricamente deveria gerar uma proteção e que não funciona. Agora, por isso que eu digo que essa lei precisa ser bastante debatida, e nós precisamos ganhar, como existe hoje uma grande adesão na sociedade em defesa dos pets, né, nós temos que estender essa preocupação para o conjunto da fauna, né? Eu acho que existe um campo, eu acho, grande para se crescer, né, essa questão, essa reivindicação, porque ela pode, de alguma maneira, ganhar uma adesão popular. E aí a lei pega. Quando tem adesão, ela pega.
1: E acho que a palavra é essa, né, deputado Maurício? Proteger. Não é um projeto ou uma lei que vai chegar com a intenção de proibir mulheres de coisas. É proteger a fauna, mas também proteger, e vai ter o diálogo, o setor da construção, proteger a questão do estudo, a questão ambiental.
2: É, como o Nabil disse, ou eu entendi do que o Nabil disse, não tem muitas coisas definitivas na vida, e as leis são assim também. Elas significam um avanço num certo momento, num outro momento elas são entrave, há interesses que fazem uma lei pegar ou não, não é? Agora, tem uma lei que eu, pela minha observação, essa é inexorável, que é a lei da gravidade, né? Então a natureza vai recuperando os fundos de vale que a gente ocupa com avenidas, vai recuperando os rios, a sinuosidade dos rios que a gente retificou e transformou em marginais, tal, tal. E a gente tem que aprender com isso, né? É possível que séculos depois, fazendo isso e vendo o resultado, a gente acabe não aprendendo com isso, não é verdade? Agora, lutar com palavras é a luta mais vã, e no entanto lutamos mal rompe amanhã. Nós vamos seguir nessa lida, vamos seguir lutando, brigando, fazendo com que as pessoas debatam, discutam, até que a gente chegue a um ponto de perceber que é isso que você falou. Nós temos que proteger a vida, toda a forma de vida.
1: Deputado, e também vou pedir a colaboração do vereador e do professor, quais são os principais desafios quando o projeto, enfim, já for transformado em lei? Que o senhor acredita que serão os principais desafios para que a lei não seja cumprida, como o vereador e o professor Nabil trouxe nas suas colocações?
2: Bom, primeiro, o principal desafio é fazer esse projeto tramitar na casa, na Assembleia Legislativa, chegar à votação, ser aprovado e o governador Tarcísio não vetar, porque a gente não entende bem como é que essas coisas acontecem e as razões dela. Depois disso, você precisa trabalhar, A indústria, como lembrou o Nabil, ela vai se adaptando a isso. Nesse caso em particular, não é um grande crime contra os interesses dos construtores. Então, ela tende a se adaptar a isso. Até porque, quem trabalha com esses materiais nas suas divisas, nos seus muros, é um tipo de pessoa de uma certa classe social que não teria problemas de aderir a esse viés que a lei propõe. Agora, como toda lei, você precisa ter fiscalização. E a fiscalização mais efetiva é a da sociedade, né? É da adesão, como disse o Nabil aqui. Se as pessoas aderirem, compreenderem a importância, elas próprias passam a exercer uma pressão para que essa lei seja efetivada.
1: Entender a importância, né, professor, de que se a ave naquele momento, como o senhor trouxe, né, no primeiro bloco, ela bate no vidro, ela bate na superfície, as pessoas não imaginam que ela vá morrer uma hora ou muitas vezes alguns dias depois, mas ela vai acabar. E no momento que a gente perde uma ave, ao longo do tempo, é isso que o professor Nabil falava, né? A fauna vai sendo deteriorada com o passar do tempo, né? Se a gente fazer a gente não tem os números absolutos, mas se a gente pegar isso em 10 anos, as próximas gerações, o que, que a gente vai deixar?
3: E a história de você lembrar que as aves estão, de novo, insistindo nisso, fornecendo serviços ambientais para a gente, que traz, inclusive, benefícios financeiros, por exemplo, na questão de saúde pública. Então, é importante a gente ter isso em mente. E outra coisa também, um professor colega meu, estadunidense, tem um dado que na construção civil, a parte envidraçada não representa mais do que 5% do custo total de um prédio. Então, essa questão do preço também pode ser relativizado. Ah, porque vidro é muito caro, mas se pensar que é 5% de uma obra, talvez não seja tão caro assim. Então, acho que é uma questão assim de familiarização mesmo com esse problema, e a gente se dá conta que o problema existe. Aproveitando, eu faço parte também de uma comissão da ABNT, Associação Brasileira de Normas Técnicas, e a gente tem há bastante tempo discutindo um documento que a gente está formatando, que é sobre a fabricação de vidros planos no Brasil. Dessa comissão participam indústria de vidro, ONG e a gente aqui com a universidade. E a nossa ideia, a ABNT não faz lei, a ABNT faz uma norma técnica que pode ser usada para quem tem interesse ou criar projetos de lei ou fazer alguma coisa específica ali no seu quintal, na sua vidraça. É nesse sentido que a gente está discutindo esse documento. E é importante, então, de novo, como eu falei no começo, no primeiro bloco, né, é importante que o conhecimento científico que a gente está gerando lá transpasse o muro da universidade, chegue à população através aí de políticas públicas que se implementadas, com certeza, vai ter benefícios não só para as aves ou para o meio ambiente, mas principalmente para nós que convivemos nesse ambiente e buscamos um ambiente mais limpo, mais equilibrado e que seja mais ambientalmente correto.
1: Com certeza. Muito obrigada, deputado Maurício, por trazer essas pessoas tão especiais, esse debate tão importante, porque muitas vezes é o que eu colocava aqui ao longo do programa, né? As dúvidas que nós temos aqui no bate-papo são as dúvidas da grande população. Muito obrigada.
2: Sou eu quem agradece a oportunidade. Aprendi muito nesse nosso debate hoje.
1: Eu também. Vereador e professor Nabil, obrigada. Seja sempre muito bem-vindo.
0: Obrigado, agradeço o convite e estamos aí juntos para poder proteger a nossa fauna urbana.
1: Com certeza. Professor Pratelli, muito obrigada mais uma vez. E continue com os seus estudos, que eles colaboram muito para a nossa vida e para o bem-estar de todos.
3: Muito obrigado mais uma vez pela oportunidade, pelo convite. Um grande prazer, uma honra poder estar aqui com vocês hoje.
1: Uma honra é toda nossa. A gente também agradece ao ambientalista Gabriel Bittencourt, que participou aqui conosco deste programa. E você acompanha também pela internet a programação da TV Alesp. O Alesp Parlamento de hoje fica por aqui. Muito obrigada pela sua companhia. A gente se encontra. Tchau, tchau.
0: Tchau.

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Eu me sinto muito feliz de ser deputado, estar representando a população do Estado de São Paulo aqui na Assembleia Legislativa por 4 mandatos. Estamos completando agora 16 anos. Eu que já fui o deputado mais jovem aqui da Assembleia Legislativa, sendo eleito a primeira vez em 2010 e começando a exercer o mandato em 2011, aos 26 anos de idade. Então, é uma alegria muito grande estar aqui representando o nosso Estado e com projetos importantes, principalmente voltado à área do autismo, que é uma área hoje que a gente vê o quanto de crianças, adolescentes, as pessoas têm sido laudadas, diagnosticadas. E nós temos aqui 3 projetos importantes voltados nessa área. O primeiro projeto é a Casa do Autista. Nós já aprovamos aqui na Lespe esse projeto e agora está em trâmite junto ao Governo do Estado para que possamos fazer com que essa parceria entre o Estado e o município funcione. Em qual sentido? O Estado ajudar no custeio dos profissionais, que a gente vê que é a causa mais importante e a dificuldade que as prefeituras têm no custeio, em ter o neuropediatra, o TO, os profissionais para poderem auxiliar no atendimento das nossas crianças e adolescentes. Então, esse projeto sendo sancionado pelo governador, nós teremos o apoio do governo do Estado junto às prefeituras para poder contratar esses profissionais. Outro projeto importante que temos voltado também à questão do autismo e também a outras síndromes é a questão também do pedágio. O familiar que possui o veículo e ele tem uma criança ou um adolescente autista ou com síndrome de Down ou outras síndromes, ele poderá ter a isenção do pagamento do pedágio quando ele leva essa criança ou esse adolescente para o tratamento, porque às vezes ele mora numa outra cidade e a cidade onde tem o tratamento tem o pedágio e ali ele pode ter a isenção. E também a questão dos abafadores. Nós temos inúmeros eventos e a gente sabe que a criança autista tem problema quanto à questão do barulho, né, do som. E os profissionais, né, aqueles que são os responsáveis pelo evento, terão essa obrigatoriedade de fornecer os abafadores a essas crianças. Também temos projetos em defesa da mulher, projetos em defesa da área social e as emendas parlamentares que nós distribuímos aí para os municípios, principalmente na área da saúde, para compra de equipamentos, também na ajuda do custeio, que é muito importante, porque a gente sabe o quanto é importante a gente buscar ter uma saúde de qualidade no nosso estado de São Paulo.

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Olá, uma ótima terça-feira para você que está nos acompanhando aqui no Alesp News. Sejam muito bem-vindos. Hora de começar o seu dia muito bem informado com as principais notícias daqui do estado de São Paulo, do Brasil e também do mundo. Eu já começo falando com vocês sobre clima, gente, porque segundo, o clima foi muito generoso conosco, né? O dia foi de bastante sol, deu para aproveitar bem o jogo do Brasil. Hoje, terça-feira, o sol predomina, continua, deve ficar ali em torno dos 28 graus as máximas, então a gente vai ter um dia de sol, porém, trago más notícias, né, para você que não gosta do frio, porque ele vai voltar. Então a gente está com um dia bastante quente, porém isso não deve durar por muito tempo. Na quinta-feira, uma massa de ar frio deve voltar aqui para o estado de São Paulo. Ela está passando agora, né, nessa terça, ela está ali pelo sul, está caminhando então para o estado de São Paulo e ali para aqui pela quinta, sexta-feira já devem voltar a diminuir os termômetros. Para vocês terem uma ideia, na sexta a gente deve ter máximas de 17 graus, ou seja, uma temperatura bastante baixa. Para sexta-feira, as máximas devem ficar no máximo em 16. Então, as temperaturas devem voltar a cair nos próximos dias. A gente está vivendo aí um inverno um pouco atípico, porque apesar do inverno ser mais frio, faz muito tempo que a gente não tem temperaturas tão baixas durante o início do mês de junho, né? Agora a gente já está caminhando para julho, mas faz muito tempo que a gente não tem temperaturas tão baixas nesses meses, né? Geralmente a gente tinha um tempo mais seco, a gente está tendo bastante chuvas e isso também tem um fator que aí entra no segundo assunto, né, que é justamente o El Niño. Ele tem afetado muito o nosso clima, não só aqui no estado de São Paulo, Brasil, mas o mundo como um todo. E justamente falando, então, sobre o El Niño, né, o INMET, que é o Instituto Nacional de Meteorologia, eles publicaram nesta segunda-feira um novo balanço, um estudo para saber quais as consequências desse El Niño agora em 2026. Então eles estão com uma projeção mais detalhada sobre o que de fato pode acontecer, vai ter mais chuvas, vai ter mais secas, como que isso nos afeta diretamente, né? Esse documento, ele foi elaborado em conjunto com órgãos nacionais oficiais que revelam então um padrão típico de anomalia climática. Já foi registrado um aumento de 2 graus Celsius, né, no Oceano Pacífico Equatorial, o que já indica então que a gente vai ter de fato esse El Niño. 2 graus é justamente a temperatura mínima, na verdade. Se você tiver 0,5% a mais, né, esse número de 0,5% registrado a mais no oceano, já indica aí a probabilidade do El Niño. A gente já teve 2 graus acima da média, ou seja, ele já está acontecendo. Então a gente já tem umas diferenças, a gente consegue perceber isso no clima, justamente como no frio, que eu disse que a gente falou, né? E esses documentos, eles ainda indicam que o El Niño deve vir com muita força e ele pode se prolongar até o início de 2027. Ao que tudo indica, ele deve começar agora no segundo semestre de 2026. A gente já teve alguns indícios, né, no clima, mas ao que tudo indica, ele vem oficialmente no segundo semestre. Esse boletim divulgado, então, nesta segunda-feira, é resultado de uma parceria estratégica entre o INMET, como eu disse, né, os Institutos Nacionais de Pesquisas Especiais, a Agência Nacional de Água e Saneamento Básico, o Centro Nacional de Monitoramento e Alerta de Desastres Naturais, o Serviço Geológico do Brasil e a Secretaria Nacional de Proteção e Defesa Civil. De acordo com eles devem lançar aí um boletim semanalmente, mensalmente, para a gente poder ir acompanhando o que pode ou não acontecer, como o El Niño vai ou não nos afetar. E falando também sobre o estado de São Paulo, né, agora voltando mais para cá, uma ótima notícia para você que quer ingressar na Polícia Militar, porque o governo autorizou a abertura de um novo edital, um novo concurso com aproximadamente 4 mil vagas para aluno soldado, então, da Polícia Militar. Essa deliberação, ela foi publicada nesta segunda-feira, como eu disse, no Diário Oficial do Estado. Os concursos, eles vão ser divididos em duas etapas, cada uma com 2 mil vagas para o quadro de praças da corporação. A previsão é que os candidatos aprovados sejam nomeados ali no começo de maio de 2028. Então, você vai

Alemanha, Bélgica, Marrocos ou Estados Unidos. A gente segue acompanhando e torcendo muito para que o Brasil chegue de fato, né, até o último jogo da Copa. Mais informações vocês acompanham ao longo da nossa programação ou no Jornal da Lesp. Um ótimo dia!

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2: Quais são os desafios hoje para manter o terceiro setor, para manter o Gol de Letra hoje, é, mais de 20 anos? Quais foram os desafios e quais são os desafios?
3: É, o grande desafio no momento é realmente garantir, né, as fontes de financiamento para essa estrutura. É uma estrutura muito consolidada, né? Como eu te disse, nós estamos em duas unidades, né, duas cidades, São Paulo e Rio de Janeiro, além dos nossos projetos e ações de disseminação pelo Brasil. Então, durante essa trajetória de 27, 28 anos de atuação direta, nós já percorremos mais de 26, 27 cidades no Brasil, não vou lembrar agora de cabeça todas, estados, talvez 7, 8 estados, e até uma experiência no continente africano, na Guiné-Bissau. Então, toda essa trajetória tem um desafio importante, que é garantir o financiamento. Nós temos mais de 140 colaboradores, todos contratados, com experiência, qualificação, né, com todos os benefícios, direitos garantidos na nossa CLT. Então, o desafio é garantir as fontes de financiamento. Existem no Brasil algumas leis de financiamento, né? Então, tem a Lei de Incentivo ao Esporte, tem a Lei Rouanet, tem Fundo Municipal de Criança e Adolescente, Conselho Estadual de Criança e Adolescente, enfim, mas só isso não garante todo o financiamento para essa estrutura, porque nós temos toda uma parte técnica, que é a atuação direta aos programas, né? Nós digamos assim, é atividade fim, mas nós precisamos garantir também a atividade meio, toda a parte de captação, comunicação, prestação de contas, compras, operacional, financeiro. Então, tudo isso uma grande engrenagem que precisa, né, girar constantemente para garantir. Nós temos hoje, aproximadamente, mais de 6 mil atendimentos por mês em todos os nossos polos de atendimento, mais de 27 escolas públicas. Realmente é, né, ter uma diversidade de financiamento, além das leis, né, ter empresas que acreditem, né, no nosso trabalho, e é importante que sejam empresas parceiras de longa data, né, não apenas um aporte pontual. Isso é importante? É importante, mas a gente acredita realmente e valoriza empresas parceiros que estão conosco há mais de 10, 15 anos, porque realmente estão pela causa, né? Não é simplesmente um aporte pontual para ter um benefício fiscal e ter a sua imagem. Muito pelo contrário, às vezes nós temos aqui empresas que não fazem tanto investimento. Famoso, mas que.
2: E hoje, quantas são?
3: Famílias.
2: Quantas crianças?
3: Então, são 6 mil atendimentos, contabilizando crianças, adolescentes, jovens, dentro dos seus núcleos familiares. Então, dá para a gente pensar isso mensalmente, né, aqui em São Paulo e no Rio de Janeiro, com todas as nossas ações, não só, né, no programa de esporte, mas todos os nossos programas, né, programa de esporte, programa de juventudes, né, programa de comunidades, o serviço social atuando muito forte nessa relação. E aí um detalhe bacana, assim, toda a nossa área do serviço social, ela atende, né, todos os nossos usuários, nossos educandos e educandas. Isso está dentro da nossa metodologia de trabalho, de atuação, é o que a gente fala da dupla proteção, mas elas não são, né, o serviço social não é exclusivo para quem está inserido ou matriculado em algum programa ou projeto da Gol de Letra. Ele atende o território. Então, é isso que é muito significativo para nós, né? Estar presente nos territórios, né, com respeito, com comprometimento e o reconhecimento. Então, a nossa equipe de serviço social, ela atende às comunidades. Vila Albertina, onde nós estamos inseridos, aqui em São Paulo, Caju, no Rio de Janeiro, e Duque de Caxias, também no Rio de Janeiro.
2: Legal. Agora, algumas coisas que me chamaram a atenção, eu queria que você pudesse explicar para quem está em casa o seguinte. Duas coisas que me chamaram a atenção aqui dentro. A primeira foram esses livros aqui.
3: Ah, legal.
2: Né, que são
3: legal.
2: O Gol de Letrinhas. Eu queria que você explicasse para a gente quais são esses livros.
3: Esses livros são magníficos.
2: Pode pegar.
3: Aqui, esse aqui, infelizmente, né, nós tivemos o período da pandemia. Então, durante a pandemia, né, as nossas crianças...
2: Posso mostrar para quem está em casa? Dá uma olhada aqui, ó. Mostrar para quem está em casa. O que é esse livro aqui?
3: Então, é uma produção das crianças das oficinas de letramento que que acontecem lá no Rio de Janeiro, na Unidade Caju, que ao longo do ano a equipe desenvolve um tema e é trabalhado, e toda essa produção é feita das crianças. Então, essa é a edição 14, né? Nós temos aqui a 13, 15 é poesia, então você vai ver aqui tudo é produzido, o texto, os desenhos, ó, você vai ver aqui, ó, tudo isso aqui é produzido, ó.
2: Quem tá em casa aqui, mais um. Esse aqui é poesia, bol de letrinhas. Legal demais.
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7: O senhor produz quantas sacas de café por ano?
8: Média de 1.000 sacas por ano.
7: E para quem está nos assistindo e não tem noção, quantos quilos tem em cada saca de café?
8: 60 quilos, seria em torno de 60 mil quilos por ano.
7: São 60 mil quilos por ano. E o café que o senhor produz aqui, ele é vendido para cooperativas, ele é vendido já torrado e moído ou ele é in natura?
8: É tudo in natura. Eu beneficio o café, preparo ele tudo na propriedade, beneficio e mando para a cooperativa para guardar, para encontrar uma hora certa para venda.
7: Agora tem isso, essa questão também das cooperativas, que elas auxiliam o produtor rural. Elas prestam todo um apoio. O senhor, inclusive, faz parte de uma cooperativa. Gostaria que o senhor falasse sobre os benefícios de ser cooperado, o apoio que ela oferece, o suporte, no sentido de auxiliar na produção e até mesmo na comercialização e exportação também de café.
8: Hoje eu pertenço à cooperativa de Guaxupé, Cooperativa dos Agricultores de Guaxupé. É a maior cooperativa de café do mundo, hoje.
7: Olha só.
8: Por isso ela apoia 95% dos cooperados são produtores pequenos. Então a parte técnica deles é muito eficiente, é uma cooperativa muito séria, nunca teve um probleminha de administrativo, financeiro, são excelentes em atendimentos. Eu questionei algum assunto, eles já vêm e resolvem.
7: E essa cooperativa está presente aqui no estado de São Paulo e também no sul de Minas?
8: A maior exportadora de café do Brasil hoje.
7: E são quantos cooperados?
8: São 15 mil cooperados hoje.
7: Todos
8: produtores de café.
7: Olha
8: e
7: só.
8: E 95% é pequenos produtores.
7: E o senhor se enquadra neste grupo de pequenos produtores?
8: Eu enquadro nesse pequeno, felizmente.
7: E assim, a produção de café, como é que se dá essa produção? A gente sabe que tem todo um preparo e o período de colheita. E o clima também influencia na produção, isso, na safra.
8: Ah, hoje envolve várias evidências de colocação. Desde o plantio, para começar a produzir um café, é de 2 a 3 anos. Para começar a produzir.
7: Bastante tempo.
8: Preparando o solo, tudo, tecnificando a variedade, escolhendo a variedade correta para aquele tipo de solo, para aquela altitude. Um café existe o café tardio, café meia
7: estação.
8: Estação, e tem o café precoce. Cada café colhe numa época, um adianta mais, outro adianta menos.
7: E essa questão do clima que o senhor fala, o período mais seco, mais quente, ele contribui com a safra, com a melhor safra?
8: Não, o que influi muito é a chuva. Chuva na hora certa, florada com chuva, e depois, como aconteceu esse ano, né, que foi bastante chuva, então esse ano vai ser uma colheita excelente por esse motivo. A chuva na hora certa, não teve problema de pegamento de florada. Agora está começando a colheita, uma excelente colheita também. Vai ser uma produção muito alta. Tanto é que você vê nas reportagens que surgem por aí que o café vai ser uma produção muito alta. E são todas propriedades, não é só a minha.

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3: Havendo o número regimental, declaro aberta a 4ª reunião da Comissão Parlamentar de Inquérito, constituída pelo ato 190/2025, com finalidade de investigar, mapear e aferir situações de lixão espalhadas no Estado de São Paulo. Registro com muito prazer a presença dos nobres deputados. Deputado Tiago Auríquio, deputado Enio Tato, deputado delegado Olim, deputado Fábio Faria de Sá. Solicito à secretária a leitura da ata da reunião anterior.
4: Pela ordem, senhor presidente.
3: Pela ordem, deputado Olim.
4: Como se fosse lida já.
3: É regimental pedido de vossa excelência. Os deputados foram favoráveis, permaneçam como estão. Aprovada.
5: Pela ordem, senhor presidente.
3: Pela ordem, deputado Enio Tato.
5: Queria pedir vista do item número 1.
3: Vou passar a presidência para o deputado Olim, porque eu sou o autor.
4: Requerimento. Posso assumir a presidência, então?
3: Por favor.
4: Assumo a presidência do requerimento número 1. Vossa Excelência pediu vistas?
5: Estou pedindo vistas.
4: Tá bom, vistas em conjunto. Retorno para o nosso presidente, Carlão Pinhatalho. Ninguém que esses caras vêm aqui, hein?
3: Item número 2. Requerimento número 26 de 22 de 2026, solicita a essa comissão, convide os responsáveis legais, diretor técnico da empresa Sistema Nova Ambiental, com endereço na estrada de Araçariguama, 2751, Estância São Francisco, Itapevi, para que compareçam a esta comissão parlamentar de inquérito a fim de colaborar com os trabalhos da SPI, trazendo relatórios completos, recebimento, tratamento e destinação de resíduos nos últimos 5 anos, balanço de massas operacionais, relatório do SIGOR MTR, licenças ambientais, registros operacionais, comprovação documental das destinações realizadas necessárias. A apuração realizada pelos parlamentares. A presente convocação, se cálculo elevado interesse público envolvido dos riscos ambientais e sanitários apontados em autos de infração e procedimento investigatório, bem como da necessidade de esclarecimento técnico acerca de operações realizadas pela empresa consoante as justificativas abaixo apresentadas. Discussão. Tendo oradores inscritos, está encerrada a discussão. Em votação. As senhoras deputadas, senhores deputados, foram favoráveis ao requerimento, pelo menos como se encontram. Aprovado. Não havendo nada mais a tratar, declaro encerrada a presente reunião.
6: Não ia pedir vista agora. Você pediu, eu tenho o suplente.

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Tudo bem? Está no ar o seu programa de tecnologia, ciência e inovação. Sem muita demora, então, roda a vinheta.

E olha essa, um robô humanoide chamou a atenção nas redes depois de aparecer fazendo, sabe o quê? Movimentos de ginástica com uma precisão impressionante, viu, gente? Ele faz parada de mão, muda de posição sozinho e mostra um equilíbrio que muita gente gostaria de ter. Olha lá, ó. Ele virando, olha isso. A demonstração é vista como mais um passo para a chegada desse robô ao mercado. A ideia é que nos próximos anos eles ajudem em tarefas pesadas e repetitivas dentro de fábricas, levantando cargas e trabalhando em ambientes extremos, viu? E olha que legal esse robô, né, gente? Imagina você não precisar mais ir para academia porque o robô vai fazer por você, ou até mesmo, né, carregar voltando do supermercado cheio de sacola e o robô vai lá, pega aquelas sacolas para você, só precisa ensinar ele a guardar também, né, a lavar louça, essas coisas todas, né? Mas ó, um belo passo isso, e a gente aguarda então o futuro vai ser assim, ó, de um monte de robô trabalhando pra gente. E se um robô pudesse aprender observando exatamente como a gente usa as mãos? E eu que fico gesticulando toda hora, viu? Uma startup apresentou uma inteligência artificial treinada com mãos robóticas, inspiradas nas humanas. A tecnologia já conseguiu realizar tarefas que exigem coordenação, como que eu falei, tocar piano, montar um cubo mágico e até preparar bebidas. Olha só esse robô aí, ó, as mãos, né? Para isso, os desenvolvedores criaram uma luva cheia de sensores que registra os movimentos das pessoas e transforma tudo em dados para ensinar, sabe quem? Os robôs, viu, gente? A promessa é acelerar o desenvolvimento de máquinas cada vez mais habilidosas. Mas a novidade também levanta uma discussão. Até que ponto os dados humanos vão ajudar a treinar robôs que no futuro podem assumir algumas funções hoje feitas pelas pessoas, hein? Ai, ai, ai, viu? Pesquisadores criaram uma tecnologia capaz de imprimir em 3D estrutura que funciona como músculos artificiais, viu? Então sabe aquele, ó, bíceps? Ó, já tem em 3D. Na prática, são fibras que conseguem se dobrar, torcer, encolher e até mudar de formato sozinhas quando aquecidas. A novidade pode ajudar no desenvolvimento de robôs mais flexíveis e naturais, sem precisar de motores, cabos ou engrenagens para fazer movimentos. Nos testes, essas estruturas já viraram pinças capazes de pegar objetos e até mudarem completamente de forma sozinha. Por enquanto, tudo ainda está em fase experimental, mas a ideia é aproximar

0: uma iniciativa que une ensino, pesquisa e inovação para preparar profissionais para os desafios das próximas décadas. Vamos ver.
1: Uma tecnologia que promete revolucionar a forma como problemas complexos são resolvidos já está ao alcance de estudantes brasileiros. No Senai de São Paulo está o primeiro computador quântico educacional do país, utilizado para ensino, pesquisa e formação de profissionais em uma área considerada estratégica para o futuro. O equipamento permite que alunos tenham contato direto com uma tecnologia que desperta o interesse de governos, universidades e grandes empresas em todo o mundo. A proposta é preparar profissionais para o mercado que começa a demandar especialistas em computação avançada.
2: Durante décadas, computadores quânticos pareciam algo distante da realidade brasileira, restritos a laboratórios de grandes potências tecnológicas. Mas hoje, essa tecnologia já faz parte da rotina de estudantes aqui em São Caetano do Sul. O desafio agora não é apenas desenvolver as máquinas do futuro, mas formar profissionais capazes de trabalhar com elas.
1: Além do equipamento utilizado nas atividades práticas, a unidade oferece pós-graduação em computação quântica. O curso é voltado para profissionais das áreas de tecnologia, engenharia, física e segurança cibernética, que desejam atuar em pesquisa, inovação e desenvolvimento tecnológico.
3: Pelo impacto que essa tecnologia vai ter em alguns anos, a revolução vai ser muito grande, muito rápida e de repente vai chegar esse impacto e a gente vai ter pouca gente preparada para lidar com isso. Então a gente tem que estar gente pronta já agora para na hora que isso acontecer.

0: que impacta qualquer indústria, é desenvolvimento de materiais, né, que é algo que também serve para vários ramos da indústria. É a área financeira também, por exemplo, desenvolvimento de portfólios de investimento, esse tipo de tecnologia. Mas a criptografia também, que é algo extremamente importante para qualquer área hoje em dia, que trabalha com criptografia, ou seja, todas as áreas. Mas certamente tem muitas, muitas coisas que a gente ainda não descobriu.
1: A formação aborda desde os fundamentos da computação quântica até aplicações voltadas para desafios da indústria, acompanhando uma tendência que ganha cada vez mais espaço nos centros de inovação ao redor do mundo.
2: O profissional de TI, ele atua no presente, mas ele tem uma relação com o passado, com sistemas que já foram construídos. Mas ele é um profissional que precisa se atualizar, né? E nessa vontade de estar na vanguarda da tecnologia, foi onde eu procurei, né, por um curso de computação quântica, poder ajudar outros profissionais, podendo comunicar como que essa tecnologia funciona e também na solução de diversos problemas que hoje é muito difícil encontrar um resultado plausível. Seja em qualquer ramo do mercado, né? Seja numa instituição financeira, seja para ajudar na área da saúde, acho que é muito importante, na área da educação, então para causar um bem maior assim, para a população.
3: Ela está vindo cada vez mais forte, a gente ainda está pesquisando, está entendendo como que está funcionando, né, essa questão da computação quântica, e isso me chamou muita atenção. Sou formada em engenharia da computação, né, então isso é um complemento muito grande para a minha formação na área de tecnologia, então eu consigo trazer essa inovação para os meus conhecimentos e trabalhar isso para o futuro do que a tecnologia tem para nós, né? Descobrir esse mundo quântico e o que eu posso fazer no caminhar, né, dessa tecnologia. Então, ajudar pessoas, seja no desenvolvimento da questão da indústria, né? Automatizar processos, fazer a descoberta de como que a gente pode prever falhas dentro da indústria.
4: Eu acredito que ele é a próxima evolução aí dos computadores. Então, a gente já tem os computadores clássicos todo lugar, e agora a gente está chegando com os computadores quânticos. É um novo passo em relação à computação. Em relação a outros profissionais, você já está formado em computação quântica, para conseguir utilizar isso é fantástico, assim, sai na frente de muitos outros profissionais.

0: que ainda estão buscando um conhecimento maior na área, né? Eu vejo muito futuro daqui para frente em relação a isso. Então, grandes bancos, grandes indústrias vão utilizar cada vez mais a computação quântica para resolver os seus problemas que acontecem hoje, né?
1: A chegada do computador quântico ao ambiente educacional reforça a aposta na qualificação de profissionais para um cenário em que o domínio de novas tecnologias pode se tornar um diferencial competitivo para o país.
2: Olhando o desenvolvimento da computação quântica nos últimos anos, nós entendemos que havia chegado o momento de trazer esse tipo de tecnologia para que essa futura geração de profissionais esteja preparado para atender o mercado. A computação quântica é uma tecnologia que cria um conjunto de oportunidades em termos de resolução de problemas complexos. A indústria tem um conjunto de problemas complexos que precisam ser resolvidos. Então, a área de química, a área de alimento, a própria metalmecânica tem desafios importantes a serem resolvidos e, por isso, esse computador quântico cria um conjunto de profissionais que estarão aptos a resolver esses problemas complexos no futuro próximo.
1: Ao investir em ensino e pesquisa, a iniciativa busca democratizar o acesso a uma tecnologia que ainda está em desenvolvimento, mas que já é apontada como uma das mais promissoras para as próximas décadas.
3: Então, essas inscrições ficam abertas no site, é só a população acessar, Senai de Cyber IA. O curso tem uma oferta anual e nesse momento ele vai abrir somente no ano que vem, em abril do ano que vem. É só acessar o site do Senai São Paulo, lá a população vai encontrar desde cursos de formação inicial até pós-graduação, ou seja, todas as linhas do conhecimento.
4: Bora pro primeiro intervalo aqui no SP Tecnologia. Na volta tem mais programa para você. Até já!

0: De volta com SP Tecnologia, aproveitando, já segue a gente lá nas redes sociais, Assembleia SP. Recentemente, o vazamento de dados envolvendo mais de 1 milhão de clientes de um aplicativo de entregas reacendeu o debate sobre privacidade e segurança digital. Afinal, quais os riscos quando nossas informações pessoais caem nas mãos de criminosos? É sobre esse tema que vamos conversar agora com o Thiago Muniz, especialista em cibersegurança. Oi, Thiago, tudo bem com você?
1: Olá, tudo bem, William? Primeiro, muito obrigado pelo convite e por abrir esse espaço tão importante aqui no SP Tecnologia. É um privilégio poder contribuir com informações que protegem o dia a dia e a privacidade dos telespectadores da TV Alesp.
0: Boa, Thiago. O que significa exatamente ter os dados vazados, hein?
1: Bacana. Muitas vezes a gente pensa, ah, eu não sou tão famoso, eu não sou milionário, porque um hacker, ele quer os meus dados. O que é que ele faria com isso? E a verdade é que hoje em dia, os dados são os novos petróleos, como a gente fala por aí. O seu CPF, o seu e-mail, o seu histórico de compras, tudo isso tem muito valor para o criminoso, onde eles compilam essas informações e vendem por aí em pacotes na internet para aplicar fraudes, para aplicar diversos golpes bem maliciosos, né? Até mesmo pedir cartões de crédito e por aí vai. Então, a nossa mentalidade não deve ser de pânico, mas sim de criar barreiras, e o nosso objetivo é dificultar ao máximo a vida do golpista para que ele não consiga ter êxito.
0: Quando a gente ouve falar de vazamento de dados, quais informações normalmente podem ter sido expostas, por exemplo?
1: Pode ter senhas vazadas, a gente pode ter cookies, informações de CPFs, e-mails e as mais diversas, para que o atacante consiga ter uma facilidade para poder chegar onde ele almeja. Antigamente a gente tinha aquela visão de que os hackers, eles utilizavam ali o chapeuzinho, né, e ficava escondido, era antissocial e tudo mais. Só que hoje tudo gira em torno de dinheiro. Antigamente era por ego, por satisfazer o seu ego, né? Então, os hackers mudavam a paginazinha ali da internet, de algum sistema, e pronto. Mas hoje em dia não. Toda oportunidade é momento de reverter em dinheiro, reverter em ganho. Seja o seu CPF, que pode estar sendo comercializado na internet para criar alguma compra nos seus dados, para servir como fantasma, ou então para até ser utilizados em golpes de engenharia social, onde os atacantes se passam por você. E assim, a gente consegue observar hoje que quando recebemos uma informação no celular, um SMS, como é que as pessoas, né, como é que os golpistas sabem de tanta informação nossa? Graças também a gente, a nós mesmos, de utilizar as redes sociais e acabar falando mais do que é necessário para as pessoas, utilizando perfis abertos, né, onde a gente vai no banheiro, posta alguma coisa, a gente vai no mercado, posta alguma coisa. Então, querendo ou não, os nossos dados já estão espalhados por nós mesmos.
0: A gente viu recentemente uma empresa aí, né, uma empresa de entregas de alimentos, enfim, que teve esses dados expostos, né, os dados dos usuários expostos. Agora a gente está vendo que isso está acontecendo com muita frequência, né? Por quê? É muito sensível esse sistema onde que os nossos dados ficam ou não?
1: Bom, existem, da mesma forma, técnicas que os atacantes utilizam para tirar vantagem, existe a galera que faz a parte de defesa. E, às vezes, é por questão de negligência ou por falta de investimento também, ou, em último caso, de conhecimento, de não conseguir fazer o que eu digo, o básico, que é fazer os controles essenciais para que não tenha esses problemas. Eu também sou professor, e quando eu dou aula, eu falo bastante de conseguir fazer o básico. E quem trabalha com segurança da informação, eu acabo brincando, né, falando que não somos diferentes de médicos. depois. A gente cuida diretamente com vidas também, a gente lida com vidas, porque hoje a tecnologia está inserida em todos os contextos, seja na saúde. Então hoje existe bombas de insulina que são aplicadas diretamente ali e de forma automática no paciente, e vários outros setores de indústrias e tudo mais. Daí acaba que qualquer coisa, se for negligenciado, ações mínimas, acaba impactando em vidas, em ter até mesmo perdas. Aí o que acontece? Os sistemas, eles são construídos com a ideia de que ninguém vai fazer nada. Só que esse é um péssimo pensamento de um desenvolvedor, porque o atacante, ele vai procurar por oportunidade. Então a gente tem como premissa na segurança não confiar em nada. Mesmo que o usuário seja leigo, a gente não deve confiar em nada que ele venha fornecer para o sistema, porque através até de um botãozinho do sistema pode comprometer um servidor. Então são vários ganchos, são vários pontos que a gente deve cobrir para que a gente esteja minimamente seguro. E algo que eu vejo que é um grande problema é que nas instituições de ensino não ensina os desenvolvedores, os programadores a desenvolver com segurança. Ensina somente a desenvolver orientado a funcionalidades. E eu não culpo eles, né? Pois eles estão na universidade, é para aprender. Daí, eles, quem quiser aprender a desenvolver com segurança, tem que aprender por conta, se especializar, fazer novos cursos. Por isso a gente vê muitos problemas de segurança no que se tange a sistemas, a sites, porque no final de conta tudo é código. E se é código, é feito por um humano e com isso pode estar sendo suscetível a erro. Ainda eu vou além. Estamos na era da IA, né? Estamos falando bastante de uma técnica chamada de vibe coding, onde muitos influenciadores digitais acabam falando o seguinte: opa, você consegue em minutos criar sistemas robustos sem saber nada de código. E eu fiz uma live recentemente onde eu mostrei que isso, da mesma forma que pode te dar muito dinheiro, pode fazer com que você perda venha perder tudo. E um grande exemplo nessa live foi que eu mostrei uma criação de um sistema em 5 minutos e mostrei que em menos de 5 minutos eu consegui fazer um emaranhado de vazamento de dados, onde eu peguei dados de CPF, peguei dados totais dos dados fictícios, né, dos dados fakes que eu coloquei ali no sistema, mas que não é diferente na realidade, pois muitas pessoas acabam naquela pressa de querer acontecer, querer gerar dinheiro, querer gerar receita, e não se preocupa com o importante, que é fazer o básico da segurança. Então, é o que eu sempre digo, o básico bem feito é melhor do que o perfeito.
0: Professor, o senhor mora aqui no estado de São Paulo?
1: Não, eu sou de Salvador, Salvador, Bahia.
0: Você já deve, então, ter recebido uma ligação 011 pelo seu telefone, né?
1: Sim, com certeza, 011 e de vários outros lugares também, né? Tem muitos outros DJI.
0: Tem muita tendo dados vazados, e São Paulo ficou conhecida como a cidade que normalmente vai vender algum produto, vai ligar com o telefone 011, né? Qual que é o principal risco para quem teve os dados vazados? Fora, claro, a injeção de saco pelo telefone, mas você fica com dados sensíveis também na mão de criminosos, né? Como CPF, número de cartão de crédito, né?
1: Legal. Deixa eu te contar uma coisa antes de responder, né? Eu atuo no meu dia a dia, tanto na segurança defensiva, para defender contra atacantes, e também na ofensiva, onde eu me torno atacante, só que de forma legal. Inclusive, uma das técnicas de trabalho que eu faço é justamente fazer esses golpes, que é chamado de engenharia social, de me passar por pessoa, por uma pessoa ali convincente, para fazer com que as pessoas façam o que eu quero. E eu vejo que é muito frágil, as empresas são muito frágeis com isso, pois não tem uma campanha de conscientização, tá? Então, assim, primeiro passo é campanha de conscientização. Quem sabe de técnicas, de práticas para não cair no golpe, o que eu recomendo sempre é que ensine a quem não sabe. Por exemplo, fala com os familiares, opa, se você sofreu algum tipo de ataque, chega em alguém e não tenha vergonha, porque às vezes a vergonha acaba mascarando bastante. Então, sempre fale, não tenha medo de ser, poxa, eu fui lesado e por aí vai. Então, assim, o primeiro passo de tudo é manter a calma e agir rápido, tá? Pois os atacantes, quando vai fazer golpes, foca bastante no emocional, certo? Então, por exemplo, tem uma pessoa que cria uma persona onde fala, opa, eu sou o CEO da empresa e eu quero que você faça isso para já. Então, o que, que a pessoa fica? Poxa, tem ali um senso de autoridade. Se eu não fizer, eu serei demitido. E as pessoas acabam cedendo. Por exemplo, você vai ganhar muito dinheiro agora ou você vai ser contratado, vai trabalhar por uma semana e vai ganhar não sei quantos reais. Daí a pessoa vai ver ali uma oportunidade. Só que quando acontecer algo nesse sentido, a gente tem que primeiramente manter a calma. Não precisa ser abafado nem nada disso. Se você souber, né, que um serviço que acabou ali vazando suas senhas, vá imediatamente naquele sistema, naquele serviço e troque a sua senha. Mas mais importante ainda do que tudo isso, mude a sua senha do e-mail, tá? A sua senha do e-mail principal. O seu e-mail principal, digamos que seja a chave mestra da sua vida digital. E é para lá que vão os links de recuperação de senha e todos os outros serviços. Um outro passo fundamental, vou chamar de primeiros socorros, é avisar para as pessoas, se você perdeu ali o seu WhatsApp ou Instagram, você perdeu acesso, de um jeito você tem que avisar os familiares, seja por ligação, por algum colega que está ali, você vai e pede para ele avisar os seus familiares, precisa sempre avisar. Opa, fui hackeado, não transfiram nenhum dinheiro para mim, se pedirem Pix, não mandem. E até uma grande dica que eu sempre dou, sempre quando alguém entrar em contato contigo pedindo dinheiro, faça uma chamada de vídeo. Faça uma chamada de vídeo, que é muito melhor, porque hoje com IA e tudo mais, é muito mais prático a pessoa simular o áudio de uma pessoa, né? Não aceitem somente, a pessoa me mandou um áudio, é realmente a voz da pessoa, não. Faça uma chamada de vídeo que acaba sendo mais confiável.
0: É possível alguém fazer compras ou contratar serviços usando dados roubados?
1: Com certeza. Existe aquele plano controle de operadoras, né? Eu já vi bastante os promotores de vendas de operadoras, né? Como as grandes operadoras aqui do Brasil, onde eles repassam informações, utilizam cartão de crédito de um cliente, por exemplo, a operadora A fez ali o controle legítimo, o plano legítimo, só que esse operador aqui da operadora A, ele vai e compartilha o dado do cartão de crédito com a operadora B. Só que para confirmar o plano, não precisa que seja necessariamente o CPF do titular do cartão. Daí eles vão pegando vários cartões, compartilhando, vão pegando vários CPFs e vai colocando, cadastrando ali cada chip, ativando o vida vazada, né? É muito difícil falar que hoje no mundo tem uma pessoa que não tem nada vazado na internet que vai atirar aí a sua primeira pedra, porque é muito difícil. Hoje tudo está informatizado, a gente vai, por exemplo, em um hospital, ou melhor, se você conhece um hospital e você está em casa e liga para essa pessoa vai dar informação do paciente, já vai vazando informação. Quando nos Estados Unidos, por exemplo, isso não pode acontecer. Existe uma legislação chamada HIPAA, que mesmo que você seja o pai do paciente, você não pode receber informação nenhuma. O paciente tem que autorizar e não pode ser por ligação, tem que ser pessoalmente. Tem algumas questões assim que vai ajudar neste ponto da privacidade. Mas assim, o fato é, se você utiliza alguma coisa que esteja online, provavelmente você tem dados vazados na internet. Para você não ter nenhuma informação vazada, você teria que ser completamente a pessoa que mora na caverna, que nunca utilizou tecnologia.

produtores rurais, gestores públicos e lideranças que transformam suas comunidades por meio do exemplo. Mais do que homenagear pessoas, esta solenidade homenageia valores, valores que unem nossa sociedade, valores que precisam ser preservados, porque uma sociedade forte é construída por pessoas de bem. Nós passaremos agora para o momento de composição da mesa de autoridades. Convido a deputada estadual Letícia Aguiar, presidente dessa sessão solene. Convido o tenente-coronel Marcelo Cavalcante. Convido o senhor Edson de Assis Maldonado, empresário. Convido o senhor Paulo Eduardo da Silva, prefeito de Maracaí. Convido o senhor Arildo Osmar Moro, prefeito de Cruzália. Convido o senhor Laudemir Leate, prefeito de Lutécia. E convido o doutor Geraldo Gianeta Júnior.

0: Convido nesse momento a deputada estadual Letícia Aguiar para fazer a abertura oficial desta solenidade.
1: Bom dia.
2: Bom dia.
1: Então, o interior paulista está aqui concentrado no maior parlamento estadual da América Latina. Que orgulho poder receber cada um dos senhores e senhoras, pessoas especiais, importantes, que nós encontramos ao longo da nossa jornada, do nosso trabalho, visitando os municípios, recebendo os municípios aqui também nesta casa. Mas hoje é um dia de celebração, é um dia de reconhecimento, é um dia de homenagens, é um dia de mostrar para a população do Estado de São Paulo, o quanto vocês são especiais, diferenciados, o quanto cada um que está sendo reconhecido hoje aqui é importante para o desenvolvimento do Estado de São Paulo. Seja na área que for, seja trabalhando em qual segmento que for, vocês são importantes. E poder prestar essa homenagem a vocês é uma maneira também de reconhecer todo o esforço gerado para que pudesse alcançar grandes lugares e poder também reconhecer a família dos senhores, porque é a família que sustenta a gente, é a família que ora por nós, é a família que é o nosso porto seguro e são eles que nos permitem realizar os nossos sonhos. Sejam todos muito bem-vindos. Hoje, esta Assembleia Legislativa se reúne para reconhecer pessoas que fazem da sua profissão uma verdadeira missão de vida. Homens e mulheres que, com coragem, dedicação e compromisso, contribuem diariamente para uma sociedade mais humana, segura e justa. Cada homenageado representa uma trajetória construída pelo trabalho, pelo serviço ao próximo e pelo desejo de transformar vidas. Com orgulho e gratidão, declaro aberta esta sessão solene de honra ao mérito legislativo.
0: Gostaríamos de registrar a presença do Coronel André Pereira, do 8º BAEP de Presidente Prudente. Convido a todos para agora ficarmos de pé para a execução do Hino Nacional Brasileiro.

0: Doutor parlamentar José Roberto de Souza.
1: Acho que ninguém conhece esse nome, viu? O pessoal conhece como Beto, melhor do Brasil.
2: É nóis, deputada. Bom dia a todos. Primeiramente, né, quero agradecer a Deus por estarmos aqui reunidos nesse dia maravilhoso, aqui no maior parlamento da América Latina. Que satisfação ver tantos conterrâneos, pessoas queridas da nossa região, estar aqui junto com a deputada. E cada um de vocês que estão recebendo a homenagem, cada parente que está junto com o homenageado, pode ter certeza que foi escolhido a dedo vocês, viu? A dedo. Essa é uma honraria que poucas pessoas recebem aqui na Lesp. E vocês fazem parte da equipe Letícia Guiar. Obrigado, deputada. Obrigado por seu olhar, não só, que a gente fala assim, para os municípios, mas pelo estado de São Paulo inteiro. Obrigado. Eu falo pelo nome do Vale do Paranapanema, depois o Mosquito vai falar um pouco, que ele é o presidente do CIVAP, mas quanta diferença a partir da senhora chegou na nossa região, quantas coisas boas foram feitas e vai ser feita. Obrigado, obrigado a todos, que Deus abençoe a todos.
0: Convido nesse momento para uma breve palavra o assessor parlamentar Emerson de Lima Benites.
3: Bom dia. Uma grande satisfação estar aqui, bom dia mesa. É uma grande satisfação hoje receber vocês aqui. Meus amigos policiais militares, meus amigos civis, meus amigos da GCM. Gostaria de começar uma fala rápida para mostrar para vocês a importância de uma deputada que está próximo, uma deputada que se preocupa com quem está lá em Araçatuba, com quem está lá em Dracena. Estivemos num evento lá em Salmourão com o Tenente Eduardo, o pessoal do 25 conhece, Tenente Eduardo, e naquele evento, uma reunião de amigos, uma pessoa chorando, chamou a deputada num canto e falou: deputada, a minha esposa está com câncer. Lá de Salmourão, cidadezinha lá na Alta Paulista. E eu não tenho um veículo na prefeitura que pudesse levá-la para fazer o tratamento. Olha por nós. Aí aquela pessoa pegou o telefone, colocou a mulher dele fazendo tratamento, tentando fazer o tratamento contra o câncer, para falar com a deputada. E a deputada, a mulher, que se preocupa com os valores familiares, que se preocupa com a família, que se preocupa com cada um de nós. A deputada se comprometeu e falou para o Tenente Eduardo: Eduardo, para vocês que estão aqui, eu vou me virar, mas eu vou arrumar um veículo para fazer essa, levar essa mulher para fazer tratamento. Não deu 40 dias, já estava na conta o veículo, e aí a prefeitura comprou o veículo para aquela mulher fazer tratamento. Essa é a deputada Letícia Guiar, que reconhece o trabalho de cada um de vocês. Vocês estão aqui sendo homenageados porque vocês fazem a diferença no local que vocês moram. Por isso que vocês estão sendo aqui. São poucos os deputados que conseguem olhar para você lá. Mas a deputada Letícia Guiar olha com carinho para cada um de vocês. E eu tenho a mais absoluta certeza que sempre que vocês precisarem, vocês poderão contar com o gabinete ativo de uma deputada ativa que se preocupa com o ser humano, que se preocupa com cada um de nós. Muito obrigado, meus amigos. Vocês merecem cada homenagem. Tem uma pessoa aqui que vai ser homenageada, que trabalhou comigo. Ele não sabe ainda, mas fez a diferença positiva na vida de um soldado. Muito obrigado a cada um de vocês. Valeu. Obrigado, deputado.
0: Convidamos o coronel André Pereira, do 8º Baete, para participar aqui da composição da mesa. Nesse momento, convidamos para uma palavra o tenente-coronel Marcelo Cavalcante.
4: Bom dia a todos. Agradeço a deputada Letícia Guiar pelo convite e nesse momento também agradeço a Deus pela oportunidade de estarmos aqui hoje reunidos, por tudo que nos traz aqui. E é muita satisfação, muita honraria, né? Parabenizo a todos os policiais militares que serão homenageados nesta manhã e me coloco à disposição como comandante do 25º Batalhão de Polícia Militar do Interior, a região compreendida entre Oswaldo Cruz e Panorama, nossa sede em Dracena, sempre às ordens da deputada e também de todas as autoridades aqui presentes. Muito obrigado, que Deus nos abençoe.
0: Convido agora para a palavra o coronel André Pereira, do 8º BAEP.
5: Não sei se tem um microfone à parte.
6: Bom dia a todos. Agradecer a Deus por estar aqui hoje, né, pela nossa vida. Eu queria agradecer em nome dos meus policiais, a deputada Letícia Aguiar, pela homenagem e pelo reconhecimento desses valorosos policiais que estão aqui hoje. Então, a minha fala termina só pelo agradecimento da senhora. Muito obrigado.
0: Com a palavra, nesse momento, o senhor Edson de Assis Maldonado.
7: Bom dia a todos. É um imenso prazer estar aqui nesta manhã. Quero aqui cumprimentar a todos aqui presentes, cumprimentar a deputada Letícia Aguiar, por esse carinho, por esse calor humano que tem conosco. Obrigada, deputada, por esse convite, pois você faz parte de nossos corações. É uma pessoa que realmente ama o povo, se dedica ao povo, e isso que está fazendo para nós hoje é gratificante. Parabéns a você, a toda a sua equipe, aos seus assessores, ao Emerson, que está aí, meu amigo, que mora lá na minha cidade, bem dizer. Então, um abraço a todos, um beijo no coração de vocês. Parabéns, deputado, e parabéns a todos vocês aqui presentes.
0: Com a palavra, o senhor Paulo Eduardo da Silva, prefeito de Maracaí.
8: Gostaria de cumprimentar, em nome de todos os presentes, a nossa querida deputada, amiga Letícia Aguiar, presente nos municípios, a todos os presentes, a todos os componentes da mesa, agradecer por essa homenagem, agradecer ao vereador Tafarel, ao Betinho, que nos indicou, a deputada, que nos apresentou. A deputada é muito presente, é uma deputada do interior, que olha para as causas do município, para o sofrimento do nosso povo e para as amarguras também, e tem lutado muito. Muito obrigado, deputada. Muito obrigado por esse gesto de reconhecimento. A gente que vive o processo, a gente sofre os decorreres do processo, sofre os ajustes que nós temos que fazer nos processos, sofre as dificuldades do processo e muitas vezes falta o reconhecimento. E ter alguém que numa casa tão respeitada que nem a Lespe aqui, que nos reconhece, é muito importante. E cada um no seu dom, naquilo que Deus deu, cada um naquilo que Deus ofereceu. Aquilo que Deus nos deu, esse dom, e de entregar para a nossa comunidade o trabalho através desse dom. Me vem, assim, rapidamente, as palavras do Papa Francisco. E aí, quando eu estava pensando, o que eu vou falar aqui, eu acho que as palavras do Papa Francisco, ele é sublime. Quando ele falava da caridade, do amor, ele dizia assim: os rios não bebem suas próprias águas. As árvores não comem seus próprios frutos, o sol não brilha para si mesmo e as flores não espalham a sua fragrância para si. Viver para os outros é uma regra da natureza. A vida é boa quando você está feliz, mas a vida é muito melhor quando os outros estão felizes por sua causa. Ou seja, cada um no seu dom, cada um naquele talento que Deus deu, faz prosperar para o próximo. É isso, e hoje é o reconhecimento de cada um aqui, através da deputada Letícia Aguiar, cada um do seu dom, reconhecido o seu trabalho. Muito obrigado, que Deus abençoe.
0: Com a palavra, o senhor Arildo Osmar Moro, prefeito de Cruzália.
9: Bom dia a todos.
0: Bom dia.
9: Deputada, sempre uma alegria muito grande fazer parte dessa mesa. A gente tem hora que a gente até pensa, né? Coisa mais importante aí na vida, gente, Beto, reconhecimento que você tem pela região. A gente agradece muito você em ter levado a deputada no Vale do Paranapanema e representar o quanto que ela nos representa lá na ponta. A gente realmente precisamos ter deputado que enxerga isso, Letícia. E hoje a gente vem aqui. É uma honra, gente, receber uma homenagem igual essa. Saber a parceria que você tem, não pensando no tamanho que é o município. A senhora pensando no compromisso que você tem com as pessoas. Então isso para a gente hoje é uma coisa muito importante. Os vereadores, Gilson e João Paulo, não expôs estar aqui hoje por outro motivo, mas eu trago um agradecimento a ele. As pessoas leal que ele ajuda a você, trabalho que decorreu o tempo, já estão fazendo junto a você dentro do município e na região, porque a política ela não é feita só dentro do município. A política ela é feita entre o município e o vizinho. Um tem que falar bem do outro e levar um deputado que reconhece a região a todos, porque a gente torce muito por você, tem certeza que você novamente vai estar nessa batalha junto com a gente e defendendo, o mais importante, que é o interesse dos menores do município, deputada. Então, hoje, em nome do Gilson e João Paulo, dos meus vereadores que estão aqui também, a minha vice que está ali, a minha diretora da assistência social também está ali, a gente vem aqui hoje agradecer você pelo trabalho que você tem feito e também não poder deixar de agradecer o Beto, esse assessor transparente, o assessor que consegue ter diálogo entre as pessoas, que eu acho, Beto, o carinho que você tem, a coragem que você tem e a facilidade que você tem em encarar a vida pública. Que a vida pública não é para qualquer um, que você está na vida pública. Você não é o candidato, não é nada, mas as pancadas vêm em você, que você tem que trazer até a deputada. Então fica aqui meu agradecimento. Hoje muito feliz também em poder também, deputada, representar 62 municípios do CIVAP, do nosso Vale Paranapanema, a importância que é o CIVAP que representa para o Estado de São Paulo. Hoje significa o CIVAP 9,2% do Estado de São Paulo. Então hoje é um consórcio muito reconhecido. Então isso para mim é muito importante estar aqui hoje e desde já. Muito obrigado pela... Que é que nem disse Beto, né? São escolhidas as pessoas a dedo. E hoje eu tenho mais a grata de estar aqui, pela senhora estar homenageando a gente novamente, e com as outras pessoas passaram aqui também já, e a gente já foi homenageado. Muito obrigado por tudo.
0: Com a palavra, o senhor Laudemir Leatti, prefeito de Lutécia.
10: Bom dia a todos, que alegria, que prazer estar aqui, deputada, nem sei como te agradecer, que privilégio, que gostoso. E olha, como é maravilhoso fazer parte de um projeto como o seu, que olha para a cidade, que quer a melhor da população, do povo, né? Que bacana. Agradecer ao meu vereador, Cláudio Beto, que me aproximou. E olha, está nascendo aí, eu acredito, uma coisa muito importante. Que bacana a gente estar fazendo parte desse projeto aí. Lutécia está de parabéns, os recursos, que coisa importante. Muito bom para a Lutécia e em nome do povo estamos agradecidos, deputado. E conta com nós. Tamo junto.
0: Com a palavra, o doutor Geraldo Gianetta Júnior.
11: Bom dia a todos.
8: Quero cumprimentar todos aqui presentes, na presença da nossa deputada Letícia Aguiar, todas as autoridades e todos que honram aqui hoje com a sua presença. Esse é o Beto, a oportunidade de estar com a pessoa que eu vi crescer desde criança, né, de dentro da minha casa, e acompanhar todos esses anos de trajetória de Alesp, todo o seu crescimento, tudo aquilo que você vem feito de trabalho, né, para a nossa região, para o Vale do Paranapanema. Quero agradecer de maneira muito especial a deputada Letícia Aguiar pela sensibilidade de propor este momento de reconhecimento, né, a tantos servidores, a tantas pessoas que representam, né, a nossa região. E também, né, dizer que a gente recebe hoje, né, essa homenagem com compromisso, com responsabilidade por tudo aquilo que ela representa. Letícia, tanto na medicina quanto na vida pública, em toda essa trajetória, né, que a gente tem de servir as pessoas, ela sempre é guiada por um propósito. Seja nós que somos servidores, seja nós que somos médicos, né, pessoal que está na política, sempre um propósito extremamente poderoso, que é o de cuidar de pessoas. E você tem feito isso com excelência, em todo o estado, em todas as cidades que você tem, que a gente acompanha o seu trabalho. Isso é muito gratificante para nós. É de extremo orgulho estar ali, né, e ver o tanto que o seu trabalho cresceu, o tanto que você consegue chegar com excelência e mostrar o cuidado com as pessoas. Como médico, para mim, isso é motivo de orgulho, porque quando a gente fala em transformar a saúde, muita gente pensa, a saúde ela só é transformada dentro do consultório, dentro do hospital, mas não, saúde ela é transformada com políticas públicas de qualidade, e eu vejo que você defende a nossa população, que você defende as pessoas. Muito obrigado, e eu queria terminar agradecendo a Deus e pedir que Ele nos dê sabedoria, que nós continuemos na nossa missão, que é cuidar de pessoas. Obrigado.
0: Com a palavra, nesse momento, a deputada estadual Letícia Aguiar.

0: Muito bem, gente. Quantas palavras maravilhosas direcionadas à minha pessoa. Muito me honra poder ouvi-las de pessoas tão especiais quanto cada um dos senhores que compõem essa mesa diretora hoje, nessa sessão solene. E também aumenta a responsabilidade, né? Porque quanto mais a gente aumenta, né, o nosso valor, nosso trabalho, mais a responsabilidade aumenta também. Quero aqui agradecer a composição da mesa, agradecer nosso querido amigo tenente-coronel Marcelo Cavalcante, agradecer o Edson de Assis Maldonado, o Paulo Eduardo da Silva, Paulinho da Saúde, o Arildo Osmar Moro, nosso prefeito de Cruzália, prefeito Mosquito, que é produtor rural também, né? Obrigado pela sua presença. O Laudemir Leate, prefeito e empresário de Lutécia, o doutor Geraldo Gianeta Júnior, médico, que falou muitíssimo bem aqui agora, né? Um jovem médico, também político, né? Também abraçou a causa política. Cumprimentar também o nosso querido amigo o coronel André Pereira. O outro microfone está aqui?
1: Está aqui.
0: Obrigada. Bom, gente, vocês estão bem? Vocês fizeram uma boa viagem? Vieram de longe, né? Quem veio a 3 horas de distância? 4 horas? 5? 6 horas? 7 horas? Foi, né? 6, 7? 8 teve também? Depende, né? Se a gente faz umas paradinhas, a gente demora um pouco mais, não é? Sabe que muito da minha jornada, da minha vida como parlamentar, como deputada, é justamente na estrada, percorrendo todos os municípios para que eu possa encontrar com vocês do outro lado, né? Para que a gente possa se encontrar, para que a gente possa caminhar em conjunto, para que a gente possa dar as mãos e auxiliar os municípios. Eu me recordo que quando eu iniciei a minha trajetória política, e acho que talvez isso tenha passado na vida dos senhores também, quando vocês estudaram para um concurso, quando vocês passaram na prova, quando vocês foram fazer o TAF, quando vocês passaram por todos os processos, chegou lá o dia da diplomação, chegou o dia da posse, né? Nós temos também aqui vereadores, nós temos aqui autoridades policiais, e a gente fala, poxa, será que a gente vai conseguir realizar os nossos sonhos? Será que nós temos capacidade? Né? Será que o tanto que eu estou me dedicando será o suficiente para que eu possa realmente chegar aonde eu desejo chegar? E, de repente, Deus vai lá, nos honra e mostra que nós somos capazes, que é possível, sim, com dedicação, com afinco, com boa vontade, com disposição e com fé em Deus, conquistar grandes coisas. Eu não sou de família política, nunca tive nenhum padrinho ou madrinha política que pudesse me alavancar, me auxiliar. Eu era apenas uma cidadã desgostosa do cenário político. Não via ninguém ali de fato que me representasse, que representasse os valores e os princípios dos quais eu acredito, que eu aprendi em casa, com meu pai, com a minha mãe, os princípios da família, os valores cristãos, a fé, a vida, o respeito às autoridades. E aí, de repente, a gente vê um cenário que nos assusta, corrupção, pessoas que deveriam de fato nos representar, nos enganando, amaldiçoando uma nação. Pessoas que falam uma coisa, pregam uma coisa e exercem outra. Então, tudo aquilo começou a me incomodar, como cidadã. Então, eu comecei a entender e participar mais de política. E, de repente, o processo foi acontecendo comigo. E aí, foi lá, Deus foi lá, vai lá, menina. Eu vou te capacitar para você se tornar uma autoridade e representar outras pessoas. E aí, eu fui eleita deputada estadual a primeira vez em 2018, a segunda vez em 2022. Imaginem só, chegar neste lugar, neste parlamento, que é uma casa imponente, uma casa de história, uma casa que direciona o estado de São Paulo inteiro, uma casa que governa o estado de São Paulo, os 645 municípios, e de repente a Letícia Aguiar chega lá, se torna deputada. Uau, é grande! Mas traz também muita responsabilidade, não é? Porque representar o estado de São Paulo, as 645 cidades, os 46 milhões de habitantes, tem que ter responsabilidade, boa vontade, disposição, energia, mas acima de tudo, sabedoria para que a gente não se misture com aquilo que não devemos nos misturar. E às vezes a gente anda em caminhos tortuosos, com pessoas tortuosas, mas a nossa fé em Deus, aqueles princípios que a gente aprendeu em casa, com 5 anos de idade, com 10, com 15, com 20 anos, que a gente aprende até hoje, é o que nos forja para fazer o que é certo. Que bom que eu possa estar aqui como parlamentar e realizar muitos e muitos projetos que tenho orgulho de apresentar. A escola cívico-militar, por exemplo, é um projeto de minha autoria. Nós aprovamos juntos com o governador Tarcísio. É disciplina, é mérito, é estudo de qualidade, é respeito ao professor, é respeito aos princípios de cada uma das famílias, é formar cidadãos bons para o mundo. Porque nós nos preocupamos. Que Brasil nós estamos deixando para os nossos filhos? Mas que filhos nós estamos deixando para o Brasil? E isso passa pela valorização da família, isso passa por um ensino de qualidade, sem ideologia, sem sexualização, sem adultização de crianças, com respeito à figura do professor, que é a autoridade principal na sala de aula, que

maiores, onde o colégio eleitoral é maior. Mas olha, aonde vai então o propósito de se fazer política? Porque a política, e o nosso Paulinho ele falou muito bem sobre o quanto a política ela é uma ferramenta de se fazer o bem. Se o propósito da política é fazer o bem através dessa ferramenta de transformação, ela tem que chegar nos pequenos municípios, sim ou não? Tem que ajudar lá o lar de idosos, que tem lá 20 velhinhos, mas são 20 velhinhos que precisam de suporte. Tem que chegar lá numa delegacia policial que está sem impressora, que está faltando equipamento de mobília para dar uma estrutura para os nossos policiais trabalharem com dignidade, para servir com dignidade. Nós precisamos fazer com que o equipamento de saúde, para aquela mãe que precisa fazer ultrassom para ver como está o seu bebê na gestação, isso chegue para ela, e essa é a realidade de muitos municípios pequenos. E nós estamos falando do estado de São Paulo, que é um estado grande, poderoso. O estado de São Paulo é maior que muito país do mundo. E mesmo assim, a gente vê ainda cidades pobres, cidades carentes, cidades que precisam sim de apoio público para se desenvolver, para crescer. Mas acima de tudo, uma cidade ela é feita de pessoas. E quando nós reconhecemos pessoas, que é o que nós estamos fazendo aqui hoje, nós estamos reconhecendo a história das cidades. Porque se as cidades são feitas por pessoas que constrói a história do município, reconhecê-los é mostrar para a cidade de onde vocês vieram, da onde vocês nasceram, da onde vocês vivem ou da onde vocês trabalham, que vocês fazem dessa cidade um lugar melhor. Seja numa sala de aula, seja cuidando de crianças vulneráveis, seja cuidando de doentes, seja cuidando da segurança das pessoas, seja protegendo uma mulher de violência doméstica. Vocês fazem a história. Eu sou filha de comerciantes e eu aprendi desde muito cedo, eu tinha 9 anos de idade. Eu fui trabalhar no balcão de um comércio de uma loja dos meus pais. Ali eu vi um casal ido no trabalho, muito preocupado com tanto imposto que se pagava, e se paga, né, nesse país até hoje. Tantos anos se passaram e a gente continua com uma carga tributária que judia do empreendedor. E eu sempre vi os meus pais lutando, trabalhando honestamente para sustentar a nossa casa. Esses são os bons exemplos que nós temos que levar adiante. A gente se preocupa tanto com essa geração que está por agora. Eu não sei se vocês têm esse mesmo sentimento que o meu. Mas e essa geração? Será que ela vai dar continuidade aos princípios basilares que nós aprendemos com os nossos pais, que os nossos pais aprenderam com os nossos avós? É uma geração muito mais conectada digitalmente e muito mais afastada do presencial. É uma geração que talvez procure informações no Google, no chat GPT, na IA, mas não busca Deus num templo, numa igreja. Então nós somos responsáveis a conscientizar isso, a influenciar pessoas e levar as boas novas para as pessoas através das nossas missões, das nossas vocações. E quando nós escolhemos os senhores para receber esse justo reconhecimento, nós escolhemos porque vocês são, sim, pessoas especiais que merecem esse reconhecimento. Como eu disse no início da minha fala, reconhecer aqui vocês hoje é reconhecer o esforço, o suor, a lágrima, as portas fechadas, as dificuldades. Até mesmo quando a gente, ou a nossa mente, nos boicota, não é? A gente acha que nós não seremos capazes, que nós não conseguiremos vencer. E, de repente, a vida vai lá e te mostra. Nós somos capazes, Deus te honra e te mostra. Você é importante. E esta manhã aqui é uma manhã de importância. Vocês estão sendo reconhecidos publicamente no maior parlamento estadual da América Latina. Isso é grande, isso vai para o histórico, para o currículo de vocês. E levem isso com orgulho para a casa de vocês, para os filhos, cônjuges, familiares. E que bom que eu posso, de uma pequena forma, reconhecer a vida dos senhores. Que Deus possa abençoar a casa de vocês, a vida, a profissão. Tenham nesta mulher aqui que vos fala, uma deputada, uma aliada, uma parceira, para que a gente possa construir esse país que a gente tanto deseja para os brasileiros e brasileiras. Por fim,

0: Eu quero, antes da gente iniciar a entrega dos reconhecimentos públicos, agradecer toda a minha equipe por me auxiliar, por me ajudar, por ser na ponta lá uma multiplicação da Letícia Aguiar, o Beto, lá na região do Vale do Paranapanema, o professor Emerson de Lima, na região da Alta Paulista, né? Vocês estão lá multiplicando e sendo espelho da minha pessoa. Obrigada pela participação de vocês. E eu quero, antes da entrega dos certificados, todo mundo está acompanhando o caso do Tenente Pimentel. Sim ou não? Sim. O Tenente Pimentel, da mesma maneira como vocês estão sendo reconhecidos aqui hoje, ele também foi. Eu tive a satisfação de poder, aqui neste parlamento, entregar para o Tenente Pimentel o certificado de honra ao mérito, por toda a sua dedicação, pela importância que ele tem para a instituição policial militar. Ele, que é um formador de policiais, ou seja, extremamente capacitado, íntegro, para poder receber um reconhecimento deste. Foi um dia de muita emoção, ele esteve aqui com a sua família e ficou eternizado. Isso foi em abril, agora deste ano. E, de repente, a gente se depara com essa situação, que é a vida de um policial, de um guarda municipal. O policial que resolve vestir a farda, resolve se capacitar, se profissionalizar para defender quem não conhece eles e quem eles não conhecem. Simplesmente por instinto, por vocação, por missão, por propósito, por dom, por talento. E, de repente, esse homem está tentando retornar para casa depois de um dia de trabalho. E é atacado covardemente. Covardes, canalhas. O crime é covarde. E quando a gente vê os nossos policiais militares aqui, os nossos guardas municipais aqui, nós temos que valorizar e reconhecer cada vida humana por detrás dessa farda, que vive uma vida muito mais arriscada, muito mais difícil. Eu fico me colocando no lugar da família dos senhores. Será que o meu marido volta vivo para casa hoje? Será que o meu filho vai me ver vivo de volta hoje em casa? É claro que todos nós, em algum momento, podemos morrer. Mas a vida de um policial é muito mais arriscada. Portanto, em nome do Pimentel, que está lutando pela vida, um homem de bem, cara decente, trabalhador, que está representando muito bem a instituição policial militar, que está entre a vida e a morte, não está desistindo de viver. E nós vamos continuar em oração por ele, para que ele possa se recuperar e possa ser um testemunho de fé, de vida para todos nós. Nós queremos mostrar para essa imprensa marrom, que já está utilizando formas de denegrir o trabalho policial, de diminuir o trabalho policial, outros canalhas. Nós queremos que a imprensa divulgue os bons feitos, e está cheio de bons feitos da polícia todos os dias, da guarda municipal todos os dias. Cadê para mostrarem? É fácil, né, falar mal do policial. Vai vestir uma farda, cara. Vai para a rua, vai encarar a ocorrência, vai encarar o criminoso. Sempre que estiver aqui neste parlamento, que eu tiver esta voz, eu estarei do lado certo, defendendo o lado certo, estarei ao lado dos policiais e reconhecendo os senhores que são os nossos verdadeiros heróis. Eu peço que a gente possa, num gesto de amizade, de fé, que todos possam se levantar para a gente fazer uma oração do Pai Nosso pela vida do Tenente Pimentel, que está lá na UTI, sob cuidados intensivos, tentando voltar à vida, e nós estamos aqui em oração por você, Tenente Pimentel. Senhor meu Deus, estamos reunidos nesta casa, neste lugar, Senhor, um lugar importante do Parlamento do Estado de São Paulo. Este lugar, Senhor, que foi um local onde nós tivemos a satisfação de receber o Tenente Pimentel aqui, onde ele pôde ser reconhecido publicamente pelo seu trabalho, pela sua trajetória, pela sua história, pela sua dignidade como homem policial. Senhor, meu Deus, visita o teu filho, Tenente Pimentel, neste momento. Que os médicos sejam os braços de Jesus. Que as enfermeiras sejam o coração de Maria neste momento, Senhor. Que a gente possa restabelecer a vida do Pimentel. Que a gente possa enviar, através das nossas orações, força, coragem para a sua esposa Cíntia, para a sua e que o nosso amigo Tenente Pimentel possa receber a nossa força. Pai nosso que estais no céu, santificado seja o vosso nome. Venha a nós o vosso reino. Seja feita a vossa vontade, assim na terra como no céu. O pão nosso de cada dia nos dai hoje. Perdoai as nossas ofensas, assim como nós perdoamos a quem nos tem ofendido. E não nos deixeis cair em tentação, mas livrai-nos do mal. Amém. Uma salva de palmas para o Tenente Pimentel. Força, coragem, meu amigo. Muito obrigada. Podem voltar aos seus assentos. Desculpem aqui o desabafo, mas a gente vê tantas injustiças nesse mundo e a gente precisa ter gente de posição que defenda o que é certo, que esteja ao lado do que é certo, que valorize os nossos verdadeiros heróis. Muito obrigada. Vamos dar início, então, à certificação e às homenagens.
1: Deputada Letícia Aguiar, nesse momento começará a entrega das homenagens. Convidamos para receber a homenagem o senhor André Aboldi em Serra.

0: Where's your
1: Doesn't know.
2: Congratulação. Consegue subir um pouquinho esse volume para mim, amigo, do microfone? Por gentileza.
0: Não.
2: Congratulação. Assembleia Legislativa do Estado de São Paulo, neste ato representada pela deputada estadual Letícia Aguiar, confere a presente moção de congratulação a André Abdou Inserra, em reconhecimento à sua notável trajetória profissional, construída com visão estratégica, excelência técnica e compromisso com o desenvolvimento econômico e industrial. Sua história é marcada pela constante busca por conhecimento, pela capacidade de liderar grandes organizações e pela contribuição significativa para a inovação e o crescimento empresarial no Brasil e no exterior. Ao longo de sua carreira, demonstrou competência, responsabilidade e habilidade para transformar desafios em oportunidades, sempre pautado por resultados sustentáveis e pela valorização das pessoas. Sua caminhada inspira pela liderança, pela dedicação e pela capacidade de gerar impacto positivo nos setores em que atua. Por sua contribuição ao desenvolvimento da indústria e do agronegócio brasileiro, torna-se digno desta homenagem. São Paulo, 30 de junho de 2026, Letícia Aguiar, deputada estadual. Parabéns, André.
3: Bom dia a todos. Eu gostaria de começar minhas palavras agradecendo à deputada estadual Letícia Aguiar, à mesa diretora da Assembleia Legislativa do Estado de São Paulo, por essa homenagem. Agradeço também ao vice-prefeito de Coatá, Elton Mas Estocco, pela indicação, um gesto que me honra e que recebo com muita gratidão e responsabilidade. Coatá é uma cidade muito importante para Zilor. Fazemos parte dessa comunidade há 45 anos, como principal empregador e empresa geradora de receitas, que aumenta nosso compromisso com as pessoas que lá vivem. Quero também fazer um agradecimento especial à minha família, minha esposa Simone, meus dois filhos, Matheus e Vitor. São eles que me deram um suporte, equilíbrio e energia ao longo dessa jornada. Letícia falou muito da família, né? Se não fosse eles, era difícil manter essa... A gente costuma falar muito de carreira, de resultado, entrega, mas na prática nada disso se sustenta sem uma base forte, sem apoio e sem compreensão nos momentos mais desafiadores. Receber um reconhecimento como esse é sem dúvida um momento importante, mas faço questão de reforçar que ele não é apenas sobre a minha trajetória. Ele é resultado de uma construção coletiva. Ao longo da minha vida profissional, tive a oportunidade de trabalhar no Brasil e em várias partes do mundo, com pessoas extraordinárias, colegas, lideranças e equipes. E tudo que construí até aqui foi possível graças a essas trocas, ao aprendizado constante e ao trabalho em conjunto. Esse reconhecimento é também dessas pessoas. Falamos muito em estratégia, resultados, eficiência, mas no final tudo começa e termina nas pessoas. São elas que fazem as decisões acontecerem, que constroem os resultados e que sustentam o crescimento de uma organização ao longo do tempo. Hoje na Zilor, eu tenho o privilégio de liderar uma companhia com 80 anos de história, construída com base nesse princípio e raízes firmes no crescimento sustentável. Uma empresa que atendeu ao longo das décadas, que consistência, disciplina e resultados só existem quando você tem um time comprometido, preparado e alinhado. Por isso recebo essa homenagem com humildade e compartilho com mais de 4.500 colaboradores da Zilor, um time que diariamente se desafia, evolui e entrega com resultados sólidos. Compartilho também com todos aqueles que fizeram parte da minha trajetória e contribuíram para que eu estivesse aqui hoje. Seguimos, portanto, com esse compromisso de contribuir para o desenvolvimento, gerando valor, oportunidades e crescimento de forma sustentável. Recebo essa homenagem com orgulho, mas principalmente com o compromisso de continuar evoluindo e contribuindo para os próximos 80 anos da Zilor. Muito obrigado, Letícia. Obrigado.
2: Parabéns. Legal, hein? 1.500 funcionários. Esse é um brasileiro que deu certo, tenho certeza que não foi fácil, teve que ter muito esforço, muita dedicação, né, para acontecer isso e para poder gerar tanto trabalho e desenvolvimento para a nossa querida cidade de Coatá, para a região do interior do estado e para o estado de São Paulo. Bom, quero aqui, só antes da gente dar continuidade, ali, ó, pessoal, virem ali o pescoço ali para fora, ó, os alunos da ETEC Guaraci Silveiras, do professor André. Oi, gente, bom dia! Tudo bem? Sejam bem-vindos ao Parlamento de São Paulo, viu? Nós estamos fazendo aqui uma homenagem, um reconhecimento público a diversas pessoas, autoridades que fazem o Estado de São Paulo ser um Estado melhor. Muitos começaram, assim como vocês, numa educação profissionalizante, buscando se profissionalizar para poder empreender, para poder conquistar os próprios sonhos. Então, acreditem no potencial de vocês, façam por merecer, aproveitem essa oportunidade de estar numa instituição de ensino tão séria como a ETEC e façam o melhor que puderem fazer. Não desistam dos sonhos de vocês e, acima de tudo, amem sua família e amem a Deus, porque Ele vai honrar a vida de cada um de vocês. Parabéns, ETEC! Deus abençoe, professor André! Cadê o professor? Deus te abençoe. Parabéns.
0: Convidamos nesse momento o senhor Gustavo Garofano Cordeiro.
2: Gustavo Garofano Cordeiro. Gustavo Garofano Cordeiro, em reconhecimento à sua dedicação à segurança pública e aos relevantes serviços prestados à população do município de Araçatuba, servidor da Guarda Civil Municipal de Araçatuba, formado em gestão de segurança pública e pós-graduado em gestão pública, construiu uma trajetória marcada pelo comprometimento, profissionalismo e atuação destacada no patrulhamento ambiental e ostensivo. Da maior apreensão de drogas já realizada pela corporação, contribuindo de forma decisiva para o combate ao tráfico e a preservação da segurança da comunidade. Por sua competência, espírito público e relevantes serviços prestados à sociedade, torna-se digno desta homenagem. São Paulo, 30 de junho de 2026, Letícia Aguiar, deputada estadual. Parabéns, Gustavo.
0: A segurança pública é exercida por homens e mulheres que escolheram colocar a própria vida em risco para proteger vidas. Cada uniforme representa um compromisso. Cada ocorrência representa uma decisão. Cada missão cumprida representa esperança para milhares de famílias. Convidamos para receber a homenagem, nesse momento, Ana Lara Sardellari Scaliante. Marcelo Maiolini. José Roberto Vesco. Marcelo.
1: Oh, Marcelo. Parabéns, querida.
0: Por favor, Cleiton de Almeida Dias.
2: Marcelo Maiolini, em reconhecimento à sua dedicação à segurança pública, ao compromisso com a proteção da cidade e à trajetória construída com disciplina, coragem e espírito de serviço, sua história é marcada pela atuação responsável na Polícia Militar do Estado de São Paulo, sempre pautada pelo profissionalismo e pelo compromisso com a coletividade. Além de sua relevante atuação profissional, destaca-se pelo envolvimento em projetos humanitários e no desenvolvimento da ecoterapia, contribuindo para a inclusão, o bem-estar e a qualidade de inúmeras pessoas. Sua caminhada inspira pelo exemplo de liderança, sensibilidade e dedicação ao próximo. Por sua contribuição à segurança e ao desenvolvimento social, torna-se digno desta homenagem. São Paulo, 30 de junho de 2026, Letícia Aguiar, deputada estadual. Parabéns, Marcelo! favor, Visco. José Roberto Visco, em reconhecimento à sua dedicação à segurança pública, ao compromisso com a sociedade e à trajetória construída com responsabilidade, profissionalismo e sensibilidade humana. Sua história é marcada pelo trabalho desenvolvido na Polícia Militar do Estado de São Paulo e pela atuação especializada junto ao Canil do BAEP, demonstrando excelência e comprometimento em suas funções. Sua contribuição ultrapassa a atividade policial ao participar de ações de cão-terapia que proporcionam acolhimento, conforto emocional e esperança a pacientes e familiares. Sua caminhada inspira pelo respeito à vida, pelo espírito de serviço e pela dedicação ao próximo. Por seu exemplo e sua relevante contribuição à comunidade, torna-se digno dessa homenagem. São Paulo, 30 de junho de 2026, Letícia Aguiar, deputada estadual. Parabéns, Visco. Cleiton de Almeida Dias. Cleiton de Almeida Dias, em reconhecimento à sua dedicação à segurança pública e à proteção do patrimônio ambiental, exercendo sua missão com responsabilidade, preparo técnico e compromisso com a sociedade. Sua trajetória é marcada pela constante busca por aperfeiçoamento profissional e pela atuação destacada em ocorrências de relevância, sempre pautada pela ética e pelo espírito de serviço. Ao longo de sua carreira, demonstrou coragem, disciplina e comprometimento na defesa dos recursos naturais e na preservação da ordem pública. Sua caminhada inspira pelo profissionalismo, pela dedicação ao bem comum, por sua contribuição à sociedade paulista e à preservação ambiental, torna-se digno desta homenagem. São Paulo, 30 de junho de 2026, Letícia Aguiar, deputada estadual. Parabéns, Dias.
0: Convidamos nesse momento para vir à frente os senhores Flávio Luiz Simões Ferres, Danilo Lopes Pires, José Luiz Lopes da Silva e Marcel Fabrício Soares Silva.
2: Flávio, por favor. Flávio Luiz Simões Ferres, em reconhecimento à sua dedicação à Polícia Militar do Estado de São Paulo e à relevante atuação na proteção da sociedade e do patrimônio natural, policial militar ambiental, integrante do Grupo Especial de Policiamento Ambiental em Área de Risco, o GEPAR, destaca-se por sua competência técnica, espírito humanitário e compromisso com a missão policial. Sua trajetória é marcada por atos de bravura, entre eles o salvamento de uma vida de um recém-nascido de apenas 11 dias por meio da manobra de Heimlich. É assim que pronuncia? Além de sua atuação em missões humanitárias no Rio Grande do Sul. Por sua coragem, profissionalismo e relevantes serviços prestados à população paulista, torna-se digno desta homenagem. São Paulo, 30 de junho de 2026, Letícia Aguiar, deputada estadual. Parabéns, Ferres. Danilo. Danilo Lopes Pires, em reconhecimento à sua dedicação à segurança pública e à preservação ambiental, exercendo suas funções com responsabilidade, ética e elevado compromisso com a coletividade. Sua trajetória profissional é marcada pela busca constante de aperfeiçoamento e pela atuação firme na proteção dos recursos naturais e no combate aos crimes ambientais. Ao longo de sua caminhada, demonstrou profissionalismo, respeito à legislação e comprometimento com a defesa do patrimônio ambiental. Sua atuação inspira pela seriedade, disciplina e dedicação ao serviço público. Por sua contribuição à proteção do meio ambiente e ao bem-estar da sociedade, torna-se digno desta homenagem. São Paulo, 30 de junho de 2026, Letícia Aguiar, deputada estadual. Parabéns, Pires.
1: Mostra lá para frente.
2: Por favor, Lopes, Luiz, qual é o seu nome de guerra? J. Luiz. José Luiz Lopes da Silva, em reconhecimento à sua dedicação à Polícia Militar do Estado de São Paulo e à relevante atuação na proteção da sociedade e do patrimônio natural. Policial Militar Ambiental, integrante do Grupo Especial de Policiamento Ambiental em Área de Risco, GEPAR, construiu uma trajetória marcada pelo profissionalismo, aperfeiçoamento constante e compromisso com a missão policial. Ao longo de sua carreira, especializou-se em diversas modalidades de policiamento. Foi promovido a cabo e, posteriormente, a sargento, sendo agraciado com importantes condecorações, entre elas, a Medalha de Valor Militar e a Laurea de Primeiro Grau. Por sua competência, espírito humanitário e relevantes serviços prestados à segurança pública e à preservação do meio ambiente, torna-se digno desta homenagem. São Paulo, 30 de junho de 2026, Letícia Aguiar, deputada estadual. Parabéns, J. Luiz.

0: nosso comandante. A Assembleia Legislativa do Estado de São Paulo, neste ato representada pela deputada estadual Letícia Aguiar, confere a presente moção de congratulação a Marcel Fabrício Soares Silva, em reconhecimento à sua dedicação à Polícia Militar do Estado de São Paulo e à relevante atuação na proteção da sociedade e do patrimônio natural. Oficial da Polícia Militar Ambiental, bacharel em Direito e pós-graduado em Direito Penal e Direito Ambiental, destaca-se por sua sólida formação, liderança e compromisso. Área de risco, o GEPAR, desenvolvendo um trabalho de excelência na preservação ambiental e na proteção da população da região de Penápolis e Araçatuba. Por sua competência, espírito de liderança, profissionalismo e relevantes serviços prestados à sociedade e à preservação do meio ambiente, torna-se digno desta homenagem. São Paulo, 30 de junho de 2026, Letícia Aguiar, deputada estadual. Parabéns, comandante.
1: Convidamos nesse momento para vir à frente os senhores Fernando Henrique de Oliveira, Maurício Ranucci de Oliveira, Carlos Ricardo Fracasso e Tenente Coronel PM Marcelo Cavalcante.
0: Souza. Aqui está o Fernando Henrique de Oliveira.
2: Caça, seu Corinthians.

0: これ、今一緒に楽しい時期のさ、なんて言うんですけど、ミルポンス。
1: Maurício Fernando Henrique de Oliveira, Maurício Ranucci.
0: Maurício Ranucci.
1: Maurício está aqui?
0: Maurício.
1: O nome do senhor é Fernando Henrique de Oliveira.
2: Faltou
1: o nome Souza?
3: Maurício Ranucci de Oliveira. Em reconhecimento à sua destacada trajetória na segurança pública e aos relevantes serviços prestados no Estado de São Paulo. Policial penal há 18 anos, ex-militar do Exército Brasileiro, formado em gestão de saúde pública e instrutor de armamento e tiro, destaca-se pela excelência na formação e capacitação de profissionais da segurança pública. Integrante do Grupo de Intervenção Rápida, o GIR, da Secretaria da Administração Penitenciária, dedica sua experiência e conhecimento à preparação de novos policiais penais, contribuindo para o fortalecimento das instituições e a valorização da segurança pública. Por seu profissionalismo, compromisso com o serviço público e dedicação à formação de novos agentes, torna-se digno desta homenagem. São Paulo, 30 de junho de 2026, Letícia Aguiar, deputada estadual. Parabéns, Maurício!
4: É raro, mas acontece direto.
3: Mais uma ali? Obrigada, parabéns, Maurício. É interessante, né? Os policiais são tudo faca na caveira, chega aqui, ó, fica tudo emocionado, coração tremendo. Legal demais, né? Poder fazer esse gesto, né?
5: Tem o Souza aqui no final. Perfeito.
3: Fernando Henrique de Oliveira Souza, em reconhecimento à sua dedicação à Polícia Militar do Estado de São Paulo e à relevante atuação na proteção da sociedade e do patrimônio natural. Soldado da Polícia Militar, graduado em Engenharia Ambiental, integrante do Grupo Especial de Policiamento Ambiental em Área de Risco, GEPAR, destaca-se por sua competência técnica, compromisso com a segurança pública e atuação em ocorrências de alta complexidade. Sua coragem e preparo foram determinantes no atendimento a uma ocorrência com reféns, que resultou na preservação da vida das vítimas e na prisão dos criminosos. Fato que lhe rendeu a laurea de mérito pessoal. Por sua bravura, profissionalismo e relevantes serviços prestados à sociedade, torna-se digno desta homenagem. São Paulo, 30 de junho de 2026, Letícia Aguiar, deputada estadual. Parabéns, Souza! Olha, gente, todas as fotos, não sei se vocês receberam um QR Code, vocês viram o QR Code? Está no telão, acho que tem um papelzinho do QR Code também. Todos podem acessar o QR Code para ter acesso às fotos oficiais também, tá? Carlos Ricardo Fracasso, em reconhecimento à sua notável trajetória na Polícia Civil do Estado de São Paulo, marcada por mais de 25 anos de dedicação à segurança pública, ao combate à criminalidade e ao fortalecimento das instituições. Delegado de polícia de primeira classe, mestre em direito e especialista em polícia judiciária, destacou-se pela condução de importantes operações de combate ao narcotráfico e ao crime organizado, bem como pela liderança em investigações de grande relevância nacional. Sua atuação também se evidencia pela modernização da infraestrutura policial, pelo desenvolvimento de projetos estratégicos da Academia de Polícia e pela formação de novas gerações de profissionais da segurança pública e do direito. Sua competência, compromisso com a legalidade e relevantes serviços prestados à sociedade fazem desta homenagem um justo reconhecimento de sua contribuição ao Estado de São Paulo. São Paulo, 30 de junho de 2026, Letícia Aguiar, deputada estadual. Parabéns, doutor Fracasso.
0: De Maracaí,
3: olha aí, prefeito, hein? Maracaí, vem aqui, te sair essa foto junto, prefeito. Que orgulho, hein? Vai lá do lado dele, lá. Muito bom, o interior do estado fazendo história.
2: Comandante do 25º Batalhão.
5: Quem que vai chamar? Chamou?
1: O tenente coronel PM Marcelo Cavalcante.
3: A Assembleia Legislativa do Estado de São Paulo, neste ato representada pela deputada estadual Letícia Aguiar, confere a presente moção de congratulação ao tenente-coronel PM Marcelo Cavalcante. Em reconhecimento à sua destacada trajetória na Polícia Militar do Estado de São Paulo e aos relevantes serviços prestados à segurança pública, comandante do 25º Batalhão de Polícia Militar do Interior, construiu uma carreira marcada pela liderança, excelência profissional e compromisso com a proteção da sociedade. Ao longo de mais de 2 décadas de serviço, exerceu funções de comando em diversos municípios, destacou-se como instrutor na formação de policiais militares e buscou constante aperfeiçoamento acadêmico e técnico, tornando-se referência na gestão da segurança pública. Por sua dedicação, espírito de liderança e relevantes contribuições à Polícia Militar do Estado de São Paulo e à população paulista, torna-se digno desta homenagem. São Paulo, 30 de junho de 2026, Letícia Aguiar, deputada estadual. Parabéns, comandante!
1: Convidamos para vir à frente o senhor José Eugênio de Rezende Barbosa Sobrinho.
6: Deputada, deputada, sim? Maracaiense também, tá, viu? Bem. Maracaiense.
3: Maracaí está produzindo bons filhos.
6: Verdade.
5: José Eugênio, pode ficar à vontade.
3: José Eugênio de Rezende Barbosa Sobrinho, em reconhecimento à sua expressiva contribuição para o agronegócio brasileiro. Engenheiro agrônomo formado pela Unesp de Jaboticabal e especialista em economia agrícola, construiu uma trajetória marcada pela excelência técnica, visão estratégica e liderança no setor agropecuário. Como presidente, sócio majoritário e administrador da Agroterenas, AGT tem impulsionado o desenvolvimento sustentável, a inovação e a geração de oportunidades no campo. Sua atuação também se destaca pela representatividade institucional, exercendo funções de liderança em importantes entidades ligadas ao setor sucroenergético e citrícola, contribuindo para o fortalecimento dos produtores rurais e para o crescimento do agronegócio nacional. Sua dedicação, sua competência e o compromisso com o desenvolvimento do campo fazem desta homenagem um justo reconhecimento por seus relevantes serviços prestados à sociedade. São Paulo, 30 de junho de 2026, Letícia Aguiar, deputada estadual. Parabéns, Zé Eugênio!
1: Convidamos nesse momento para receber a homenagem a senhora Vitória Okida e o senhor Almir da Silva Oliveira.
3: Uma salva de palmas para a Vitória está chegando, olha aí.
5: Eu não vi ninguém.
1: Não,
5: eu
1: não vi ninguém.
3: A Assembleia Legislativa do Estado de São Paulo, neste ato representada pela deputada estadual Letícia Aguiar, confere a presente moção de congratulação à Vitória Okida. Em reconhecimento à sua dedicação à tecnologia, à segurança digital e à proteção da sociedade diante dos desafios do mundo contemporâneo. Sua trajetória é marcada pela busca constante por conhecimento, pela excelência técnica e pelo compromisso em utilizar suas habilidades para promover a segurança e a conscientização no ambiente virtual. Ao longo de sua carreira, contribuiu de forma relevante para a prevenção de crimes cibernéticos, auxiliando investigações e colaborando na proteção de pessoas e instituições. Sua caminhada inspira pela renovação, pela responsabilidade e pela capacidade de transformar conhecimento a serviço da coletividade. Por sua contribuição à segurança digital e ao bem-estar da sociedade, torna-se digna desta homenagem. São Paulo, 30 de junho de 2026, Letícia Aguiar, deputada estadual. Parabéns, Vitória!
1: Cuidar da vida é uma das mais nobres missões que alguém pode exercer. Homenageamos profissionais que transformam conhecimento, solidariedade e dedicação em esperança para milhares de pessoas. Convidamos para vir à frente, para receber as homenagens, os senhores Geraldo Gianetta Jr., Max Henklein, Magnavita Nogueira, Jorge Guazi e Mânia Gomes Pires.
3: Eu vou chamar sua mãe aqui para fazer parte desse momento. Vem cá, eles gravam. Vem cá, Maisona. Essa mulher incrível que você tem ao seu lado, que você tem a honra de poder chamar de mãe. Vem aqui mais próximos. Congratulação. A Assembleia Legislativa do Estado de São Paulo, neste ato representada pela deputada estadual Letícia Aguiar, confere a presente moção de congratulação a Geraldo Gianetta Jr., em reconhecimento à sua dedicada trajetória na medicina e no serviço público. Formado em medicina pela Universidade Federal de Mato Grosso, dedicou sua carreira ao atendimento humanizado da população, atuando como médico de família, urgência e emergência em diversos municípios da região de Assis. Durante a pandemia de Covid-19, destacou-se por sua atuação na linha de frente em defesa da saúde e da vida. Sua vocação para servir também o levou à vida pública, sendo eleito vereador e contribuindo para importantes avanços nas áreas da saúde e infraestrutura. Atualmente, segue exercendo sua missão como médico da Estratégia da Saúde da Família, pautando sua atuação pela ética, competência e compromisso com o bem-estar da população. São Paulo, 30 de junho de 2026, Letícia Aguiar, deputada estadual. Parabéns, Gianetta Júnior!
7: Obrigada, deputada Letícia Aguiar, doutor Geraldo Gianetta Júnior. Vocês estão onde têm que estar. Muito obrigada. Obrigada a Deus por hoje.
3: José Eugênio, antes de pegar a sua estrada, vai deixar uma palavra para a gente, por favor. José Eugênio, pode fazer uso da palavra.
8: Oi, desculpa que estava falando aqui, me insistiram para falar. E o que tem que falar é que todas as, uma honra participar aqui com todos os honrados, né? Agradecer a deputada Letícia, os prefeitos, as lideranças políticas da região. E para a gente... É um recarregamento das baterias, né? Quando a gente fica vendo televisão, todas as nuances e os problemas éticos que o país está tendo e a gente vai ficando desanimado, vai descarregando a bateria e a gente vem aqui nesse ambiente e que é discutido e que é honrada a ética, né? É muito gratificante e dá uma recarregada na bateria da gente para a gente continuar a luta do dia a dia. Muito obrigado.
3: Obrigada, Zé Eugênio. Deus abençoe. Até breve. A Assembleia Legislativa do Estado de São Paulo, neste ato representada pela deputada estadual Letícia Aguiar, confere a presente moção de congratulação a Max Magnavita Nogueira, em reconhecimento à sua ao cuidado com as pessoas e à trajetória construída com marcada pelo compromisso com a saúde pública, pela atenção aos mais vulneráveis, da capacidade de transformar conhecimento em acolhimento. Ao longo da sua caminhada profissional e pessoal, demonstrou resiliência diante das adversidades, conciliando a missão de médico, pai e agente de transformação social. Sua atuação inspira pelo humanismo, pela generosidade e pelo compromisso permanente com a dignidade humana. Por seu exemplo de dedicação à vida e à comunidade, torna-se digno desta homenagem. São Paulo, 30 de junho de 2026, Letícia Aguiar, deputada estadual. Parabéns, Max! Muito bom! Aqui, minha querida, por favor. Uma salva de palmas à Mânia. Mânia Gomes Pires, em reconhecimento à sua relevante atuação nas relações institucionais e governamentais do Hospital Esperança de Presidente Prudente. Formada em letras, dedica-se ao fortalecimento do relacionamento entre o hospital, o poder público e a sociedade, promovendo parcerias, buscando recursos e ampliando oportunidades para o atendimento de pacientes de mais de 45 municípios. Sua trajetória é marcada pelo comprometimento, humanidade e dedicação ao próximo, contribuindo para levar esperança, dignidade e melhor qualidade de vida àqueles que enfrentam desafios na área da saúde. São Paulo, 30 de junho de 2026, Letícia Aguiar, deputada estadual. Parabéns, Mânia!
1: A educação transforma destinos. Cada professor, gestor ou educador homenageado aqui deixa um legado que ultrapassa os muros da escola e alcança toda a sociedade. Convidamos para vir à frente agora para receber a homenagem a senhora Estela Marta Mendes Ramos Lucatelli, a senhora Vanessa Fernanda Ribeiro Lotti e o senhor Ronaldo Garcia Almeida.
3: A Assembleia Legislativa do Estado de São Paulo, neste ato representada pela deputada estadual Letícia Aguiar, confere a presente moção de congratulação a Estela Marta Mendes Ramos Lucatelli, em reconhecimento à sua dedicação à educação, à cultura, ao esporte e ao desenvolvimento humano. Sua trajetória é marcada pelo compromisso com a formação de crianças, jovens e famílias, utilizando o conhecimento como ferramenta de transformação social. Ao longo de sua carreira, promoveu oportunidades de inclusão e qualidade de vida por meio de projetos que impactaram positivamente a comunidade. Sua atuação sempre foi guiada por valores como honestidade, respeito, lealdade e responsabilidade. Por seu exemplo de serviço, sensibilidade e amor ao próximo, torna-se digna desta homenagem. São Paulo, 30 de junho de 2026, Letícia Aguiar, deputada estadual. Uma salva de palmas para a Estela! Aplausos.

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1: A Assembleia Legislativa do Estado de São Paulo, neste ato representada pela deputada estadual Letícia Aguiar, confere a presente moção de congratulação a Vanessa Fernanda Ribeiro Lote. Em reconhecimento à sua trajetória construída com dedicação, fé, conhecimento e compromisso com as pessoas, sua história é marcada pela busca constante por crescimento profissional e desenvolvimento humano, conciliando excelência em sua carreira com uma atuação ativa na educação, na comunicação e no trabalho social e religioso. Em cada desafio enfrentado, demonstrou responsabilidade, empatia, ética e espírito de serviço. Sua caminhada inspira pela capacidade de transformar conhecimento em oportunidades e em fé em ações concretas em benefício da comunidade. Por seu exemplo, sua dedicação e sua contribuição à sociedade torna-se digna desta homenagem. São Paulo, 30 de junho de 2026, Letícia Aguiar, deputada estadual. Parabéns, Vanessa! A Assembleia Legislativa do Estado de São Paulo, neste ato representada pela deputada estadual Letícia Aguiar, confere a presente moção de congratulação a Ronaldo Garcia Almeida, em reconhecimento à sua destacada trajetória dedicada à educação, à inovação tecnológica e à formação profissional. Mestre em Mídias e Tecnologias pela Unesp, graduado em Processamento de Dados, Informática e Pedagogia, construiu uma carreira marcada pelo compromisso com o ensino e o desenvolvimento humano. Desde 2005, atua na ETEC Dr. Luiz César, onde exerceu funções docentes pedagógicas e de gestão da direção da unidade em 2021. Sua atuação contribuiu significativamente para a expansão da educação técnica, a inclusão tecnológica e a qualificação profissional em diversos municípios, além de iniciativas voltadas à ressocialização por meio da educação. Sua liderança, dedicação ao serviço público e relevantes contribuições para o fortalecimento da educação paulista fazem desta homenagem um justo reconhecimento pelos serviços prestados à sociedade. São Paulo, 30 de junho de 2026, Letícia Aguiar, deputada estadual. Parabéns, Ronaldo.
2: Empreender é acreditar no futuro, é transformar desafios em oportunidades, gerar empregos, movimentar a economia e contribuir para o desenvolvimento das cidades. Neste momento, homenageamos homens e mulheres que fazem do trabalho um verdadeiro legado para suas comunidades. Chamamos à frente, nesse momento, os senhores Roberto Isami Takahashi, Valdomiro Avanzi, Rafael Rodrigo Gonçalves, Fernando Elsner Henschel.
1: Roberto Isami Takahashi, em reconhecimento à sua trajetória construída com trabalho, dedicação familiar e espírito empreendedor. Sua história é marcada pela coragem de buscar oportunidades além das fronteiras do país, acumulando experiência e conhecimento ao longo de muitos anos de trabalho. Ao retornar ao Brasil, transformou sua vivência em um empreendimento voltado ao atendimento da comunidade, mantendo sempre valores como honestidade, respeito e comprometimento. Sua caminhada inspira pela simplicidade, pela perseverança e pela valorização da família como base de todas as conquistas. Por sua contribuição à comunidade e pelo exemplo de dedicação ao trabalho, torna-se digno desta homenagem. São Paulo, 30 de junho de 2026, Letícia Aguiar, deputada estadual. Parabéns, Roberto! Parabéns. Agora, não sei como você torceu ontem, se foi para o Brasil, se foi para o Japão. Mas nosso Brasil ganhou, né? Quem estava torcendo pelo Brasil aí? Lógico, né? Uma salva de palmas para o Brasil e para o Japão. Muito obrigada. Valdomiro Avanzi, em reconhecimento à sua trajetória construída com trabalho, visão empreendedora e profundo compromisso com sua família e sua comunidade. Sua história é marcada pela dedicação ao setor agropecuário, pela coragem de transformar experiência e conhecimento em oportunidades e pela construção de um dos mais importantes empreendimentos de Tarumã. Ao longo de décadas, demonstrou que valores como honestidade, perseverança e união familiar são fundamentais para o crescimento sustentável. Sua caminhada inspira pela capacidade de gerar empregos, desenvolver pessoas e contribuir para o fortalecimento da economia local. Por seu legado, sua dedicação e sua contribuição ao desenvolvimento da nossa querida cidade de Tarumã torna-se digno desta homenagem. São Paulo, 30 de junho de 2026, Letícia Aguiar, deputada estadual. Parabéns, Valdomiro! Vereador, vem aqui também. Então, vem, cadê a esposa? Vem cá, vem, rapidinho, vem, vem, vem. Esse momento aqui é importante. Com a família. Mas é ela que manda em tudo, eu tenho certeza, né?
0: Com certeza. Não é assim, não. Obrigada pela presença.
1: Muito bom, parabéns, seu Valdomiro. Viva Tarumã! Obrigada. Obrigada. Vou aparecer, pode deixar. Cadê o Rafael?

0: perseverança. Sua história demonstra que grandes realizações nascem da coragem de acreditar nos próprios sonhos e na disposição para servir as pessoas com excelência. Ao longo de sua caminhada, transformou esforço, comprometimento e atenção aos detalhes em uma referência regional no setor de eventos. Sua atuação reafirma diariamente valores como responsabilidade, dedicação e respeito aos clientes e à comunidade. Por sua capacidade de levar alegria e criar momentos inesquecíveis para inúmeras famílias, torna-se digno desta homenagem. São Paulo, 30 de junho de 2026, Letícia Aguiar, deputada estadual. Parabéns, Rafael!
1: Não chamo eles.

0: Washington de Assis Maldonado, o Ito. Em reconhecimento à sua trajetória de empreendedorismo, liderança e relevantes serviços prestados ao município de Panorama, empresário do ramo cerâmico desde os 22 anos de idade, destacou-se como presidente da Cooperativa de Ceramistas, presidente do Clube de Rodeio e vice-prefeito de Panorama, contribuindo para o desenvolvimento econômico, social e comunitário do município. Sua atuação na vida pública e empresarial é marcada pelo compromisso com o progresso da cidade e pelo trabalho em benefício da população. Por sua dedicação, espírito público e contribuição ao desenvolvimento de Panorama, torna-se digno desta homenagem. São Paulo, 30 de junho de 2026, Letícia Aguiar, deputada estadual. Parabéns, Ito!
1: Obrigada.
2: Uma cidade cresce quando encontra líderes comprometidos com as pessoas. Homenageamos gestores públicos e lideranças que dedicam suas vidas ao desenvolvimento de seus municípios e ao fortalecimento da cidadania. Chamamos à frente, nesse momento, os senhores Paulo Eduardo da Silva, o senhor Elton Mazi Estocco.
3: Vem, Paulinho!
4: Obrigado. Eu posso chamar minha turma?
0: Claro, cadê a turma? Vem pra cá, gente. Venham aqui pra gente poder fazer esse reconhecimento ao lado de vocês. Você trouxe torcida organizada, você não trouxe? Não é?
4: Eles que me ajudam. Na verdade, a gente não faz nada sozinho, né? Tem um monte de pessoas aí, então essa homenagem é para o nosso grupo político que está transformando a cidade e eles são uma pequena parcela do nosso grupo que nos ajuda e contribui, deputado. Muito obrigado.
0: Parabéns, parabéns. Juntem-se a nós aqui nesse momento de celebração, de conquista, de reconhecimento.
4: Vem cá, Beto.
0: Podemos? Congratulação. A Assembleia Legislativa do Estado de São Paulo, neste ato representada pela deputada estadual Letícia Aguiar, confere a presente moção de congratulação a Paulo Eduardo da Silva. Em reconhecimento à sua destacada trajetória de dedicação ao serviço público e ao desenvolvimento do município de Maracaí. Graduado em Letras e Pedagogia, com pós-graduação em Língua Portuguesa, construiu sua carreira pautada pelo compromisso com as áreas da saúde, educação e bem-estar da população. Atuou como analista de saúde e vereador, consolidando uma atuação próxima da comunidade e voltada às necessidades dos cidadãos. Eleito prefeito em 2020 e reeleito em 2024, com expressiva aprovação popular, tem se destacado pela implementação de ações que promovem a qualidade de vida, o fortalecimento dos serviços públicos e o progresso do município. Sua dedicação, competência e compromisso com a população fazem desta homenagem um justo reconhecimento pelos relevantes serviços prestados à comunidade maracaense. São Paulo, 30 de junho de 2026, Letícia Aguiar, deputada estadual. Parabéns, nosso prefeito Paulinho da Saúde! Vamos fazer a foto aqui, a equipe toda. Uma salva de palmas a Maracaí.

0: Ex-prefeito, você está bem, querido. Bom recebê-lo aqui, viu?
1: É isso.
0: Esse Masi é Masi ou Masi? A Assembleia Legislativa do Estado de São Paulo, neste ato representada pela deputada estadual Letícia Aguiar, confere a presente moção de congratulação a Elton Masi Stocco, em reconhecimento à sua relevante trajetória de dedicação ao município de Coatá. Bacharel em Direito, construiu sua carreira pautada no trabalho, atuando no comércio local e por 16 anos.

0: na usina Zilor. Experiências que fortalecem seu compromisso com a comunidade. Na vida pública, destacou-se pela conquista de 3 mandatos consecutivos como vereador, sendo o mais votado do município em 2016. Além de exercer por 2 biênios a presidência da Câmara Municipal com responsabilidade e espírito de diálogo. Atualmente, como vice-prefeito de Coatá, segue contribuindo para o desenvolvimento do município, pautando sua atuação pelo compromisso com o serviço público, o respeito à população e a busca constante pelo bem-estar da comunidade. São Paulo, 30 de junho de 2026, Letícia Aguiar, deputada estadual. Parabéns, Elton! Vem cá, minha querida, maravilhosa.
1: Culpada disso é ela.
0: É, essa culpa é boa de levar, né?
2: Bem, por favor, vamos fazer um registro aqui.
0: É muito bacana quando a gente vê homens também honrando as suas esposas, as suas companheiras, as suas parceiras, né? Reconhecendo que só estão onde estão, porque tem ao lado uma boa parceira que os impulsionou, que os ajudou, que ajudou a construir, né, toda a sua história de vida. Em tempos que a gente vê tantos homens, né, muitos homens agredindo mulheres, quando a gente vê homens amando, respeitando, reconhecendo as mulheres, é digno também do nosso reconhecimento, viu? Parabéns a esses valorosos homens.
3: Convidamos agora o senhor Arildo Osmar Moro.
0: Quando falaram assim para mim, deputado, vamos lá visitar um prefeito. Qual é o nome do prefeito? Mosquito. E pensa num prefeito gente boa, trabalhador, um cara alto astral. Uma alegria poder ter você aqui, viu, prefeito? A Assembleia Legislativa do Estado de São Paulo, neste ato representada pela deputada estadual Letícia Aguiar, confere a presente moção de congratulação a Arildo Osmar Moro. Em reconhecimento à sua notável trajetória de dedicação ao município de Cruzália, construída com trabalho, humildade e compromisso com o bem-estar da população. Atuante no setor agrícola desde a juventude, os valores aprendidos no campo, exercendo com destaque os cargos de vereador, presidente da Câmara e prefeito. Sua gestão é marcada pelo incentivo ao desenvolvimento sustentável, fortalecimento da agricultura, investimentos nas áreas da saúde, educação, esporte, cultura e inclusão social. Como primeiro prefeito de Cruzália a presidir o consórcio intermunicipal do Paranapanema, CIVAP, ampliou a representatividade do município em âmbito regional. Sua trajetória inspira pelo exemplo de liderança, perseverança e dedicação ao serviço público, contribuindo significativamente para o progresso de Cruzália e de toda a região. São Paulo, 30 de junho de 2026, Letícia Aguiar, deputada estadual. Parabéns, Arildo, nosso prefeito Mosquito! Quem está aqui? A Juliette, por favor. Ana e a Ana Luísa também. Para esse momento, para esse registro. Tem gente emocionada ali, viu, Mosquito?

0: presença. Tudo bem, minha querida? Graças a Deus. Olha, tá. Parabéns. Tem a foto aqui. Aí. Parabéns, Cruzália presente. Tamo juntos. Obrigada. Ela vai receber do Fernando, né? Vem cá, por favor. Nós estamos aqui agora com a nossa vice-prefeita de Cruzália. Ela veio receber em nome do Fernando Elsner Henschel. Henschel, é assim que pronuncia. Ela vai levar isso ao Fernando, a congratulação. Mas é claro que nós estamos aqui ao lado de uma mulher honrada, uma mulher que se tornou vice-prefeita do município de Cruzália. Portanto, essa homenagem também é sua. A Assembleia Legislativa do Estado de São Paulo, neste ato representada pela deputada estadual Letícia Aguiar, confere a presente moção de congratulação a Luísa Henschel. Em reconhecimento à sua destacada atuação na vida pública e aos relevantes serviços prestados ao município de Cruzália. No exercício da função de vice-prefeita, tem demonstrado compromisso, responsabilidade e dedicação na promoção do desenvolvimento do município, atuando com seriedade, diálogo e espírito público em benefício da população. Sua participação na gestão municipal reflete o empenho na construção de políticas voltadas ao bem-estar coletivo e ao fortalecimento da administração pública, contribuindo de forma significativa para o crescimento e a valorização do município de Cruzália. Por sua dedicação à causa pública, compromisso com a população e relevantes serviços prestados, torna-se digna desta homenagem. São Paulo, 30 de junho de 2026, Letícia Aguiar, deputada estadual. Parabéns à nossa vice-prefeita Luísa!
1: Vamos nesse momento para receber a homenagem ao senhor Laudemir Leatti.
0: Cadê o Fufu, nosso vereador, a esposa do prefeito? Vem cá. Venham cá, por favor. Vocês poderem receber essa homenagem em conjunto aqui com o nosso prefeito.
2: Esposa do Fufu.
0: Cadê a sua esposa? Muito bem, venha cá. Esses homens, viu, são muito abençoados por Deus por terem esposas tão maravilhosas.
3: Tudo bem, minha querida? Tudo bom? Bom vê-la. Vereador, tudo bem? Joia?
0: Congratulação, Assembleia Legislativa do Estado de São Paulo, neste ato representada pela deputada estadual Letícia Aguiar, confere a presente moção de congratulação a Laudemir Leatti. Em reconhecimento à sua trajetória de trabalho, liderança e compromisso com o desenvolvimento de sua cidade. Sua história é marcada pela determinação de quem construiu uma carreira empresarial sólida, sem abandonar o desejo de servir a população. Ao longo de tantos anos, demonstrou perseverança diante dos desafios, transformando cada obstáculo em motivação para seguir em frente. Sua atuação na vida pública e empresarial evidencia valores como responsabilidade, coragem, dedicação e amor por Lutécia. Por sua contribuição ao crescimento do município e pelo exemplo de persistência que inspira novas gerações, torna-se digno desta homenagem. São Paulo, 30 de junho de 2026, Letícia Aguiar, deputada estadual. Parabéns, prefeito!
4: Que Deus continua abençoando nós, dando sabedoria e bastante coragem para a gente fazer o melhor para o povo.
0: Amém, assim seja. Vamos fazer a foto. Parabéns, muito obrigada.
1: Convidamos nesse momento o tenente-coronel André Domingos Pereira.
0: Sempre. A Assembleia Legislativa do Estado de São Paulo, neste ato representada pela deputada estadual Letícia Aguiar, confere a presente moção de congratulação a tenente-coronel André Domingos Pereira, em reconhecimento à sua destacada atuação na carreira militar e aos relevantes serviços prestados. No exercício das suas funções de tenente-coronel, tem demonstrado elevado compromisso com a segurança pública, a disciplina, a ética e o interesse coletivo, desempenhando suas atribuições com responsabilidade, liderança e dedicação. Sua atuação, comandante, reflete o empenho na preservação da ordem, da proteção da sociedade e no fortalecimento das instituições, contribuindo de forma significativa para a promoção da segurança, da cidadania e do bem-estar coletivo. Por sua dedicação ao serviço público, espírito de liderança, compromisso com a população e relevantes serviços prestados, torna-se digno desta homenagem. São Paulo, 30 de junho de 2026, Letícia Aguiar, deputada estadual. Parabéns, coronel!
1: O esporte e a educação mudam destinos, ensinam disciplina, respeito, perseverança e criam oportunidades capazes de transformar vidas. Encerramos esta manhã homenageando pessoas que fizeram dessas áreas uma verdadeira missão. Convidamos para receber esta homenagem Andréia Aparecida Cavalcante, Guilherme Correia Gilberti.
0: Andréia, vem aqui ao meu lado, vem aqui o esposo também, que eu sei que é o fã número um, e o nosso vereador Douglas, da cidade de Assis, que indicou o nome da Andréia para esse justo reconhecimento. E quando eu conheci a história da Andréia, eu falei, realmente, é uma mulher que merece esse reconhecimento. Vereador, vem aqui ao meu lado, por gentileza. Congratulação. A Assembleia Legislativa do Estado de São Paulo, neste ato representada pela deputada estadual Letícia Aguiar, confere a presente moção de congratulação a Andréia Aparecida Cavalcante, em reconhecimento à sua inspiradora trajetória de dedicação, superação e excelência na gastronomia. Apaixonada pela culinária desde a infância, transformou um sonho de vida em realidade ao assumir a liderança da cozinha da tal cantina do Alemão, onde há mais de duas décadas se destaca pela qualidade, acolhimento e amor ao próximo. Sua história é marcada pela coragem de se reinventar, aliando disciplina, comprometimento e constante

0: voltar para cima e comer lá de novo.
1: Parabéns, Andréia. Obrigada pela presença. Obrigada.
2: Parabéns, meu amigo. Prazer em vê-lo, viu?
3: Guilherme,
2: por
1: favor. Guilherme Correia Giberti. Em reconhecimento à sua destacada trajetória no esporte e à relevante contribuição para a formação de atletas e cidadãos por meio do judô. Campeão paulista, brasileiro e mundial, construiu uma carreira marcada pela disciplina, dedicação e excelência esportiva. Como fundador da Escola Judô Giberti e técnico da equipe de judô de Assis desde 2008, tem desempenhado papel fundamental no desenvolvimento da modalidade, formando gerações de atletas e promovendo valores como respeito, perseverança, humildade e cidadania. Sua atuação em projetos sociais e ações de inclusão demonstra o compromisso em utilizar o esporte como instrumento de transformação social, contribuindo significativamente para o fortalecimento da comunidade e para o desenvolvimento humano por meio do judô. São Paulo, 30 de junho de 2026, Letícia Aguiar, deputada estadual. Parabéns, Giberti! Nosso sansei, é isso? Nosso sansei. Cadê o pai? O pai tá aqui? Registrando tudo? Vem cá, paizão. Vem cá fazer essa foto com a gente. Como chama seu pai?
4: Gilberti.
1: Gilberti.
4: Isso. O primeiro nome dele é Bortolo.
1: Bortolo. Muito bom. Olha aí. Representando a família toda. Parabéns. Parabéns pelo filho. Vamos lá para a foto?
4: Parabéns.
1: A maior herança que a gente pode deixar para esse mundo são bons filhos, não é? Cumpriu a missão dele.
5: Convidamos nesse momento o Major Léo Arthur Marestoni.
1: Major Léo Arthur Marestoni, em reconhecimento à sua destacada atuação na carreira militar e aos relevantes serviços prestados. No exercício das funções de major, tem demonstrado elevado compromisso com a segurança pública, a disciplina, a ética e o interesse coletivo, desempenhando suas atribuições com responsabilidade, liderança e dedicação. Sua atuação reflete o empenho na preservação da ordem, na proteção da sociedade e no fortalecimento das instituições, contribuindo de forma significativa para a promoção da segurança, da cidadania e do bem-estar coletivo. Por sua dedicação ao serviço público, espírito de liderança, compromisso com a população e relevantes serviços prestados, torna-se digno desta homenagem. São Paulo, 30 de junho de 2026, Letícia Aguiar, deputada estadual. Parabéns, Major Léo Marestoni.

0: deputado.
1: Ó, gente, ao vivo em cores aqui, ó. A gente está sendo televisionado, né? Toda essa solenidade está passando para todo o estado de São Paulo, para o Brasil. Nós acabamos de receber aqui uma mensagem de um advogado. Chegou do advogado, já fiquei com medo, né? Acho que eu falei alguma coisa que não deveria, mas vamos lá. Bom dia, nobre deputada Letícia Aguiar. Estou assistindo a TV Alesp em 30 de junho de 2026, ao vivo, e gostaria de parabenizar Vossa Excelência pela homenagem à Polícia Militar, Polícia Civil e a toda a Segurança Pública de São Paulo. Gostei muito da postura, a coragem nas palavras de Vossa

0: Excelência, e a homenagem ao primeiro-tenente Pimentel. Estou assistindo com minha esposa e minha filha de 11 anos e meio. 30 anos de advogado. Parabéns, deputada Letícia Aguiar, doutor Reginaldo Lima dos Santos. Obrigada. Muito bom, né? Bacana. Obrigada, doutor.
1: Convidamos agora o capitão Jefferson Paulo Romão.

0: A Assembleia Legislativa do Estado de São Paulo, neste ato representada pela deputada estadual Letícia Aguiar, confere a presente moção de congratulação a capitão Jefferson Paulo Romão, em reconhecimento à sua destacada atuação na carreira militar e aos relevantes serviços prestados. No exercício das funções de capitão, tem demonstrado elevado compromisso com a segurança pública, a disciplina, a ética e o interesse coletivo, desempenhando suas atribuições com responsabilidade, liderança e dedicação. Sua atuação reflete o empenho na preservação da ordem, na proteção da sociedade e no fortalecimento das instituições, contribuindo de forma significativa para a promoção da segurança e da cidadania e do bem-estar coletivo. Por sua dedicação ao serviço público, espírito de liderança, compromisso com a população e relevantes serviços prestados, torna-se digno desta homenagem. São Paulo, 30 de junho de 2026, Letícia Aguiar, deputada estadual. Parabéns, capitão Jefferson!
1: Hoje, reconhecemos pessoas que transformam vidas por meio do serviço, da liderança e do compromisso com o próximo. Neste momento, eu convido a deputada Letícia Aguiar para fazer o encerramento desta solenidade.
0: Vou convidar a mesa para que fique aqui à frente, ao meu lado, para a gente fazer um encerramento, um agradecimento final. Quero chamar também o Beto Emerson para que esteja aqui compondo essa mesa conosco de encerramento. Muito bem. Todos aqui, meus amigos, amigas, parceiros de trabalho, de missão, obrigada por terem aceito receber esta homenagem, esse reconhecimento público através das minhas mãos como deputada do Estado de São Paulo. Quando a gente reconhece uma pessoa, a gente reconhece todos os sonhos realizados, todos os desafios e os desertos enfrentados. E demonstra publicamente o quanto tudo valeu a pena. Estar aqui hoje, esse reconhecimento e essa união de propósitos. Obrigada pela vida de vocês, pelo sim de vocês, pela trajetória de vocês. E saibam que dentro dos parlamentos tem sim gente séria, de caráter, íntegra, fazendo o seu melhor pelo Brasil que nós queremos, para os nossos filhos. Que Deus abençoe a todos os homenageados. Parabéns, estamos juntos e aqui é trabalho! Obrigada, gente! Muito obrigada! Vamos, a família do Vesco? Está encerrada a presente solenidade. Vem aqui a família do Vesco, por favor, a gente na porta. Vem cá, garoto, vem cá, a primeira vez que ele vem.

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1: Olá para você que a partir de agora está com a gente na TV e você também que estava com a gente já no YouTube. O Revista Alesp está aqui com você falando sobre um assunto muito delicado, muito sensível, insegurança alimentar, tá? A insegurança alimentar é um assunto sensível porque há milhões de brasileiros nessa faixa. A gente já deu aqui dados da PNAD, estávamos falando de uma mãe que está aí com dificuldade, né? A questão do descascar mais, desembalar menos, mas como? Estávamos falando aqui com os nossos especialistas, temos Patrícia, que é pedagoga, o Lucas e a Daniela, que também são nutricionistas, mas especialistas em áreas diferentes, e a Daniela estava falando um pouquinho, né, Daniela, dessa questão de como fazer essa, eu chamei de dança das cadeiras, né, principalmente você é mãe, mas também especialista em alimento seguro, como dar essa dica para Ana Carolina, que era a nossa personagem da nossa reportagem da Giovana ali. Como fazer isso, né? A questão de usar o alimento como um todo, Daniela. Você tem essas dicas que eu prometi ali antes do intervalo para quem estava com a gente já no YouTube?
2: Sim. O que a gente pode estar fazendo, que nem no caso das frutas em geral, vamos supor a melancia, que às vezes você consegue comprar, usar a casca dela para fazer algum doce, que não é o recomendado, mas assim você pode colocar um pouco menos de açúcar, ainda mais se for para criança agora nas férias e consegue estar aproveitando integralmente. Legumes, no caso, tem muita gente que descasca o chuchu, mas se você cozinha ele... só tira aquela parte que é mais áspera dele, né? Assim, dá uma raspadinha, mas você consegue consumir ele com a casca. Você cozinha ele e dá para você consumir. Querendo ou não, você não está desperdiçando, aí entra a questão da sustentabilidade também. E junta com essa parte que é nutritivo também, né? A casca de vários alimentos que a gente acaba descartando, a batata também, a gente pode consumir ela com a casca, não dá para você cortar ela, aí se você for tanto assar como cozinhar ela, você consegue consumir ela com a casca.
1: Uma boa dica para as mães que fazem esse malabarismo dentro de casa. Mas agora a gente vai para as pessoas que estão em maior situação, em verdadeira situação de vulnerabilidade, porque, gente, é um programa incrível, né? Incrível. O Bom Prato é uma das principais políticas públicas de combate à insegurança alimentar no estado.

0: de São Paulo. Oi, Vinícius, boa tarde para você, meu amigo.
1: Oi, Vânia, boa tarde para você, boa tarde para quem está em casa assistindo a gente. É isso mesmo que você falou, viu? É um espaço de extrema importância aqui na Zona Oeste de São Paulo, mas que não acontece só por aqui, não. Mas só para você ter uma noção, Vânia, são milhares de pessoas que todos os dias passam por essas unidades, principalmente essa daqui, que é uma das mais movimentadas da capital paulista. São mais de 2.000 pessoas por dia. Só para a gente ter uma ideia, ó, meio-dia e 49, o local está lotado, ó, pessoas de várias regiões de São Paulo passam por aqui, pessoas que precisam, porque é justamente nesse local que elas encontram alimentação de qualidade, preparada por nutricionistas, por um preço, inclusive, que cabe no bolso, que isso é o mais importante para todas essas pessoas, se não para a maioria, né? O programa Bom Prato, ele está completando 25 anos, levando segurança alimentar à população em situação de vulnerabilidade. Tem também café da manhã, para quem não sabe, não é somente almoço, por isso muita gente conhece esse endereço e depende desse endereço, inclusive, para garantir a própria saúde. Por isso que a gente vai conversar agora com a coordenação, né, desse caso, a Fernanda Cassola, que é coordenadora de restaurantes populares aqui em São Paulo. A Fernanda está chegando aqui. Deixa eu voltar aqui para o vídeo para conversar com a Fernanda, porque aqui, Ivan, o trabalho não para. A Fernanda chegou aqui, são muitas pessoas querendo falar com você e, claro, demonstrando a importância de um espaço como esse.
2: Claro, é uma alegria até estar aqui falando com vocês. Realmente, é um restaurante aqui de grande potencial. A gente serve aqui 2.600 refeições nessa unidade da Lapa, entre café da manhã, almoço e jantar. O programa Bom Prato é uma política pública aí que já acontece há 25 anos. E nesses 25 anos aí, a gente serve por dia, né? Já servimos durante 25 anos 456 milhões de refeições, aí ao todo nesses 25 anos. E por dia, em todas as nossas unidades, 145 mil refeições.
1: Fernanda, e quem usa esse pouco de espaço, precisa, por exemplo, fazer algum tipo de cadastro, alguma coisa desse sentido?
2: Não, não é necessário fazer cadastro, é só vir até nossas unidades. Todas aqui estão disponíveis, né, para atender a quem quiser fazer uso do programa, as pessoas em vulnerabilidade social ou qualquer outro cidadão. Nós só temos as regras aqui de acesso, né, que é entrar na fila, fazer a compra da sua refeição. Atendimento prioritário também, a gente tem esse tipo de atendimento diferenciado para as pessoas com necessidades especiais. Enfim, mas qualquer um pode ter acesso ao nosso programa.
1: Falando em compra, como você viu falando aqui na abertura, nós temos dois pontos super importantes aqui: o valor dessa comida e a qualidade da comida, que é o principal. Em relação ao valor, o que, que as pessoas pagam?
2: As pessoas pagam R$1 pelo almoço e jantar e 50 centavos pelo café da manhã. Lembrando que esse valor, ele é aplicado desde o início do programa. Então, há 25 anos, esse valor se mantém inalterado. Apesar da gente trazer sempre aqui inovações, por exemplo, agora no inverno nós temos os caldos no jantar, estamos na época de Copa, o Bom Prato ele também comemora a Copa do Mundo, então com pratos temáticos aí durante o período de Copa, mas nada disso interfere aí num real que o usuário paga para efetuar suas refeições. E lembrando que a gente sempre preconiza muito a parte nutricional, né? Então não só oferta de refeição, mas oferta de refeição com qualidade nutricionalmente adequada.
1: Nós temos imagens, inclusive lá da cozinha, nós entramos antes, fizemos essas imagens para quem está em casa também conhecer um pouco do trabalho dos profissionais lá dos bastidores. E a gente percebe que é comida de qualidade, a comida cheira, tem muita realmente, tem muito incentivo, tem muito preparo dos profissionais. Como é que vocês decidem esse cardápio? Ele muda todos os dias também?
2: Ele muda, né? Então, para a gente não ter uma monotonia no cardápio, ter um cardápio de qualidade, alto valor nutricional, nossos cardápios são feitos por nutricionistas. Nós temos dentro da Secretaria de Desenvolvimento Social uma equipe ali, toda de nutricionistas, que eles elaboram esses cardápios de acordo com o Guia Alimentar da População Brasileira e sempre também mantendo ali um equilíbrio entre os alimentos, uma variedade nos alimentos, rico em frutas, verduras, legumes, que é para essa parte nutricional também agregada.
1: Obrigado, então, pelas informações, Fernanda. Tá aí, Vânia, as dicas, então, né, as informações sobre esse espaço tão importante. Eu vou sair aqui de cena para a gente encerrar com essas imagens. São imagens que a gente gosta de ver. São milhares de pessoas que não têm como pagar, às vezes não têm alimento em casa ou até mesmo moram no meio da rua, e aqui eles são acolhidos e recebem alimentação de verdade, né, garantindo a própria saúde e o bem-estar, que é um direito de todo mundo, né, Vânia? Devolvo para você no estúdio.
0: Obrigada, Vinícius. Vinícius, que bom que você pôde mostrar esse programa tão importante para o estado de São Paulo, porque são pessoas em situação de rua, mas não só, também são idosos que muitas vezes perdem parte da renda, são pessoas que realmente precisam por diversas situações. Então, um real o almoço, 50 centavos o café da manhã, então essas pessoas precisam e é comida de qualidade feita... Tecnicamente, são nutricionistas, né, que estão ali à frente. Então, muito obrigada, Vinícius, e agradeço também à coordenadora. Boa tarde para vocês. E você, Daniela, já trabalhou no Bom Prato, é isso? Você sabe, é um alimento seguro, de fato?
3: Sim. Sou suspeita de falar do Bom Prato, né, porque eu trabalhei 15 anos lá. Então, tanto na parte da secretaria, como gestora das unidades, como trabalhei também numa ONG que faz gestão de alguns Bom Pratos.
0: Uhum.
3: E além da alimentação saudável, tem todo o controle rigoroso, né, por trás disso, da produção desse alimento. Então tem todo o cuidado para compras, tudo isso, como a Fernanda disse, é com base num cardápio, né?
0: Sim.
3: É um planejamento para você fazer a compra e conseguir fazer com que você planeje esse cardápio, coloque os alimentos. Normalmente a gente preparava esses cardápios com os alimentos da época, que tinha um custo mais acessível, né? E a base que não pode faltar, que é o arroz e feijão, que a gente está falando aqui, frutas, uhum, verduras e legumes, essa base do arroz e feijão que complementa a alimentação, uhum, que é o que propõe o Guia Alimentar da População Brasileira, né? Então, além dessa refeição saudável, no café, almoço e jantar que eles servem, com essa variedade também, para que incentive também, uhum, as pessoas a consumirem alimentos saudáveis e que nem tem gente que ia
0: no Bom Prato. Proteína, fibras, tem tudo ali nesses alimentos.
3: Muita, que nem a salada. Muita gente, a gente fica sempre assim, né? Alface, repolho, ninguém. É difícil quem compra uma escarola.
0: Mas
3: ou até
0: lá
3: mesmo uma couve. Sim. Então a gente implementava, né? Assim, ainda eles continuam.

0: Isso tem a questão da estrutura, né, que a gente sempre trabalhou, batalhou, câmara fria, geladeira, armas.
1: É
0: Também
1: tudo
0: tem que
1: feito
0: ter.
1: com muita seriedade, com muita
0: Muito.
1: segurança.
0: A gente segue as regras da vigilância sanitária, tanto nos órgãos públicos como no privado também, né? Então,
1: Ela fala com tanto amor ao bom prato que ela fala como se ela ainda estivesse lá.
0: Sim, pior que não
1: Adorei.
0: saiu de mim ainda.
1: E eu vou
0: Ai,
1: chamar
0: eu
1: outra
0: tô
1: pessoa aqui
0: brincando.
1: para a nossa conversa, gente, porque a insegurança alimentar, ela também passa pelo orçamento das famílias, né? Dinheiro, né? Como fazer o dinheiro render mais para garantir uma alimentação saudável, mesmo com o preço dos alimentos ali em alta? Quem conversa com a gente agora é a economista Juliana Inhas Kessler. Ela é especialista em economia familiar. Oi, Juliana, boa tarde. Seja muito bem-vinda e, por favor, já explica para a gente como é que faz o salário render mais na hora de comprar comida, principalmente falando com aquelas pessoas que têm pouco dinheiro, né, e precisam alimentar uma família. Boa tarde.
2: Oi, Vanifer, boa tarde. É um prazer estar aqui com vocês. Boa tarde a todos que nos assistem, pessoal que está aí com você no estúdio. Olha, de fato, é um grande desafio, né? O brasileiro faz aí uns malabarismos, né? A renda é baixa, né? Isso é uma característica da sociedade brasileira, uma sociedade de renda um pouco mais baixa. Faz, claro, com que as pessoas tenham aí muitas vezes um orçamento, infelizmente, mais apertado e a alimentação não pode ficar para segundo plano. Então, o ideal, claro, é sempre, né, primeiro a gente evitar desperdícios, né, porque os desperdícios são aí uma fonte aí de recursos que acabam sendo muito mal alocados. Então, o ideal é primeiro evitar desperdícios, mas além disso, claro, né, fazer pesquisas, buscar lugares onde os preços sejam mais acessíveis, tentar muitas vezes fazer compras em proporções um pouco maiores, desde que isso não vire, né, um desperdício, que as pessoas eventualmente não acabem não consumindo, jogando fora, para conseguir fazer com que o orçamento chegue ao final do mês. E é óbvio, né, é sempre importante pensar em eventuais substituições, né, porque a questão da segurança alimentar, mais do que ter acesso à alimentação, é ter acesso a uma alimentação de boa qualidade, de bom padrão nutricional. E muitas vezes a gente pode fazer, né, uma substituição de um produto por outro, que tenha ali o mesmo padrão nutricional, que seja um pouco mais em conta, caiba ali no nosso orçamento, sem prejudicar a nossa saúde financeira, mas também não prejudica aí a nossa segurança alimentar.
1: Juliana, então vamos dar exemplo, que eu acho que exemplo ajuda as pessoas a pensarem melhor, né? Primeiro você falou em locais. Que locais são esses que as pessoas podem comprar? Por exemplo, uma feira livre é um bom local? E dá exemplo dessa substituição para não perder o valor nutricional. Acho importante dar exemplo para a pessoa já ir certeiro.
2: Pois é, pois, ó, primeiro acho que você falou da feira livre, né? As feiras livres são ótimos lugares, sem dúvida, para conseguir comprar muitas vezes produtos mais em conta. Alguns horários, inclusive, nas feiras livres, você ainda encontra mercadorias de muita qualidade, só que com preço um pouco menor, porque óbvio, né, para o feirante não é muito positivo, não é muito bom ele retornar com a carga, né, no final, ao final da feira livre. Então, aquele período ali final, as últimas horas da feira, costumam ser momentos de um preço um pouco mais acessível. Fora esses tipos de estabelecimento, né, fora as feiras livres de fato, as pessoas também podem procurar, né? E eu tenho muito esse hábito de ficar olhando ali o jornal do supermercado. Eu me cadastro, né, em vários WhatsApps, grupos, para conseguir olhar, né, onde é que tem aquele produto que eu consumo com um preço um pouco mais acessível, uma promoção que vale a pena. Então, isso também faz com que o orçamento ali consiga ser muito mais bem gerenciado. Para famílias que são grandes, a gente sempre sugere esses mercados que são parecidos com grandes atacados, especialmente porque com maiores, em comprando em maiores quantidades, você muitas vezes consegue, né, fazer uma compra mais vantajosa. E também, só antes da gente falar das possíveis substituições, a questão das marcas dos próprios supermercados. A gente hoje tem já muito mais diversidade, variedade em marcas, e esses supermercados, eles têm apostado em marcas próprias, produtos que são de muita qualidade, produtos mais em conta, que fazem aí quem precisa fazer esse orçamento aí, essas compras caberem no orçamento. Sobre a questão das substituições, a gente certamente pode pensar em várias possibilidades, Vanífero. Acho que o que mais fica claro para a gente, assim, num primeiro momento, é pensar, por exemplo, na substituição de alguns tipos de frutas. Então, você vai lá no supermercado, tem aquela fruta que você gosta, aquela manga que está cara, você não vai conseguir comprar aquela manga na quantidade que você precisa. Mas, às vezes, tem uma outra fruta que também tem um alto teor ali de vitamina C, por exemplo, uma laranja, uma mexerica. A gente está nessa época agora, né, com o aumento aí da oferta de mexerica. É sempre um bom momento para aproveitar o aumento da oferta desses produtos. Além, claro, das proteínas, né? A gente sabe que em alguns momentos, né, a carne bovina fica mais cara, a carne de frango, né, acaba ficando um pouco mais em conta, assim como a carne de suínos. Então, a gente pode fazer esse tipo de substituição, troca a carne bovina quando ela eventualmente está muito cara ou quando não vai dar certo ali para você no seu orçamento, por uma carne ali, uma proteína um pouco mais barata, como a carne suína, que vai te trazer ali o mesmo padrão nutricional ou alguma coisa muito próxima disso, e você vai conseguir aí fazer as suas compras com muito mais tranquilidade.
1: Nossa, você deu dicas maravilhosas, viu, Juliana? Acho que os nossos especialistas, eles estão direto aqui acenando, acho que gostaram também. Ir em horários específicos ali na feira, talvez os mais tarde, né, pelo que eu entendi, que ainda tem produtos de qualidade e talvez fique mais barato. E em atacarejo ali, se você tiver uma família maior, procurar produtos do supermercado que às vezes são mais baratos. Né? Mas nunca trocar a fruta, por exemplo, por uma coisa enlatada. Tentar uma fruta da época que talvez seja mais barata. Juliana, muito obrigada. Sinta-se sempre à vontade aqui. Você estava no nosso sofá também, tá? Aqui, muito obrigada. Seja sempre muito bem-vinda.
2: Obrigada, Vanifer. Uma ótima tarde aí para vocês.
1: Uma ótima tarde. Muito obrigada. Gente, foram dicas super valiosas aqui, né? Principalmente para aquelas famílias, acho que toda família brasileira, na verdade, né? Toda mãe faz um malabarismo muito grande, mas em situação de insegurança alimentar a gente nem consegue falar. Lucas, quem é que está mais exposto à insegurança alimentar hoje?
3: Bem, nós temos principalmente famílias que estão nas periferias, no caso de São Paulo, por exemplo.
1: Claro.
3: No começo, né, do programa você trouxe dados muito importantes sobre o Cadastro Único, né,
1: uhum,
3: que contempla justamente essas famílias e pessoas que estão em maior vulnerabilidade ou muitas vezes em extrema vulnerabilidade, né? Então, essas pessoas estão mais suscetíveis.
1: Uhum.
3: Recentemente, inclusive, o governo federal criou um indicador focado nessas famílias, né, para averiguar esse risco de insegurança alimentar a partir dos dados do Cadastro Único. E nós também, nas nossas pesquisas, recentemente também verificamos, né,
1: uhum,
3: que entre essas famílias, que já são de mais baixa renda e em mais situação de vulnerabilidade, elas são aquelas que comprometem a maior parte da sua renda com a alimentação, né? Então, são aquelas que já ganha, só dá para, às vezes, nem para isso, já que esse gasto com alimentação muitas vezes supera o que é ganhado, e aí as famílias precisam buscar outros meios de complementar essa alimentação,
1: uhum,
3: né? Então, a Juliana trouxe dicas muito importantes e vão ao encontro dessas famílias, e acho que tanto o Bom Prato, como a gente viu aqui, quanto outros equipamentos de segurança alimentar que a gente possui, principalmente na cidade de São Paulo, são muito importantes nesse sentido. A Juliana falou, por exemplo, sobre opções mais baratas. Aqui em São Paulo a gente também tem um equipamento muito interessante, e é o Armazém Solidário,
1: uhum,
3: que é voltado a famílias e são cadastradas no Cadastro Único. Então, para comprar nesse equipamento, você precisa fornecer o seu cadastro, e lá eles não vendem produtos ultraprocessados, por exemplo. São apenas alimentos in natura, minimamente, uhum, processados, mas saudáveis e com um custo muito baixo,
1: uhum,
3: né, e facilita o acesso dessas famílias a esses alimentos.
1: É legal dizer que alimento mais barato não é sinônimo de alimento com menor qualidade.
3: Não, de forma alguma, né? O ideal é justamente que a gente barateie os alimentos para eles se tornem acessíveis. Mais acessíveis, né?
1: E quando eu te perguntei quem é que está mais exposto, a gente tem um perfil também, além das pessoas que estão na periferia, de cor de pele, de situação financeira. Imagino Sim. que nas suas pesquisas você tenha isso.
3: Sim, com certeza. A própria PNAD, né, que a gente viu os dados agora há pouco, que mostram esse perfil da segurança alimentar e insegurança alimentar no Brasil, mostram, por exemplo, que pessoas de pele parda ou preta estão mais suscetíveis à insegurança alimentar, ou, na verdade, apresentam maiores níveis de insegurança alimentar, pessoas com menor escolaridade, pessoas também estão ali na faixa de escolaridade de ensino médio completo, porque mostram uma vulnerabilidade, por exemplo, à inserção no mercado de trabalho, a uma renda mais limitada. Pessoas também estão numa faixa de idade ali mais adultos jovens, porque são pessoas que estão justamente nessa fase de transição da vida, e nos extremos geralmente a gente tem uma proteção maior porque as crianças têm o apoio do PNAE, por exemplo, como a gente viu, né, da alimentação escolar, e os idosos conseguem ainda ter uma renda mínima ali através da aposentadoria e de benefícios previdenciários, e traz alguma proteção mínima ali também, né? Mas a gente tem perfis muito específicos da população e ainda são mais impactados.
1: E a Patrícia tem uma luta muito grande em relação a isso, por isso que o trabalho da pedagogia, das escolas, da educação é tão importante. Imagino, Patrícia, que você deve ver isso no Grajaú, né? Isso acontecendo. E o trabalho das escolas é importantíssimo. Ele falou de baixa escolaridade, da população preta, dessas pessoas que são as mais impactadas. Qual é o seu olhar?
4: Sim, e quando eles trazem o exemplo, por exemplo, do Armazém Solidário, trazem o exemplo do Bom Prato também, São Paulo é uma referência, né? A capital é referência em relação à alimentação, segurança alimentar. Ano passado, a capital ganhou um prêmio, né, do Guinness World por conta, né, dessa segurança alimentar, dessa preocupação em oferecer...
1: São Paulo ganhou esse prêmio.
4: Isso, ganhou esse prêmio. Então, por exemplo, dentro do SEI, as crianças têm 5 refeições diariamente. Então, vai desde o café da manhã até uma última refeição, que a gente chama, né, a janta ali, a partir das 3h30. E aí dentro, né, dentro do espaço do SEI, são oferecidas esses alimentos pensando também, né, nesse valor nutricional, mas também na segurança desses alimentos. Então, por exemplo, o SEI mensalmente, ele é acompanhado por uma nutricionista assessora que vai lá, faz o treinamento com a equipe de cozinha. Cada cardápio, ele é pensado para aquela faixa etária, por exemplo, as crianças a partir de 6 meses, que já começam ali a introdução alimentar com alimentos sólidos, elas têm um cardápio para aquela faixa etária. Para a faixa etária a partir de 2 anos também tem um outro cardápio, e tudo isso ele é acompanhado para atender aquela necessidade daquela criança. Tem crianças que só tomam fórmula, tem crianças que tomam né, o leite batido com a fruta. Então é muito pensando nisso.
1: E tudo isso é fornecido?
4: Sim, tudo isso é fornecido gratuitamente.
1: Você trabalha com isso há quanto tempo?
4: Eu trabalho já há mais de 5 anos.
1: E me diz uma coisa, o que é que uma criança ensina sobre o ato de comer? O que é que a criança ensina? Você deve aprender, vocês devem aprender, além também de ensinar.
4: Quando, né, o alimento está sendo ali preparado e quando as crianças elas participam também muito disso, desse processo, a gente também tem às vezes até relatos das famílias trazerem de coisas que as crianças vivenciam ali e que elas levam para casa também, né? A gente fala que esse processo de alimentação, principalmente de alimentação saudável, de comida, a criança ela vai aprendendo, mas só que tem também o nosso papel enquanto educadores, né? Que, e como o Lucas falou, não é porque você está ali comendo que quer dizer que você todas as vezes esteja ali comendo alimento saudável. Dentro do SEI isso é possível, porque é uma regra, né? Os alimentos precisam ser alimentos frescos, precisam ser alimentos saudáveis. Mas de ver do quanto que isso faz diferença para as crianças, né? Dela dizer que quer uma repetição, né? Quer comer mais um pouco, ou que tem preferência por alguns alimentos em detrimento de outros. Mas do quanto que isso faz diferença e também para as famílias. Por exemplo, agora nas férias, tem o programa Recreio nas Férias. Que a gente brinca, né? Que do quanto que isso é simbólico para eles, porque o SEI vai encerrar as atividades, mas tem esses polos que são distribuídos na capital, então as famílias fazem a inscrição, e aí durante esse período em que ela não vai ser atendida necessariamente naquele SEI, ela vai ser atendida em um outro polo. Normalmente na nossa região, lá no Grajaú, são nos CEUs. Então, nesse momento, por exemplo, a gente fala que a fome não tira férias, né? Então, as crianças precisam da alimentação também nesse período, né?
1: Isso é muito importante. A gente, inclusive, ia falar disso, Patrícia, aproveitar que você falou que essa lei foi aprovada aqui na Lesp, né? Criando esse programa Almoço nas Férias Escolares, na rede estadual, justamente, né, para combater a insegurança alimentar nesse período, já que a fome não tira férias e muitos alunos poderiam ficar sem as refeições diárias que recebem nas unidades de ensino. Dá uma olhada nisso que a Patrícia falou aí na sua tela. É a lei número 17.290 de 2020, de autoria do então deputado estadual delegado Bruno Lima, a qual cria o Programa Estadual de Combate à Fome nos períodos de férias escolares de crianças, de adolescentes e de jovens matriculados nas escolas da rede pública estadual de ensino. E essa lei garante o atendimento para famílias em situação de vulnerabilidade social que não possuem, nos períodos de férias escolares, renda para garantir alimentação adequada aos filhos. E é isso, né, gente? A fome não tira férias. E para muita gente é isso que você vê, Patrícia, para muitas dessas crianças, essa alimentação escolar, que é tão rica, é tão triste.
4: Ver esses relatos até das famílias que chegam e trazem isso pra gente, que às vezes a preocupação de não levar para a escola é muito pensando, né, nessa refeição, né, do quanto que são 5 refeições e faz muita diferença, né? Você tem café, você tem a colação, que é uma fruta, você tem o almoço, e é tudo muito pensado para eles, para a necessidade nutricional que eles têm, que eles precisam para crescer, para se desenvolver, para ter um sono, né, para ter, né, um desenvolvimento de realmente qualidade, que não deixe de trabalhar também a alimentação saudável.
1: Olha, a gente vê dessas imagens, olha os sorrisos dessas crianças, gente, de buchinho, de barriga cheia, fornida, todo mundo mais feliz, né? E aí, Patrícia, eu continuo com você porque eu acho o trabalho de professor, vocês são professores, né? É um trabalho incrível e vai muito além da sala de aula, não vai, Patrícia? É. Qual é o papel dos professores para trabalhar não apenas o aspecto dentro de sala de aula, ensinar a ler, a escrever, o beabá, sei lá, a tabuada, mas para ensinar essas crianças a vida, né? O fato delas só terem, muitas vezes, o alimento ali na escola. Qual o papel do professor para trabalhar a cabeça dessas crianças? Eu acho que mais do que você, outras pessoas podem falar também, você que pesquisa. O que você pode dizer sobre isso?
4: Acho que o acolhimento, né? A escuta dessas crianças também faz muita diferença, porque as crianças, elas sempre têm muito a nos dizer, né? Então, como a gente atende desde os bebezinhos, a gente recebe criança de 4 meses lá na escola. Então, as crianças estão sempre falando, ou pelo choro, pela linguagem corporal, mas de acolher e entender o que, que elas, né, vivenciam. Porque nas rodas de conversa, elas também trazem essas preocupações para dentro de sala de aula. Então, os professores estão sempre nessa busca ali de mediar, de tentar entender o que está acontecendo. Sim. E caso seja também necessário, a partir dessa escuta, desse olhar, de fazer também os encaminhamentos que são necessários, né? De encaminhar para assistência social, de ver como que a gente pode também estar ali articulando com outras redes para apoiar essas famílias, caso elas tenham, né, essa necessidade. A gente fala que a escola por si só não vai resolver tudo, mas ela é um caminho, ela é uma possibilidade.
1: Ela é uma extensão da casa, né? E a sociedade toda tem o dever de cuidar das crianças.
4: Foi muito colocado uma questão, por exemplo, o desperdício, né? Como que a gente trabalha isso? Porque tem um bolo lá na escola que ele é super famoso, que é o bolo da casca do melão, né? Que a gente tem as receitas sustentáveis. E aí eu brinco todas as vezes que a gente vai para uma reunião, eu sempre, meninas, faz aquele bolo lá da casca do melão, você come e não imagina que é um bolo
1: que é de casca
4: de melão. né? Então,
1: que a Daniela tanto falou isso, aqui, que
4: do reaproveitamento,
1: dá para aproveitar tudo.
4: Dos alimentos. E até para as famílias, né? Que a gente vê do quanto que isso é importante, porque você trabalha tudo ali daquele alimento.
0: O aproveitamento,
4: né?
0: integral dos alimentos, né? É muito importante mesmo falar sobre isso, até mesmo para as crianças, né? Eu vejo que tem algumas aulas que entra muito mais. Muito na nutrição, assim, também, né? Para falar do benefício do alimento, do tomate, da cenoura, né? Então, aí você relaciona que dos olhos ficarem mais bonitos, tem que comer para você enxergar melhor, para você ter uma pele bonita. Você tem que também ali... É porque muitas crianças, pelo que eu já vi em escolas, assim, também, que eu fui, alguns não querem comer, né? Fruta, verdura e legumes, por mais que tá ali. Mas também só de estar compartilhando ali com os amigos na mesa e você vai falando, eles acabam experimentando e você vai incentivando com o que eles consumam, né?
4: Quando participam também do preparo, né? Do bolo, né? Que não, a gente sabe, faz bolo. Faz muita diferença. Tem um agrupamento agora que é dos bebês mesmo, o berçário 2, que são crianças ali de 1 ano e meio, 2 anos. Eles vão participando ali daquele movimento, a professora vai lá, eles vão colocando os ingredientes, eles vão mexendo e eles vão fazendo ali as massinhas. E tem crianças que antes não comiam e que depois, por conta do preparo, eles vão comendo.
1: Ah, porque elas entenderam, foi a gente que fez,
4: isso,
1: né? E Lucas, isso é tão importante, né? Porque eu imagino, não sei se nas suas pesquisas você vê isso, qual é o impacto de uma má alimentação durante, ao longo da vida?
3: Nós temos, assim, na literatura, muito bem estabelecido quanto a construção desses hábitos na infância é importante, né? A gente primeiro tem aquela teoria dos 1000 dias, né? De que a inserção de determinados alimentos nos primeiros dias de vida vão definir o quanto a criança vai seguir com essa... com esse hábito, com esse gosto por alimentação ao longo do curso da vida, né? Então, muita gente opta, por exemplo, a não incluir o açúcar de adição na alimentação da criança nesses primeiros 1000 dias de vida. Mas nós temos também estudos...

0: hábitos. A própria construção do hábito é importante. A gente sabe que à medida que um hábito ele é incorporado, ele também é passado para frente, né? Então a tendência é essa criança passe
1: Gerar
0: esse
1: um
0: hábito e
1: círculo.
0: gere um ciclo, né, melhor e mais
1: Sim.
0: saudável,
1: É assim que começa com a educação
0: Exato.
1: e como as escolas são importantes para isso. Vou chamar mais uma pessoa para a nossa conversa, porque para muitos estudantes a refeição servida na escola, que a gente estava conversando aqui com a Patrícia, é fundamental. E como será que funciona essa estrutura que atende milhares de alunos todos os dias? Patrícia já explicou um pouquinho, mas quem vai explicar melhor é a coordenadora da alimentação escolar da Secretaria da Educação do Estado de São Paulo, Rudmila Cruz Filardi. Olá, seja muito bem-vinda, Rudmila. Boa tarde. E por favor,
2: Olá, boa
1: explica.
2: tarde.
1: Boa tarde, seja muito bem-vinda. Por favor, explica
2: Obrigada.
1: pra gente como é que funciona o programa de alimentação escolar do Estado.
2: Olá, muito boa tarde. Obrigada aqui pelo comparecimento.
1: Eu que agradeço.
2: Vou explicar então um pouquinho como funciona, né, o nosso programa de alimentação escolar aqui no estado de São Paulo. Nós somos uma equipe de nutricionistas, né, nós pertencemos à coordenadoria de alimentação escolar. E planejamos o cardápio de acordo com as diretrizes do programa de alimentação, Programa Nacional de Alimentação Escolar, que é o PNAE, né? Seguimos as diretrizes do PNAE, que incentivam alimentos saudáveis, alimentos minimamente processados e in natura, para fortalecimento mesmo de hábitos alimentares saudáveis, né, na rede estadual de ensino para os nossos alunos.
1: E como é que funciona nas férias? Me conta, a gente acabou de mostrar que nas férias essas crianças também têm direito, né? A gente disse aqui que a fome não tira férias. Como é que funciona?
2: Isso. No estado de São Paulo, nós já tivemos algumas edições, né, do nosso programa de alimentação nas férias. Então, nesse período de recesso escolar, os alunos eles têm a oportunidade de fazer a refeição, o almoço, né, nas escolas onde eles são matriculados. E neste momento está a fase de cadastro desses alunos para poder fazer parte, né, participar do projeto. Então, os pais ou os responsáveis, eles podem entrar pela sede, que é a Secretaria Escolar Digital, ou então ir até a secretaria da escola onde o aluno é matriculado e fazer a intenção de cadastro para que eles possam, no período de recesso escolar, almoçar de segunda a sexta-feira, refeição equilibrada, né, composição de almoço, das 11 às 13h30.
1: Isso é muito importante para explicar para os pais até quando esses pais podem fazer o cadastro ali na secretaria da escola onde a criança está matriculada?
2: Isso, as inscrições elas vão até o dia 6 de julho, né? E daí,
1: Certo.
2: iniciando o recesso escolar, eles já estão cadastrados e podem fazer o consumo até o final do recesso, que é dia 23.
1: Só para a gente entender, você disse que é uma equipe de nutricionistas, né, Rudmila? Como é que
2: Exato.
1: funciona? Como é que vocês decidem o cardápio e também a qualidade dos alimentos? Como é que é fiscalizada?
2: É um trabalho muito amplo, muito complexo, né? Nós temos uma equipe técnica dedicada à aquisição dos produtos, à validação dos fornecedores, né, para podermos fazer a aquisição dos alimentos de forma adequada e em qualidade adequada também para chegar, né, no nosso, em todos os nossos municípios, que é um território muito grande, inclusive,
1: Sim.
2: né? Então, nós temos uma equipe dedicada tanto na elaboração do cardápio, pensando na faixa etária dos alunos, pensando no tempo que eles ficam na escola, se é de período integral ou período parcial regular, né? E pensando também nas especificidades nutricionais de acordo com a faixa etária de cada um desses alunos.
1: E Rudmila, dá para combater o desperdício de alimentos?
2: Ah, esse é um dos nossos principais objetivos, né? Nós trabalhamos com um projeto de EAN, que é Educação Alimentar e Nutricional, né? Que, na verdade, é um projeto conjunto entre a equipe de nutricionistas e a parte pedagógica, né? Que trabalha a alimentação pensando no incentivo de uma alimentação adequada, bem como também um consumo consciente, né? Nós incentivamos a diminuição do desperdício dos alimentos e conscientização de sustentabilidade também, né, por parte dos estudantes da rede.
1: É isso, muito obrigada, Rudmila. Então, dando serviço mais uma vez só para os pais que não pegaram, até o dia 6 de julho, não é isso? Os pais ou os responsáveis podem ir até a secretaria das escolas onde as crianças estão matriculadas para se cadastrar e para as crianças, enfim, poderem.

0: comer durante as férias de julho, não é isso?
1: Exatamente.
0: Muito obrigada, Rudmila, pela sua participação, pelas suas informações, tá? Tenha uma ótima tarde.
1: Igualmente, obrigada.
0: Até a próxima. Que programa também excelente, né, gente? Durante as férias, para que as crianças continuem tendo uma alimentação e super saudável, né?
2: Sim.
0: Nutricionistas acompanhando, isso é importante.
2: Sim,
0: Você
2: muito
0: vê isso de
2: importante.
0: perto?
2: Sim, porque tem essa necessidade, né, de saber se os alimentos estão sendo preparados da maneira correta, se as pessoas responsáveis pelo preparo, se quem está envolvido está fazendo com que isso aconteça da melhor maneira, né? Então, faz muita diferença esse acompanhamento.
0: E normalmente, todas as crianças da escola podem ter acesso a essa alimentação durante as férias?
2: Todas as crianças que fizerem as inscrições para participar dos polos de
0: Não
2: férias.
0: precisa comprovar algum tipo de vulnerabilidade social.
2: Não.
0: Qualquer criança da
2: Não,
0: escola.
2: qualquer criança, tendo vaga nos polos, tendo interesse das famílias, qualquer criança pode participar. E é até um programa bem procurado, né, pelas famílias, justamente por conta disso, porque elas têm acesso à comida, mas elas também têm acesso à cultura, a lazer, a outras atividades também para complementar tudo isso, né?
0: E Lucas, eu perguntei isso, né? Mas assim, eu me pergunto como é que se trabalha educação alimentar, como é que se trabalha esse sentido sem julgar também as famílias, né? Porque é um assunto muito delicado de se
3: Isso.
0: trabalhar, não é?
3: Acho que a estratégia principal é principalmente tentar ser sensível, primeiramente, à situação dessas famílias
0: Ter
3: e
0: empatia.
3: entender, exatamente, ter empatia e entender que são particularidades e a gente precisa considerar nesse processo de construção da educação, né? Então, não adianta, por exemplo, eu ir para uma área mais vulnerável, falar sobre a inclusão de castanhas, de nuts na alimentação, se essas pessoas não têm sequer a capacidade financeira de incluir esse tipo de alimento,
0: Não dá para
3: né,
0: falar de
3: na sua
0: alimentos
3: dieta.
0: caros, né?
3: Exato. Então a gente primeiro tem que mostrar para elas, e existe, né, maneira, existem estratégias de se alimentar bem. Com o que elas têm, né? Claro, a gente precisa buscar incentivar que as políticas públicas também levem, né, esses alimentos de maior qualidade e acessíveis para elas, famílias, naqueles locais, mas a gente é aquilo de trabalhar com o que tem, né? Então a gente precisa olhar para o que a gente tem em volta e trabalhar de acordo com a realidade ali, né?
0: E se para nós adultos é tão difícil trabalhar essas realidades, imagino os pais, a gente tem usado essa palavra aqui, malabarismo, mas não só para as crianças, crescendo no meio disso, vendo os pais se virando com isso e os professores também, né? Então vou chamar uma pessoa bem importante também para essa conversa, porque a falta de alimentação adequada não afeta apenas o corpo, afeta também, né, deixando marcas na saúde mental e no desenvolvimento de crianças e adolescentes. Por isso a conversa agora é com o psicólogo Davi Odassi. Seja muito bem-vindo, Davi. Boa tarde. Obrigado por ter aceito o nosso convite.
4: Boa tarde, obrigado pelo convite.
0: E eu fico me perguntando, Davi, o que que a falta de comida, acho que você estava ouvindo aqui uma parte da nossa conversa, né? Muito importante, muito sensível hoje. O que que a falta de comida provoca na mente de uma criança?
4: Quando a gente vai falar então de desnutrição infantil, né, a gente precisa levar em consideração que processos do desenvolvimento neurocognitivo vão acontecendo. De acordo com a evolução da idade, né? E quando a alimentação não é o suficiente ou não é propícia para aquele indivíduo, então a gente pode ter alguns déficits bastante importantes, né? Muita coisa acontece quando, por exemplo, né, se a gente tiver uma deficiência de ferro ou de ômega 3, vamos entender que ali na poda, nas primeiras podas do neurodesenvolvimento, né, nas podas neuronais, quando a gente, por exemplo, tem alguma deficiência de ômega 3, de ferro, de iodo, esses tipos, né, de componentes de alimentícios, a gente vai ter ali algumas perdas cognitivas, principalmente porque o desenvolvimento dos neurônios fica prejudicado.
0: E a falta, o medo, na verdade, né? Você vê os adultos com esse medo, gerando medo de faltar comida na criança, pode afetar também o comportamento, talvez ao longo da vida da criança?
4: Sim, claro, né? Porque tudo isso vai deixando ali registros, né? Registros e memórias que vão ali seivados também de emoções, né? E isso vai ficando ao longo do tempo com a criança. Então, toda essa insegurança, toda essa vulnerabilidade pode gerar ali algumas emoções que vão ficando registradas e a pessoa vai desenvolvendo alguns comportamentos referentes justamente a essa vulnerabilidade.
0: Por exemplo, tem relação entre fome, baixa autoestima. O que a gente pode relacionar no crescimento de uma criança? Eu imagino que, claro, tem a ver com cada um. Mas o que pode gerar, que a gente pode exemplificar?
4: A gente tem respostas neurocognitivas bastante importantes, já estudadas e que já estão bastante consolidadas, né? Vamos imaginar assim, né? A gente tem ali os nossos neurônios e em volta dos neurônios a gente tem o que a gente chama de bainha de mielina, né? Para fazer uma analogia, como se fosse o neurônio fosse um fio de cobre e naquele fio de cobre a gente tem aquela capinha, né? Aquele plastiquinho que envolve o fio de cobre. Então os nossos neurônios funcionam assim: por dentro ali do neurônio transita informações, né? Transita ali estímulos, e esses estímulos são contidos por essa bainha de mielina. Então, se a criança não tem uma alimentação propícia, essa bainha de mielina não é desenvolvida adequadamente. Isso faz com que as respostas neurológicas fiquem, podem ficar, né, na verdade, podem ficar um pouco mais devagar, um pouco mais deficitárias. Então, isso pode causar comportamentos que vão ser mais retardados, né? Então, as respostas racionais, as respostas analíticas podem ficar comprometidas pelo não desenvolvimento completo da bainha de mielina, né? Esse é um exemplo, né? Então, realmente tem uma perda cognitiva bastante importante quando alguns componentes não estão presentes na alimentação das crianças. Comportamentalmente, isso também vai ter um desenvolvimento deficitário também.
0: Muito obrigada, tá? Muito obrigada pelas suas informações. A gente se preocupa com todos os aspectos do desenvolvimento da criança, até porque essa situação de vulnerabilidade, de insegurança alimentar, é muito sensível, como a gente tem falado desde o início do Revista Alesp. Muito obrigada pelas suas informações, seja sempre muito bem-vindo aqui.
4: Eu que agradeço. Boa tarde.
0: Muito obrigada, boa tarde. Vocês veem isso, é importante se preocupar com todos esses aspectos, inclusive os comportamentais e o que isso gera numa criança?
2: Sim. Eu trazendo assim até para o meu lado pessoal enquanto mãe. Minha filha mesmo, nos últimos exames que ela fez...
0: Ela tem quantos anos?
2: Tem 10, por exemplo. A deficiência de vitamina D faz o quê? Ela ficar muito irritada, ela ficar impaciente. E aí, por exemplo, a gente traz isso para o nosso contexto de vida pessoal, porque a gente sabe também o quanto que isso afeta as crianças e o quanto também que nosso trabalho, enquanto, por exemplo, enquanto escola, faz muita diferença. Porque, por exemplo, eu trabalho com as crianças da primeiríssima infância, né? 0 a 3 anos. E o quanto que isso reverbera no ensino fundamental. Porque se a criança ela não desenvolveu lá o hábito, né? Lá desde pequenininho, quando eles estão maiores, é muito mais desafiador. E principalmente, por exemplo, para crianças que elas estudam, né, no ensino integral, porque elas ficam muito tempo lá dentro da escola.
0: Sim.
2: E aí quando não tem um cardápio que para eles é atrativo, que seria mais aquela coisa ali do fast food, né, industrializados, então eles ficam, né, acabam comendo menos. Então, quanto que é importante também a gente desenvolver e indo cultivando esses hábitos nas crianças para que quando
0: chegue... Desde cedo.
2: Exatamente.
0: Todos dizem, você é pedagoga que vai dizer, quanto mais novos nós somos, maior a nossa capacidade de aprender, de nos preparar, né? Então, mais tarde é mais difícil desenvolver essas capacidades.
3: E acho que isso vai além, assim, do próprio impacto das deficiências nutricionais de vitamina D ou de... da formação de neurônios, por exemplo, como citado, né? Porque A gente sabe que uma criança que vive num contexto de preocupação constante, né, isso repercute no próprio comportamento. Então, ela vai ter um processo de amadurecimento mais antecipado, por exemplo, né? Ela vai muitas vezes
0: chamar essa responsabilidade
3: para si, né? E isso vai refletir nos relacionamentos, no desenvolvimento estudantil, em diversos outros aspectos da vida, né? E fisicamente, assim, a gente tem trabalhado atualmente no campo da nutrição com um termo que é a dupla carga de malnutrição, né? Isso traz dois aspectos da vida muito importantes, que são justamente esses reflexos da malnutrição na infância com os reflexos da malnutrição na vida adulta. Ou seja, por exemplo, aquela criança que passou por uma privação severa da alimentação na infância, ela pode ter uma baixa estatura, né? Ela pode ser mais baixinha, sim, por exemplo, quando adulto. E aí, ao mesmo tempo, ela vive num contexto, na vida adulta, de alimentação muito ruim, de baixa qualidade, e ela tende a ter sobrepeso ou obesidade. Então, ela vai ser uma pessoa de baixa estatura, mas com maior sobrepeso e obesidade. Então, a gente tem tratado dessa temática atualmente no nosso campo, né? Discutindo essa questão da dupla carga de malnutrição, e é uma repercussão da infância ainda. Né?
0: Precisamos proteger nossas crianças de tantas formas, mas é um problema social muito mais amplo do que a gente imagina. Bom, posso mudar um pouquinho de assunto agora? Deixar o assunto mais leve um pouquinho? Porque agora chegou a hora de falar com as nossas redes sociais. O Iago de Andrade está chegando aqui. Deixar o assunto mais leve, meu amigo, pelo amor de Deus. Tudo bem? Como
5: e aí,
0: é que você está?
5: Tudo certinho? Boa tarde. Boa tarde. Convidados aqui também.
0: O que é que você trouxe pra gente?
5: Então, Van, muitas leis passam aqui pela Lespe, mas quem nunca chegou a um estágio, encontrou o número do ingresso ali, uma coisa, mas no assento descobriu uma outra pessoa sentada no lugar. Hoje os assentos numerados parecem parte da experiência de qualquer jogo ou show, mas nem sempre foi assim. Há 30 anos, uma lei aprovada aqui na Lespe tornou obrigatória a numeração dos assentos em estádios e ginásios, trazendo mais organização, segurança e conforto para o público.
0: Isso é bom.
5: Temos um material preparado pelas redes sociais, a nossa equipe, e vamos assistir? Vamos ver como é que foi elaborado?
0: Bora ver.
6: Lugar.
7: Mas não tem lugar marcado.
6: Literalmente tá no meu ingresso.
8: Meu lugar da sorte.
9: Eu não tô nem
10: Calma.
5: Imagina viver uma Copa do Mundo sem lugar marcado. Pois é, acredite, muito tempo atrás já foi assim. Hoje você compra o ingresso, vê o setor, a fileira e o assento, mas nem sempre foi desse jeito.
11: Em 2026, a lei que tornou obrigatória a numeração dos assentos em estádios e ginásios completa 30 anos. Uma mudança que ajudou a organizar eventos, melhorar a experiência do público e evitar muitas confusões. Uma regra simples, mas que mudou a forma de ocupar os espaços esportivos em todo o estado.
5: Hoje parece normal, mas teve uma época que encontrar seu assento era tão difícil quanto comprar o ingresso. E você, acha que assento marcado faz a diferença? Comente aqui embaixo e siga @AssembleiaSP e fique por dentro de curiosidades como essa.
0: Mas afinal, o assento era da Natália ou não era?
5: Natália ali, com aquela pinta toda, eu acho que a Natália era barraqueira da história.
0: Acho que a Natália tava de migué, viu?
5: E o rapaz muito parecido comigo ali também, né?
0: É, tu que tava fazendo barraco.
5: Será?
0: Mas diz aí, bora mudar de assunto?
5: Vamos falar de Copa?
0: Ah, adoro. Vocês gostam de Copa? Vocês assistiram ao jogo ontem?
3: Sim. Foi apertado, né?
0: Nossa, meu Deus, ai meu coração, meu Deus do céu. Fala aí,
5: Ficou
0: Iago.
5: Bem? Passou bem?
0: Não, passei mal. Passei mal depois passar bem.
5: É. Nós temos aí seleção brasileira ontem classificada para sua fase de 16 avos da Copa do Mundo.
0: Gente, 16 avos para quê, né? Antigamente a gente já teria passado as oitavas.
5: Já caiu para as oitavas.
0: Deus.
5: Agora a gente tem essa fase eliminatória aqui. Temos o Brasil que venceu o Japão por 2-1 com um golzinho aí aos 89 minutos, faltando ali, já entrando nos acréscimos. O Japão abriu o placar aos 29 minutos da primeira etapa e automaticamente já pensamos e falamos, pô, complicou. Só que Casemiro, já no segundo tempo, conseguiu empatar o jogo e Gabriel Martinelli, que entrou no segundo tempo, fez aí o gol da virada brasileira. Brasil venceu aos 89 minutos e o que mais me chamou a atenção foi a calma de Carlo Ancelotti na hora do gol.
0: Meu Deus do céu, parecia que ele nem tinha gostado.
5: Sim,
0: e eu tô aqui, ó, na fila pra pedir desculpas pro Casimiro.
5: É uma frase que, assim, eu li
0: nunca
5: hoje.
0: Critiquei.
5: Eu li hoje e faz todo sentido. Eu não teria colocado Martinelli. Eu teria tirado o Casimiro.
0: E aí a gente teria saído.
5: Mas é por isso que o Carlo Ancelotti tem 5 Champions Leagues e eu acordei hoje pra vir pra Lespe. Porque ele sabe treinar um time de futebol. Eu não sei nada.
0: Eu acho que o segredo tá no chicletinho, deixa eu ver.
5: Exatamente. E nós temos aí também, além do Brasil classificados, temos mais duas seleções. O Paraguai ontem eliminou a Alemanha. Sim, a Alemanha.
0: Ai, que triste. Eu tô tão triste com uma notícia dessa.
5: A única que poderia alcançar o Brasil em número de títulos, a tetracampeã alemã, caiu pros paraguaios, os nossos irmãos aqui da América do Sul, caiu nos pênaltis. Paraguai começou aplicando ali o 1-0, a Alemanha buscou empate, a Alemanha até chegou a virar na prorrogação, mas aconteceu que o gol foi anulado, falta no goleiro, nos pênaltis. O time do futebol do Paraguai é muito engraçado, que ele parece muito um catado do futebol brasileiro. Tem vários atletas brasileiros atuando no Paraguai. E eliminaram a Alemanha.
0: E a Holanda também?
5: A Holanda eliminou Marrocos. Pra finalizar aqui, Marrocos eliminou Holanda,
0: a Holanda
5: ao contrário.
0: Embora.
5: Exatamente. Holanda caiu para Marrocos também nos pênaltis, o jogo ontem à noite. E aí finalizou. Essas três seleções são classificadas para a fase de oitavas de final.
0: E a gente tem um chaveamento, né?
5: Tem um chaveamento,
0: né?
5: Aqui também. É, a gente vai mostrar aqui uma arte. O Brasil, ele pega o vencedor de Noruega ou Costa do Marfim.
0: Meu Deus do céu, a Noruega,
5: equipes que se enfrentam,
0: hein?
5: Hoje aí. Esse vai ser o adversário das oitavas de final. A gente vê aqui a Alemanha, Japão e a Holanda já foram para casa.
0: E aí, quem é que vai chorar hoje?
5: Ah, eu acho que o Brasil pega a Noruega, hein?
0: Deus me livre, lá vem o Haaland.
5: Exatamente.
0: É isso, obrigada, viu?
5: Tamo junto, Van.
0: Valeu, é isso,
5: tchau, tchau.
0: Iago. Obrigada. E aí, gente, vocês estão assistindo Copa, tô vendo que vocês estão sabendo de tudo, hein?
2: Não tem como.
0: Gente, e agora a gente vai continuar aqui em outros assuntos, tá? Porque a gente vai saber mais notícias, outras informações do dia. É a hora do nosso boletim Alesp News. Com a gente, a Natália Lino. Oi, Natália. Quais são as notícias mais importantes do dia de hoje? Boa tarde.
7: Boa tarde, Vanifer. Boa tarde para todos que estão nos acompanhando. Olha, eu começo falando aqui sobre o estado de São Paulo, porque o governo paulista liberou a abertura, né, de um processo seletivo, então um concurso público com 4 mil vagas para aluno soldado da Polícia Militar. Esse concurso, ele será dividido em duas fases, cada uma delas com 2 mil vagas. Os interessados podem se inscrever até o dia 28 de agosto, agora de 2026, pelo site da VUNESP. As pessoas que passarem nessa prova, então, elas serão empossadas em 2028, mas também em duas fases, a primeira em maio e a segunda em novembro. Então, para os interessados, fica aí a nossa dica, né? E a gente fala também sobre tempo, sobre clima, principalmente sobre o El Niño, porque muitas pessoas já perceberam que está diferente o nosso clima, principalmente o inverno, né, Vanifer? A gente consegue perceber que o inverno está sendo mais rigoroso, o que não era de se esperar. E o IMET, né, que é responsável por fazer essas análises, que é o Instituto Nacional de Meteorologia, eles publicaram o primeiro boletim com uma análise sobre o que está acontecendo com o clima. O que que acontece? O El Niño, para ser considerado El Niño, as águas do Oceano Pacífico Equatorial têm que estar com 0,5 graus acima da média. Só na América do Sul já foram registrados 2 graus acima da média, o que mostra que é um cenário muito preocupante. Por conta disso, mensalmente eles irão fazer essas análises para saber como o clima vai se comportar, né, como deve ser os próximos meses, principalmente o segundo semestre agora de 2026, que é quando deve vir, de fato, com toda a força o El Niño. Ele pode ir até o começo de 2027, então é importante a gente ficar atento a essas análises, né, para saber como vai se comportar, né, como ele vai afetar não só aqui o Brasil, mas o mundo como um todo. A gente já vê os efeitos disso, tanto, né, em outros países. A gente teve ali na Venezuela os terremotos, então serve para a gente ficar de alerta no que vai acontecer nos próximos dias e nos próximos meses. Essas foram as nossas informações. Eu volto com a programação, volto com a revista Lesp e volto com você, Vanifer.
0: Obrigada, Natália. Sempre nos dando notícias, principalmente do inverno, que a Natália sente frio até no calor de 40 graus, viu? Para quem não sabe, muito obrigada. Boa tarde para você e para a equipe. Mais notícias a qualquer momento durante a programação da TV Alesp. Voltando ao nosso assunto aqui agora, gente, continuando a falar dessa questão da insegurança alimentar, a gente falou muito sobre a merenda escolar, como a merenda escolar salva tantas famílias mesmo, né? Porque enquanto os pais podem concentrar ali a renda comprando para eles, a merenda escolar pode ser, né? Pode ser a alimentação das crianças, dos adolescentes dentro da escola. Agora, Lucas, eu fico me perguntando, a gente viu esses índices, né, de acordo com a PNAD, baixando. É uma excelente notícia. Vocês têm uma perspectiva de redução ainda? Porque a gente viu que esses últimos índices são 2023, 2024. Como é que continuam esses números? Existe uma perspectiva?
3: Bem, existe uma expectativa, né, de que esses números eles continuem reduzindo ou próximos do que já estão. Assim, a gente sabe que a redução da insegurança alimentar grave, principalmente, já é um avanço muito importante, né? A gente voltou a níveis que a gente gostaria de ter voltado, de fato, assim, que são os de 2014, por exemplo. Mas acredito que a insegurança alimentar leve e moderada ainda são desafios, assim, no Brasil, né? A gente precisa ainda trabalhar bastante nesses níveis, não que a grave também não seja, não precise ser tratada, né? Mas eu costumo dizer que, dentre os níveis de insegurança alimentar, esses níveis iniciais, eles são mais difíceis de se tratar muitas vezes do que a grave, porque na situação grave, quando as famílias não têm acesso nenhum à alimentação, a partir do momento que você garante um acesso mínimo, essas famílias já deixam de estar em situação de insegurança alimentar grave. E aí o desafio passa a manter continuamente essa alimentação e com qualidade, né? Então, é estar nesses dois outros níveis de insegurança alimentar, no leve e no moderado, né? Então, acho que esses são os grandes desafios ainda daqui para frente. E pensando também na inflação dos alimentos, né? A gente sabe que o preço dos alimentos tem subido bastante, né? Tem variado bastante, mas tem se mantido alto. E esse não é um fenômeno apenas do Brasil, mas mundial. E creio que isso também impacta esses níveis de insegurança alimentar leve e moderado, uma vez que as famílias buscam aí estratégias, né, para manter a alimentação, mas acaba que isso impacta principalmente o consumo de alimentos saudáveis e tem se tornado cada vez mais caros, né? Então, frutas, verduras, legumes.
0: E tem alguma coisa que a ciência aponte como prioridade para reduzir essa insegurança alimentar?
3: Sim, nós temos avançado principalmente na discussão, primeiro, de políticas que subsidiem a produção de alimentos mais saudáveis para eles se tornem mais baratos e acessíveis.
0: Baratear os custos.
3: Exato. Segundo, a gente também tem buscado deixar evidente a necessidade de criar espaços que facilitem esse acesso das pessoas, né? Porque a gente sabe que existem locais. Existem dois termos dentro do nosso campo, que são de desertos e pântanos alimentares, né? Os desertos são áreas em que a gente tem baixo acesso a alimentos saudáveis, e pântanos são alimentos e são áreas que são mais preponderantes em alimentos ultraprocessados, né? Assim, então a gente precisa avançar na construção de ambientes que sejam favoráveis também ao acesso a alimentos saudáveis, né? A gente mencionou, por exemplo, o Bom Prato, eu falei do Armazém Solidário, mas esses equipamentos, eles ainda não estão distribuídos em toda a cidade, né? Eles estão em áreas muito localizadas e às vezes a pessoa precisa depender de um transporte, né? E nem sempre ela tem a condição de bancar aquele transporte, enfim. Então, a gente ainda precisa avançar nesse sentido.
0: E a segurança do alimento também é imprescindível nisso, né, Daniela?
8: Sim, com certeza. Que nem ele citou, bem lembrado dos armazéns solidários, eu acho que teria que ser ter em várias regiões aqui de São Paulo, principalmente, e municípios também aqui de São Paulo que tenha, em estudos que tenha, acho que no Vale do Ribeira, né, que tem mais insegurança alimentar, pessoas em situação de vulnerabilidade e tudo mais. E a questão do alimento seguro, o que eu poderia falar para você é no incentivo também, né, assim, do consumo de ensinar essas famílias, no caso, uhum. a manter esses alimentos refrigerados que às vezes nem tem condições, às vezes não tem nenhuma geladeira, tem famílias que não tem nem fogão, né?
0: Pra e aí como é que faz uma família como essa para conseguir ter um alimento bom, um alimento saudável, uhum. seguro?
8: Olha, é bem desafiador.
0: Que situação complicada,
8: né? É bem desafiador, porque assim, a gente até, às vezes você pode até doar uma cesta básica para essa família tudo, mas ela não vai ter como fazer, preparar o alimento ali, né? Principalmente que a gente fala para as crianças, um arroz e feijão ali no dia a dia, que faz toda a diferença na base da alimentação dessa criança, não tem como produzir, às vezes não tem o gás. Então, são todos esses auxílios que a gente volta a falar aqui, que o governo precisa estar sempre apoiando para que a gente possa sair dessa insegurança alimentar, né? Diminuir os níveis. Aí fica bem difícil a gente falar, bem desafiador do alimento seguro, porque nem o mínimo às vezes essa família tem, né?
0: Para quem está numa insegurança alimentar leve, então, que tem acesso, claro, ao fogão, a uma geladeira. Quais são as dicas que você pode dar da questão da temperatura, de como manipular esses alimentos, o pouco alimento que tem?
8: Sim.
0: Como fazer, talvez, ter na geladeira ali, render, às vezes até a gente mesmo que tem mais alimentos, faz coisas Sim. erradas.
8: Sim.
0: Né? De descongelar várias vezes, enfim. Então, como fazer render para ter segurança ali, ter um alimento seguro?
8: Sim, ela precisa manter, verificar. Se for produto in natura, a maioria das coisas você consegue até manter, se for fruta, legumes, você pode manter na geladeira, mas em temperatura ambiente. Mas para ter uma durabilidade maior, é melhor manter na geladeira, para que você possa consumir a um longo período esse produto. Ainda mais se for uma doação, às vezes... Falo assim, às vezes regional ali produz muito, vamos supor, milho, assim, né? A região produz muita laranja, às vezes aquela família recebe doação de laranja, então ela pode armazenar melhor mais na geladeira para que tenha uma durabilidade maior. Não que não possa ser in natura isso daí, né? Então, e se for produto industrializado, verificar também a recomendação do fabricante, para que você tenha uma durabilidade maior desse produto e você não tenha perca, né?
0: A data de validade precisa ser levada ao pé da letra?
8: Com certeza, precisa sim, para que você não venha desenvolver uma intoxicação alimentar, né?
0: Como é que é calculada essa data de validade?
8: Depende de acordo com a Anvisa, né, que eles estabeleceram, de acordo com a norma RDC 216, eles estabelecem para as indústrias, no caso, né, o tempo de vida útil desse alimento. Normalmente é os engenheiros que fazem mais essa avaliação, né, mas vai de acordo com as normas. E ali a gente tem que seguir a risca essas recomendações do fabricante para que você consuma um alimento de qualidade, não passe mal, ainda mais se for criança, porque criança e idosos... Ele já tem, né, uma imunidade mais baixa. Então, aí, se você vai lá e consome um produto que já está fora do prazo de validade ou não está íntegro, o risco é bem maior dele estar desenvolvendo.
0: É uma dica para as mães, mas também uma dica para quem doa, né? Não doar alimentos que estejam fora da data de validade, que estejam muito próximos da data de validade, porque essas pessoas são pessoas, elas precisam comer bem, elas precisam comer de uma forma segura, não é isso, Daniela? Sim, e eu acredito que tem muita gente, a gente vê isso com roupas, normalmente em doação de roupas, quando a gente fala, tem gente que doa muitas vezes que parece que quer se livrar da roupa, e aí são roupas rasgadas, roupas que não tem como, e aí na alimentação isso é mais grave ainda, né, Daniela?
8: É, muito mais criterioso, né, não dá pra você doar um alimento que já tá deteriorando ali, porque... a pessoa que consumir vai passar mal, porque nem sempre a família que recebe tem essa conscientização, né? Então, às vezes vai consumir esse alimento e vai prejudicar a saúde em vez de estar ajudando, né?
0: A gente está indo para os minutos finais aqui do nosso Revista Lespe. Eu queria saber de você, Daniela, qual a principal orientação para garantir uma alimentação segura todos os dias?
8: Olha, a gente tem que estar introduzindo na alimentação todas as refeições, café, almoço e jantar, que tenha proteínas, fontes proteicas, carboidratos, fibras, frutas, verduras e legumes, que tem fibras e vitaminas e minerais que vai estar ajudando a melhorar essa saúde. Então, fazer todas as refeições e que em todas essas refeições tenha esses tipos de...
0: Que difícil, né?
8: É difícil. E
0: nossa,
8: a água também,
0: difícil.
8: Né?
0: E aí eu já vou pular para você, porque assim, pelo que ela falou, assim, o que, que nunca deveria faltar na mesa de uma criança, Patrícia?
2: Para além, né, do alimento, né, eu acho que esse lugar também de escuta, né, de acolhimento, porque não é só o alimento, né, igual o Lucas traz muito isso. Às vezes, legal, a gente quer muito algo, né, por exemplo, a gente fala da alimentação saudável, uhum, mas a gente também tem que pensar nessas substituições, nesse malabarismo, uhum, e não perder esse valor nutricional, mas de trabalhar também, né, com o que dá. Mas o que não pode faltar, que é a base para eles muito, muito forte, principalmente nos territórios de alta vulnerabilidade social, que é a base, que é sempre o arroz e feijão, que não pode faltar. Tá, né?
0: Qual foi a coisa que mais te tocou que você já ouviu de uma criança?
2: Chegar na escola e dizer que lá tem a comida e que em casa não tem. Dizer que ele chegou de manhã, o café 7:30 da manhã, e a criança falar que não jantou à noite. Isso pra gente faz, né? Isso toca bastante, né? Porque a fome dói e não dá pra você ter um sono de qualidade, por exemplo, quando você não come bem, né? Essa preocupação, e não só para as crianças, porque a gente imagina também para o pai, né? O quanto que também não é difícil para as mães, que são mães solos, que são, né, as que chefiam a casa, do quanto que isso é desafiador. Então, ouvir de uma criança que ela chega de manhã, ou que ela sai no final do dia, com a preocupação, será que vai ter alguma coisa para eu comer depois que eu chegar? Então, isso para a gente dói enquanto escola, enquanto rede de apoio, né?
0: E ao mesmo tempo também dá mais fôlego, eu acho, para voltar para a escola você, para poder saber que o trabalho está sendo bem feito, né?
2: Sim.
0: E Lucas, qual o maior desafio da gente nesse sentido nos próximos anos, hein?
3: Olha, eu acho que o maior desafio ainda é algo que não, e não é novo, pelo menos para a gente estuda esse fenômeno, né? Que é de fazer as pessoas e os nossos governantes entender que a insegurança alimentar, ele é um problema estrutural. Então, garantir a alimentação, o alimento que chega no prato da gente e das pessoas é resultado de muitos processos, né, que acontecem até que ele chegue ali, de toda uma cadeia envolvida nisso. E passa, por exemplo, pela questão da segurança de alimentos. E você garantir um alimento seguro inclui, inclusive, você fazer com que a pessoa tenha acesso à água adequado, tenha acesso a saneamento adequado, porque se ela não tem, ela não vai conseguir, né, higienizar esse alimento. Ou muitas vezes vai usar uma fonte de água que é contaminada, né? Se ela não tem o transporte, ela não consegue acessar os locais onde ela vai adquirir esse alimento saudável. Então, é um problema estrutural e perpassa por muitas outras coisas, por economia, educação, uhum, emprego, transporte, uhum, saúde, né?
0: Programas sociais.
3: Programas sociais. Uhum. E a gente precisa olhar para a fome, para a falta de alimento, conectada a todas essas coisas, né? Que a gente não é só você prover o alimento, não é só você dar alimento às pessoas, uhum, e fornecer uma alimentação saudável do ponto de vista de dar frutas, verduras e legumes, né? Mas fazer entender que existe toda essa estrutura envolvida, né, nisso.
0: E conectada a todos nós, né? É um, exato, problema de todos nós, inclusive, que comemos e temos todas as refeições.
3: Exato.
0: Gente, aprendi muito com vocês. Obrigada por terem aceito o convite e terem vindo até aqui.
3: Obrigado.
0: Boa tarde para vocês.
2: Boa tarde.
0: Sejam sempre bem-vindos.
2: Obrigada.
0: E, gente, o Revista Lesp está ficando por aqui. Eu realmente espero que o programa de hoje tenha provocado muitas reflexões em todos nós, do jeito que provocou em mim aqui, tá? E não esqueça, a gente volta amanhã, tá? Siga acompanhando tudo o que acontece no Parlamento Paulista pelas nossas redes sociais, @AssembleiaSP. Beijo, tchau!

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2: 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Os encontros percorrem diferentes regiões para ouvir diretamente as demandas da população. Nessas audiências,

Presente o número regimental de senhoras deputadas e senhores deputados, sobre a proteção de Deus, iniciamos nossos trabalhos. Esta presidência dispensa a leitura da ata da sessão anterior e recebe o expediente, dando início à lista de oradores inscritos, um pequeno expediente. Com a palavra a deputada Alice Brandão, com a palavra o deputado Caio França, com a palavra o deputado Fábio Faria de Sá, com a palavra o deputado doutor Jorge do Carmo, com a palavra o deputado Donato, com a palavra o deputado Eduardo Suplicy, que fará uso regimental da tribuna.

0: Caro deputado Carlos Haddad, primeiro quero dar uma boa notícia, porque eu acabo de encontrar o senhor Machado, que ficou alguns meses com um certo problema de saúde que ele estava explicando, mas felizmente ele está melhor e vai poder continuar a colaborar conosco. Então, seja muito bem-vindo de volta aqui à Alesp.
1: Seja bem-vindo, Machado. Uma alegria enorme te receber aqui novamente. Um abraço.
0: Eu quero compartilhar com todas e todos que na semana passada protocolei o projeto de lei 641 de 2026, que institui o programa de apoio a pedestres e ciclistas nas rodovias estaduais de São Paulo. A proposta do projeto é garantir um suporte básico a quem caminha ou pedala nos acostamentos de nossas rodovias. A ideia inicial desse projeto veio do professor José Justo, da Unesp, de Assis. O professor Justo procurou meu gabinete no ano passado, propondo um projeto de lei para dar condições mínimas aos andarilhos e trincheiros. Justo estuda o tema de andarilhos e trincheiros há décadas e há tempos vê que há uma ausência de políticas públicas para esse segmento da população. Ao longo de um ano, o professor e minha equipe fizeram diversas reuniões, pesquisas e diálogos com coletivos. Refletimos que seria essencial um programa de apoio para todas as pessoas que caminham apenas rodovias e não só andarilhos e trecheiros, como, por exemplo, os peregrinos e romeiros que, pela fé ou motivação espiritual, caminham centenas de quilômetros por vários dias. Refletindo um pouco mais, percebemos que os ciclistas também necessitam desse suporte. Se prestarmos atenção quando estamos viajando, é possível perceber muitos ciclistas que pedalam por esporte ou lazer, mas não só isso, há também os ciclistas que pedalam da cidade em que moram para uma cidade vizinha em que trabalham. Finalmente chegamos à conclusão que o projeto de lei deveria incorporar todos os pedestres e ciclistas de nossas rodovias, independentemente de motivo do trabalho, se a fé, o trabalho, o esporte, lazer ou por opção. Com isso, pude, enfim, protocolar o projeto de lei. Quero agradecer o professor José Justo pela importantíssima contribuição nessa proposta, pela relevante pesquisa que ele desenvolve há décadas. Amanhã, Justo virá ao meu gabinete para dialogarmos sobre o tema. E, afinal, por que esse projeto é importante? A relevância reside no fato de que, embora o transporte rodoviário seja central para a economia e a sociedade brasileira, uma parcela significativa de seus usuários permanece invisível às políticas públicas, os pedestres e ciclistas que utilizam os acostamentos. Trago alguns pontos cruciais para a urgência da aprovação desse projeto de lei. A vulnerabilidade extrema, grupos como moradores da zona rural, romeiros, peregrinos, especialmente andarilhos e trecheiros, enfrentam exclusão sociopolítica, insegurança, falta de infraestrutura de apoio, precariedade no acesso a itens básicos como água, alimentação e abrigo, lacuna de dados. Esses cidadãos não são contabilizados em recenseamentos oficiais, o que impede a gestão eficiente de serviços públicos voltados a eles. Segurança viária. A legislação atual foca majoritariamente em veículos automotores, deixando pedestres e ciclistas expostos a riscos elevados sem a devida orientação ou proteção. Dever do Estado. O projeto não visa incentivar a vulnerabilidade, mas sim cumprir o dever estatal de assegurar proteção mínima, dignidade e respeito a todas as formas de existência que compartilham o espaço rodoviário. E quais os principais pontos da proposta? O programa estabelece uma rede de apoio coordenada pela ARTESP e pelo governo estadual, envolvendo concessionárias, polícia rodoviária, municípios, estabelecimentos comerciais. Os eixos centrais são: primeiro, garantia de direitos básicos, acesso gratuito à água potável, a instalações sanitárias, incluindo banho, no serviço de atendimento ao usuário SAL das concessionárias e impostos de combustíveis. Direito de utilização de espaços públicos nos entornos das rodovias para descanso e pernoite. Proibição expressa de remoção ou deslocamento forçado de pessoas que transitam a pé ou de bicicleta. Segurança, assistência e gestão. Distribuição gratuita de coletes, refletores e orientações de segurança para uso dos acostamentos. Auxílio em situações de emergência, como fadiga extrema, intempéries ou quebras de bicicleta, garantindo o transporte até um local seguro ou cidade próxima. Realização de campanhas de sensibilização para motoristas sobre o respeito aos pedestres e ciclistas. Realização de contagens periódicas de pedestres e ciclistas para identificar os trechos de maior circulação e subsidiar as políticas de apoio. Sugiro aos deputadas e aos deputados que leiam o projeto de lei 641 de 2026 e, caso queiram, solicite a coautoria. E faço o apelo para que em breve possamos aprová-lo nesta casa legislativa, para que, enfim, tenhamos uma legislação que proteja os pedestres e ciclistas que transitam em nossas rodovias. Muito obrigado, senhora presidente.
2: Muito obrigado, deputado Suplicy. Continuando a lista de oradores, deputado Reis, deputado Rui Alves, deputado Carlos Gianazzi. O senhor tem o tempo complementar, o tempo regimental de 5 minutos.
1: Senhora deputada Solange Freitas, deputado Suplicy, deputada Ediane, deputada Bebel, na semana passada eu estive numa reunião importante em Santana de Parnaíba com as educadoras de educação infantil, que há muitos anos estão em luta pelo enquadramento na carreira do magistério, pelo cumprimento agora da Lei 15.326, de 2026, a lei da deputada federal, professora Luciane Cavalcante, aqui de São Paulo. A lei foi aprovada no Congresso Nacional, na Câmara Federal, no Senado Federal, e depois sancionada pelo presidente Lula. É uma lei que obriga todos os municípios do Brasil a fazerem o enquadramento de todas as educadoras de educação infantil na carreira do magistério, porque elas são professoras, elas são docentes, tanto é que o nome do movimento é Somos Todas Professoras. E nessa reunião, senhora presidente, eu fiquei chocado com o que eu ouvi. Primeiro que a lei, ela é muito clara, né? Ela exige o enquadramento para aquelas professoras que tenham já o magistério ou a pedagogia, ou que tenham e que tenham também ingressado na rede municipal através do concurso público e que tenham a função docente, o contato direto com as crianças das creches. Então, não há outra interpretação que não seja o enquadramento. Agora, é estranho que a prefeitura, né, que o prefeito da cidade abriu concurso para contratar mais ADIs, ao invés de contratar professoras, fazer enquadramento dessas educadoras, fazendo essa reparação histórica, e depois sim abrir um concurso para professoras de educação infantil, ele faz o contrário. Ele afronta a lei 15.326 e abre concurso para ADIs, para auxiliares de desenvolvimento infantil. Isso não pode mais. A lei é muito clara, a lei que alterou a LDB da deputada Luciane Cavalcante, a lei que alterou também a lei do piso nacional do magistério. Então já começa aí a gravidade da situação. Em segundo lugar, né, eu me lembro que em 2019 nós fizemos uma audiência pública. 5 de dezembro de 2019 nós organizamos, deputada Ediane, uma importante audiência pública aqui com essas educadoras de educação infantil de Santana de Parnaíba. Foi a primeira, aliás, organizada aqui na Assembleia Legislativa, que deu depois bases que, na verdade, detonou um processo para a organização de outras audiências aqui na LESP, pelo nosso mandato, com outros municípios, que culminou com o movimento Somos Todas Professoras, depois com a lei 15.326. Né? E essas professoras, na época, foram perseguidas pelo atual prefeito, que voltou agora. O prefeito abriu sindicância, transferiu essas servidoras que participaram, que fizeram uso da palavra aqui dentro da Assembleia Legislativa. Elas foram punidas, foram transferidas das suas creches, das suas unidades escolares de trabalho para regiões distantes. Então, foi uma retaliação, né? Uma afronta à liberdade de expressão, uma afronta da prefeitura à livre manifestação no espaço público, que é a Assembleia Legislativa. Mas, não contente com isso, agora, após uma reunião das educadoras e educação infantil, de uma comissão representativa com representantes, com secretários da prefeitura, houve uma reunião, e essa reunião posteriormente foi publicada o resultado dela. Houve transparência, logicamente, toda reunião pública tem que ter transparência. As educadoras fizeram uma postagem na página do movimento Somos Todas Professoras, dizendo do resultado daquela reunião, e no entanto agora elas estão sofrendo uma sindicância. Foi aberta aqui a sindicância 005 de 2026. Isso é um absurdo, né? Que numa prefeitura aqui da Grande São Paulo nós tenhamos assédio, perseguição política em cima de educadoras de educação infantil que estão lutando por um direito constitucional do enquadramento na carreira do magistério, senhor presidente, deputado Suplicy, né? A prefeitura age, o prefeito da cidade, sua gestão age com covardia contra mulheres, contra as pessoas que cuidam da primeiríssima infância da cidade de Santana de Parnaíba. Lá, Santana de Parnaíba, lutar por direitos é crime, é isso que está acontecendo. Professoras de educação infantil que cuidam das crianças, dos bebês, são perseguidas porque não podem exercer o livre exercício, né, de opinião, de manifestação. Elas não podem se organizar, que são perseguidas, não podem lutar pelo enquadramento na carreira do magistério. Então, senhor presidente, nós já estamos tomando providências em relação a isso, até porque eu quero dizer que tem muitas prefeituras já fazendo o enquadramento das educadoras de educação infantil, respeitando a Lei 15.326. Já Guariúna, Poá, Presidente Prudente, Fortaleza, Diamantina, Eldorado, fora as outras cidades de outros estados, como Cuiabá, que já fez agora o enquadramento em cima da lei. Fortaleza acabou de aprovar também na Câmara Municipal o projeto de lei da própria prefeitura, mas infelizmente aqui em Santana de Parnaíba as educadoras que lutam pelo cumprimento da lei federal estão sendo perseguidas de uma forma covarde, cruel e perversa pela atual gestão. Muito obrigado, senhor presidente.
0: Deputado Carlos Janaz, tem a palavra agora o deputado Rafael Saraiva. Deputada doutora Damares Moura. Deputado Tiago Auríquio. Na lista suplementar agora, deputado Luiz Cláudio Marcolino. Enio Tato. Deputado Luiz Cláudio Marcolino está presente, tem a palavra pelo tempo regimental.
3: Muito obrigado, nobre deputado que preside, Eduardo Suplicy, senhores deputados, senhoras deputadas, funcionário, funcionário da LESP. Senhor presidente, hoje venho trazer novamente aqui a denúncia, né, contra, né, a Fundação Itaú Saúde, né, do Banco Itaú, não só daqui do Estado de São Paulo, mas de todo o Brasil, que nós estamos há um ano, né, na luta em defesa dos aposentados e aposentadas do Itaú

e adquirindo a Porto Seguro, né, acaba passando todas as vidas da Itaú Saúde para a Porto Seguro, aumentando de forma significativa os valores que esses trabalhadores aposentados pagavam desde então. E aí nós fizemos aqui a primeira audiência pública, foi no dia 23/6/2025, foi aqui a primeira audiência pública aqui na Assembleia Legislativa, que tem algumas imagens também, né, a foto aqui da Neiva, presidenta, né, do sindicato, aqui de toda, né, coordenação da Associação, né, de Aposentados do Banco Itaú. Né, tivemos aqui essa atividade. Pode voltar só mais uma? Aqui são as atividades aqui em plenário, na Assembleia Legislativa, uma audiência muito bem representativa, onde os aposentados trouxeram para a gente, né, as suas demandas. Aí, na sequência, nós tivemos também no dia 18/8/2025, uma audiência pública também na cidade de Brasília, né, uma audiência ali na Câmara dos Deputados, cobrando justamente como é uma demanda que é do Brasil, não é só do Estado de São Paulo. Fizemos essa audiência pública em Brasília, né, e aí tivemos junto também com a delegação legislativa também do consumidor da Assembleia. Na sequência, foi feito aqui um ato, né, dos aposentados na Avenida Paulista, né, Itaú 100 anos, aposentados sem plano. Esse é o slogan que os aposentados têm trazido e tiraram como uma referência, né, nessa campanha que está no Estado de São Paulo, né, como um todo. Né, Itaú, cuide de seus aposentados, plano de saúde com valores, né, não abusivos. Que hoje o valor é abusivo, está sendo cobrado de muitos trabalhadores, inclusive, né, já com algumas doenças pré-existentes, não pode sequer mudar de plano, porque não seriam, inclusive, aceitos em outros planos de saúde, né, no Estado de São Paulo. Pode passar que nós tivemos, pode deixar aqui nessa aqui, nós tivemos também uma reunião com o PROCON São Paulo, né, tivemos uma reunião com o Ministério Público de São Paulo, com o Ministério Público, né, de Minas Gerais, que é o Itaú, né, ele não respeita, né, os seus trabalhadores aqui no Estado de São Paulo, porque a Fundação Itaú Saúde, a maioria dos seus trabalhadores, a direção da Fundação Itaú Saúde, né, os seus diretores estão no Estado de São Paulo. Né, o atendimento, funcionamento. Só que o Itaú, ele foi e abriu a Fundação Itaú Saúde em Minas Gerais. Por esse motivo, nós tivemos que ir até Minas Gerais, conversar com o Ministério Público de Minas Gerais para tentar resolver esse problema dos aposentados, né, do Banco Itaú. Então, nós tivemos aqui no Ministério Público de Minas Gerais, Ministério Público de São Paulo, e também nós já fomos até a ANS, né, conversar com o Vadir Domus, mostrando que o Itaú está fazendo uma fraude na gestão de convênio médico no Estado de São Paulo e em todo o país. Aqui nós tivemos aqui mais uma reunião também com o Procurador-Geral do Ministério Público de São Paulo, Dr. Paulo Sérgio de Oliveira. Tivemos uma reunião com a coordenação, né, dos aposentados, a Comissão de Aposentados do Banco Itaú, justamente tirando, né, e dialogando as estratégias necessárias para que o banco volte atrás, né, nessa ação que a gente fala, não é só hoje ação irregular. Nós conseguimos mostrar para o Ministério Público de Minas Gerais, conseguimos mostrar lá na ANS que o Itaú tem cometido uma fraude na gestão de convênio médico, né, para os seus trabalhadores e para os seus aposentados. Então, depois de um ano, né, dessas movimentações, né, estamos agora já no período próximo de uma solução. Né, e gostaria, senhor presidente, né, que essa minha fala aqui em plenário, né, seja encaminhada ao presidente do Banco Itaú, ao presidente da Fundação Itaú Saúde, né, ao presidente, né, da ANS, Vardir Damus, e que seja encaminhado também ao Ministério Público de São Paulo, ao Ministério Público de Minas Gerais, porque nós não podemos compactuar com uma fraude que o Itaú está fazendo, né, inclusive colocando em risco a vida de milhares de trabalhadores aposentados, que uma vez não tendo mais plano de saúde, já tem muitos trabalhadores que já foram, inclusive, né, veio a óbito, né, porque não consegue continuar o tratamento, porque são obrigados a sair do convênio médico. Então, o Itaú não respeita os seus aposentados, o Itaú não respeita os seus trabalhadores, tivemos que ir aos órgãos competentes da Justiça para que seja feita, né, essa reparação. Esperamos que o Itaú repare, né, sem que ter necessariamente essa conclusão final dos órgãos. Senão vai ser uma ação muito ruim, né, para um banco, né, do porte do Itaú, que lucra tanto, né, com os aposentados, pessoas que contribuíram muito, né, ao longo dos seus últimos anos

0: para que essa empresa seja o que é hoje e o Banco Itaú simplesmente vira as costas apontadas no momento que mais precisa. Então, quero que você encaminhasse, senhor presidente, né, as solicitações que eu fiz aos presidentes dessas instituições e esperamos uma solução mais breve possível, né, antes, inclusive, de uma solução pela ANS ou pelo Ministério Público. Porque uma negociação sempre é melhor do que o resultado de uma decisão judicial e espero que o banco resolva o mais rápido possível. Muito obrigado, senhor presidente.
1: Cumprimentos, deputado Marcolino. Tem a palavra agora deputado Enio Tato.
0: Pelo senhor presidente, só queria que fosse encaminhado, né, a solicitação que eu fiz ao presidente do Banco Itaú, ao presidente da ANS, ao Ministério Público de Minas Gerais, ao Ministério Público de São Paulo e também ao presidente da Fundação Itaú Saúde.
1: Serão providenciadas as respectivas, os envios dos respectivos documentos às autoridades mencionadas. Enio Tato. Tem a palavra a deputada doutora Maris Moura. Deputada Márcia Lia, professora Bebel. Tem a palavra pelo tempo regimental.

0: Boa tarde, senhor presidente, nosso sempre deputado e nobre senador Eduardo Sepulci, nosso sempre senador. Cumprimento os assessores da minha, que compõem a mesa diretora de trabalhos, assessores à minha esquerda, à minha direita, enfim, deputados e deputadas presentes aqui e todos que nos acompanham através da TV Alesp. Sempre muito bom, né, estar repercutindo o que os parlamentares fazem, né, na sua pauta no Estado de São Paulo. Eu tive uma fortíssima audiência pública na cidade de Santa Bárbara do Oeste, porque, veja, a gente teve aqui uma luta, uma audiência pública para tratar da tarifa zero, né? E foi um debate muito forte, porque tratar da tarifa zero não é simplesmente deixar para que os municípios se virem, para que os estados se virem. Não, tem que ser uma política de estado de inclusão, né? E mais que isso, estabelecer que o direito de ir e vir é constitucional e, como tal, nós temos que lutar. A gente entende que houve um grande avanço na Constituição de 88, quando pôs que os 65, as pessoas que têm 65 mais, tenham direito ao transporte gratuito coletivo. A gente tem acordo com isso. Mas nós entendemos que os estudantes do ensino médio têm que ter direito ao passe livre. Por que eu estou destacando os estudantes do ensino médio? Porque os estudantes do ensino médio, diferentemente dos da educação infantil, do primeiro ciclo do ensino fundamental, do segundo ciclo, têm a previsão de ter, né, o transporte quando a escola está longe de suas casas. A educação infantil é a mesma coisa, mas não tem para quem estuda no ensino médio, nas ETECs, enfim. Então, nós temos que fazer essa luta e nós estamos precisando de mais de 1 milhão de assinaturas para que a gente consiga, deputada Ediane, que os estudantes dessa etapa da educação básica, eles tenham o passe livre, né, e ao mesmo tempo possam estudar e não tenham problema de evasão. Se tem uma coisa que a gente tem que entender, que a gente só vai chegar à igualdade se a gente admitir que na ponta, né, no início, na ponta de início aí, a gente tem diferenças e há diferenças. Né? Então é necessário que o Estado brasileiro, eu não digo de uma esfera só, estou dizendo do Estado brasileiro, estou falando do município, do Estado e da União, se unam em torno de uma questão, que é o quê? Ter um fundo nacional, né, da mobilidade social. Eu acho que isso é da mobilidade urbana. Esse fundo nacional tem que aportar recursos, sim, dos pedágios, de multa de pedágio, das multas que são oriundas, para, enfim, compor esse fundo nacional. Porque eu vir aqui e falar, olha, tem que ter o passe livre para todos, mas não apontar de onde vem o dinheiro, é muito complicado. Então, a gente está pedindo apoio, olha. É entrar no QR Code, assinar e dar o apoio aí para a gente empurrar lá em cima para sair o passe livre. Estou falando lá em cima, Gil, não estou brigando com ninguém aqui embaixo. Estou falando com todo mundo. Então, quer dizer, isso vai ser muito bom para a estudantada e a gente... Acho que é um trabalho coletivo de todo mundo, não é da professora Bebel. São os estudantes que se mobilizaram e trouxeram essa pauta numa Câmara de Vereadores com cerca de 300 trabalhadores e trabalhadoras lá presentes e apoiando essa luta dos estudantes, né, do ensino médio. Mas eu quero rapidamente falar dos professores do Estado de São Paulo e com relação ao concurso público. Nós estamos lutando veementemente, primeiro, pela prorrogação e pela chamada, né? Aí muitos falam assim, ah, mas entra logo com essa ação. Para você prorrogar, você tem que ter primeiro o prejuízo. Lamentavelmente é isso. Quem é advogado sabe disso. Ah, mas não volta, deputado. Não, claro que volta. Se tem 140 mil, né, aprovados no concurso, e nós temos 120 mil professores contratados de forma precária, por que não acatar, né, pelo menos a mediação que faz o Ministério Público de, como é que eu diria, que de efetivar 44 mil. E aí você tem 13 mil, dá quase 50 mil, pelo menos cai pela metade. Esses 120 mil que estão aí contratados precariamente, sem nenhum direito, e sai sem lei, depois que o contrato rompe, acaba em dezembro, sai sem lenço e sem documento. Não, nós queremos a dignidade dos professores do Estado de São Paulo, e a dignidade passa por reconhecer esse concurso público e fazer com que os professores sejam efetivados para que a gente garanta os direitos deles e para que a gente garanta a chamada, a dita, a requerida, tanto por nós como pela sociedade, a qualidade do ensino que vai impulsionar este Estado e esse país. Muito obrigada, senhor presidente, agradeço aqui e, enfim, esse é o recado que eu tinha para dar. Muito obrigada.
1: Cumprimentos, deputada Bebel. Tem a palavra agora o deputado Paulo Mansur. Deputado Ediane Maria. Deputado Vitão do Cachorrão. Deputado Ediane Maria, tem a palavra pelo tempo regimental.
2: Muito obrigada, senhor presidente. Boa tarde aqui a todos os funcionários dessa casa. Quero saudar também os parlamentares aqui presentes. Bom, gente, olha, subindo esse plenário aqui vai dando uma fadiga, eu acho, vai dando um enjoo. Porque assim, professora Bebel, a gente está de saco cheio. Dia 7, vamos lá, gente, 7 de maio, janeiro, fevereiro, março, abril, maio. 7 de maio foi aprovado o fim da escala 6x1 no Congresso Nacional. Depois de quanto tempo de luta? Depois de 2 anos de luta, de mobilização, de organização da classe trabalhadora, daquele pedreiro, do jovem que está lá no, trabalha no Burger King, no McDonald's, no shopping, está ali no comércio, trabalhando sem ter vida além do trabalho. Essa pessoa, ela entendeu, lá em 2024, de saco cheio, a partir do Rick Azevedo, um balconista de farmácia, né, um nordestino que foi para o Rio de Janeiro, lutando na esperança de mudar de vida, chega lá e viu que não ia ter vida além do trabalho, trabalhando em escala 6x1. Uma escala que explora, que mata, que, sabe, dá desesperança para o povo. Aí, finalmente, depois de 2 anos de constrangimento, onde a sociedade colocou o Congresso Nacional como inimigo do povo, passou. Precisou o presidente Lula ir lá pegar pelas unhas, pegar pelo chifre e falar: ó, deputados, já que vocês não querem passar a PEC da deputada Erika Hilton, então vou colocar aqui um projeto em regime de urgência do Congresso Nacional, que tem quero 45 dias para o projeto ser pautado em plenário. Colocaram mil coisas, comissão especial, o tralaleiro, o tralalá, tudo. Deputado que nunca trabalhou na vida, não sabe o que é uma escala 6x1, não sabe o que é uma carteira assinada, estava lá falando sobre a vida do trabalhador e definindo se você ia ter folga ou se você ia ter folga. Passou, senhores deputados, todo mundo está em casa agora, passou sabe quanto tempo? Quase 2 meses. Sabe o que o Davi Alcolumbre aproveitou esse mês de junho? Festa junina, festa dos nordestinos, uma festa tradicional para dançar forró, piseiro, ir para Parintins, ir para a Amazônia, conhecer o boi bumbá, conhecer tudo. Sabe o que ele não fez? O presidente do Senado, Davi Alcolumbre, não pegou os seus senadores, inclusive o Romário. Romário, você é da época, Romário, que eu tinha um carinho, uma admiração, mas depois tu virou senador, acabou. Acabou. Você está dançando lá da Copa, fazendo dancinha, passinho. Pelo amor de Deus, sendo misógino, inclusive com jornalista. Ou seja, gente, ao invés dos senadores estarem focados na única conquista, a única conquista em mais de 40 anos da classe trabalhadora, foi o fim da escala 6x1. ponto. Eles pegaram, olharam, ah tá, tem essa vitória aqui que é da classe trabalhadora? É do balconista? Ah, é da diarista, isso? Ah, é da empregada doméstica? Não, não vou passar não. Agora eu vou sentar em cima aqui da escala 6x1, não vou pautar, é isso que eles estão pensando nesse momento. Eles querem que a gente esqueça e querem que inclusive chegue logo o dia 4 de julho para que não passe nada, para que o Senado não paute, porque logo mais, assim como eles usaram o tempo todo, falando que a escala 6x1 era uma política eleitoreira, foi isso que eles usaram, para não garantir que você tivesse descanso, foi isso que eles usaram, e estão lá fazendo barganha política a partir da luta e da única conquista da classe trabalhadora. Ou seja, qual é o trabalho que Davi Alcolumbre tem com seus senadores? Sabe qual é a única coisa que tem que fazer? É pegar a PEC, sabe? A 6x1, é só pegar ela e pautar no plenário do Senado e passar. Somente isso, mas nem isso, que é muito pouco para quem ganha muito, nem isso eles querem fazer. Ou seja, não vai ser de dancinha, Davi Alcolumbre, que o povo está te olhando, você dançando. Inclusive, sabe o que é doido? Porque ninguém sabia, a classe trabalhadora não sabia para que servia o Congresso Nacional, não sabia para que servia essa casa aqui, ninguém sabia. Hoje o trabalhador olha, sabe para onde? Até para o Senado e fala, ou vocês votam o fim da escala 6x1, ou é tchau. Oi, tchau, vocês ficam 8 anos aí dentro desse túmulo, mas vocês precisam se retirar e colocar trabalhadores. Então, depois de toda essa mobilização, agora, hoje, novamente, às 18 horas, nós teremos um ato convocado pelos movimentos sociais para que, novamente, o povo vá para a rua, os movimentos sociais, para dizer, ô, Davi Alcolumbre, senadores, acordem. Acordem, se levantem do seu sono profundo. Ô Romário, volta lá dos Estados Unidos, volta, volta, venha trabalhar. Nós queremos que passe, antes do dia 4 de julho, o fim da escala 6x1. Muito obrigado, senhor presidente.
0: Parabéns, deputada Ediane Maria. Eu assumo agora a presidência aqui dos trabalhos e devo dizer que Vossa Excelência, ao fazer essa convocação de público, também reafirmamos aqui a importância da nossa participação lá no ato da Avenida Paulista, às 18 horas, pelo fim da escala 6x1, porque é uma luta não só de toda a classe trabalhadora, mas uma pauta de gênero, porque nos atendem muito, porque nós mulheres temos mais que a jornada de trabalho em casa, fora de casa, mas também dentro de casa. Parabéns, deputada. Imediatamente passo, então, a chamar os próximos oradores. Vitão do Cachorrão. Deputada Solange Freitas. Desculpe, fazendo a correção, deputado Vitão do Cachorrão e deputada Solange Freitas.
3: Pelo ordem, presidente.
0: Tem Vossa Excelência 2 minutos.
3: Obrigado, presidente. Uma comunicação. Presidente, só para cumprimentar, eu sei que foi dito hoje aqui neste plenário, mas cumprimentar o Machado, que está aqui hoje conosco, assessor dessa casa legislativa há mais de 3 décadas, presidente. O Machado, para quem não sabe, estava hospitalizado, passou aí 3 meses hospitalizado, destes 3 meses, a maior parte, mais de 80 dias na UTI, 2 dias, Solange, em coma, traqueostomia. O Machado está aqui hoje, é um milagre, mas assim, é a presença real da providência divina atuando na vida dele, na vida dos seus familiares e na nossa vida aqui que temos a honra de dividir esse plenário com ele. Eu fui assessor parlamentar, tive esse privilégio, sei que a assessoria é o coração do mandato e os nossos assessores técnicos aqui na Assembleia também são o coração deste parlamento, mas dizer da alegria de vê-lo aqui conosco, bem, caminhando, sorrindo, fazendo aí agora a sua fisioterapia e logo mais vai estar plenamente conosco aqui de volta aos trabalhos. Então, dizer ele aqui dessa alegria, sobretudo pela vida dele e sobretudo pela amizade que ele, os outros assessores aqui têm por cada um de nós, deputados, por todo o cuidado que eles têm conosco, mas agradecer hoje a Deus pela vida do Machado, por essa força, né? Por essa vontade de viver e dizer a ele que ele nos inspira a sermos melhores, a trabalhar cada dia mais pelo povo de São Paulo, e enxergamos nele esse exemplo, né, de luta pela vida, e estar com ele aqui hoje é uma alegria enorme para todos nós deputados. Presidente, muito obrigado.
0: Eu agradeço, deputado Gil Diniz, também reforço o que Vossa Excelência falou, até já o cumprimentei, e também a minha alegria de vê-lo aí, sempre muito atento, muito atencioso com todos os deputados e deputadas, independente da ideologia. É isso que é importante, um grande funcionário, e merece sim a nossa toda, não só a solidariedade, mas o nosso carinho e a nossa atenção. Muito obrigada, companheiro Machado, eu posso falar assim. Bom, então, passando a palavra agora para a nossa querida deputada, né, estadual, deputada Solange Freitas, tem Vossa Excelência 5 minutos regimentais.
4: Obrigada, senhora presidente, e também fico muito feliz que o Machado esteja de volta, que se recuperou, que está aqui trabalhando pela gente. Muito obrigada por toda a sua dedicação que você tem com a gente. Agora voltando, seja bem-vindo de volta, e a gente está aqui também para ajudá-lo no que for preciso. Muito bom. E a gente está falando de saúde, né? Então, a saúde tem que ser prioridade, seja ela pelo SUS ou particular ou pelos planos de saúde. Agora, tem plano de saúde que deveria ter vergonha na cara. Negar atendimento de urgência para bebezinhos por causa da carência, além de colocar a vida dessas crianças em risco, eles estão contra a lei. Os planos de saúde têm carência? Tem sim, mas quando é caso de urgência ou emergência, não podem negar atendimento, e estão negando. Isso aconteceu com 2 casos na semana passada. O primeiro, uma criancinha de pouco mais de 1 mês de vida, precisando de UTI. O plano de saúde Unimed negou o atendimento. A criança foi para a fila do SUS, para o CROSS, e também não tinha vaga, que é outra luta nossa. Tinham outros 3 bebezinhos na rede de saúde de Santos, também esperando pelo SUS uma vaga de UTI. Bom, só depois de muita luta, nós conseguimos com que a Unimed mudasse a decisão. E enquanto isso, enquanto ela não mudou de ideia, a criancinha, o bebezinho, ficou na UPA Central de Santos por dias, precisando de UTI. Graças a Deus, essa criancinha já teve atendimento e já está em casa. Mas poderia ter sido outro o resultado desse caso. Mas não foi. Conseguimos, a Unimed voltou atrás e deu esse atendimento. Aí depois, 2 dias depois, outro caso envolveu o plano de saúde Ana Costa. Um bebezinho de 5 meses, precisando de internação, o plano negou o atendimento também por causa da carência. E nesse caso, a família teve que apelar para a justiça e aí conseguiu uma liminar. Aí o Ana Costa foi obrigado a fazer o atendimento e internar essa criança que estava precisando de uma vaga de internação. O juiz de São Vicente, Fernando Diniz, aplicou a súmula 103 do Tribunal de Justiça de São Paulo, que diz que é abusiva a negativa de cobertura em atendimento de urgência e emergência por causa da carência. E ainda citou a súmula 597 do Superior Tribunal de Justiça, que vai no mesmo sentido. Ou seja, os planos de saúde não podem negar atendimento em casos de urgência por causa da carência. E esses foram casos que eu fiquei sabendo porque as famílias me procuraram, me pediram ajuda. Mas quantas famílias estão sofrendo isso todos os dias? Pagam plano de saúde e pagam caro para não ter o seu direito garantido. Tem plano de saúde, por exemplo, que está aplicando um reajuste de quase 40% ao ano, que é um abuso também. E ainda tenta ludibriar as famílias negando o atendimento, indo contra a lei. Nós temos que buscar alternativas para punir os planos de saúde que estão enganando as pessoas, ou então fazer algo para que eles não enganem as pessoas. E aí eu vou sugerir essa discussão na Comissão de Saúde aqui da Lespe. Enquanto isso, nós também estamos lutando para ter mais vagas no SUS, mais vagas de UTI, mais vagas de internação. Nós conseguimos recentemente ampliar as vagas de UTI em 2 hospitais de Santos. Outros hospitais na Baixada foram inaugurados, mas a luta continua porque precisamos ampliar. E os planos de saúde precisam fazer a parte deles também, porque quando eles não atendem, quando têm obrigação, eles também fazem com que essas crianças, essas pessoas vão para o SUS, superlotando ainda mais o SUS e fazendo com que outras pessoas ainda fiquem na fila por mais tempo. Muito obrigada.
0: Muito obrigada, deputada Solange de Freitas. Imediatamente sigo a leitura, chamando o deputado Gil Diniz, se já está presente, tem Vossa Excelência Gil Diniz Bolsonaro. Tem Vossa Excelência 5 minutos regimentais.
5: Obrigado, presidente. Subo aqui essa tribuna na tarde de hoje. Faz tempo que não venho aqui ao plenário cumprimentar mais uma vez, como disse o Machado aqui, em nome dele, todos os assessores, nossos policiais militares e civis, público aqui na galeria, que nos assiste pela rede Alesp. Presidente, hoje estamos numa reta final aqui deste semestre. Logo mais começa a campanha eleitoral de fato, mas provavelmente hoje nós votaremos aqui a LDO. A minha dúvida, presidente, eu sei que Vossa Excelência faz parte, deputado e sempre senador Eduardo Suplicy, faz parte da bancada dos trabalhadores, é se o PT vai aderir novamente aqui à base do governo e vai votar conosco hoje, dando mais essa vitória aqui ao governador Tarcísio. Eu espero que, pelo menos, o bom debate seja feito. Nós estamos acompanhando nessa reta final de pré-candidaturas o índice de aprovação do governador Tarcísio e os adversários que ele tem. No campo da esquerda, nós temos Fernando Haddad, que não consegue crescer. Tem um teto aqui no estado de São Paulo. E por mais que a esquerda nesse parlamento, que está bem representada, mais de 20 deputados neste plenário, uma bancada robusta de oposição, não conseguem fazer oposição de fato real ao governador do estado de São Paulo, Tarcísio Gomes de Freitas. Eu dizia aqui agora há pouco, no último mandato, o PSL, partido que eu fazia parte, hoje estou no PL, Partido Liberal, o PSL fazia uma ala do PSL, eu estava lá, fazia oposição a João Dória, ao PSDB. E o Partido dos Trabalhadores se engajou também na oposição. Resultado, João Dória, um pária na política paulista e nacional, não foi candidato a absolutamente nada. O PSDB, que tinha uma hegemonia no estado de São Paulo, praticamente se esfacelou. O então governador Rodrigo Garcia, que estava no PSDB, não conseguiu a sua eleição. E o governador Tarcísio Gomes de Freitas foi eleito, mesmo trabalhando contra toda essa máquina, né? Como eu disse, um partido que tinha hegemonia no estado de São Paulo. E hoje, presidente, nós temos, como eu disse, a bancada do Partido dos Trabalhadores é muito maior nessa legislatura do que no mandato passado. A bancada do PSOL, outros partidos menores, né? Como o PSB, como a Rede, PCdoB. E Tarcísio continua a crescer e, se realmente essas pesquisas estiverem corretas, vai ser no primeiro turno. Até porque, no campo da esquerda, só ficou o Fernando Haddad. E Haddad tem feito um péssimo trabalho, fez um péssimo trabalho à frente do seu ministério e não goza de prestígio aqui na capital, considerado por muitos, eu ousaria dizer aqui que pela maioria, um dos piores prefeitos que essa cidade já viu, ou o pior prefeito que essa cidade já viu. Para piorar a situação do campo opositor aqui, trouxeram Tebet
3: e trouxeram Marina para disputar o Senado. Por quê? Porque querem... não querem associar aqui a imagem do PT a essas duas, já que tradicionalmente Tebet, em seu estado, era ligado ao agronegócio, Marina, ela da parte norte do país, mas lá ela jamais conseguiria uma eleição. Então, não que me preocupe em si, porque eu sou da base do governador, vou, no momento oportuno, pedir voto a ele, como fiz em seu primeiro mandato, antes mesmo de muitos aqui que aderiram ao governo no decorrer do seu mandato ou no decorrer do segundo turno de 2022, eu aderi àquela candidatura quando tudo era mato, quando nós precisávamos empurrar o caminhão na subida, como diz no dito comum. Mas vamos ver hoje aqui se essa vitória, como todas as outras ao governo do Estado, for tão fácil, for tão simples, e amanhã essa Casa Legislativa entrar em recesso, é porque coisas maiores estão acontecendo e essa candidatura de Tarcísio Gomes de Freitas está consolidada e sairá vitoriosa ainda no primeiro turno, mesmo o Partido dos Trabalhadores tendo seu candidato aí, Fernando Haddad. Muito obrigado, presidente.
0: Eu agradeço, deputado Gil Diniz Bolsonaro. Chamo imediatamente o deputado Eduardo Bolsonaro, Eduardo Suplicy, desculpe, pelo amor de Deus, o nosso sempre senador e também deputado estadual, né, Eduardo Suplicy, e tem Vossa Excelência 5 minutos regimentais.

0: Senador, tem Vossa Excelência já o tempo.
1: Querida professora Isabel, quero registrar meu integral apoio à carta aberta da Pastoral do Menor da Arquidiocese de São Paulo contra a proposta da redução da maioridade penal. Trata-se de um manifesto que reafirma princípios constitucionais, democráticos e humanitários fundamentais. Crianças e adolescentes são sujeitas de direitos e devem ser protegidos pelo Estado e pela sociedade. A redução da maioridade penal não enfrenta as causas da criminalidade, não aumenta a segurança da população, apenas amplia um sistema prisional já reconhecidamente incapaz de ressocializar. O caminho para uma sociedade mais segura passa pelo investimento em educação, inclusão social, fortalecimento das famílias, oportunidades para a juventude e pelo cumprimento efetivo das medidas socioeducativas já previstas em lei. E passa também pela implementação incondicional da renda básica de cidadania. A Pastoral do Menor nos lembra que desistir da juventude é desistir do futuro do Brasil. Em vez de responder à violência com mais encarceramento, precisamos responder com mais direitos, mais proteção, mais justiça social. É com esse espírito que faço questão de registrar nos anéis desta casa, de dar conhecimento a todos os parlamentares na íntegra da carta aberta da Pastoral do Menor da Arquidiocese de São Paulo, que passo a ler. Carta aberta, manifesto pastoral do menor de Arquidiocese de São Paulo, em defesa da vida, da dignidade e dos direitos de crianças e adolescentes, à sociedade brasileira, aos parlamentares, às autoridades públicas, ao povo de Deus. A pastoral do menor da Arquidiocese de São Paulo, fiel à sua missão de defesa incondicional da vida e da dignidade de crianças e adolescentes, vem a público manifestar profunda indignação e veemente oposição à decisão da Comissão de Constituição e Justiça que propõe a redução da maioridade penal de 18 para 16 anos. Tal proposta não representa avanço. Ao contrário, constitui um grave retrocesso jurídico, social, histórico e civilizatório. Viola gravemente a Constituição Federal, que é clara ao estabelecer em seu artigo 228, que penalmente imputáveis os menores de 18 anos sujeitos às normas da legislação especial. São penalmente imputáveis. A tentativa de redução da maioridade penal fere um dos pilares da ordem constitucional, afrontando cláusulas pétreas que asseguram a proteção integral da infância e juventude. Trata-se, portanto, de uma medida inconstitucional que desrespeita o pacto democrático firmado pela sociedade brasileira. Afronta o Estatuto da Criança e do Adolescente, ECA, Lei 869, de 90, que consagra a doutrina de proteção integral, reconhecendo crianças e adolescentes como sujeitos de direitos em condição peculiar de desenvolvimento. Reduzir a maioridade penal significa negar que esse princípio fundamental, substituir a lógica da proteção pela punição, ignorar que o próprio ECA já prevê medidas socioeducativas, as responsabilizadoras adequadas a essa faixa etária. O descumprimento de importantes tratados internacionais aos quais o Brasil é signatário, como a Convenção sobre os Direitos da Criança da ONU, que estabelece a prioridade absoluta da proteção à infância, é um agravante. A redução da maioridade penal representa a quebra de compromissos internacionais, enfraquecendo a imagem do país, violando as normas de direitos humanos amplamente reconhecidas. Assim, estamos vivendo um retrocesso histórico e social. A história demonstra que sociedades que optam por criminalizar a juventude, ao invés de protegê-la, aprofundam desigualdades e perpetuam ciclos de violência. A proposta atinge, sobretudo, adolescentes em situação de vulnerabilidade social, os mesmos que já enfrentam a ausência de políticas públicas, exclusão educacional, pobreza e falta de oportunidades. Reduzir a maioridade penal é incompatível com uma sociedade que se diz comprometida com o bem comum. A redução não resolve a violência. Ao contrário, expande o sistema prisional, que já se mostra falido, superlotado e incapaz de promover ressocialização. Tal medida fere a ética cristã. À luz do Evangelho, somos chamados a cuidar, proteger e promover a vida, especialmente dos mais frágeis. E violamos princípios cristãos quando colocamos desejos, egoísmo, ideologias e interesses humanos acima dos mandamentos divinos. A redução da maioridade penal contraria frontalmente os valores cristãos de misericórdia, justiça e promoção da dignidade humana. Jesus Cristo nos ensina: deixai vir a mim as crianças, não para puni-las, mas para acolhê-las. A pastoral do menor reafirma que a proteção e a oportunidade é o caminho para enfrentar a violência, que passa por investimentos na educação de qualidade, fortalecimento de políticas públicas para a juventude, apoio às famílias com políticas públicas devidas, ampliação de oportunidade de inclusão social, cumprimento efetivo das medidas socioeducativas já previstas. Punir mais cedo não é solução. Diante destas, conclamamos aos parlamentares a rejeitar qualquer proposta de redução de maioridade penal. A sociedade a não se deixar levar por respostas simplistas para problemas complexos. As instituições a fortalecerem a cultura de proteção integral. Não podemos aceitar que o Brasil acolha o caminho do encarceramento precoce em vez da esperança. Reduzir a maioridade penal é desistir da juventude, é desistir do futuro. São Paulo, 2026. Pastoral da Menor da Arquidiocese de São Paulo, a serviço da vida das crianças e adolescentes, consciência e apoio do Vicariado Episcopal da Caridade Social da Arquidiocese de São Paulo, Avenida Higienópolis, 890, São Paulo, CEP 01238000. Telefone 11-3660-3700. Assim, senhora Presidente, agradeço a atenção. Muito obrigado.
0: Eu agradeço, meu deputado e meu sempre senador Eduardo Suplicy, né? Por certo, essa é uma pauta que nos toca, é uma pauta que inclui a criança, o jovem carente, né? Que não é mexendo na maioridade penal que a gente resolve os problemas das desigualdades. Então, com certeza, é uma luta de toda a sociedade. E eu então passo agora, nós terminamos o pequeno expediente, vamos para o grande expediente, passando então a chamar imediatamente, né, os próximos oradores: deputado Mauro Bragato, deputado delegado Olim, deputada Beth Saão, deputado Rômulo Fernandes, deputado Vitão do Cachorrão, deputado Eduardo Suplicy, deputado Teonílio Barba, deputada Solange Freitas, tem, Vossa Excelência, 10 minutos regimentais nesse grande expediente.

0: Muito obrigada, senhora presidente. Eu falei de saúde, agora eu vou falar de um outro assunto, na verdade, fazer um alerta sobre cruzeiros marítimos. E quem olha de longe pode achar que o mercado de cruzeiros se resume a férias e lazer. Mas nós que vivemos e defendemos a Baixada Santista, todo o nosso litoral e o estado de São Paulo, nós sabemos que cada navio que atraca representa uma movimentação muito importante na nossa economia. E aí, a recém-encerrada temporada de cruzeiros trouxe um dado indigesto que não podemos mascarar, temos que ficar de olho nesse dado. Nós sofremos uma queda de 20% no número de passageiros no Porto de Santos. Enquanto a temporada anterior registrou recordes expressivos, neste último ciclo nós amargamos uma redução na oferta de leitos e de navios na nossa costa. E isso é muito preocupante. Embora o Porto de Santos ainda tenha movimentado um montante expressivo de 1 bilhão e 200 milhões, o setor projeta um impacto negativo em nível nacional decorrente dessa retração. Deixar de crescer nessa indústria significa, na prática, prejuízo para os estados e o maior prejudicado, sem dúvida alguma, é o estado de São Paulo. Nós não podemos aceitar passivamente que as empresas de turismo marítimo, que são as armadoras, comecem a preterir a nossa costa ou diminuir a presença aqui por questões puramente ligadas a custos imediatistas ou à falta de incentivos. Destinos históricos e consagrados como Santos, Rio de Janeiro, Salvador, Maceió, precisam ser tratados como destinos prioritários. Então, vamos aos fatos que ninguém pode contestar. Onde é que o turista que faz cruzeiro gasta o seu dinheiro? Ele gasta no táxi, no motorista de aplicativo, nos restaurantes, nas lojas de souvenirs, na rede hoteleira, que, aliás, costuma registrar ocupações massivas durante a temporada de cruzeiros marítimos. Segundo dados da FG e da CLIA Brasil, o gasto médio de um turista nas cidades de embarque e desembarque chega a quase R$ 1.000 por pessoa. Aí multiplica tudo isso pelos milhares de passageiros que deixaram de embarcar. Esse dinheiro sumiu do comércio, deixou de virar comissão para o garçom, o faturamento para o lojista e o imposto para os cofres públicos municipais e estaduais. Isso tudo acabou sumindo por causa dessa queda no número de passageiros, por causa da queda do número de leitos e de navios na nossa costa. E o que torna essa perda ainda mais incompreensível é que o estado de São Paulo possui infraestrutura para receber esses viajantes. Nós temos os aeroportos de Congonhas, Guarulhos, Viracopos, funcionando como os principais portões de entrada do país. O turista desembarca do avião e encontra as rodovias para descer a serra rumo ao maior terminal de passageiros da América Latina, que é o Concais, em Santos. Então, São Paulo dá infraestrutura, dá o público consumidor, dá o hub logístico, e o que está recebendo em troca? Uma retração. Por falta de uma política nacional coordenada que barateie os custos portuários e dê segurança jurídica ao setor. O turismo de cruzeiros gera mais de 84 mil empregos no país. E quando essa engrenagem desacelera, o reflexo é imediato na ponta. É o jovem que perde a chance do primeiro emprego, é a van de turismo que fica parada na garagem, é o restaurante que precisa demitir. Nós precisamos de união, de fato, entre o governo do estado, a autoridade portuária, o governo federal e o trade turístico para resolver esses gargalos de custos que estão sufocando a competitividade dos nossos portos brasileiros. E o Porto de Santos, gente, é gigante. O turismo de São Paulo é gigante. E nós vamos lutar para que os nossos destinos continuem no topo, gerando riqueza e empregos que a nossa população tanto precisa e tanto merece. Muito obrigada, senhora presidente.
1: Obrigada, deputada Solange de Freitas. Passo então a ler o nome dos próximos oradores, deputados e deputadas. Deputada Fabiana Bolsonaro. Deputado Ricardo Madalena, deputado Oséias de Madureira, deputado Luiz Cláudio Marcolino, deputado Sebastião Santos e deputado Reis. Tem Vossa Excelência o tempo regimental de 10 minutos.

0: Cumprimentar o público presente, cumprimentar também a deputada professora Bebel, que preside os trabalhos, cumprimentar os integrantes da Polícia Civil, da Polícia Militar, da Polícia Penal, da Polícia Técnico-Científica, e também cumprimentar todos os funcionários desta casa e todos aqueles e aquelas que nos acompanham pela Rede Alesp. Senhora Presidente, eu vou trazer um tema, talvez um pouco do passado, não muito distante, mas que ainda é muito criticado e muito cobrado por parte dos policiais, policiais civis, militares, técnico-científicos, penais, e tudo tem a ver com aquele reajuste escalonado que o governador Tarcísio de Freitas concedeu aos servidores da segurança pública, com exceção da Polícia Penal, é claro, no ano de 2023. Esse reajuste escalonado, ele prejudicou bastante os funcionários públicos mais antigos, né, da segurança pública, aqueles que estavam ali, no caso da Polícia Civil, na classe especial, na primeira classe, foram prejudicados. E também, na Polícia Militar, os terceiros sargentos e os segundo-tenentes, né? Eu trouxe até uma fala, à época, do governador, para que as pessoas relembrem o que aconteceu. O governador, quando foi anunciar esse reajuste, ele veio aqui à Assembleia Legislativa, esteve aqui no Salão Nobre, e todos os líderes estavam lá, né, todos os líderes da base do governo, os líderes do Partido Republicano, Republicanos, Partido Liberal, MDB, PSDB, todas as lideranças estavam lá e também a oposição estava lá para ver o que o governador iria falar, né? Mas eu fiz um recorte da fala dele, quero deixar registrado aqui nesse grande expediente, para que todos lembrem como que se deu esse reajuste escalonado. Vou pedir a nossa assessoria técnica, que dá as boas-vindas para o Machado, que se recuperou e já está aqui entre nós, graças a Deus, né? Fez muita falta, porque é um companheiro da velha data e a gente sempre sentiu sua falta aqui, Machado. Então, seja bem-vindo e estamos muito felizes com seu retorno. Nós vamos passar aqui esse pequeno vídeo de 1 minuto e 30 segundos, mais ou menos, o governador falando sobre esse reajuste escalonado.
1: Na média, agora por quê? Porque esse reajuste não será linear, não é o mesmo percentual para todos os postos e graduações, ou para todas as classes e categorias da Polícia Civil. Por que não é linear? Porque a gente está observando o seguinte: a posição que cada um tem na carreira e o incentivo para segurar pessoas e reter pessoas presentes na base. Então a gente vai observar que a base está tendo um aumento maior do que a cabeça, do que o topo. Então a gente está olhando mais, por exemplo, você vai ver que o soldado da PM vai receber um aumento maior do que o coronel. Né? Então, a gente está fazendo essa distribuição. A gente está procurando também uma equivalência de responsabilidades entre posições da Polícia Civil e da Polícia Militar. E levando em consideração até outras questões que já estavam incorporadas, outros benefícios já estavam incorporados aos vencimentos, de acordo com o tempo de trabalho. Então, às vezes eu quero que a pessoa fique mais tempo, então eu vou dar mais aqui na base, menos na frente. Esse posto é importante que a pessoa chegue, por exemplo, o subtenente, ele tem um reajuste maior do que o primeiro sargento, do que o segundo sargento. Isso é para que ele queira chegar a subtenente. O segundo tenente tem um aumento menor, o primeiro tem um aumento um pouquinho maior, o capitão tem um aumento maior, que é para reter e ele ter aquele alvo, ele poder chegar naquele posto. Aí o major já tem menor, o tenente coronel tem menor, então é mais ou menos assim que foi feita a distribuição. Então, o reajuste não é linear, se eu pegar na média vai dar uns 20, agora os percentuais são diferentes por cada posto, por cada posição, por cada classe.
0: Quero dizer que a presença do deputado André do Prado, não é a campanha para ele não, tá? Já tem gente pensando aí que está fazendo campanha para o Senado, não é campanha. Aquele no dia ele que estava presidindo a mesa, né? Ele é o presidente da casa. E aí ele aparece nesse vídeo. Mas, aliás, os funcionários públicos da Assembleia Legislativa estão muito chateados com ele, viu, deputada professora Bebel, porque ele não deu o reajuste às percas inflacionárias para os servidores da Assembleia Legislativa. As percas inflacionárias do ano anterior, até agora a mesa diretora, que tem que apresentar um projeto para deliberar sobre isso, não o fez. Então, todos os funcionários públicos, pelo que eu converso com eles aqui na Assembleia, estão muito chateados com o presidente dessa casa. Deixar registrado também. Mas olha só o que, que o governador fala, né? Ele diz o seguinte: olha, o aumento do coronel foi menor do que do soldado. É uma vergonha o governador falar da forma que ele falou, né? Porque se a gente pegar um coronel ganhava R$ 6.759,38 de padrão. Com um aumento diferenciado, ele teve um reajuste de R$ 2.912. É verdade, ele teve 26% e o soldado teve 32%, né? Então, mas os 26% dele, que é menor do que o do soldado, deu um ganho para ele de R$ 2.912. E para o soldado, deu um ganho de R$ 976. Então, porque você pega o padrão do soldado, era R$ 1.544,80. Aí ele teve R$ 488,46 de reajuste no padrão. Quando você joga o RTP, né? Isso dobra, 100%, foi cerca de R$ 976,92. Mas em relação ao coronel, praticamente o coronel teve três vezes mais o reajuste que o soldado teve. Então, essa justificativa dele não convence, né? Olha, eu dei um reajuste menor e estou dando um reajuste maior para melhorar a entrada da Polícia Militar. Mas o salário da entrada é tão baixo que não teve impacto, não tem impacto. E aí quando a gente vai para o primeiro tenente, que teve um reajuste diferenciado também, o primeiro tenente, né? O primeiro tenente, ele, em relação ao segundo tenente, ele foi para 4.812 hoje a diferença. 4.812 é a diferença. É o que ganha mais em relação ao segundo tenente, né? Eu fiz as continhas aqui do segundo tenente. O segundo tenente, ele ganhava R$ 3.788 de padrão. Aí, com reajuste, foi para R$ 4.307. O primeiro tenente ganhava R$ 4.926, foi para R$ 6.348. Então, realmente, teve uma diferença muito gritante entre o primeiro tenente e o segundo tenente. Essa diferença se dá porque a maioria dos aposentados da Polícia Militar estão no posto de segundo tenente ou de terceiro sargento. Então, quando ele fala que ele deu um aumento diferenciado, e aí ele deu um aumento forte para quem entrou, menor do que deu para o coronel, para o capitão, para o major, só que o salário do oficialato, ele já é não vou dizer que é um salário em relação a outros estados, ainda não está lá, mas em relação à base, muito superior, né? Muito superior. E aí, para ele fazer essa justificativa que ele fala aí, não, mas eu dei um aumento maior para o soldado, mas não significou realmente uma melhoria na qualidade do trabalho, na qualidade salarial do policial, do soldado, do cabo, do sargento. E aí ele fala, não, eu dei um aumento maior para o subtenente, que é para estimular o sargento passar para subtenente. Mas subtenente tem vagas, não são todos os sargentos que vão conseguir passar para subtenente. Nós até apresentamos um projeto aqui para ter carreira única para os praças, né? Ou para as praças, como queiram, né? Fizemos emenda, quando veio o projeto do governo, nós fizemos emenda para isso. Mas as emendas não foram aceitas e também o nosso projeto, obviamente, que o governo não aceita, porque eles não deixam nem ser aprovado aqui, né, que é a carreira única para os policiais militares. Tem carreira única para os oficiais, que tivesse, então, carreira única para as praças. Mas quando ele fala dessa justificativa, não, porque eu dei um aumento maior para o subtenente, maior do que para o sargento, não se justifica também, porque nem todos os sargentos serão subtenentes. Nem todos os cabos e soldados serão sargentos, né? Então, para deixar registrado aqui esse vídeo, quando ele fez o anúncio desse reajuste, que realmente a insatisfação é muito forte na base da polícia por conta desse reajuste escalonado, e mesmo depois com 5%, depois com os 10%, ele não consegue reverter essa insatisfação, porque isso começou errado lá atrás. Ele não consegue dar resposta para o sargento, para o terceiro sargento, ele não consegue dar resposta para os veteranos, ele não consegue dar resposta para os segundos tenentes. E a justificativa do governador, ela não tem cabimento. Não dá para aceitar essa justificativa, porque a hora que você vê nominalmente quanto representou de reajuste no salário de um soldado e quanto representou de reajuste no salário do capitão, do major e do coronel, a diferença é gritante. Então, tem que deixar registrado aqui para que todos tomem conhecimento, porque ainda tem gente que se engana com isso, né? Então, nós vamos resgatar.

Obrigada, senhor deputado e senhora deputada. Muito obrigada. Suspensão. Se confundiu aqui. Até às 16h30. Suspensão dos presentes, trabalho até às 16h30. Muito obrigada.

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2: Em 2025, a Assembleia Legislativa do Estado de São Paulo completou 190 anos. E agora, em 2026, o Instituto do Legislativo Paulista, que é quem está promovendo toda essa discussão, completa 25. E hoje a gente vai entender um pouquinho mais sobre por que e como a representatividade pode ter um impacto muito grande em tudo o que acontece no seu dia a dia e nas políticas públicas que te afetam. Vamos lá?
3: E a gente vai falar com a melhor pessoa que pode contar um pouquinho mais sobre a importância da representatividade na política, além de explicar como é que tudo funciona aqui dentro. Olha, eu sabia que você é a melhor pessoa para falar com a gente sobre representatividade, explicar como é que a Alesp funciona.
4: Ai, que honra!
3: Nossa, obrigada, mas eu acho que o melhor jeito é circular.
4: Ou seja, a representatividade não pode ficar fechada numa sala.
3: Eu me apaixonei pela área pública e eu falei, eu quero trabalhar para servir a população, para melhorar a qualidade de vida da população. Comecei a prestar concurso e apareceu o da Assembleia, que foi o primeiro para a gente trabalhar na elaboração de política pública. Passei pelo ILP, pelo Fórum São Paulo Século XXI, muito pouco tempo, e agora eu estou na Secretaria-Geral Parlamentar, acompanhei as audiências públicas do orçamento.
2: Como é o dia a dia na Secretaria-Geral Parlamentar?
3: Tudo aqui depende de acordo, de acerto, não tem? O chefe, o presidente da Assembleia, ele não manda em nenhum dos outros 93. Ele é mais um. Ele tem um papel de organizar os trabalhos. Então, a gente tem que atender a todos e fazer cumprir os acordos dentro das regras do regimento interno da Constituição.
2: Roberta, a gente está nesse espaço onde as coisas são efetivadas, onde elas são decididas, são os espaços, o espaço mais importante aqui da Assembleia Legislativa.
3: Aqui são os 94 deputados. Chama plenário porque o corpo todo da Assembleia, a decisão plena, né, todos os 94 que decidem. São as decisões mais importantes. As sessões são públicas, os votos são públicos, até eu tenho orgulho disso, que desde 2000 foi extinto o voto secreto aqui na Assembleia, então mesmo reunião de comissão, que às vezes pode ter uma sessão secreta de CPI, mas por segurança do depoente, a decisão, as deliberações são públicas. E aqui é o lugar supremo decisório, é o plenário.
2: E nesses 94 deputados tem pessoas muito diferentes, pessoas de regiões diferentes, pessoas de etnias diferentes, e isso é muito importante pra gente, né? Essa, por exemplo, é a legislatura que a gente mais teve mulheres até hoje, então a gente tá caminhando, né?
3: Nosso sistema é proporcional de lista aberta, que favorece a diversidade.

0: E a representatividade, a defesa dos interesses da minoria.
1: Quando a gente fala dessa questão de fragmentação partidária, a gente pode ver dois lados, né? Tem muita gente que defende, tem muita gente que vai na contramão, mas também pode ser uma questão de representatividade aqui dentro da casa legislativa, né?
0: Eu posso não concordar com você, eu posso ter uma visão de que mundo eu quero, que São Paulo eu quero, muito diferente da sua, mas eu respeito. Você não é minha inimiga, você tem uma ideia de um mundo diferente, a gente vai conversar e chegar numa decisão única. E tem que chegar no meio termo, porque São Paulo é um só.
1: É importante até, quando a gente fala de representatividade, também falar nesse sentido, né? De trazer pessoas de todas as regiões do estado para trabalhar em prol de todas as regiões do estado.
0: Eu posso ter sido eleita, né, pela capital, mas eu estou legislando pelos 46 milhões de habitantes do estado de São Paulo para todo o estado, independente se a capital é interior.
1: Você mesmo, que trabalhou muito nas audiências públicas orçamentárias, pode falar um pouco disso, né? De como é interessante quando isso é levado para diversas áreas do estado para ouvir mesmo a população de perto, né?
0: E a gente aprende tanto. É muito interessante que cada região tem uma prioridade diferente. Sempre. Saúde, segurança pública são comuns.
2: Tem alguma maneira de a gente medir o impacto das leis que são aprovadas aqui?
0: O que é PPA?
2: Plano plurianual.
0: Um problema na sociedade que você quer resolver. Os resultados são medidos em produtos que tem que ser mensuráveis, tem que ter um indicador de resultado. Sessões realizadas significa que a Assembleia está tomando decisões, mas a gente incluiu sessões deliberativas realizadas sobre o total de sessões, projetos deliberados no plenário em relação ao total aprovado.
3: O trabalho não é só feito aqui no plenário. Tem que estar junto à base, tem que conhecer todo mundo.
1: Seja na representatividade, na questão das regiões do estado, seja na representatividade feminina, na representatividade racial, isso tem um impacto na elaboração das políticas públicas, né? Então, quero entender também um pouquinho quais são esses impactos. Até se você tiver um exemplo pra gente que possa ajudar a ilustrar.
0: Cada deputado parlamentar novo que entra traz uma visão diferente. Tem a preocupação com os portadores de deficiência, com os autistas, com as mulheres negras, com a população trans, com a população homossexual. E assim, o meio ambiente teve assim, 20 anos atrás, era a grande questão. E vai mudando, como a sociedade vai mudando, porque aqui tem que repercutir o que está acontecendo na sociedade paulista.
2: É ser uma vida política ativa não é só para quem está aqui dentro, né, Roberta?
0: Não, e assim, você não pode ser barrado, você pode participar e deve participar das reuniões de comissão, das sessões. Aqui, qualquer cidadão pode participar e eu acho que a participação não é só um direito, é um dever para você poder dizer: eu participo da melhoria do meu estado, da gestão do meu estado.
4: Presta atenção, o orçamento é fundamental. Cuidem de como estão gerindo o seu estado, porque vai ter repercussão na sua vida e na dos seus descendentes.
2: Com certeza.
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O nosso mandato está em luta aqui na Assembleia Legislativa de São Paulo e junto ao Supremo Tribunal Federal pela imediata devolução do confisco das aposentadorias e pensões. O confisco que foi feito pelo ex-governador Doria e Rodrigo Garcia. Ambos fizeram um grande confisco aqui, roubando, assaltando as aposentadorias dos aposentados e pensionistas. Depois de muita luta, nós derrubamos esse confisco. Porém, agora, a nossa luta é para que haja devolução de tudo que foi confiscado, com juros e correção monetária. Então, eu tenho um projeto de lei, que o meu projeto está tramitando aqui, que obriga o governo a devolver o que foi confiscado dos aposentados e pensionistas. Ao mesmo tempo, eu estou acompanhando a luta em Brasília, no Supremo Tribunal Federal, que está julgando esse caso, a inconstitucionalidade desse tipo de confisco, né, junto com a deputada federal Luciana Cavalcante e com o vereador Sérgio Gianazzi aqui da Câmara Municipal, que é o nosso coletivo Educação em primeiro lugar. Então essa é uma luta importante para nós e também a luta que nós estamos travando aqui para devolver as faltas abonadas para todos os servidores e servidoras do Estado de São Paulo, que perderam esse direito também numa reforma administrativa feita pelo ex-governador Doria. Eu apresentei o projeto de lei, que já foi aprovado nas duas principais comissões. Falta uma comissão para depois ele ir ao plenário. É um projeto importante, porque a falta abonada é uma conquista histórica do funcionalismo público, que estava no nosso Estatuto do Funcionalismo desde 1968. Então, o projeto de lei, ele devolve. Não vai ter nenhum custo para o governo, não vai ter nenhum impacto orçamentário. Então, nós estamos lutando com abaixo-assinado, convencendo aqui os deputados, tentando convencer o governo, mas, sobretudo, pressionando e fazendo a luta e a mobilização pela volta das faltas abonadas para todos os servidores e servidoras do Estado de São Paulo.

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2: Aqui a nossa reunião é registrar a presença da nobre deputada Fabiana Bolsonaro, deputado Enio Tato, deputado Luiz Cláudio Marcolino, deputada Ana Carolina Serra, ex-presidente, e o nosso relator Fábio Faria de Sá. Senhoras e senhores, nesse momento nós vamos passar então a leitura do voto separado da bancada do PT, por favor, da federação.
3: Então nós estamos aqui, senhor presidente, como eu falei no início da reunião do dia de hoje, que nós apresentamos aqui um voto em separado. Nós estamos hoje com 400...
2: Desculpa, deputado, só a gente está apresentando o deputado Alex Madureira também.
3: 485 páginas, assinado por mim, pelo deputado Enio Tato. E nós apresentamos esse voto, porque ao analisar o voto apresentado pelo relator, nós detectamos diversas deficiências no relatório, uma parte dele, inclusive, em relação à questão da renúncia fiscal. Nós, rodando o Estado de São Paulo, dialogando com os prefeitos e vereadores nas audiências públicas, foi firmado um compromisso também em relação aos autistas, que tivesse alguma diretriz em relação ao autista, dialogando também com os municípios. Hoje os municípios estão assumindo as causas do autista no Estado de São Paulo, sem repasse do governo do Estado de São Paulo, e esse foi um dos compromissos que nós firmamos nas audiências do orçamento. Aqui tem os recursos também para a universidade, para a Paula Souza, recursos para os servidores do Estado de São Paulo, cobrando aqui uma adequação melhor em relação à carreira, em relação ao reajuste. Então, são vários pontos que nós percebemos aqui no voto do relator, que não contemplava nos itens ora apontado. Também em relação à transparência do orçamento, então acho que é importante que tenhamos cada vez mais transparência no governo, no orçamento do governo do Estado de São Paulo. Então nós colocamos aqui algumas diretrizes para fazer os apontamentos. Então vou ler agora o nosso voto em separado. Voto separado sobre o projeto de lei 47/2026. Ao incentivo, senhor governador do Estado de São Paulo.
2: Mas está lendo, deputado. Apresentou...
4: Só para perguntar ao deputado Luiz Cláudio Marcolino, se foi disponibilizado o voto.
2: Foi disponibilizado.
3: Já foi, novo deputado.
4: Que eu não estou vendo aqui.
2: Foi disponibilizado, deputado Alex.
3: No início do trabalho do dia de hoje.
4: Obrigado.
3: Nós, inclusive, eu alertei.
4: Para poder acompanhar.
3: Se Vossa Excelência, a gente pode esperar uns 10 minutos, o senhor lê o voto separado. Voltando aqui 10 minutos. Pode ser, senhor presidente?
4: Pode ser.
2: Então, deputado, o voto foi disponibilizado. Pode continuar a leitura, por favor.
3: Pode ser?
2: Pode.
3: Então, tá bom. Tá. Ao exercício do governador do Estado de São Paulo, apresentou o projeto de lei 407/2026, que dispõe sobre as diretrizes orçamentárias para o exercício 2027. Em pauta, pelo período regimental, o projeto recebeu 1.451 emendas em artigos e metas físicas do corpo da lei dos deputados na lei de diretrizes orçamentárias para 2027. Infelizmente, o sistema de emendas não apresentou a possibilidade de emendas em anexo ou metas, que transformou todas as emendas em emendas de artigo. Já para a LDO de 2024, houve redução de 19,32%, ou 233% do número de emendas, mas para 2025 houve um acréscimo de 660 emendas, ou 67,8%. Na série histórica, é possível ver que o número de emendas é maior na LDO 2025 e supera a LDO de 2021 em 38,5%. Para 2026, houve uma queda de 296 emendas, apresentou mais ou menos 18% para 2027, houve um crescimento de 114 emendas, ou 8,53%. Aí nós apresentamos aqui uma tabela, em relação às emendas de 2027, 2026, né, a variação de também de 26 para 27, a quantidade de artigos e a variação em cada um deles. Apresentamos também uma outra tabela de 2025, 24, 23, 22 e 2020, né, reportando, né, o que eu li agora acima. Analisando por bancadas partidárias, na Lei de Diretriz Orçamentária para 2018, né, o PT apresentou 436 emendas, o PRB apresentou 125 emendas, o PSB elaborou 107 emendas, o DEM destinou 57 emendas, o PPS apresentou 52 emendas, o PR destinou 36 emendas, o PEM elaborou 33 emendas, o PSOL 28 emendas, Solidariedade 28 emendas, o PMDB destinou 13 emendas e os demais partidos elaboraram outras 31 emendas. Já ao se comparar 2018 para 2019, né, se percebe que há um grande crescimento de emendas feitas pelo PSOL, 553%, seguida pelo PT, né, um crescimento de mais 62,4%, pelo PR 16,7% e o DEM 12,3%. As maiores quedas, né, foram no PRB, menos 12%, PSDB, menos 9,3%. Este resultado foi impactado pelas mudanças causadas pela janela partidária e na condução do Poder Executivo paulista. Ao analisar o número de emendas em 2019, verificamos que quase 52,9% das emendas foram apresentadas pela bancada do PT, 13,7% pelo PSOL, 8,2% pelo PRB, 7,4% pelo PSDB e 4,7% pelo DEM. Para 2022, frente a 2021, observa-se uma queda no número de emendas do PSL, 52,5%, no PT, 16,27%, no PSB, 89,9%, já o PSOL teve um crescimento de 28% de crescimento, rede, 136%, entre outras. Na LDO, aqui nós apresentamos também, na LDO de 2023, frente a de 2022, o PT 5,5%, PSDB 57,8%, PSOL 15,9%. A mudança da janela partidária e a fusão do PSL com o DEM modificou o cenário e interferiu nesse resultado. Para a LDO de 2024, o PT apresentou 60,74% das emendas, seguidos pelo PSOL 13,77%, pelo PL 9,66%. Frente à LDO de 2023, destaca o crescimento do PT em 32,81%, do PSOL em 40%. E queda do PL em quase 48%. Destaca o surgimento das federações que, no caso do PT, PCdoB e PV, apresentaram emendas conjuntamente. Para 2025, né, o PT, que compõe a Federação Brasil da Esperança, apresentou quase 65% das emendas e tem um crescimento de 78,85% do número de emendas. Para 2026, o PT, que compõe a Federação Brasil da Esperança, apresentou quase 55% das emendas e teve uma queda de 29,7% no número de emendas. Para 2027, o PT, que compõe a Federação Brasil da Esperança, apresentou quase 51,6% das emendas e teve uma queda de 0,87% no número de emendas. E para este ano, houve mudanças de partido na janela partidária que alteraram os números pelo partido. Então, aqui o PT, um total em 2020, 36, 22, 422, né, em 23, 445, 24, 591, 2025, totalizou 1.057, 26, 753, 2027, 749 emendas. Aqui também tem os demais partidos, do PSOL, do PR-PL, PSDB, Rede, MDB, PSB, PPS, Cidadania, PRB, Republicanos, Podemos, PDT, PSD e outros. Um total, totalizando aqui também, né, das emendas apresentadas por cada partido. No dia 28, né, de maio, o projeto foi encaminhado à Comissão de Finanças, Orçamento e Planejamento para análise, no termo do artigo do terceiro, do artigo 31 da décima consolidação do regimento interno, sendo designado o relator deputado Fábio Faria de Sá no dia 3 de junho. Antes de qualquer coisa, é pertinente destacar que todo o processo de discussão legislativa das peças orçamentárias vem sendo rebaixado ano após ano. O descaso pelo poder continua, visto que o representante do Poder Executivo não apresenta mais a proposta de diretrizes orçamentárias no Colégio de Líderes, nem tampouco a Comissão de Finanças, Orçamento e Planejamento da Assembleia Legislativa de São Paulo. A Comissão de Finanças, Orçamento e Planejamento insiste em não definir subrelatorias para apreciação da matéria, o que tornaria o processo de discussão mais ágil e democrático internamente. Cumpre lembrar que todo este rito democrático é executado pelo governo federal, junto ao Congresso Nacional. Neste voto separado, primeiro faremos uma análise crítica sobre o projeto da Lei de Diretrizes Orçamentárias enviado pelo Poder Executivo a essa Casa para o ano 2027. Posteriormente, faremos uma análise sobre o parecer do deputado Fábio Faria de Sá. Primeiro, ponto 1. Análise crítica do projeto de Lei de Diretrizes Orçamentárias 2027. A Lei de Diretrizes Orçamentárias, LDO, representa, no ciclo orçamentário, um dos mais importantes instrumentos de planejamento da administração pública. Isso porque a LDO é o mecanismo de ligação entre o Plano Plurianual, PPA, e a Lei Orçamentária Anual, a LOA. Para que cumpra este papel, a LDO deve indicar o cenário macroeconômico previsto, as possíveis alterações na legislação tributária e as metas fiscais, projeções da receita, despesa e dívida pública. Também deve conter os riscos fiscais, as projeções da renúncia de receita, as metas fiscais por programas e ações e outros dispositivos específicos que nortearão a elaboração da Lei Orçamentária Anual, LOA, tais como os percentuais específicos a serem aplicados nas universidades públicas estaduais. De acordo com o artigo 174, parágrafo 2º da Constituição Estadual, a Lei de Diretrizes Orçamentárias deve estabelecer metas e prioridades para a administração pública estadual, incluindo despesas de capital, né, para o exercício financeiro seguinte, a fim de orientar a elaboração da Lei Orçamentária Anual. Além disso, a lei deve abordar alterações na legislação tributária e definir a política de aplicação das agências financeiras oficiais de fomento. O artigo 4º da Lei Complementar número 101 de 2000, Lei de Responsabilidade Fiscal, determina que a Lei de Diretrizes Orçamentárias também deve tratar do equilíbrio entre receitas e despesas, critérios de formação de limitação. De empenho, normas de controle de custos e avaliação de resultados de programas financiados por recursos orçamentários, condições e exigências para transferências de recursos a entidades públicas e privadas, metas fiscais, avaliação do cumprimento de metas do ano anterior, demonstrativo das metas anuais, evolução do patrimônio líquido, avaliação da situação financeira atuarial do regime próprio e dos servidores públicos, e outros fundos e programas estaduais de natureza atuarial, estimativa e compensação de renúncia de receita e expansão das despesas obrigatórias de caráter continuado e riscos fiscais. Em conformidade com as exigências constitucionais e legais, a proposta atual abrange as diretrizes gerais para elaboração e execução dos orçamentos estaduais, organização e estrutura dos orçamentos. Emendas parlamentares impositivas, alterações na legislação tributária estadual, política de aplicação da Agência Financeira Oficial de Fomento, administração da dívida e captação de recurso, transferências e despesas com pessoal e encargos sociais. O projeto inclui, né, o anexo sobre as metas fiscais, o anexo 2 sobre riscos fiscais e o anexo 3 sobre metas e prioridades, além dos demonstrativos exigidos. O projeto de lei, na versão presente, contém 68 artigos distribuídos nas 11 seções a seguir. 1. As metas e as prioridades da administração pública estadual. 2. As diretrizes gerais para elaboração e execução do orçamento do Estado. 3. A organização da estrutura dos orçamentos. 5. As emendas parlamentares. 6. A dispositiva sobre alteração e legislação tributária do Estado. 6. A política de aplicação da agência financeira oficial de fomento. 7º, a disposição sobre a administração da dívida e a captação de recursos. 8º, as disposições gerais sobre as transferências. 9º, as disposições relativas a despesas com pessoal e encargos sociais. 10º, as disposições finais.
5: Pela ordem, senhor presidente. Senhor presidente, com a permissão do deputado Marcolino, que está lendo.
2: Pois não, deputado.
5: Eu estou prestando atenção na boa leitura do deputado Marcolino, mas conversando com o deputado Alex Madureira, eu pediria os 3 minutos de suspensão, só para a gente combinar a continuidade dos trabalhos aqui, se todos
2: concordarem, senhores deputados. Ok, pode ser, deputado Marcolino, o senhor que está com a leitura? Deputado Marcolino? Ok, fechado, então vamos, 3 minutos de suspensão.
6: Senhores, senhoras também, tá? Senhores,
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2: Reaberta então a nossa reunião.
4: Pela ordem, senhor
2: presidente. Pela deputada Alex Madureira.
4: Alô.
2: Alex Madureira.
4: Alô, alô, alô. Senhor presidente, após nossa conversa aqui, fazer uma sugestão ao nobre deputado Enio Tato, ao deputado Luiz Cláudio Marcolino, se nós poderíamos dar por lido uma quantidade de páginas substancial, mais ou menos umas 150 páginas, 200 páginas, se fosse possível, e a gente voltaria depois para ou dar como por lido todo o relatório do deputado Luiz Cláudio Marcolino, para a gente poder depois voltar e continuar a fazer a votação da nossa LDO.
10: Pela ordem, senhor presidente.
2: Pelo deputado Enio Tato.
10: Senhor presidente, a gente já está acostumado com as leituras da LDO, leitura do orçamento, projetos nessa casa, né, que é obstrução da bancada de oposição, que é um direito que a gente tem. Por quê? Porque nós passamos praticamente o ano todo, o ano passado e esse ano, e nós não tivemos nenhum projeto de deputados votados. E os poucos que tiveram foram vetados. Então, isso é um item. Segundo, existe uma lei das emendas impositivas, que é lei. E isso existe uma reclamação, tanto da oposição como da base do governo, que não foram pagas e está terminando o prazo para pagar antes das eleições. É. A LDO, nós fizemos diversas emendas e poucas foram acatadas, com todo o esforço que o deputado Paredes Sá fez, mas não conseguiu contemplar. Então, no lugar da gente ficar 2 horas lendo, a gente dá por lido aquilo que dá para ler em 2 horas e a gente suspende os trabalhos até terça-feira que vem, para ver se evolui essa negociação junto com o presidente da casa, com a comissão e também, obviamente, nós da oposição e a base governista também precisa conversar com o governo, porque nós tivemos uma reunião a semana passada, né, a pedido nosso da bancada, e Vossa Excelência marcou, mas eu vou falar para vocês, tantos anos que eu estou aqui na casa, eu nunca vi uma reunião tão infrutífera, né, que não teve resultado nenhuma com o novo... novo secretário da Casa Civil. Então foi muito ruim, né? E demos um tempo até no dia de hoje, ver se vinha algum resultado, e nada aconteceu. Então dá mais um tempo, mais uma semana, para ver se evolui alguma coisa. Caso contrário, a gente vai continuar obstruindo, e a forma de obstruir legítima da oposição, hoje aqui na Comissão de Finanças e Orçamento, é ler o nosso parecer, que tem mais de 400 páginas. Depois, obviamente, a gente vai discutir no plenário também, sempre obstruindo.
2: Melhor, deputado Marcolino.
3: Então, só para complementar aqui, né, o deputado Nino Tato, né, também uma constatação da bancada, né, que não só nós não tivemos os projetos de deputados avaliados ainda esse semestre, mas também nós temos dificuldade também das comissões, né, permanentes funcionarem, né, as CPIs, a gente percebe que está com dificuldade de quórum. Então, a gente percebe que assim, tem hoje aqui, por parte do Executivo, né, um desprestígio em relação ao papel dos parlamentares. Então, essa obstrução que a gente faz aqui em relação à LDO, que acho que é a principal lei que a gente tem, né, para votar no primeiro semestre, depois manter a lua, né, no final do ano, é, né, um momento também de a gente poder colocar essas preocupações.

Boa tarde a todos que nos acompanham presencialmente e pelas redes YouTube, Facebook, site da Câmara Municipal, rádio Arares FM, canal 4 da Claro Net e TV Conecta. Declaro aberto os trabalhos da sexta sessão ordinária da 8ª legislatura, nesse dia 30 de junho, de 2026. Convido a todos que puderem para que em pé saudemos os pavilhões nacional, estadual e municipal.

Considerando os termos do artigo 21 do Regimento Interno, pergunto aos nobres colegas sobre o desejo de manifestação pelo prazo de um minuto relativo a assuntos de interesse pessoal pertinentes a esta casa, antes de darmos início ao expediente. Algum vereador deseja fazer alguma manifestação? A vereadora Maria Benedita.

0: também faleceu. E depois para o meu amigo Marreto, que está lá com Deus.
1: O vereador João Attilio.
2: Eu queria, logicamente, né, com a nossa perda grande dessa semana aqui, que foi o nosso amigo e o nosso prefeito, certo? Eu queria realmente guardar esse minuto de silêncio, principalmente para ele, que eu tinha feito uma moção, e até, lógico, pelo acontecimento, até acho que foi tirada da pauta que teria votação nessa sessão. Então, isso, como ele foi um grande colega meu, grande amigo em termos de política, eu gostaria de esse minuto de um silêncio para ele.

0: manifestar Joel da Silva e também na semana passada, nosso querido prefeito Irineu Marreto, nosso amigo que também se despediu de todos nós, nosso companheiro, nosso prefeito. Obrigado.
1: Mais algum vereador? Eu gostaria também de que fizesse um minuto de silêncio para o nosso amigo Inácio Cressone, o Pelé, que foi uma pessoa muito quista na cidade. Então, aguardemos um minuto de silêncio.

Passaremos ao expediente dessa sessão e nos termos do artigo 30, alínea meta interno da Câmara da Terceira Idade, iniciaremos com a votação da ata. Peço que a secretária da mesa, Vera Belém, confira e informe se há quórum suficiente para aprovação da ata. Ata da 5ª sessão ordinária realizada em 26 de maio de 2026. A votação é simbólica, maioria simples para aprovação e sem discussão. A ata está em votação. Peço aos que forem favoráveis que permaneçam como estão. Encerrada a votação. A ata da 5ª sessão ordinária foi aprovada por unanimidade. Dando continuidade ao expediente, solicito à secretária da mesa, Vera Helena Belém, que realize a leitura resumida das matérias constantes da pauta.

Obrigada, vereadora, pela leitura. Dando prosseguimento à sessão, passaremos à tribuna livre. No dia de hoje, temos uma oradora para uso da tribuna, convidada pelo...

0: completa, conscientização e combate à violência contra a pessoa idosa. Solicito à vereadora Maria Belenice Filomeno da Silva que conduza a oradora até a tribuna. Senhoras vereadoras e senhores vereadores, informo que o vereador que solicitar o aparte terá um único prazo de um minuto. Boa tarde, senhora Juliana Duarte. A senhora tem 10 minutos para discorrer exclusivamente sobre o tema sendo vedada a propaganda de guerra, de pronunciamentos contrários à moral e aos bons costumes, publicidade de qualquer natureza e leitura de textos apócrifos, salientando ainda que deverá conceder o aparte aos vereadores e vereadoras da terceira idade que solicitarem. Nesse momento, passa a palavra à senhora Juliana Duarte.
1: Boa tarde a todos. Eu gostaria inicialmente de agradecer esse espaço que foi cedido, né, a mim, ao presidente Vanderlei e aos nobres vereadores, em especial aí o seu João Atilio, né, também por ter entrado em contato. É sempre um prazer, né, acompanhá-los, e ainda mais para tratar um assunto tão importante que a gente precisa sempre colocar em pauta, que é a proteção, o respeito e a garantia dos direitos das pessoas idosas. O Junho Violeta, né, que é a temática que a gente vai falar aqui hoje, ele surgiu lá em 2011, quando a Organização das Nações Unidas, a ONU, instituiu o Dia Mundial de Conscientização da Violência contra a Pessoa Idosa no dia 15 de junho. Essa data, ela nasceu após um pedido feito em 2006 pela Rede Internacional de Prevenção ao Abuso de Idosos. Então, quando a gente fala de Junho Violeta, a gente fala sobre conscientização, sobre prevenção e, principalmente, sobre uma responsabilidade que é coletiva. Essa campanha, o objetivo principal é chamar a atenção da sociedade para o enfrentamento à violência contra a pessoa idosa, sempre reforçando que o envelhecimento ele deve ser acompanhado de respeito, dignidade e qualidade de vida também. Então, a pessoa idosa ela não deve ser vista apenas por sua idade, e sim pela história que ela construiu, pelas experiências que ela acumulou ao longo da vida e por toda a contribuição que ela ainda continua trazendo para a nossa sociedade. E quando a gente fala de violência contra a pessoa idosa, a gente precisa ampliar o nosso olhar, porque a gente pensa que a violência ela só acontece de maneira física, né? Mas tem outras formas, muitas delas silenciosas e difíceis, que a gente não consegue identificar. Então, o Estatuto da Pessoa Idosa ele estabelece que qualquer ação ou omissão, seja em espaço público ou privado, que cause morte, dano ou sofrimento físico ou psicológico à pessoa idosa, é considerado uma forma de violência. No mapa da violência contra a pessoa idosa no Brasil, que foi divulgado pela Universidade Federal do Fluminense, trouxe alguns dados, né, que os próprios filhos continuam sendo os principais responsáveis pelos casos de violência contra a pessoa idosa no Brasil. Então, 55% dessas denúncias que foram registradas lá em 2015 apontam os filhos e filhas como autores dessas agressões. E existem vários tipos de violência, tá? A mais comum a gente vê é a violência física. Então, envolve agressão, né? Pode causar um sofrimento físico, lesão. E mesmo que ela não deixe marcas, não significa, né, que a pessoa não sofreu ali a violência. A gente tem a violência psicológica, que acontece de forma discreta, através de humilhação, ameaça, isolamento, desvalorização, né, da pessoa, fazendo ela se sentir incapaz. E temos também a violência financeira e patrimonial, que é quando um terceiro, né, podendo ser familiar ou não, começa, né, a querer tomar conta do dinheiro da pessoa idosa, fazer empréstimo sem autorização, né, utiliza os seus recursos, se apropria de bens, documentos. E também nós temos situações de abandono e negligência. Tá? É, quando que ela acontece? Quando começa a pessoa a negligenciar ali o cuidado daquela pessoa idosa. Então, ela precisa de recurso material, que seja cuidado da alimentação, do medicamento, e isso não está sendo feito, então, a pessoa está passando ali pela negligência de cuidados básicos. Tá? Isso também é uma forma de violência. E nós temos também um novo tipo de violência, infelizmente, né, que é com a evolução da tecnologia, a gente tem um novo desafio aí, que é a violência digital. Então, golpes pela internet, perfis falsos, links maliciosos, que é quando a gente clica e ele leva, né, a um outro site ou pega algum dado daquela pessoa idosa, né? Acaba também se aproveitando das questões financeiras através, né, da tecnologia. E é muito difícil, né, porque a gente sabe que algumas pessoas idosas ainda estão aprendendo a mexer no celular. Então, tem algumas dificuldades. Né, e por isso que a gente precisa ter um olhar especial para esse tipo de violência também. Tá? E, diante dessas situações, o papel do poder público e da sociedade ele é fundamental. Porque a proteção da pessoa idosa ela depende de toda essa rede de cuidado, que ela envolve a família, os serviços públicos, as instituições, os profissionais e toda a comunidade. Tá? A gente precisa fortalecer cada vez mais os espaços de orientação, prevenção e acolhimento. Aqui é um espaço, né, que a gente tem também para divulgar, né, as formas de combater a violência. A gente destaca... que a violência contra a pessoa idosa ela é um crime, tá? Passível de pena de detenção. Então, o Estatuto ele garante esses direitos fundamentais, como a liberdade, o respeito, a dignidade, que a pessoa deve ser protegida e reconhecida como um sujeito de direitos. Quando existe, então, ali uma suspeita ou a confirmação de qualquer tipo de violência que eu falei aqui para vocês hoje, a denúncia ela é essencial, tá? É o pilar principal da proteção da pessoa idosa que está sofrendo violência. Os casos eles podem ser denunciados pelo Disque 100, que é o canal dos direitos humanos. Ele é a nível nacional. A ligação ela é gratuita e ela também é anônima. Tá? Em casos de situação de emergência, em que há risco iminente ali de morte, né, ou de agressão, a gente liga para a polícia mesmo, é 190. Além dos serviços da rede socioassistencial, né? Que aqui em Arara nós temos o CREAS também. Muitas pessoas idosas, né, ou os conhecidos dessas pessoas idosas, eles acabam deixando por denunciar. Eles ficam com medo de denunciar, porque ficam com medo de piorar a situação. Né? Ou, muitas vezes, acreditar que aquela situação é normal. Tá? Mas nenhuma forma de violência deve ser normalizada, e muito menos aceita. Então, essa campanha ela vem para reforçar, tá, que a pior violência é o silêncio. Então,

0: Quando a gente vê ali um perigo iminente, que nem foi falado, é a polícia, tá? Os órgãos de direitos que a gente tem para proteger as pessoas idosas, eles fazem um trabalho de acompanhamento ali com a família para falar sobre os direitos que ela tem, o que pode ser feito para a pessoa sair daquela situação, se necessário, tirar aquela pessoa idosa daquela situação de violência, tá? Mas no caso, como a senhora viu aquela situação acontecendo, né, os vizinhos estavam ali também vivenciando aquela situação, o ideal é ligar para o 190 e chamar a polícia, né, para eles fazerem uma abordagem, né, mais adequada nesse sentido, tá? Imagina.
1: Agora temos também o vereador Oswaldo Ribas. Um minuto, por favor, Oswaldo.
2: Boa tarde a todos. Juliana, né?
0: Isso.
2: Primeiro quero parabenizá-la pela palestra. Eu entendo que esse assunto, que é muito abrangente e importante, nós tenhamos a oportunidade de tê-la conosco, ou aqui, ou em outra localidade, com muito mais tempo para abordar sobre esse assunto, com todo o seu conhecimento. Agradecer ao João pela iniciativa de tê-la convidado, e que nós tenhamos mais oportunidades de trazermos pessoas que tragam essas informações para nós idosos, que é de suma importância. E só para encerrar, existe uma questão muito importante, que é a questão digital. Infelizmente, até o governo federal, hoje, está cortando o contato pessoal de pessoas idosas para resolver os seus problemas, quaisquer que sejam, e estão indicando só canais digitais, quando a gente sabe que a maioria deles não tem condições de fazer isso através do digital. Fica aqui o meu protesto com relação a isso, porque muitas pessoas estão sendo cerceadas do seu direito de se comunicar com determinados órgãos do Estado, justamente por causa dessa barreira criada pelo digital com essas pessoas. Muito obrigado, viu?
0: Concordo, né, com o que foi pontuado, né, em relação a essa violação, né, de direito de acesso, né? A gente sabe que hoje em dia tudo é digitalizado, né? Você, para entrar na sua conta do Gov, você precisa fazer ali o reconhecimento facial, precisa ter acesso a um celular. Mas não são todas as pessoas que têm esse acesso. Não, muitas não têm acesso à internet, muitas não têm acesso a um aparelho que tenha uma câmera adequada, porque para você fazer o reconhecimento facial, você precisa de uma câmera que seja adequada, que consiga detectar ali o rosto, né, as características. E a gente sabe que é uma coisa que precisa ser melhorada e que precisa ser sempre pautada, tá? Porque o acesso,

0: Quando a gente começa a identificar essas dificuldades, o acesso ele está sendo ali negado. Então, a gente precisa realmente se manifestar e trazer também outros canais de atendimento, não necessariamente apenas, exclusivamente, os canais digitais. É isso mesmo.
1: Temos também o vereador João Atílio. Então, você tem também 1 minuto, João.

0: Você acha que o Júnior Violeto é encarado pelos órgãos públicos para divulgação, para propaganda através do idoso, da violência do idoso? Ou você acha que está faltando informação ainda para a mídia?
1: Então, seu João, para quem não sabe, eu atuo na Secretaria da Assistência Social, eu sou orientadora social, né, gerontóloga de formação aí. Então, estou atuando nos três CRAs aqui da nossa cidade. Né? Esse mês, a gente fez ações com os três CRAs, pautando o Junho Violeta, né, com os idosos lá da capoterapia. Maria Berenice aí é prova, participou, né? A gente realizou uma... A Jô não estava participando, né, Jô, no dia da Nossa Senhora das Graças. Isso, eu fui lá, mas a senhora não estava. E aí, a gente falou também sobre essa temática, de forma um pouco mais lúdica, né? Porque a gente sabe que é difícil falar sobre violência nos territórios em que há violência, né? Às vezes, quando a gente chega falando em forma de palestra, às vezes a pessoa ela não absorve ali o que a gente está passando, né? Então, a gente tenta uma abordagem que vai atingir, né, de uma maneira mais abrangente, tá? Então, a gente levou para eles um teatro adaptado, né, com uma situação de violência, que eles mesmos tiveram que atuar ali aquela situação, né, dando um desfecho para a gente tentar entender o que, que eles compreendem sobre a violência e como que, o que deve ser feito quando eles se veem diante daquela situação. Tá? Então, ali, dentro da assistência social, a gente fala bastante, né, dentro dos atendimentos também pelas assistentes sociais, do PAIF, né, elas também abordaram essa temática. É claro que poderia, sim, sempre divulgar de maneira melhor, né, não só ali para as idosas da capoterapia, mas é uma coisa que a gente, né, pode sempre estar aberto aí à discussão para ampliar, né, o acesso a essa informação aí do Junho Violeta, como identificar os tipos de violência e como denunciá-las também.
2: Temos também a parte de José Buzalim Toledo. Um minuto, por favor.
3: Boa tarde. Eu gostaria de, já que tocaram no assunto de órgãos públicos, né? Atendimento de órgãos públicos muitas vezes pede para você fazer tudo por digitalização, ou seja, por integração digital do cidadão. Muitos do cidadão não conseguem fazer isso daí. Então, tem a lei dos direitos dos idosos exige que tenha que ter, por obrigação e preferencialmente, um atendimento presencial. Isso é uma das coisas que nós vamos solicitar. Sabe? O atendimento presencial. Por exemplo, INSS. Você tem que fazer uma marcação, tem que ser tudo digital. O pessoal não consegue fazer. Fica dependendo de um, de outro para fazer isso. Né? No próprio SUS aqui, Secretaria da Saúde, você faz pelo celular, muita gente não sabe mexer, tem que entregar na mão de um parente, dar senha de celular, alguma coisa, pode ser tongado por isso. Sim. E até o Estado, ou seja, além dos órgãos públicos, até o Estado está desconsiderando a presença.
2: Mais 30 segundos, por favor.
3: Alô? Oi. Pedi mais um minuto. Até o Estado, ele nega a condição do idoso, da idade do idoso. Eu tive em 2023 o meu certificado de reservista rejeitado pelo Poupa Tempo aqui. Não foi considerado. O certificado de reservista que eu fiz com 18 anos consta lá o meu tipo sanguíneo. Se negaram a reconhecer meu tipo sanguíneo, que não mudou desde então. Não pude colocar no meu RG, no meu novo RG. Por que não reconheceram meu certificado de reservista?
2: Já deu tempo.
1: Realmente, né? São muitas barreiras que a gente encontra. Sim. Inclusive, o senhor participou, né, da conferência, inclusive foi uma das propostas, né, que a gente trouxe ali dentro da conferência para que fosse mudado essa forma de acesso, de agendamento dentro ali da Secretaria de Saúde. É uma coisa que precisa ser falada. Se existe a demanda, né, e existe a dificuldade, ela precisa ser falada e denunciada mesmo. E, né, dos outros órgãos, a gente realmente identifica que facilita para eles, né, a questão do acesso ali, de controle, quando é de maneira digital, mas acaba dificultando o acesso para muitas pessoas que acabam tendo ali que movimentar, né, familiares, né? E a gente tem que pensar naquelas pessoas que não têm familiares para dar esse tipo de apoio, né? É por isso que precisa realmente, de fato, ser falado e ser denunciado mesmo.
2: Senhora Juliana Duarte, em nome da Câmara da Terceira Idade, gostaria de agradecer por ter trazido esse tema importantíssimo para ser debatido. A sessão está suspensa por 2 minutos para cumprimentos e foto com a oradora.

todo mundo.

0: Declaro reaberta a sessão. Passamos nesse momento para a ordem do dia. Coloco nesse momento a indicação número 07-2026 de autoria do vereador Vanderlei Rodrigues de Oliveira, solicitar ao Executivo Municipal a realização de melhorias no pavimento da ciclovia que margeia a Avenida Ângelo Franzini, utilizada também como calçada, em razão da existência de 4 pontos deteriorados localizados em frente ao Centro Cultural e nas proximidades da empresa DPA. Como é minha indicação, só para todos terem ciência, existe uma ciclovia margeando do início da rotatória da Avenida da Saudade até a rotatória da TPA. Ela é feita de concreto, e infelizmente o concreto, devido ao calor, ele simplesmente se levantou. Então, para a pessoa passar, ela não passa em cima. Ela desvia, porque realmente fica difícil. Então, existem 4 pontos desses nesse trajeto. Essa seria a indicação. A votação é simbólica, maioria simples para aprovação. Todos que concordam com a indicação, mantenham-se como estão. A indicação número 07-2026 foi aprovada por 12 votos. Dando continuidade, teremos nesse momento a palavra livre, que está escrito para a palavra livre, é o vereador João Atílio Estival. Tem o prazo de 5 minutos para seu pronunciamento.
1: Meus colegas, o presidente dessa sessão, e aqui eu venho principalmente a agradecer, como eu fui marcado uma palestra sobre os conselhos em pauta, e realmente eu tive muito apoio. Venho agradecer a todos que me ajudaram a divulgar essa palestra, principalmente a escola legislativa e todo o pessoal que me auxiliou para divulgar essa palestra. Não apareceu muita gente, mas a gente sempre tem que agradecer. Outra coisa que eu preciso agradecer é sempre a mídia de uma maneira geral. Porque quando você quer divulgar coisas boas e interessantes, a mídia realmente abre espaço para a gente, certo? Como foi no caso quando eu quis salientar durante o imposto de renda a doação de 3%, tanto para o conselho do idoso, como para o conselho da criança adolescente. A mídia de Araras foi bem prestativa, pois o que não quis cobrar nem me convidou para fazer a divulgação de um fato tão importante, principalmente para o município, porque, segundo o auditor da Receita Federal que veio aqui, se todos nós nos preocupássemos em doar os 3% para os conselhos, a criança, o conselho da criança e adolescente e o conselho do idoso teria um volume de mais ou menos 4 milhões para ser distribuído nos projetos, tanto para o idoso como para a criança e adolescente no nosso município. Mas, infelizmente, isso fica difícil. Outra coisa que se torna difícil é o meio da pessoa doar. Se ela for doar direto do imposto de renda, ela tem que pagar exatamente naquele mês, senão a sua declaração não caminha, tanto para quem tem imposto a restituir como quem tem imposto a pagar. Então, para facilitar, essa pessoa teria que doar ao longo dos anos. E isso realmente são poucas cidades que têm a iniciativa ou cede a conta, tanto do Conselho da Criança e Adolescente como o Conselho do Idoso, cede a conta para se fazer depósito, depois é só efetuar na declaração. Pelo menos ele pode fazer ao longo dos anos. Isso realmente são feitas em cidades vizinhas nossas. Aqui em Araras, infelizmente, por enquanto, não se faz isso. E mesmo que a gente pedir para, como eu faço imposto de renda e tenho uma quantidade razoável de cliente, embora eu divulgo muito pouco isso, e, para mim, eu falei para os meus clientes que eu iria divulgar como fazer essa doação. Infelizmente, eu não posso fazer essa divulgação. Por quê? Porque eles não cedem para mim nem a conta para fazer o depósito e nem procurar uma outra maneira dessas pessoas fazerem depósito, certo? Realmente, hoje, conversando com o presidente da Câmara, ele me deu uma ideia que realmente isso poderia ser divulgado na Associação dos Contabilistas, principalmente a conta, para que aquelas pessoas que querem fazer essa doação seja feita. Porque esse dinheiro chegando tanto para o Conselho da Criança e Adolescente como o Conselho do Idoso, quem vai fazer a aplicação desse dinheiro é o próprio Conselho, além desse dinheiro ficar no município e não ir para Brasília, e você nem sabe que fim que vai dar. Então, eu acho que essas coisas são fundamentais e nós precisamos lutar para que isso venha realmente acontecer. Enquanto isso não puder acontecer, nós continuamos com esse jeito. O dinheiro vai embora para Brasília, dos impostos de renda, e o município não aproveita essa parte da lei que lhe é direito do município ficar com esse dinheiro e conscientizar aos munícipes a fazer esse tipo de doação. Isso é muito importante, tanto para as nossas crianças, para com os nossos idosos do município. Obrigado.
0: Nada mais havendo, convoco as senhoras vereadoras e os senhores vereadores para a sessão ordinária ser realizada na quinta-feira, dia 27 de agosto de 2026, às 16 horas. Declaro encerrada a presente sessão. Uma boa tarde.

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1: A gente tem foco hoje para as crianças, né? Então, tem programas do governo, tem desde 2015 campanhas anti-bullying, a gente faz educação digital com as crianças na escola, e eu venho há anos como sendo um ponto principal do meu debate é as Big Techs têm que ser regulamentadas. Elas têm ferramentas para isso. Aí a gente precisou, todo esse mundo, esse show de documentário, de levantamentos, de coisas que vem sendo falada antes. Aí na hora que viraliza, vai lá e dá um jeito. Mas eu queria contar para vocês que por mais que tenha surgido aí o ECA digital, que as Big Techs estão sendo agora incutidas a fazer ali a fiscalização das crianças, eu estou com um caderninho com uma lista de truques que as crianças me ensinaram para elas burlarem, tá? Então elas botam assim, ó, eu vou ensinar para vocês olharem o que os filhos estão fazendo, não é porque eu quero. Então elas botam assim o dedo e aí faz um bigodinho e a câmera não reconhece. Elas desenham a barbinha, o bigodinho, elas usam a identidade do irmão, da irmã mais velho. E, você está ensinando a fazer errado. Não, eu estou contando para os pais o que as crianças estão fazendo, porque elas contam para mim o que elas estão fazendo. Então, tem que fiscalizar sim, tem que regulamentar. Eles têm, e porque a gente sabe, né, Alessandra, posta uma mulher uma foto aparecendo mamilos. Cai na hora. Exato. A foto, não permite. Posta um vídeo com a música da Disney. Cai na hora com direito autoral. Mas todo o conteúdo de pedofilia está lá, porque rende muito dinheiro.
2: E outra, cai, né?
1: Nunca cai.
2: E outra coisa, você acha que eles não têm tecnologia suficiente para saber que isso aqui, ó, não é um bigodinho?
1: Então,
2: Então, vamos cumprir o ECA? Vamos. Desse jeito aqui, ó, tá? Se colocar aqui, não tem problema e continua passando.
3: Na maioria desses casos, eu acho, né, deputada, é aí que começa essa violência, né?
4: Então, é o que eu falo. Mais uma vez, ou todo mundo dá mão, ou nós temos aí um conjunto de pessoas, empresas, todos juntos para esse foco, ou então é isso que acontece. Agora, quando a gente fala de Big Techs, quando a gente fala de rede de pedofilia, isso rende muito dinheiro. Então, o que está acima? O dinheiro, o interesse, o que... Sabe, é esse tipo de discussão que aí a gente vai ter que abrir aqui. Até onde vai o interesse de quem não responsabiliza as Big Techs? Por que será que não responsabiliza? Por que essa não é fiscalizada, não é responsabilizada? Por quê? Por que as redes de pedofilia são as que mais crescem? Dentro da rede digital. E não existe como fiscalizar, não tem fiscalização?
1: Tem.
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Olá, sou Donato, deputado estadual pelo PT, aqui na Assembleia Legislativa de São Paulo. Tenho pautado meu mandato por um processo de intensa fiscalização ao governo Tarcísio de Freitas. Nós temos denunciado todos os problemas da Sabesp privatizada, que tem prejudicado enormemente a população, com falta d'água, com água de má qualidade, com contas mais altas. Também temos fiscalizado e denunciado o processo de implantação de pedágios free flow pelo Estado. Estamos acompanhando também todo o debate da segurança pública, pontos que o governador, infelizmente, não tem avançado como deveria avançar, como suas promessas de campanha. Por outro lado, também temos propostas parlamentares importantes. Eu sou presidente da Frente Parlamentar de Incentivo à Eletromobilidade. Apresentamos um projeto de lei que foi aprovado aqui, mas infelizmente foi vetado pelo governador, que incentivava a compra de veículos elétricos com desconto de IPVA. Apresentamos outro projeto, que esse sim, sancionado pelo governador, que estabelece o direito que cada condômino tenha de ter estação de recarga nos seus condomínios, porque isso era uma coisa não regulamentada, que criava uma insegurança geral. Então, a gente, nessa pauta da eletromobilidade, da questão ambiental, temos esse caminho. Também temos um projeto bastante importante, que é o Plano Estadual do Livro, Leitura, Literatura e Biblioteca, que é um plano que visa fomentar a economia do livro, fomentar o incentivo à leitura através das bibliotecas comunitárias, dos saraus, enfim, de todas as formas de difundir o livro e a leitura na nossa sociedade. Também temos um projeto bastante interessante, que é o DNA África São Paulo. A população descendente de negros escravizados no estado de São Paulo teve apagada sua memória, primeiro pela violência da escravidão, mas também porque foram queimados os arquivos com as origens de cada pessoa que veio para o Brasil. A África é um continente imenso, com muitas nacionalidades, com muitas culturas, com muitas religiosidades, e através de um teste de DNA você pode saber da onde é a sua origem familiar. E a gente quer que essa seja uma política pública estabelecida em todo o estado de São Paulo e financiada pelo governo do estado. Então, rapidamente, em 3 minutos, são essas minhas ações aqui na Assembleia Legislativa.

0: Olá, seja bem-vindo, seja muito bem-vinda. No programa de hoje, vamos falar sobre diversidade e inclusão no turismo. Conceitos que buscam garantir que todas as pessoas possam viajar, trabalhar e participar das atividades turísticas com respeito, acessibilidade, segurança e igualdade de oportunidades, independentemente de características pessoais, sociais ou culturais. O turismo inclusivo começa com a garantia de que os destinos, as atrações turísticas e os serviços sejam acessíveis a todos. Isso envolve infraestrutura adaptada, transporte acessível, especificações e programas de treinamento para o pessoal do setor. Recebemos aqui no estúdio Rui Alves, deputado pelo Republicanos, como parlamentar aqui na Assembleia Legislativa do Estado de São Paulo, é autor de projetos de lei em tramitação que reforçam seu compromisso com a criação e o fortalecimento de políticas públicas voltadas a quem mais precisa. Deputado, muito obrigado pela sua presença aqui conosco, por ter aceitado o nosso convite. É um prazer recebê-lo.
1: Um prazer todo meu. Um abraço a todos que nos acompanham através da TV Alesp. Vamos falar de assuntos interessantes. Turismo é um assunto interessante. É uma pauta leve, sustentável, mas também de imersão dentro daquilo que nós temos de melhor no nosso estado de São Paulo, que é turismo.
0: Também nos acompanham nesta conversa convidados muito especiais. Uber Clemente, que é CEO da Afroturismo Hub, focada em inclusão e diversidade racial no turismo. 25 anos de carreira no setor, em grandes redes hoteleiras e empresas do turismo. Participação em mais de 100 eventos sobre diversidade e inclusão no turismo, impactando mais de 1.000 profissionais do setor. E é presidente da Abra Afro, Associação Brasileira de Afroturismo Brasileira. Falei correto, Uber?
2: Falou corretamente.
0: Muito obrigada. Esse papo vai ser muito gostoso.
2: Vai ser ótimo. Vai ser ótimo. É um grande prazer estar aqui com vocês.
0: Prazer é todo nosso. E também o Giovô Oliveira, líder comunitário de Paraisópolis, nascido e criado no Paraisópolis. Ele compõe a atualização direto da Associação Unidos dos Moradores e Comércio de Paraisópolis. É estudante do curso de Arquitetura e Urbanismo na Faculdade Escola da Universidade. Que prazer tê-lo aqui também conosco.
3: Prazer, muito bom estar aqui falando de cultura, turismo e Paraisópolis.
0: Olha que bacana, deputado. Eu fico muito feliz que o senhor tenha trazido aqui para a gente pessoas tão especiais para falar desse tema, que a gente sabe que o senhor é um especialista, ainda mais quando a gente fala de inclusão.
1: Com certeza, nós temos essa preocupação no tocante a turismo, pelo fato de nós termos ficado 1 ano e 9 meses como secretário municipal de turismo da cidade de São Paulo, a maior cidade da América Latina, e eles fizeram parte do meu dia a dia. O Uber, sempre encontramos com ele nos conselhos municipais de turismo. Paraisópolis abraçou a gente no tocante a algo inovador que nós fizemos na cidade de São Paulo, que é levar essa inclusão das comunidades dentro desse grande negócio que é o turismo na cidade de São Paulo. É um prazer estar com vocês aqui. Eu fico feliz porque eu acho que o papel do deputado é dar voz para essas pessoas, para que a gente possa construir ainda mais pelo turismo, pela cidade de São Paulo e pelo Estado.
0: E quando a gente fala de turismo, né, a gente que acompanha de perto o trabalho do deputado e também enquanto secretário, a gente fala que o turismo, acredito que seja um dos principais setores, né, deputado, que envolve todo mundo, de todo tipo e de todos os bolsos. E por isso a gente, eu gosto de falar isso sempre, é importante a gente trazer esse tema para debater, porque muitas vezes o telespectador que está lá do outro lado, ele acha que o turismo não é acessível, que o turismo não é inclusivo e por isso a gente termos esse debate, ele é importante, né, Giovan?
3: Isso. É, inclusive, a gente agradece muito a oportunidade de Paraisópolis fazer parte do Vai de Roteiro. É, Paraisópolis é um território que tem aproximadamente 200 mil pessoas e a produção de cultura é muito grande, é muito forte. E São Paulo, como é uma cidade turística, muitas vezes as pessoas entendem como área turística as regiões centrais. Uhum. Ibirapuera, o MASP, né, na Paulista, mas as periferias também ela tem uma produção de cultura. E Paraisópolis quer ser dentro de São Paulo, um território onde as pessoas também possam conhecer, e como o deputado trouxe para a gente, é uma imersão de como as pessoas podem conhecer o território através do próprio olhar. A gente fala que não dá para conhecer Paraisópolis pela lente, só de uma TV. E o Vai de Roteiro, ele proporciona essa oportunidade das pessoas conhecerem pessoalmente o Paraisópolis.
0: E a possibilidade também das pessoas entenderem, né, que trabalho é esse, o quanto que as pessoas ali da comunidade elas estão envolvidas, porque muitas profissões, a gente sabe, e vou pedir a tua contribuição aqui, Uber, claro. Muitas pessoas e jovens que estão iniciando a carreira no turismo, eles veem na comunidade essa grande oportunidade. Eu quero trabalhar onde eu moro, que eu possa ir andando, que eu possa desenvolver as minhas políticas aqui, desenvolver aqui com a minha família, com os meus conhecidos.
4: Não, com certeza. E o afroturismo ele tem um papel muito importante dentro desse contexto, porque a gente pensar o turismo como o protagonismo negro, né? Como tanto para os turistas negros, para as pessoas negras que vão atuar tanto trabalhando no turismo ou exercendo uma atividade de lazer e sabendo que existe essa possibilidade. E para profissionais negros que dentro das empresas do setor queiram evoluir nas suas carreiras, que muitas vezes querem trabalhar numa empresa do setor do turismo, mas não se vê representado ali. Então nós conseguimos aqui em São Paulo, na gestão do secretário, ter uma evolução muito boa dentro dessa pauta, abrangendo muito de todo esse contexto para conseguir, né, proporcionar que as pessoas negras e também aliadas da pauta antirracista tenham conhecimento do afroturismo e, em consequência disso, gerando várias possibilidades de inclusão social, de renda, como o Vai de Roteiro, por exemplo, em Paraisópolis, que beneficia muito esse público.
0: E quando o Huber fala, né, secretário, eu estava refletindo aqui, porque esses números, quando a gente fala especificamente do turismo, eles são maravilhosos. E o estado de São Paulo e a capital, a gente viu, principalmente, acredito, da sua gestão para cá, que a cada dia esses números eles eram melhores e o resultado era a população, o turista, acreditando e vindo fazer turismo na capital, porque existem essas possibilidades e, principalmente, quando a gente fala de possibilidades da inclusão.
5: Com certeza. E um dos aspectos mais importantes que nos fez olhar atentamente para certos projetos que nós tínhamos na Secretaria, e um é o que eles acabaram de falar, que é o Vai de Roteiro, quando nós lançamos o Vai de Roteiro em Paraisópolis, o objetivo era promover a comunidade num todo. Mostrar para São Paulo que muitas das vezes o paulistano mesmo não conhece o que tem de bom dentro da cidade de São Paulo. E esse Vai de Roteiro foi surpreendente, porque eu fui um dos primeiros a fazer ele. Tem cultura, tem artista plástico, tem dança, tem artes marciais, tem capoeira, tem gente, tem pessoas, tem senhoras que cozinham muito bem, tem gastronomia. Eu fico até empolgado, porque quando eu fiz o roteiro, eu achei muito emblemático o rosto das pessoas. A alegria de ser inserido dentro de uma sociedade sem rótulos. Porque o que mais acontece são os rótulos, Paraisópolis, rótulos que tentam colocar dentro dessa comunidade, que é uma comunidade ativa, geradora de emprego, com turismo, com cultura, com arte e com a beleza, que é mais importante dos nossos cidadãos, que é algo que a gente tem que colocar em destaque, que é o cidadão paulista e paulistano. E o afro, não posso deixar de falar do afro, porque eu tive uma experiência grande. Eu fui num evento de breaking dance, que foi feito numa casa histórica dentro da cidade de São Paulo, quem era dono era um dono de café, aqueles grandes coronéis do café do passado. Então, eu fiz uma imersão dentro dessa casa para ver a dança, né? E quando eu desci lá embaixo, me levaram para ver lá embaixo, eu me assustei, encontrei lá uma senzala, um lugar onde os negros naquela época... que trabalhavam na casa, no final do dia, eram recolhidos para essas senzalas, para que eles não pudessem fugir. Então, quando você olha isso, quando você vê isso, a gente tem que mostrar essas coisas, porque essas coisas aconteceram aqui em São Paulo. E trazer à baila esse tipo de assunto e fazer com que as pessoas vão até esses locais, para elas verem a realidade. E o turismo afro, ele tem essa responsabilidade. E a associação do Uber já faz isso muito bem feito. Exatamente. É que nem na Liberdade. A Liberdade é um local onde você vê a colônia chinesa, a colônia orientais, mas bem no meio, na praça principal, tem uma escrava negra que estava ali praticando cultura. Né? Você pode falar mais sobre isso?
4: Com certeza. Eu acho que um dos maiores poderes do afroturismo é trazer a história negra das cidades, locais, ou territórios que não é contada.
6: Sim.
4: Então, quando a gente, o bairro da Liberdade, ele se chama Liberdade devido a uma história negra.
6: Uhum.
4: Né? E aquele bairro ali, naquela região, foram os primeiros lugares onde os negros, né, escravizados e ex-escravizados, habitaram no centro de São Paulo. Então, Bela Vista, Liberdade, aqueles bairros têm muitas histórias não contadas. E quando a gente incentiva que se tenha um turismo naquela região, mas com essa voz, com esse protagonismo, muitos deles começam a conhecer, né, as origens daquela região, o que, que tem de cultura ali, o que, que tem de história negra não contada, através de uma atividade turística. E, em consequência disso, gera também a empregabilidade para guias negros de turismo, para profissionais negros de gastronomia, para profissionais negros de moda e assim por diante, tudo ligado a essa cultura. Então, para nós é muito importante estarmos inseridos como um segmento de turismo dentro da cidade de São Paulo, para a gente conseguir dar visibilidade e voz para essas histórias não contadas.
0: E acredito que essas histórias não contadas, né, Jovan, que depois, quando elas são contadas, como o deputado falou, quando a gente vê o olhar de uma pessoa nos recebendo na Paraisópolis com uma comida gostosa, ou com uma cultura, uma arte, é o reconhecimento do trabalho, mas também é a modificação da vida daquela pessoa e muitas vezes da família por completo.
3: Isso. É, a gente tem histórias no Paraisópolis que são inspiradoras. É, e eu sou talvez de uma terceira geração no Paraisópolis que vê essa grande produção. E os olhos enchem, né, das pessoas quando recebem visitantes, quando recebem turistas para verem as suas obras de artes, para ver a sua produção. Em dado momento, isso não seria possível. Uhum. Né? E eu sempre coloco a importância do poder público e estando representado pelo deputado Rui Alves, estando dentro da secretaria, essa visibilidade, levar esses programas cada vez mais para as áreas periféricas. Eu posso citar diversos artistas, né, que a gente conhece dentro do Paraisópolis. Um deles é o Berbela. O Berbela, ele é um artista, um artesão muito hábil. A gente costuma dizer, brincando, que ele produz arte compulsoriamente. Para as pessoas que puderem visitar o Berbela, se você entrar em todas as salas de exposição dele, as salas são repletas de obras de arte que ele produz. E ele, quando a gente trouxe a possibilidade do trabalho dele ser visto dentro de um programa institucional, ele já recebia pessoas para visitar o seu espaço, mas de forma informal. E quando isso é colocado dentro de um programa municipal de turismo, trazendo a credibilidade ainda mais para o seu trabalho, para aquilo que ele faz, e dentro do território, isso motiva muito mais pessoas a produzirem, né? Ele é um dos. E a gente tem não só ele, mas
5: temos 12 milhões de pessoas no mesmo lugar, onde os paulistanos ainda precisam conhecer onde nós saímos de um projeto de 8 vai de roteiros para quase mais de 40 vai de roteiros, onde nós temos profissionais dedicados. Eu quero abrir um parênteses aqui para fazer um prestígio e dar honra a quem merece honra, que são os agentes de turismo da cidade de São Paulo, do estado de São Paulo. São as pessoas que estão na ponta, estão no chão da fábrica e fazem. E eu falo isso porque eu conversei com muitos. Fazem com amor falar da cidade onde eles vivem, onde eles moram. E quando a gente fala de São Paulo, a gente fala de pessoas. Pessoas que moram em Paraisópolis, pessoas que moram na Zona Norte, Zona Oeste, Zona Leste, moram em Parelheiros, moram em lugares que muitas das vezes são atrações importantes para essa cidade. É conhecida como a cidade dos grandes eventos, mas ela é conhecida por uma cidade multifacetada. Aqui você vê de tudo, de tudo. E isso é importante porque isso contribui para o crescimento do turismo, a cadeia produtiva, a cadeia de inclusão, para que a gente possa ter acesso a tudo isso e promover aquilo que há de melhor, que é a economia popular, a economia artística, a economia cultural, porque o Berbel é um grande exemplo disso. Uhum. Ele vende as suas culturas, ele movimenta, é um senhor de mais de 60. Uhum. Então, são pessoas dedicadas. E me chamou a atenção, eu estava conversando com o meu amigo aqui, Gilmar, a respeito de comentários que são feitos em relação pejorativos à comunidade. Uhum. A comunidade é feita por pessoas de bem. E nós temos que guardar e respeitar tudo isso. Então, quando a gente fala de certos temas, e o tema hoje é turismo, a gente enaltece aquilo que Paraisópolis tem de melhor, que são as pessoas. Eu fico muito feliz que você veio hoje aqui para mostrar isso para as pessoas, que nós temos pessoas de bem, pessoas que estão ali preocupadas em oferecer o melhor para a sua cidade, trabalhadores mesmo, que se reinventam diante de todas as dificuldades e fazem o turismo de São Paulo crescer a cada dia que passa. Recebemos 47,2 milhões de pessoas em 2025. Já temos um recorde. Faturamos, geramos mais de 137,8 mil empregos com toda a cadeia produtiva do turismo, incluindo Paraisópolis, Afroturismo e outros mais que estão por aí. E faturamos quase 884 milhões. Então é algo significativo. E tem que se investir, tem que se descobrir mais coisas. E eu estendo e abro o leque para o estado de São Paulo, que também é rico em atrações turísticas. E isso é muito importante. Vou mandar um abraço para todos os agentes turistas. Estamos aqui, mas nós estamos olhando para vocês também.
0: Com certeza.
4: Eu até quero fazer um complemento aqui da fala do deputado, porque o investir no turismo, ele tem um retorno muito bom como um todo. Porque o turismo, quando a gente investe, quando se cria política pública, quando se cria gestão, a gente gera emprego, o turismo emprega muito e tem várias possibilidades de empregabilidade. Você gera renda, né? Porque quando você gera demanda, muitas vezes uma demanda que não foi ainda muito divulgada, você gera novas fontes de receita. Então, o investimento no turismo é algo muito significativo e que ajuda a comunidade como um todo, né? Seja de todos os espaços, de todos os lugares, enfim. Então, invista no turismo.
0: E quando você fala que ajuda a comunidade, eu me recordo de algumas histórias do turismo que eu conversava, acompanhando o trabalho do secretário também, que adoro as histórias do secretário Lucena, sempre secretário Lucena, né? Que a gente fala que, como o deputado trouxe, São Paulo é a cidade dos grandes eventos, mas dos pequenos também. E aí vou pedir a tua colaboração, porque eu já acompanhei situações de amigas que moram em regiões mais periféricas, que elas falaram, mas está tudo lotado aqui, porque tem um evento, o hotel mais próximo está lotado, as pessoas estão hospedando as pessoas, uma nas casas da outra. E a gente vê isso muito, a solidariedade, quando tem muitas mãos envolvidas com o emprego do turismo, com a inclusão, a geração de renda. E até faço um parênteses aqui nessa questão do emprego, na questão de cursos. E aí depois eu pedi para o deputado complementar, porque a gente sabe que São Paulo, a cidade na sua gestão, se preparou para muitos eventos, habilitando as pessoas, ensinando pessoas que não sabiam, que queriam uma profissão.
3: Isso é interessante, é importante a gente falar. até contribuindo com a sua fala, é como isso se constrói. A gente conhece Paraisópolis, eu sou nascido e criado no Paraisópolis, por exemplo, eu tenho 37 anos, e a gente percebe como que as políticas públicas, elas funcionam quando elas são colocadas nos lugares certos e da forma certa. A gente sempre costuma dizer que qualquer coisa criada fora para ser implementada em qualquer região periférica, ela possivelmente pode não ter sucesso. Mas a forma que foi trazida, vai de roteiro para Paraisópolis, quando foi trazida, ela foi trazida de uma forma que nós, como agente do território, conhecendo as dinâmicas do lugar, conseguimos levar uma proposta de como que seria possível funcionar. Então, qual que era os lugares, aí eu quero fazer um agradecimento, deputado, agradecer com muito carinho a nossa amiga Mônica, que é do Balé Paraisópolis, que ela abriu espaço para a gente poder levar o Vai de Roteiro e as pessoas conhecerem esse trabalho, que é feito de uma forma magnífica por ela, com uma excelência muito grande. Mônica, obrigado por essa oportunidade. O Berbela também, que ele sempre quando nos recebe de uma forma muito, muito carinhosa, muito acolhedora. O seu Estevão, que é o Gaudí brasileiro. A gente fica muito feliz de poder ver esses agentes, produtores culturais periféricos ganhando visibilidade e importância no cenário municipal. É claro que a gente tem perspectivas muito maiores, né, para a gente conseguir desenvolver, mas eu queria destacar isso. Como que a gente consegue fazer com que os programas, as políticas públicas que são desenvolvidas dentro da LESP ou pelo poder público, e como que essa junção consegue fazer os programas.
0: Muito importante isso, né, deputado? E eu acompanho algumas capacitações e a do turismo é que me deixa assim fascinada, porque muitas vezes, e você deve ver muito isso, né, Uber, é a pessoa que ela quer transformar a sua carreira ou ela quer iniciar uma carreira.
5: Com certeza. E eu falo isso porque é o que ele acabou de concluir aqui, é muito interessante, mas a cidade de São Paulo é a grande vitrine da América Latina. Aquilo que nós fazemos aqui reverbera em toda a América Latina, reverbera no mundo inteiro. Porque nós também, na época, quando íamos para as feiras internacionais, a gente levava empresários locais, levava quem quisesse vir para vender o seu produto para o mundo. Isso eu acho muito relevante e eu acho que isso é importante. Eu costumava receber as escolas, as faculdades de turismo na secretaria. De repente, invadia lá 50 estudantes acadêmicos de turismo.
0: Cheio de perguntas.
5: Cheio de perguntas. Como que São Paulo faz isso? Como que São Paulo faz a Fórmula 1? Como que São Paulo faz um carnaval? Como que São Paulo faz os grandes eventos que acontecem? Lollapalooza, Detal e as grandes atrações. Virada Cultural, que acabou agora, que foi um maior sucesso. A gente trabalha com esse objetivo de informar essas faculdades para que haja produção de mão de obra especializada. E nós temos um detalhe muito interessante que eu gostaria de compartilhar com vocês. Hoje, devido ao avanço da internet, dos streams, da captação de takes locais, de áreas de turismo, hoje tem gente que muitas vezes nem é agente de turismo, mas ela fala assim, minha história dos restaurantes de São Paulo. Toda semana ela está filmando alguma coisa diferente. E hoje a internet se movimenta muito por isso, tentando conhecer São Paulo de uma maneira diferenciada. Por isso que eu falo que a cidade de São Paulo é uma cidade multifacetada e muito homogênea no sentido de vivenciar e viver e mergulhar nesse turismo imersivo, que eu acho muito interessante. E isso aí é a cara de São Paulo, né? É a cara de São Paulo.
4: E novamente complementando, porque o tema é muito importante, o secretário ele construiu as políticas do turismo, as ações do turismo, ouvindo muito todos os segmentos do turismo. Então, isso foi muito importante para nós, em pensar esse turismo como um todo. Ele não se baseou apenas no turismo tradicional, né, aquele que já estava ali consolidado, mas ele sempre foi agregando mais experiências e mais segmentos do turismo, e isso nos ajudou muito a aumentar ainda mais essa demanda, porque tinha turismo realmente para todos. Então, isso foi muito importante na gestão dele à frente da secretaria.
6: E quando você traz essa fala, Uber, eu recordo muito, e acredito que a gestão do secretário, do deputado na secretaria, provou muito isso, né? As pessoas, às vezes, ficavam imaginando, ai, como eu vou naquele evento que é muito caro? Tem a meia entrada. Uhum. Tem uma política voltada para que as pessoas que não têm condições estejam ali. Ah, mas eu queria trabalhar naquele evento, como é que eu vou fazer? Tinha uma política da secretaria voltada, desde o ambulante até a senhora do bolo, até a senhora do café, tudo muito organizado para também, né, deputado, trazer essa segurança para o profissional que está se colocando ali em oferecer um bom produto.
5: Pessoas capacitadas, profissionais, preparadas para tudo isso. Nós temos uma rede hoteleira capacitada que treina os seus funcionários para receber públicos específicos em todo ano, sempre se preparando para receber muito bem. Eu falo isso para você, que eu estive na Olimpíada da França. Eu não gostei muito do atendimento na Olimpíada da França. Desculpa aí, França. Mas nem chega aos pés do Brasil.
6: Mas eu vou abrir um parênteses dessa sua fala. Eu ouço sempre de uma amiga gaúcha que ela fala assim, não tem como São Paulo. E ela viaja o mundo, ela sempre vem com essa frase, não tem como São Paulo.

0: internacional provoca a vinda no Brasil de 9 milhões de turistas estrangeiros. Eu acho isso muito pouco para um país como a Coreia, que está na frente da gente muito, muito, muito. Nós temos que promover ações desse nível, porque hoje uma das coisas que estabelece o turismo em São Paulo é o turismo corporativo, é o turismo de negócio, que é a grande âncora, que nos dá essa oportunidade para a gente poder trabalhar outras facetas do turismo, gastronomia, grandes eventos, afroturismo, roteiros na comunidade, roteiros em outros momentos, em outros lugares, várias atividades, mas faz isso trazer essa legitimidade e fazer de São Paulo, como as grandes metrópoles, como Paris, como Londres, como Nova York. São Paulo não deve nada a ninguém.
1: É verdade, a gente vai falar mais daqui a pouco. A gente vai para um rápido intervalo, não sai daí, é rapidinho mesmo.
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0: quebra barreiras. Uma das coisas que eu tive na minha gestão na Secretaria Municipal de Turismo é sair da caixinha, é ir aonde ninguém vai, é promover aquilo que ninguém promove. Como você bem falou, São Paulo é conhecida como a cidade dos grandes negócios, mas ela hoje é conhecida como a cidade dos grandes eventos, a cidade da gastronomia, a cidade de multifacetada. Você pode ir em qualquer lugar que você quiser, com segurança, 40 mil câmeras de Smart Sampa para poder transmitir essa segurança, e a gente está investindo cada vez mais para que isso se promova cada vez mais, para que o mundo venha conhecer a nossa linda cidade de São Paulo, nosso estado maravilhoso.
1: Só para complementar, e aí falando da minha área de formação acadêmica, eu faço o curso de arquitetura e urbanismo da cidade que fica na República. E a gente estava, essa semana foi uma semana de iniciação científica. E alguns alunos que estão iniciando sua pesquisa trouxe muita questão de como que o centro de São Paulo, mais especificamente a República, ela está passando por esse processo de transformação e adequação dos espaços para que as pessoas consigam não só passar por ele, mas

0: ela de. Comunidades, elas estão tratando esse assunto do clima, das mudanças climáticas dentro do território. Até isso também a gente traz como assunto para trazer esse assunto no tema, né? A gente levou as obras dele, que aí tem vários animais feitos de sucata, né? Ele trabalha com sucata e aí ele dá forma de um boi gigantesco, um elefante, um jacaré, uma garça, uma águia, e a gente conseguiu fazer essa exposição com essa obra que ele produz.
1: E aí, quando a gente está falando desse centro histórico, até mesmo para os paulistanos, que aí a gente tem aqui em São Paulo, né, a questão do transporte público gratuito aos
2: Gratuito.
1: domingos. E aí, assim, já vou fazer para vocês, vou fazer já um roteiro de um dia de turismo no centro histórico de São Paulo. Vocês começam com um tour de afroturismo ali na região da Liberdade. Depois vocês passam no Museu das Favelas, que todo mundo deveria conhecer, que é
2: Deveria, né?
1: um
2: A gente
1: museu.
2: falava nessa semana aqui sobre o Museu
1: É
2: das
1: um
2: Favelas.
1: museu sensacional que mostra a periferia, a favela, com uma visão incrível, total.

0: E tudo dentro de uma única São Paulo, né,
1: Verdade,
0: deputado?
1: tudo dentro da cidade maravilhosa, cidade de São Paulo. E em Paraisópolis a gente tem algo que a gente visualiza, que é o teleférico dentro de
0: Teleférico.
1: Paraisópolis.
0: É. Eu nunca consegui, porque está sempre lotado.
1: É, tem surpresa por aí, tem um
0: Bora
1: projeto em
0: trabalhar.
1: andamento aí.
0: Vamos. Eu brincava, gente. Tô falando, lembrei do. Quando a gente fala lá do Rio de Janeiro, o teleférico, eu acho que ele possibilita esse deslumbre do turista. Eu nunca consegui andar em teleférico nenhum, porque sempre estava tudo lotado. E aí, quando começaram a me falar sobre o projeto, eu falei, gente, onde compra já pra. Onde se inscreve, né, deputado? Porque eu acho que a gente está fazendo algumas brincadeiras aqui no nosso tema, mas é muito isso, né? A valorização de pessoas. Começando por isso, né, deputado? A valorização de pessoas. Porque eu acredito, e acredito que o senhor vai concordar comigo, que esses números, eles só se refletem com a valorização das pessoas.
1: É o paulistano pelo paulistano. É pessoas amáveis. A gente comenta sobre turismo, a gente começa sorrindo, que é um prazer falar de turismo em São
0: Prazer.
1: Paulo. E nós temos que fazer com que isso cada vez cresça
0: Cresça
1: mais.
0: mais.
1: A gente precisa investir mais, atrair mais gente, mais pessoas, e fazer com que o paulistano, principalmente, conheça a sua cidade, conheça o que está de melhor na gastronomia. Você já é uma aficionada
0: Eu
1: da
0: já sou bem, eu já
1: gastronomia.
0: tenho meu documento paulistano, então eu já sou bem
1: Nós
0: paulistana.
1: tínhamos um passaporte na secretaria onde as pessoas iam nos pontos turísticos e carimbava.
0: Carimbavam.
1: Que eu achei isso interessante porque é
0: É,
1: pertencimento, é
0: pertencimento.
1: valorizar aquilo que nós temos de melhor. E isso eu acho que é importante para a economia, para a socialização e para a inclusão. Isso eu acho importante e eu acho que esse é o dever nosso, do poder público, gerar tudo isso.
2: E aí eu acho que um adendo que eu vou falar aqui é assim, muitas vezes a gente tem muita aversão aos órgãos públicos, né, municipais, estaduais, nacionais, enfim, de achar que não funcionam. Mas com uma boa gestão, torna tudo isso possível. E na gestão do secretário, eu não estou falando isso para agradar, porque estou aqui, mesmo porque eu era do conselho, eu sou do Conselho Municipal do Turismo, então
1: Ele me vigiava,
2: era
0: ele
2: quem vigiava e
0: vigiava.
2: tal. Mas eu acho que assim, tudo que a gente está falando aqui, tanto que eu falei, que o Giovanni falou, é porque a secretaria sempre foi muito atenta nesse fomento. Nessa inquietude, o secretário Rui era muito inquieto, né, na questão de o que eu posso fazer a mais, o que a gente não está fazendo ainda, que a gente pode fazer, que gera todos esses resultados que a gente está vendo.
0: Com certeza.
2: Então.
0: Gente, que prazer recebê-los aqui. Eu vou começar agradecendo pelo Uber,
2: Obrigado.
0: volto sempre. É sempre um prazer falar sobre turismo. Eu, vocês sabem, eu adoro, então me convidem para todos esses roteiros que eu tô topando.
2: Convidando, a gente está de volta.
0: Obrigada. Giovan, sempre muito bem-vindo. Nosso abraço carinhoso lá para todo mundo de Paraisópolis. A gente recebe muita gente aqui
2: Que legal,
0: bacana.
2: que bom. É bom, agradeço a oportunidade. Só acrescentando, secretário, Paraisópolis vive um dos seus momentos históricos, vai passar por um processo de reurbanização muito grande, inclusive que é gestado pelo nosso vice-presidente da União dos Moradores, o Janilton Oliveira, o famoso China. Então a gente está passando por um processo, num diálogo com o poder público muito, muito importante, muito intenso, que é para mudar a vida. É, de verdade, de quem mora no território. Então, você que mora no Paraisópolis, chegou a nossa hora, chegou a nossa vez, de conseguir ter aquilo que durante todo o tempo a gente buscou, que é dignidade e respeito, e a gente tem contado, com, a esfera política e pública para que isso seja realizado.
0: Ai, que bacana. E pessoas como o deputado Rui Alves, que a gente sabe que tem um trabalho intenso. Muito obrigada.
1: Obrigado
0: As
1: você.
0: portas estão sempre abertas para o
1: Conte
0: senhor
1: conosco
0: trazer os
1: também.
0: seus convidados. O senhor é meu convidado e traga seus convidados
1: Ó, e tem
0: sempre.
1: convidado, hein? Tem
0: Ai,
1: convidado.
0: adoro, adoro.
1: Eu quero trazer aqui os mais 60 que conta tudo que vem lá
0: Ai,
1: da
0: olha que
1: raiz.
0: bacana. Já
1: Foi
0: fica um
1: muita gente boa.
0: spoiler aí para o próximo programa, então.
1: Verdade, que é um
0: Ai,
1: tema
0: que
1: fascinante.
0: bacana.
1: Turismo é um tema que se você
0: Eu
1: abrir aqui
0: adoro.
1: o leque, tem muita coisa para se falar,
0: Sim.
1: muita
0: Muito
1: coisa para se
0: obrigada de
1: falar.
0: coração a todos vocês.
1: Obrigado
0: Obrigado.
1: vocês.
0: E obrigada a você pela audiência. A gente se encontra na programação da TV Alesp. Tchau, tchau.

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1: Quais são os desafios hoje para manter o terceiro setor, para manter o Gol de Letra hoje, mais de 20 anos? Quais foram os desafios e quais são os desafios?
2: O grande desafio, no momento, é realmente garantir, né, as fontes de financiamento para essa estrutura. É uma estrutura muito consolidada, né? Como te disse, nós estamos em duas unidades, né, duas cidades, São Paulo e Rio de Janeiro, além dos nossos projetos e ações de disseminação pelo Brasil. Então, durante essa trajetória de 27, 28 anos de atuação direta, nós já percorremos mais de 26, 27 cidades no Brasil, não vou lembrar agora de cabeça todas, estados, talvez 7, 8 estados, e até uma experiência no continente africano, na Guiné-Bissau. Então, toda essa trajetória tem um desafio importante, que é garantir o financiamento. Nós temos mais de 140 colaboradores, todos contratados, com experiência, qualificação, né, com todos os benefícios, direitos garantidos na nossa CLT. Então, o desafio é garantir as fontes de financiamento. Existem no Brasil algumas leis de financiamento, né? Então, tem a Lei de Incentivo ao Esporte, tem a Lei Rouanet, tem Fundo Municipal de Criança e Adolescente, Conselho Estadual de Criança e Adolescente, enfim, mas só isso não garante todo o financiamento para essa estrutura, porque nós temos toda uma parte técnica, que é a atuação direta aos programas, né? Nós digamos assim, é atividade fim, mas nós precisamos garantir também a atividade meio, toda a parte de captação, comunicação, prestação de contas, compras, operacional, financeiro. Então, tudo isso uma grande engrenagem que precisa, né, girar constantemente para garantir. Nós temos hoje, aproximadamente, mais de 6 mil atendimentos por mês em todos os nossos polos de atendimento, mais de 27 escolas públicas parceiras. Então, o desafio realmente é garantir, né, ter uma diversidade de financiamento, além das leis, né, ter empresas que acreditem, né, no nosso trabalho, e é importante que sejam empresas parceiras de longa data, né, não apenas um aporte pontual. Isso é importante? É importante, mas a gente acredita realmente e valoriza empresas que, parceiros que estão conosco há mais de 10, 15 anos, porque realmente estão pela causa, né? Não é simplesmente um aporte pontual para ter um benefício fiscal e ter a sua imagem. Muito pelo contrário, às vezes nós temos aqui empresas que não fazem tanto investimento volumoso, mas que tem uma continuidade. Isso é muito significante para nós também.
1: Legal. E hoje, quantas famílias são atendidas aqui? Uma ideia mais ou menos, uma base, quantas famílias vocês têm aqui hoje?
2: Famílias?
1: Quantas crianças?
2: Então, são 6 mil atendimentos, contabilizando crianças, adolescentes, jovens, dentro dos seus núcleos familiares. Então, dá para a gente pensar isso mensalmente, né, aqui em São Paulo e no Rio de Janeiro, com todas as nossas ações, não só, né, no programa de esporte, mas todos os nossos programas, né, programa de esporte, programa de juventudes, né, programa comunidades, o serviço social atuando muito forte nessa relação. E aí um detalhe bacana, assim, toda a nossa área do serviço social, ela atende, né, todos os nossos usuários, nossos educandos e educandas. Isso está dentro da nossa metodologia de trabalho, de atuação, é o que a gente fala da dupla proteção, mas elas não são, né, o serviço social não é exclusivo para quem está inserido ou matriculado em algum programa ou projeto da Gol de Letra. Ele atende o território. Então, é isso que é muito significativo para nós, né? Estar presente nos territórios, né, com respeito, com comprometimento e o reconhecimento. Então, a nossa equipe de serviço social, ela atende às comunidades. Vila Albertina, onde nós estamos inseridos, aqui em São Paulo, Caju, no Rio de Janeiro, e Duque de Caxias, também no Rio de Janeiro.
1: Legal. Agora, algumas coisas que me chamaram a atenção, eu queria que você pudesse explicar para quem está em casa o seguinte. Duas coisas que me chamaram a atenção aqui dentro. A primeira foram esses livros aqui.
2: Ah, legal.
1: Né, que são o Gol de Letrinhas. Eu queria que você explicasse pra gente quais são esses livros.
2: Esses livros são magníficos.
1: Pode pegar.
2: Aqui, esse aqui, infelizmente, né, nós tivemos o período da pandemia. Então, durante a pandemia, né, as nossas crianças...
1: Posso mostrar pra quem tá em casa? Dá uma olhada aqui, ó. Mostrar pra quem tá em casa. O que é esse livro aqui?
2: Então, é uma produção das crianças das oficinas de letramento que que acontecem lá no Rio de Janeiro, na unidade de Caju, que ao longo do ano a equipe desenvolve um tema e é trabalhado, e toda essa produção é feita das crianças. Então, essa é a edição 14, né? Nós temos aqui a 13, 15, é poesia. Então você vai ver aqui, tudo é produzido, o texto, os desenhos. Ó, você vai ver aqui, ó, tudo isso aqui é produzido, ó, pelas crianças.
1: Legal, vou mostrar para quem está em casa aqui mais um. Esse aqui é poesia, bolo de letrinhas. Legal demais.
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0: Oi, pessoal, seja muito bem-vindo, seja muito bem-vinda. Está no ar mais um Cultura e Saber aqui, direto dessa estante, a biblioteca, como se fosse a biblioteca da sua casa, tá? E no Cultura e Saber de hoje eu recebo a jornalista Aglaia Tavares, autora do livro O Elefante Branco, uma história em quadrinhos que traduz em imagens e palavras a depressão entre crianças e adolescentes. A obra acompanha o dia a dia do menino Pedrinho, que sente os efeitos dessa doença. E apesar das dificuldades, Pedrinho pede ajuda. O Elefante Branco é potente, atual e, assim, delicado, né? Ele alia literatura, arte e cuidado para adolescentes, educadores, familiares e profissionais da área da saúde e da educação. Oi, Aglaia, seja muito bem-vinda. Muito obrigada por ter atendido aqui ao nosso convite.
1: Eu que agradeço o convite de vocês. Muito obrigada.
0: Olha, Aglaia, eu estava vendo aqui essa obra sua e o quão importante é falar sobre depressão para crianças, para jovens, né? Porque é um assunto pouco falado, assim, principalmente diretamente quando quem escuta, quem ouve, são eles.
1: Com certeza. A depressão, segundo a Organização Mundial de Saúde, em 2024, um a cada 7 adolescentes sofria de transtorno mental. E os principais transtornos, ansiedade e depressão. No Brasil, é um a cada 6 adolescentes. A Organização Pan-Americana de Saúde tem essa estatística. Eu escrevi o livro até antes disso, porque eu escrevi esse livro em 2022. E aí submeti à editora Paulinas, que se interessou e entrou na fila de produção, né? Porque é uma praxe do mercado essa fila. E aí ela resolveu publicar. Ano passado a gente começou os trâmites. E eu escrevi por causa de uma questão familiar que eu passava na época, bem próxima, com depressão, em relação à depressão. E eu falei, vou falar sobre esse tema. Eu gosto muito de falar sobre esses temas que são delicados, difíceis. Os meus outros livros também tratam de assuntos difíceis. Então eu falei, vou falar, porque eu acho que a gente tem que falar. É um tabu, mas tem que ser falado.
0: Agora, um a cada 7 é isso, de acordo com a OMS?
1: Sim, um a cada 7 jovens, né, crianças e adolescentes entre 10 e 19 anos têm transtorno mental, geralmente ansiedade e depressão. Parece... um dado de 2024.
0: Parece pouco, mas não é não, né? Não, se você pensar os impactos que isso pode ter na vida de um jovem, de um adolescente, estou falando isso com você para a gente imaginar o problema que você pensou para trazer para depois falar sobre isso em forma de quadrinhos.
1: Inclusive, suicídio é a terceira causa de morte no mundo entre crianças e jovens de 15 a 19 anos.
0: Que é um dos grandes impactos que a depressão pode levar, né?
1: Sim, sim, sim. Se ela não for cuidada, porque não tem cura, é um transtorno que só tem controle e você tem que ficar atento o resto da vida.
0: E você já disse que foi uma causa familiar.
1: Sim.
0: Mas por que que você se envolveu a ponto de levar isso à frente para que outras famílias falem disso dentro de casa, se falem nas escolas, que esse livro seja conversado por aí?
1: Porque eu acho que é o que eu posso fazer dentro do que eu sei fazer, que é escrever histórias. Eu sou jornalista no IBGE, lá eu também escrevo histórias, trabalho com texto, trabalho com conteúdo, mas paralelamente a isso eu sou escritora de livros infantis. Então se eu puder escrever e ajudar, nem que seja uma pessoa que leia o livro, lembre de alguém que possa estar passando por uma tristeza, por uma melancolia, por algo parecido, se o livro chegar até essa pessoa, já vou me dar por satisfeita. É o meu papel.
0: Aglaia, a capa do livro já é linda.
1: Sim,
0: já
1: é impactante, né?
0: Pois é, impactante, já chama muita atenção. E assim, eu posso até fazer a minha leitura, assim, só de olhar a capa do livro. Uhum. É um menino ruivo e assim, não é um elefante branco, me parecem vários elefantes ali ao redor da cabecinha dele, mas só a capa, né? Me fala quem é esse ilustrador, o Guilherme Fonseca, e por que essa capa?
1: Então, o Guilherme Fonseca teve a ideia de, quando recebeu o rascunho do livro, né, o texto, ele que teve de pensar numa história em quadrinhos. A ideia não foi minha, foi dele. E quando eu recebi o rascunho dele, eu achei sensacional. Eu acho que a impressão que eu tenho é que na capa ele quis dizer que é uma montanha de elefantes assim na cabeça do Pedrinho, como se ele tivesse inerso nos elefantes brancos que acontecem, né, que vêm. E aí dentro, aí ele convive com o elefante branco visita ele. É o que eu falo no livro, o elefante branco visita qualquer pessoa, independente de onde ela mora, de qual classe social ela é, de como ela vive, ele visita qualquer pessoa. Ele é indesejado, ele é malquisto, mas você tem que saber lidar com ele. Se você não sabe, tem que pedir ajuda.
0: Então vamos partir do começo aqui, sim, porque a gente estava falando da capa, mas quem é esse menino ruivo? Quem é o Pedrinho?
1: Então, o Pedrinho é um jovem, como qualquer outro, que vive a vida dele. No começo do livro, ele tem os amigos, ele estuda, ele vive a vida dele, até que ele recebe a visita do elefante branco. E aí ele não sabe como fazer, ele vai percebendo que o elefante branco vai sugando as energias dele, vai meio que imprensando ele, vai diminuindo ele vai se sentindo cansado, triste, melancólico, não quer mais sair do quarto, e o elefante branco vai ganhando força, ficando enorme, pressionando ele, e ele não sabe o que fazer, até que pede ajuda.
0: E o Pedrinho era um menino que antes gostava de fazer muitas coisas.
1: Sim,
0: como andar de skate,
1: era um adolescente como qualquer outro.
0: Menino normal.
1: Sim, sim, sim.
0: Ou seja, daí, desde o início do livro, você já mostra que é uma coisa que pode acontecer com qualquer menino, em qualquer...
1: em qualquer situação.
0: Cheio de vida.
1: Sim.
0: Como qualquer menino na cidade.
1: É um transtorno, infelizmente, que não escolhe a sua vítima, né? Qualquer pessoa pode passar por isso.
0: E quando ele recebe a visita do elefante branco, que, bom, já percebemos que é a depressão.
1: Sim. Quer dizer, mais ou menos, eu não sei. Não sei se todo mundo percebe.
0: Não é?
1: Pois é, eu tenho dúvidas. Eu acho que percebe, mas eu não sei se todo mundo vai ter essa percepção de cara. Porque a gente não fala a palavra depressão logo. Se eu não me engano, acho que não fala logo no início.
0: Não, não fala.
1: Pois
0: não
1: é,
0: fala.
1: Então eu não sei se todo mundo tem... percebe de cara. Acho que ao longo da história, pela maneira como o elefante vai se comportando perto do Pedrinho, acho que sim, aí você vai entendendo.
0: Você quis provocar essa dúvida?
1: Sim, sim, sim, sim, sim.
0: E olha só, não sei se dá pra ver também, é um pouco difícil, mas o Pedrinho tá aqui, ó, deitado, e o elefante deitado em cima da cabeça do Pedrinho. É aquela sensação que a pessoa com depressão sente, daquele peso de que não consegue muitas vezes sair da cama, sim, e que tanta gente chama a pessoa que está com depressão de preguiçosa,
1: sim,
0: e tudo mais.
1: Sim. Tem um momento que a pata do elefante, aparece isso no texto, a pata pressiona o peito dele. E eu uso mesmo a pata do elefante pressionando o peito dele, porque ele está se sentindo sufocado, pressionado. Nesse momento o elefante está enorme, né? Depois ele vai diminuindo. É interessante essa jogada que ele fez.
0: E é uma jogada, na verdade, que obviamente o texto é seu, mas quando se trata de uma história em quadrinhos, são dois textos, são dois tipos,
1: sim,
0: de textos.
1: Sim,
0: é o seu texto escrito, mas é o texto imagético,
1: sim,
0: é a ilustração, que foi um grande casamento aqui. E eu acho que o jogo, qual é esse jogo do elefante? Está grande, está pequeno, está diminuindo, ser vários, uma hora, ser menor, ser menos?
1: Sim, então, acho que a ideia dele é mostrar que o elefante, ele chega com muita força. E o Pedrinho não sabe o que é aquilo, né? Até ele conseguir identificar e entender que tem alguma coisa de muito errado acontecendo com ele, o elefante está muito poderoso. É como se ele tivesse um poder. Ele fosse grande, robusto, bonito. E o Pedrinho, aquele menino ali, meio que pequenininho perto do elefante. Mas quando o elefante... perto do elefante. Mas quando o Pedrinho descobre que ele não consegue lidar com isso, que ele não sabe o que é, sozinho, ele pede ajuda. E aí, quando ele pede ajuda, quando ele vai ao médico, eu lembro que eu até pedi para ela botar, agora não vou lembrar mais.
0: Se você quer dar uma olhada para ver se você lembra?
1: Não, eu tenho que botar o óculos.
0: Pode colocar.
1: Porque eu lembro que eu falei para ela, eu acho que é melhor não botar a palavra médico, ou não botar a palavra terapeuta, que é quando ele visita aqui.
0: Nesse sentido, como é que foi a construção das pessoas ao redor do
1: Pedrinho?
0: Então, foi
1: nesse momento aqui, que ele está vendo que ele sozinho não consegue, ele tenta, literalmente.
0: Olha só, ele está tentando parar um elefante branco, mais ou menos isso?
1: É, como se o elefante está enorme, né? Ele
0: e aqui
1: não consegue,
0: é o terapeuta.
1: Ele quer lutar. Pois é, eu pedi para não usar o termo terapeuta.
0: É, a gente está sabendo porque eu estou conversando com
1: você. Sim, eu pedi para trocar. Eu lembro que eu botei, acho que terapeuta, e depois eu pedi para trocar e botei médico, porque na verdade você precisa procurar um médico, né? O terapeuta, ele vai ser uma consequência depois.
0: Psiquiatra.
1: Sim, exatamente. Aí eu não quis dizer qual era a profissão, mas eu botei médico de uma maneira geral. Que aí quando ele começa, aí você percebe que ele começou a se tratar. Quando ele começa a se tratar, o elefante vai diminuindo de tamanho. É muito interessante essa sacada do... Porque eu não orientei ele em nada.
0: Uhum.
1: E no texto não está escrito isso.
0: O ilustrador,
1: Guilherme.
0: Muito
1: pouco, né? Tá nuances, exatamente, o Guilherme. E aí o Guilherme sacou isso e diminui o elefante de tamanho. Ele fica pequenininho. É muito interessante. E aí, no final, ele sabe que não tem cura, que tem controle. Ele precisa aprender a lidar com a depressão. E aí ele tranca ele consegue meio que trancar o elefante num espaço ali que está seguro. Ele está seguro, o elefante está ali e ele está aqui.
0: A gente já está partindo lá para os finalmente.
1: Pois é, já me antecipei.
0: Mas eu fico muito curiosa quando um menino... Quantos anos o Pedrinho tem mesmo?
1: Mas ele não diz.
0: Mas é um adolescente.
1: É um adolescente,
0: pré-adolescente,
1: por
0: ali,
1: sim,
0: não é?
1: Sim, adolescente.
0: Quando um menino tão jovem se depara com um problema como esse, como foi a sua sensibilidade à hora de escrever a construção desses personagens que ficam ao redor do Pedrinho, que aparecem ali? Desde o médico também, a forma que ele fala do médico, porque é tudo do ponto de vista dele, né?
1: Sim, sim. E, na verdade, ele tem um narrador que não é presente, mas o foco é no Pedrinho e no elefante.
0: Isso.
1: Não aparece, só aparece os amigos no início, que não tem nome.
0: Eu vi.
1: Que o foco, na verdade, é o elefante e ele. Eu quero focar nos dois.
0: E como foi a construção do restante, dos personagens, do mundo do Pedrinho?
1: Então, o mundo do Pedrinho nem aparece tanto, porque eu quis focar mesmo ele e o elefante. Quer dizer, ele, o elefante e ele mesmo. Porque é... Tanto que eu não botei pai e mãe. Já me perguntaram isso. Ah, mas você não botou um pai e a mãe? Ele que descobriu sozinho que ele tem depressão. Mas eu falei assim, mas não é esse o ponto que eu quero ressaltar. O importante é que, de alguma maneira, ele descobriu que ele não consegue lidar sozinho. Como? Pode ser pela avó, pode ser pelo avô, pode ser pela escola. Não interessa quem avisou a ele que ele não consegue lidar sozinho com a depressão. Interessa que ele descobriu que sozinho ele não consegue lidar.
0: Mas é quando eu falo também de mundo, eu falo porque quando ele está ali, ele com a depressão dele, de qualquer forma ele está passando para a gente, pelo menos essa é a minha sensação aqui ao ver. A percepção dele do que tem ao redor dele, a percepção dele de mundo. Não é? Porque assim, pelo menos para cada pessoa que lê, para cada pessoa que lê pode parecer...
1: É, para você pareceu isso.
0: Faz um tempo que eu li.
1: É.
0: Eu li assim que eu recebi.
1: Do tom do azul. Eu acho que o Guilherme quis usar o mundo juvenil muito pelo traço dos personagens, por colocar ele andando de skate, ele no quarto dele, os elementos que estão no quarto. E a cor azul, que lembra a melancolia, a tristeza, que é uma coisa muito comum. O adolescente passa muito por isso.
0: Uhum.
1: E é muito difícil até você identificar. Será que é só uma tristeza? Será que é só uma melancolia? Ah, não. Adolescente, tem muita gente que fala isso, né? Adolescente é coisa de adolescente. Adolescente tem isso mesmo, fica trancado no quarto. Às vezes não. Às vezes pode ser um transtorno mental, né? Que está ali e ele não consegue falar. Ele não consegue se expressar.
0: E aí qual é o perigo
1: disso, linha é muito tênue.
0: Né?
1: É, exatamente. O perigo porque o final dessa história pode ser muito ruim. Pode ser um suicídio. É muito complicado.
0: E aí essa questão em que o silêncio às vezes fala mais no seu livro do que muitos...
1: Sim.
0: Muitas frases mesmo, muito do seu texto. O silêncio mesmo entre ele...
1: Sim. O momento que ele está sozinho no quarto, pensando. Porque é uma coisa muito comum... Isso é o universo dos jovens. Os jovens vivem, principalmente agora, mas de 10 anos para cá, 10, 15 anos para cá, com a questão da rede social, do celular, é viver naquele mundo virtual ali. E o mundo real, e esse mundo real aqui?
0: E não deve ser difícil também, aí eu já vou entrando mais da experiência que você deve ter ouvido muita gente também, tanto para fazer o livro, tanto da tua experiência ali, quanto depois do feedback como escritora. Não deve ser difícil também para os pais entender ali o que é adolescência normal, do que é depressão?
1: Eu imagino que sim. Olha, eu vou te dizer que eu não entrevistei ninguém, não conversei com ninguém. Eu parti do eu tenho dois filhos adolescentes, eu tenho um casal de gêmeos que estão fazendo 18 anos esse ano.
0: Da sua experiência como mãe,
1: exatamente.
0: Pra ter melhor experiência
1: do
0: que essa.
1: Eu acho que eu tirei muito da minha experiência como mãe, da questão familiar que eu tenho, de transtorno mental, que eu vivesse aí de perto. Uhum. E hoje, por acaso, eu sou voluntária do Centro de Valorização da Vida, não era quando eu escrevi o livro, e eu acolho muitos jovens que procuram porque estão com ansiedade, depressão e nem sabem, a gente identifica, né? Eu não sou médica, não posso nem falar, porque eu não sou médica, não sou psicóloga, mas é só de você perceber pela conversa, tem alguma coisa de muito errada acontecendo ali, de uma tristeza, que não é só uma tristeza, tem alguma coisa a mais, né? E eles nem sabem explicar. E muitas vezes não tem acolhimento em casa, ou tem em excesso. Ou a mãe está muito preocupada e não tem um diálogo, o diálogo não existe, é ele sozinho, ele não consegue se expressar em casa, não consegue se expressar na escola, não consegue se expressar com os amigos, enfim, tem de tudo.
0: E quando você é voluntária do CVV, se não me engano, você pode atender qualquer pessoa, qualquer idade,
1: sim,
0: qualquer
1: sim,
0: momento,
1: sim, sim.
0: Você nem sabe quem é a outra pessoa
1: não,
0: que
1: está
0: do outro lado.
1: Sim.
0: Conta mais, por que primeiro? Você não era quando você
1: Não,
0: escreveu.
1: Eu comecei em 2024, justamente por causa dessa questão familiar, e eu sempre quis fazer um trabalho voluntário. Uhum. Eu falei, eu vou para o trabalho voluntário que tem a ver com transtornos mentais. E o único que eu poderia fazer da minha casa, para conciliar com o meu trabalho, era o CVV. Aí eu fiz o curso, e hoje eu dou plantão, participo das reuniões.
0: Explica o trabalho do CVV.
1: É, eu não posso falar pelo CVV, porque
0: claro,
1: eu não sou porta-voz do CVV.
0: Claro, mas como é o seu trabalho? É um trabalho de responsabilidade, né? Você atende pessoas
1: que estão em sofrimento. A gente faz um trabalho de
0: acolhimento, do
1: exatamente.
0: Outro lado.
1: São pessoas que procuram o CVV porque estão em sofrimento. Por qualquer sofrimento. Nem todo mundo procura o CVV porque pensa em suicídio, mas pessoas que estão sofrendo. E o nosso trabalho é ouvir e acolher.
0: Se sentindo sozinhas?
1: Muitos se sentem sozinhos. Eu acolho muitos jovens. Crianças e adolescentes, principalmente, porque muita gente procura, eu não atendo pelo 88, meu atendimento é via chat, e os jovens preferem digitar do que ligar.
0: Eu não sabia que tinha via chat.
1: Tem, chat, e-mail, chat e 188.
0: E aí via chat tem muitos jovens?
1: Tem, muitos jovens.
0: Bom, eu imagino que, obviamente, de muito da sua pesquisa de campo, digamos assim, você possa falar, o que que esses jovens, que
1: ai, eu atendi
0: dói
1: tudo.
0: Mais o coraçãozinho
1: não
0: desses jovens?
1: Não sei te dizer o que, porque é tanto sofrimento, é tanta angústia, é angústia, sofrimento, é relação com os pais, é relação com o namorado, com namorada, é com a escola, é não se encontrar no mundo, é bullying, é viver sozinha, solidão, é tanta coisa que a gente nem imagina.
0: São problemas que poderiam ser normais, de uhum. passar pela adolescência, mas aí é que tá, eles estão permeados, estão no meio, na verdade, de uma depressão.
1: Pode ser, alguns...
0: Que podem estar
1: sim,
0: no meio e aí
1: nem
0: pode...
1: Nem sabem, sim, pode ser. Como eu disse, eu não sou médica, mas assim, eu acho que tem muita gente que eu escuto, fala, que eu escuto, né, que eu converso, até os lugares que eu vou, os jovens que eu vejo, amigos uhum. dos meus filhos... às vezes você percebe que não é só uma tristeza, que não é só uma melancolia, que não é só uma angústia, que tem alguma coisa aí por trás. Mas eu falar é muito difícil.
0: Uhum.
1: É um tema muito tabu, infelizmente. Nem a família quer tocar nesse assunto e nem o jovem quer tocar. Ou não sabe como tocar.
0: Por que será que é tabu?
1: Pois é, não sei.
0: Falta de informação?
1: Não sei. Eu não sei te dizer. Eu tem algumas ideias a respeito. Eu acho que precisa ser mais falado. Por exemplo, o suicídio é um tabu.
0: Uhum.
1: Existe a coisa de não se falar, porque se você falar, vai repercutir, vai criar uma onda, as pessoas vão querer se matar também. Quem já estava pensando em se matar, ficou sabendo que aquele se matou. Ele se matou, eu também estou triste, também vou me matar. Eu acho que não falar piora muito. Eu acho que a gente precisa falar. Fala-se pouco.
0: Uhum.
1: Fala-se pouco de saúde mental no Brasil. Independente de qual seja o transtorno, mas fala-se pouco. Existem muitos transtornos mentais. Depressão é um deles,
0: uhum,
1: né? A gente tem outros, a ansiedade é outro transtorno mental. E assim, a culminância dos transtornos mentais é a morte, é o suicídio, né? Porque
0: uhum,
1: os transtornos mentais, por si só, eles não matam a pessoa. Mas eles podem causar o suicídio, mas não se fala.
0: Uhum.
1: Infelizmente, as pessoas não falam sobre isso. Tem receio, tem... não sei, mas fala-se pouco.
0: E o fato do Pedrinho ser um personagem tão lugar comum, tão menino...
1: Sim.
0: Tão adolescente, numa idade em que, talvez para muitos pais, né? Nossa, mas o meu filho... Tem gente que acha, né? Meu
1: Sim.
0: filho ter isso...
1: É.
0: Isso dentro da minha casa.
1: Né? Existe muito preconceito.
0: E um menino tão lugar comum, tão classe média,
1: Sim.
0: tão. Isso ajuda a se identificar. A identificação gera uma informação que é necessária nesse
1: sim,
0: caso?
1: Sim, acho que sim. Acho que a identificação. Por isso que eu digo: a gente escreve livro, o autor escreve livro. Quando se lança o livro não é mais seu, né? Ele é do mundo. Então, se ele chega até uma pessoa e a pessoa se identifica com o personagem, ou se você conhece alguém que está passando por isso, que você acha que está passando, empresta o livro para ler, a pessoa pode se identificar e, de repente, ela vai conversar com o pai, vai conversar com a mãe. Pode ajudar, né? Se tocar alguém nesse aspecto, eu já me dou por feliz.
0: Depois que você escreveu esse livro, você teve algum feedback muito importante de... pais, de pessoas que leram e, nossa, será que o meu filho se enquadra nisso aqui?
1: Não, esse tipo de feedback, não. Mas porque o livro acabou de ser lançado também, né? Então,
0: uhum,
1: assim, tem mês, né, que eu lancei no Rio e agora em São
0: uhum.
1: Paulo. O feedback que eu tenho recebido é que gostam muito da história,
0: uhum,
1: acham um livro muito bonito, acham um livro muito
0: ainda
1: bem escrito,
0: não,
1: mas...
0: Então.
1: Esse feedback de, puxa, esse livro aqui vai ajudar alguém, eu conheço alguém que tenha

0: E filhos se foram e infelizmente continuaram sem aceitar
1: Sim,
0: que
1: a não
0: é esse.
1: aceitação, preconceito, é tudo, tá muito, tudo muito relacionado. E eu quis botar a doença, o transtorno, né, que se chama transtorno, não doença, num personagem menino e jovem, não no animal, porque eu escrevo, eu tenho muitos originais escritos, eu tenho livros escritos, e é muito comum você colocar uma determinada questão no mundo dos bichos, né, para não chocar tanto, ou por qualquer outra coisa, para poder se aproximar da criança, mas aqui eu fiz de propósito, não, não, eu vou humanizar. Botando na voz de uma pessoa, de um jovem, eu estou humanizando ele. Eu tô tornando ele parecido. Parecido com meu filho. Eu tenho um adolescente em casa, um menino.
0: Olha, você, por ser do IBGE, talvez vá saber me dizer, mas é um homem, menino, branco, jovem, que me parece de classe média, tem tudo para não ter nenhum problema, entre aspas, né? Você pensou em tudo isso ou não?
1: Não, eu pensei que ele pode acontecer em qualquer pessoa, qualquer classe social. Isso eu
0: É isso,
1: pensei. Isso,
0: foi
1: pensei,
0: mais
1: sim.
0: ou menos isso que eu quis dizer.
1: É, foi isso aí. Pensei porque justamente é um transtorno que acomete qualquer pessoa. Ninguém está livre, ninguém está imune. Infelizmente. Até a criança e adolescente, que a gente pensa que a vida deles é maravilhosa, né? O que é que a criança tem? Qual preocupação que a criança tem? O adolescente já começa a ter umas preocupações, né? A criança nem tanto. O adolescente já. Mas tem. Tem, pode ter depressão, sim. Por que não?
0: E você, mãe de dois adolescentes, quase adultos, né?
1: É,
0: 18
1: vou
0: anos?
1: fazer agora 18. Gêmeos.
0: E assim, ser mãe de adolescente também não deve ser fácil, né?
1: Não.
0: Meu Deus do céu. A minha mãe dizia que não era, então eu imagino que não deve
1: Não.
0: ser.
1: É, hoje eu acho que tá um pouco pior, né? Ser mãe de adolescente por causa das redes sociais, que na minha época não existia isso. A minha mãe. Eu falo para minha mãe, eu falei assim, mãe, era muito mais fácil criar os seus três filhos, né? Eu e meus irmãos, do que eu tô criando os meus.
0: Você, como mãe, também tinha muitas essas preocupações com seus filhos?
1: Sim, tenho muita preocupação. Até
0: Ainda
1: hoje
0: tem, né? Porque.
1: tenho. Porque é o que eu falo, é um transtorno que pode aparecer em qualquer idade, em qualquer pessoa. É uma preocupação que eu tenho, porque é um transtorno muito sério. E a gente fica com receio. Eu converso muito com eles, a gente conversa muito. Mas eu fico preocupada, não tem jeito.
0: Essa é um dos caminhos das diretrizes, assim, pelo menos, se a gente pode dizer, pelo menos conversar é um início.
1: Sim, com certeza. A gente tem sempre que dialogar, conversar. Até para você, o preconceito está muito nisso, né? Eu nem vou falar nisso. A aceitação e preconceito tá dentro. A conversa está aqui, o preconceito está aqui, a aceitação está aqui. Tem que estar tudo no mesmo balaio para você poder entender que o transtorno tem controle, não tem cura, mas tem controle, é possível conviver com ele, você tem que conversar. Você tem que mostrar, ele existe, qualquer pessoa pode ter. Tá tudo bem, se você tem, não tem nenhum problema, você vai ter que tomar um remédio, talvez, vai fazer terapia e você vai se sentir melhor. Mas
0: Mas
1: as
0: aí.
1: pessoas não querem nem conversar. Elas botam para debaixo do tapete.
0: Varrer para debaixo do tapete é mais fácil.
1: Sim.
0: E aí, o elefante branco que você trouxe para o meio da sala também veio a calhar, né? Esse animal que você
1: Exatamente. Na
0: trouxe.
1: verdade, eu quis usar a expressão elefante branco por causa disso, né? Porque é aquela coisa chata, grande, espaçosa. Tá fazendo o que aqui? O que eu vou fazer com isso? Ai, vou botar para lá, vou tirar daqui.
0: É uma expressão que a gente usa normalmente para uma coisa
1: Exatamente.
0: que está lá, é um estorvo, uma coisa que não tem uso, mas que está ali que a gente não consegue tirar. Não
1: Exatamente.
0: sabe o que fazer com aquilo.
1: Não sabe o que fazer com aquilo. Você sabe que eu dei uma entrevista numa rádio hoje até, e eu gostei do radialista, que ele falou, ah, você conseguiu transformar o elefante branco num bibelô. Achei engraçado,
0: Ai,
1: achei
0: adorei.
1: interessante. É, ele falou isso, eu gostei, falei isso mesmo.
0: Tem gente que tem bibelozinho, né?
1: É.
0: Elefantinho, já vi. Gostei dele. E
1: Isso
0: aí,
1: mesmo.
0: dá para transformar o elefante branco no bibelô com esse livro,
1: Eu
0: será?
1: nele eu não transformo num bibelô, mas ele
0: Não,
1: diminui de
0: né?
1: tamanho, ele deixa de ser aquela coisa enorme, pavorosa, né, gigantesca, que você não sabe como fazer, mas ele fica pequeno, ele perde a força e ele fica ali guardado.
0: Mas mesmo sendo um elefante branco, ele fica às sombras muitas vezes.
1: Ele fica à espreita.
0: Daquele tamanho.
1: Ele fica à espreita, né? Porque é o que infelizmente acontece. É um transtorno que não tem cura. Então você tem que aprender quando ele vai aparecer, os gatilhos, né? Que podem fazer com que ele

0: cabeça. Se você conseguir lidar com isso, você já está.
1: E os gatilhos são diferentes para cada pessoa.
0: Sim, com certeza.
1: Agora, eu quero muito continuar falando sobre o elefante branco, mas só no próximo bloco, tá, gente? A gente vai continuar esse bate-papo super proveitoso aqui com a Glaia Tavares. No próximo bloco, a gente volta falando sobre o elefante branco, porque, olha, tem muito mais para falar sobre isso. Já, já.
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1: Voltamos com Cultura e Saber com a Glaia Tavares, autora do livro Elefante Branco. Gente, a gente está falando muito sobre esse assunto que é tão delicado, né, Glaia? Principalmente para os pais que estão ouvindo a gente, que estão nos assistindo, os pais que talvez estejam interessados em agora comprar o seu livro, em dar esse livro que é muito interessante para que os adolescentes, os jovens leiam. E que nem todos talvez estejam interessados, porque ainda é um tabu, infelizmente. Agora, tem uma coisa dentro do seu livro, que o seu livro, ele faz um mix ali, ele alterna o ritmo de leitura entre momentos de tensão, momentos mais introspectivos. Como é que foi para você escrever isso? Foi uma escolha mesmo? Como ideia na hora de você escrever, para que a pessoa que estivesse lendo, pelo menos eu estou falando da perspectiva de leitora, tivesse essa ideia de, nossa, mas a depressão, então é isso que acontece com a pessoa com depressão, ela vai e volta, ela pode oscilar. Como é que foi para você escrever?
0: Então, quando eu escrevo, eu meio que jorra na minha cabeça, assim. Parece que eu incorporo, assim, a ideia e vou indo e escrevo de uma tacada só.
1: Você nem pensa, na verdade.
0: Nem penso muito. Aí depois eu vou burilando aquele texto. Eu tenho uma ideia na cabeça e aí pode ser em qualquer momento da minha vida eu tenho uma ideia e aí eu anoto a ideia. E aí depois eu pego aquela ideia e fico pensando como é que eu vou transformar aquela ideia num texto. E aí quando eu sento para digitar, eu escrevo de uma vez só. Aí eu vou aos poucos, volto, leio, faço de novo, volto. E nesse livro eu quis fazer um movimento de dele se sentir ameaçado, apavorado, acuado com o elefante branco. A minha ideia era como se fosse uma guerra entre ele e o elefante branco. Desde o início a minha ideia era essa. Era uma luta, ele contra o elefante branco, o tempo todo. E no final ele ganha. O elefante branco perde. Apesar de que eu não podia, ele não pode derrotar o elefante branco de uma vez, porque o elefante branco vai estar sempre ali. Só que ele pode controlar o elefante branco. Ele aprendeu a conviver com o elefante branco e a controlá-lo. Então, desde o início, era um embate. Eu quis mostrar esse embate, né, do menino contra o elefante branco. E aí eu escrevi de uma vez só.
1: Tanto que algumas vezes, né, quando você fala desse embate, tem alguns momentos que dá a entender que o elefante está ganhando.
0: Sim,
1: ele
0: sim.
1: Se apossa do quarto,
0: ele
1: do
0: cresce,
1: Pedrinho.
0: Exatamente. Ele vai com o Pedrinho ao médico. E tem um momento que eu falo que ele não me deixa ir ao médico. Eu quero sair, ele não me deixa, ele me acompanha. Eu não queria que ele fosse comigo, mas ele vai. Aí tem um momento, é engraçado, que ele vai forte para o médico com o Pedrinho e aí no decorrer das consultas, ele vai diminuindo. Ele vai ficando pequenininho. É como se o elefante se sentisse oprimido com aquela terceira pessoa que está ajudando o Pedrinho. Ajudando o Pedrinho significa que o elefante está ferrado.
1: Aí a minha leitura, aí trazendo para a vida real, né? É efeito do médico, que você não diz quem é.
0: Sim.
1: Terapia.
0: Sim, é o médico. É quem vai conseguir ajudá-lo. Porque sozinho, ele viu que sozinho ele não consegue.
1: E você quis colocar isso no livro exatamente para quem lesse ver, pudesse ver, né, que não dá para conseguir sozinho mesmo.
0: Não dá para conseguir sozinho. Isso aí eu não preciso nem ser médica para dizer que não dá para conseguir sozinho. Porque eu gosto, eu brinco e falo, gente, eu não sou médica, eu não sou terapeuta, eu sou jornalista, eu escrevo histórias. Mas a gente sabe que sozinho não dá conta. Precisa de ajuda. Não tem problema. Tem que pedir ajuda. É que é difícil pedir ajuda, né? Todo mundo quer pedir. Mas eu fiz questão de colocar ele como uma pessoa que está pedindo ajuda. Por isso que eu não quis dizer quem mostra para ele que ele precisa de ajuda. Pode ser qualquer pessoa, pode ser até ele mesmo que percebe que não está bem. Mas ele entende que sozinho ele não vai conseguir.
1: E mesmo com um assunto tão pesado, a cor do livro por dentro, né? Acho que a gente já mostrou aqui, mas dá, ó. A gente aqui, né, Brasil e tudo mais, tudo azul é uma coisa, alegria, tá tudo azul, mas não foi isso que você quis?
0: Não, o Guilherme, é outra ele coisa. Fala isso, né? A gente fez uma live, a Paulina fez uma live assim que o livro foi lançado, e ele na live ele fala da escolha do tom azul, justamente por causa do blue, né, porque tem uma, o blue é uma
1: inglês.
0: Um sentimento em inglês, né, que ele tá muito...
1: quer dizer mesmo tristeza,
0: exatamente.
1: Blue em inglês, né?
0: Quer dizer que tristeza, blue, melancolia, exatamente. Aí ele fez de propósito, usou de propósito essa cor.
1: E é uma cor fria, sim. É uma cor que em tese, eu adoro cores frias, mas é uma cor que em tese te puxa para baixo.
0: Sim.
1: A cor mais invernal, né? Isso tudo tem que ser muito pensado, né? Principalmente para quem esse livro é pensado.
0: Sim.
1: Porque assim, ele tem que ser muito atrativo para os pais, mas isso aqui, quem é que você quer que leia mesmo esse livro?
0: As crianças e os jovens.
1: Exato.
0: Eu gostaria que eles lessem.
1: Por isso que eu acho que essa ideia que você disse que foi do Guilherme, né? De ser...
0: De quadrinhos, sim.
1: Quadrinhos foi, para você, melhor ideia?
0: Eu achei que foi perfeito, casou perfeitamente. Não tive essa ideia, não influenciei em nada, porque o texto chega pro ilustrador, e aí ele faz um rascunho e manda, a troca é sempre assim, ele recebe o texto, e, geralmente, né, nas grandes editoras, e ele rascunha o que ele acha daquele texto, aí volta para o autor, e aprova ou não, vai por esse caminho, não vai por esse caminho, e quando eu recebi, eu falei, ah, esse caminho tá perfeito, adorei.
1: E aí quando os adolescentes, as crianças, os jovens... lerem esse livro, eles vão se sentirem atraídos por esse azul. No início não vão entender nada de quem é o elefante branco, mas você acha que um adolescente que está ali começando a passar por isso vai se identificar de cara? Pelo menos é essa a sua ideia?
0: Olha, eu já recebi alguns feedbacks de jovens...
1: Eu te perguntei de feedback.
0: Não, mas de crianças e jovens que leram quando eu fiz o lançamento, né?
1: Sim.
0: Mas que identificaram que era depressão. Não que identificaram que estão com a depressão e se identificaram, mas que identificaram que o livro fala de depressão.
1: Que isso aqui é depressão? E qual a idade dessa galerinha?
0: Então, os feedbacks que eu recebi é 10 anos, 12 anos, tem uma de 13. Identificaram o tema.
1: Ou seja, meninos muito jovens, crianças que já têm a vivência, pelo menos, de entender.
0: De entender.
1: E se crianças, né, meninas de 10 anos, já sabem o que é isso, é porque de alguma forma isso já permeia?
0: Sim, interessante, né? Já faz parte, né, desse mundo. Pode ser um colega, né? Pode ter um colega na sala, na sala de aula, um colega de classe que esteja passando por isso, um vizinho, um primo. É uma coisa muito presente, né? Em muitos ambientes você vê a depressão tomando conta, né? Não era assim antigamente. Está sendo, né? Se tornou.
1: Como era na sua época?
0: Ah, nem se falava. Eu tenho 55 anos. A minha adolescência, eu acho que até existia.
1: Eu ia perguntar isso. Não se falava.
0: Mas não se falava. Se hoje se fala pouco, naquela época se falava muito menos. Nossa, eu posso te falar que eu não tenho nenhum amigo. Não conheci ninguém na minha juventude que tivesse passando por algum transtorno mental. Nenhum. Eu não conheço. Pode ser que depois, mais velho, mas na época da adolescência...
1: E os problemas, os impactos que hoje você, vê que podem ter sido de algum transtorno mental. Você identifica quando você olha lá na sua época?
0: Essas pessoas que convivem comigo? Então, eu soube de um colega, olha que interessante, um colega de escola, da minha sala. Eu não tenho contato com a turma toda, mas eu tenho contato com um grupo pequeno. Uhum. E a gente soube de uma pessoa que se suicidou. Estudou comigo, na minha sala. Se suicidou há 2 anos. Nunca imaginei. Aí quando eu paro para pensar, né, para lembrar quem era aquela pessoa, eu jamais diria para você. Uma pessoa normal conversando aqui. Nunca me pareceu triste, melancólico, angustiado, nada. É uma coisa assim, passava em brancas nuvens.
1: Problema
0: não sei se aparece,
1: dentro,
0: pois
1: né?
0: É, não sei se apareceu depois, né? Alguma questão, se foi na fase adulta, a gente não sabe. Mas que eu conheço, infelizmente sim.
1: Isso me faz pensar se esses problemas, esses transtornos, quanto mais cedo a gente fala, eu acho que mais fácil é de diminuir esses impactos, né?
0: É, porque infelizmente é uma coisa que não é falada, não é trabalhada em sala de aula, na escola. O bullying, por exemplo, na minha época, não existia nem essa palavra bullying, mas você acha que ele não existia?
1: E o que você falava na sua época?
0: Ah, era brincadeira, uma brincadeira.
1: Brincadeira normal.
0: É, uma brincadeira, mas depois veio a palavra bullying.
1: E as brincadeiras eram cruéis?
0: É, cruéis, tanto quanto hoje. E você acha que as pessoas não sofriam? Sofriam, claro. Hoje eu acho que se potencializou. Por causa até da reverberação das redes sociais, né? Isso reverbera muito mais. E naquela época, a gente vivia naquele mundo ali nosso, né? Uhum. A gente não sabia do mundo do outro, a gente não sabia do resto do Brasil, no resto do mundo. Hoje não. Hoje reverbera para o mundo todo, por causa das redes sociais, por causa do mundo digital, né?
1: Será que a gente está sofrendo mais ou a gente está só entendendo o que é esse sofrimento?
0: É, pois é, não sei.
1: É uma pergunta, eu sei que você não é terapeuta, nem eu sou, a gente está aqui, duas jornalistas e uma escritora,
0: né?
1: Elucubrando. Mas assim, é porque a sua época, como você falou, é outra, de uma época que você está escrevendo, que você está falando sobre. Então, eu me pergunto como era aí essa época. Você, por exemplo, você sentia, como era para você falar de tristeza, de algo com seus pais?
0: Eu sempre tive muita facilidade, porque eu sempre fui muito de conversar com eles, eu tenho uma família que me ajudou muito, que me ajuda muito, mas não é todo mundo que é assim.
1: Uhum.
0: Né? Eu, por acaso, tive sorte de ter pais muito compreensivos, pais que qualquer coisa que eu tivesse, eu sentava e conversava com eles. Sempre existiu diálogo, mas infelizmente a gente vê que não é assim em todos os lares, né?
1: E ao seu redor?
0: Muito difícil, eu vejo muito pouco. Eu vejo pelos colegas dos meus filhos da escola.
1: Dentro?
0: Falta diálogo. Dentro de casa.
1: Você?
0: Dentro da escola. A escola não quer saber. A escola quer... Bota para debaixo do tapete.
1: Transforma.
0: E é o tempo que a criança ou adolescente passa mais tempo na vida dele é na escola. Ou na faculdade, né? A maior parte do dia.
1: Esse livro aqui pode ser um grande... auxiliar mesmo.
0: Um grande aliado.
1: Aliado para pais, já que não dá para se estar dentro da escola,
0: sim,
1: ao lado dos filhos direto. E também não dá para mexer na educação de outros colegas, né, de outras crianças.
0: Eu acho que pode ajudar. Eu acho que
1: é a ideia, né?
0: É, eu, por exemplo, não escrevo com esse propósito. Eu escrevo para tocar alguém. Se a minha mensagem tocar alguém... Uma pessoa que seja, para mim, eu já me dou por feliz e satisfeita. Para mim, meu recado já foi dado. Que é o que eu contar histórias e sobre temas relevantes.
1: Inclusive, quando o elefante vai diminuindo, que a gente já falou, que é um resultado de muito trabalho do próprio Pedrinho, que percebeu que não dava para conseguir sozinho, onde é que o elefante vai?
0: Ele fica preso no porão, como se ele guardasse.
1: E aí, que porão é esse?
0: Pois
1: tem
0: é.
1: Mas o que a autora imagina? Conta pra gente, tem ninguém vendo.
0: Não, eu vai saber. Na verdade, eu acho que o porão é dentro de você.
1: Ah.
0: fica guardado dentro de você, mas você vai conseguir deixar sair ou não. Só você. Mas o porão é aqui dentro. Não tem outro lugar para ficar.
1: Porque não dá, quer dizer, tem cura, mas às vezes não tem.
0: É, na verdade, os terapeutas e médicos dizem que cura não tem. O que tem é controle, é controlar o resto da vida. Pode ser que um gatilho faça com que ele volte, apareça novamente, mas é controlar, não tem jeito. É você identificar, não estou me sentindo bem igual daquela vez, aquela angústia está voltando, aquela tristeza está voltando.
1: O porão, na real, pela minha leitura de... Minha leitura de leitora, olha só o que eu vou dizer. É saber conviver. É aprender a conviver. O Pedrinho aprendeu a conviver com o elefante branco?
0: Sim, o Pedrinho aprende a conviver com o elefante branco. A ideia é essa. Eu quis passar uma mensagem otimista, porque é possível você aprender a conviver. Nem toda pessoa que tem depressão se suicida. Você pode aprender a conviver. Existem casos, infelizmente, que não. Mas existem casos que sim.
1: Agora, Glaia, tem uma animação muito antiga, eu acho. Pelo menos faz muito tempo que eu vi na internet. Que trata a depressão de uma outra forma. É um outro animal até. Você se inspirou mais ou menos nela, não foi?
0: Sim, é o Cachorro Preto.
1: Cachorro Preto, é isso mesmo. Foi mais ou menos daí que você tirou sua inspiração?
0: Foi. É uma animação da Organização Mundial da Saúde para falar sobre depressão. Hoje em dia as pessoas até não gostam dessa animação, ela é bem antiga, porque associa a depressão a um animal de estimação, né, que é o cachorro, tão adorado, né, então a pessoa que é dona de cachorro, ela não gosta, né, dessa associação. Mas quando eu vi esse vídeo, eu fiquei tocada, eu falei, puxa, eu acho que a gente pode trabalhar no lúdico, né, usar um animal para um transtorno pode ser interessante, pode ser um caminho para se chegar até a criança, até o adolescente. A minha ideia foi essa.
1: E se eu não me engano, nessa animação, aquele cachorro que realmente, parando para pensar...

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1: Ordinária da segunda sessão legislativa nesse dia 30 de junho de 2026, da 19ª legislatura. Convido a todos que puderem que saudemos os pavilhões nacional, estadual e municipal. Considerando os termos do artigo 21 do Regimento Interno, pergunto aos nobres colegas o desejo de manifestação antes de darmos início ao expediente dessa sessão de assunto de interesse pessoal. Algum vereador gostaria de se manifestar? Com a palavra o vereador Mário Corroquel Neto.
2: Obrigado, presidente Rodrigo. Boa noite a Vossa Excelência. Boa noite a todos que estão na Câmara Municipal, vereadores, vereadoras. Presidente, solicito um minuto de silêncio em virtude de alguns falecimentos. Claro, falecimento aí do nosso prefeito Irineu Norival Marreto, aos 70 anos, casado, que chocou a nossa cidade, nos deixou muito tristes. Eu até no meu pronunciamento do fim da sessão vou usar para falar um pouco do nosso prefeito. Também a respeito do falecimento do seu Inácio Cressone, o Pelé Cressone, comentarista esportivo, principalmente aí da Rádio Fraternidade, dos Jogos do União São João. Faleceu aos 87 anos, casado, residia no bairro, no centro. Corrigindo aqui, na Rádio Clube Ararense, o Pelé comentava os Jogos do União. Também aqui, quero pedir, em virtude do falecimento da senhora Maria Inês Rimério Chinalha, aos 83 anos, viúva, faleceu terça-feira, dia 23, residia no Jardim Busolim. Também faleceu o senhor Luiz Silvestre Guidotti, seu Guidotti aí, muito amigo da família, do meu pai, aos 72 anos, casado, residia no bairro Center Martini. E também aqui, presidente, por último, a senhora Elizabeth Ramos Paes, a Dida, que faleceu aos 66 anos, casada, residia no Jardim Cândida. Tem outros falecimentos também, estendo meus pesares a todas as famílias enlutadas que perderam aí seus entes queridos nos últimos dias aqui no município de Araras. Obrigado, presidente.
1: O nobre vereador, mais algum vereador?
3: Presidente.
1: A palavra a vereadora Ana Júlia Casagrande.
3: Boa noite, presidente. Boa noite aos nobres pares, a quem está nos acompanhando nessa sessão camarária. Hoje eu gostaria aqui de solicitar um minuto de silêncio pelo nosso sem-prefeito, Irineu Marreto, que nos deixou. Vou falar também um pouquinho sobre o nosso prefeito, nas minhas explicações pessoais. Também ao Pelé Cressone, que é avô do meu assessor, do Matheus, Inácio Pelé Cressone, que fez a sua história na comunicação esportiva aqui na nossa cidade de Araras, e muito bem referido também pela sua família, como um pai, um avô muito amoroso, e já está fazendo muita falta aqui para nós. E não posso esquecer também da jovem Ana Carolina, que nos deixou muito jovem, aos 14 anos. E a todos que perderam seu ente querido durante a semana. Obrigada, presidente.
1: Obrigado, vereadora. Mais algum vereador?
4: Presidente.
1: Com a palavra o vereador Dercy Toffolo.
4: Senhor presidente, eu também não poderia deixar aqui e pedir um minuto de silêncio em homenagem ao falecimento do nosso querido amigo, companheiro, Irineu Norival Marreto, nosso prefeito, e nos deixou também aí de forma rápida. Não poderia deixar aqui de desejar meus pesares para a família toda. E também Pelé Cressone, que era um jornalista, e nos deixou também exatamente um dia após o falecimento do nosso prefeito Marreto. E também Ana Júlia Carolina, que teve uma morte, uma fatalidade, uma morte muito cedo. Eu desejo aqui à família meus sinceros pesares e também a todos aqueles que perderam seus entes queridos durante essa semana. Obrigado, senhor presidente.
1: Obrigado. Mais algum vereador? Com a palavra o vereador Gustavo Dias Brambila.
5: Boa noite, presidente. Hoje eu gostaria de mandar uma mensagem de pesar para o nosso prefeito Irineu Norival Marreto e principalmente para a família, porque a família Infelizmente, né, Marluce, Deus não ensina a gente a aprender ninguém. Ninguém nasce preparado para uma notícia dessa, independente da circunstância. Foi nosso prefeito, presidente da Câmara, empresário, mas mais importante, quem mais sofre foi marido da dona Áurea, pai do André e da Bruna e de seus netos. Que dentro do possível fiquem bem, é uma dor muito grande, mas que mantenham o legado desse homem que esteve com a gente. Em todas as posições, ele sempre exerceu com excelência e muito empenho, e um ser humano com P maiúsculo, e um apaixonado por araras. Eu que gosto muito de lembrar, o conheci em 2000, há 26 anos atrás, quando ele foi vereador com o então prefeito Luiz Carlos Meneghetti, era o slogan dele, paixão por araras. E isso marca a trajetória dele, que ele sempre foi um apaixonado pela nossa cidade. Então, minhas famílias, meus mais sinceros sentimentos, fiquem com Deus.
1: Presidente. Com a palavra, a vereadora Marluce Natália de Góes Lima.
6: Obrigada, presidente. Eu também quero aqui externar meus sentimentos a toda a família do nosso sempre prefeito Irineu Marreto. Para a gente é esquisito, né? Parece semana passada ele estava aqui conosco. Enfim. Quero deixar o meu abraço a todos os familiares e que Deus possa confortá-los. E eu tenho certeza que ele cumpriu, né, o seu chamado aqui para essa terra e aprove o Senhor recolher ele. Né? Deus sabe todas as coisas e a nossa vida está no controle e nas mãos do Senhor. Então, fica aqui a minha solicitação de um minuto de silêncio em virtude do falecimento. Muito obrigada, presidente.
7: Senhor presidente.
1: Com a palavra, o vereador José Roberto Rimério.
7: Bom, hoje, com o coração partido, né, profundamente entristecido, para registrar o meu mais sincero pesar de falecimento de um grande amigo, companheiro de caminhada, de mais de 50 anos, irmão de coração, o prefeito Irineu Lorival Marreto. É difícil encontrar palavras quando a dor da despedida se faz tão presente. Ao longo de mais de 5 décadas, nós andamos juntos, ele foi presidente da Câmara por 3 vezes aqui, eu também fui presidente da Câmara por 3 vezes, ele ficou vereador 22 anos, eu fiquei 20 anos, e agora voltei com o pedido dele, no lugar da secretária Miriam Vanessa, né, que se afastou para ser secretária de Assistência Social, e eu estava no ganha-tempo, ele pediu para que eu viesse aqui, para ajudá-lo em alguma coisa, né? Então eu falei, olha, eu tô aí, faz tempo que eu não vou mais na Câmara, então a cabeça é outra, hoje a juventude que está lá tem outras ideias, mas enfim, vim, fui bem recebido por vocês, e a gente estava lutando junto, eu sei que todo mundo estava ajudando o Marreto. Quando começou a engrenar um pouquinho a cidade, aconteceu essa catástrofe aí, do Marreto pegar, não se sentir bem, não se cuidava também, mas infelizmente aconteceu o pior, ele veio a falecer. Então, meu pesar pela família, e também amanhã vou perguntar para a esposa dele quando vai ser a missa e aonde vai ser a missa de sétimo dia. Muito obrigado.
1: Presidente. Com a palavra o vereador Donizete Flores de Lima. Fábio. Perdão. Vereador Fábio Aparecido Domingues. Desculpa, Vossa Excelência.
8: Presidente, gostaria de solicitar 1 minuto de silêncio pelo falecimento do nosso prefeito. Tive a oportunidade de conhecê-lo há um bom tempo atrás, na primeira Câmara Jovem aqui no município de Araras, onde iniciei aí a vida política. Tive esse privilégio de tê-lo como professor. Ensinou muitas coisas para nós naquela época, daquela mesma leva ali de jovens que estávamos aqui, Breno Cortella, o Alexandre. Outras pessoas também seguiram na política. E isso foi proporcionado por ele. Então, gostaria de solicitar aqui 1 minuto de silêncio pelo falecimento dele. Além de prefeito, um grande amigo, uma pessoa pronta a toda hora para nos ajudar. Então, deixo aqui meu abraço a toda a família, os meus sentimentos à dona Áurea, ao André, à Bruna, aos netos, aos outros familiares também, aos irmãos, à dona Estela, principalmente que tive mais contato, a Marta, o Wilson, que são os irmãos, que Deus possa confortar o coração de todos nessa noite. Muito obrigado.
9: Presidente,
1: Palavra vereadora Rosa Maris Canavini.
9: Eu ia deixar para depois, mas eu gostaria muito de pedir um minuto de silêncio ao nosso prefeito.

0: nós recebíamos um sim dele e ele voltava atrás. Então, dona Áurea, ele fez o papel dele como ele deveria fazer para a nossa população de Araras. E aos filhos e aos netos, eu desejo que vocês vão continuar a caminhada do nosso prefeito. Um minuto de silêncio.
1: Obrigado, vereadora. Com a palavra, o vereador Donizete Florencio de Lima.
2: Obrigado, senhor presidente. Boa noite aos colegas, às pessoas que acompanham a nossa sessão. Também queria pedir um minuto de silêncio para o Vinil Marreto. Foi um amigo de muitos anos, conheci ele através da política também. Queria falar um pouquinho rapidamente a trajetória dele. Homem público, um empresário em primeiro lugar, que ajudou o crescimento da nossa cidade, deu emprego a tantas pessoas, fez tanto bem à nossa cidade. Depois um homem público por vários mandatos como vereador e, por último, como prefeito. Será lembrado sempre também pelo ser humano que foi, pelo bom coração que tinha, pelo prazer e a vontade de ajudar as pessoas. Eu gostaria de deixar a minha gratidão e a gratidão da cidade por tudo que representou para a nossa cidade. Pelo pai, pelo avô, pelo empresário, pelo político e pelo amigo. Meus sinceros sentimentos à dona Áurea, seus filhos, netos, familiares. Fará muita falta em nossa cidade, em nosso convívio de amizade, em nossa política, a toda a nossa cidade.
3: Presidente.
1: Com a palavra o vereador Lúcio Bittencourt de Andrade.
3: Boa noite, presidente. Não dava para deixar passar. Todo mundo sabe que eu não costumo fazer muito uso desse momento de fala para solicitar um minuto de silêncio. Mas em homenagem ao amigo Marreto, que fiz durante esse um ano e meio de convívio, não era uma pessoa do meu convívio, eu comento sempre entre nós, entre os amigos, que eu sou o vereador que conheço menos pessoas importantes, principalmente do mundo político. Conhecia muita gente do grupo, quando eu comecei com o grupo do Bonezinho, posteriormente com o grupo do ex-prefeito Pedrinho Eliseu, mas não posso deixar de passar esse momento e agradecer todas as lições que o prefeito Irineu Marreto me deixou em todos os momentos, onde a gente, como eu disse aqui no dia da posse da dona Elaine, a gente não concorda com tudo, mas alguém tem que comandar, alguém tem que dizer o que acha que é o certo. E como a dona Rosa falou aqui muito bem, por diversas vezes ele falava que não naquele momento ali, e uma semaninha depois... Inclusive, tem coisas dele acontecendo, principalmente em relação ao trabalho que eu realizo com muito prazer, a população de rua, acontecendo. A gente imaginava, claro, o governo começando a andar melhor a partir de agora, depois de um ano e meio, mas não foi possível e Deus sabe o que faz. Aproveitar e desejar novamente todo o sucesso à nova prefeita, dona Elaine. E dizer, presidente, eu não posso deixar passar, eu preciso falar. O Marreto, no dia da sua morte, me deu uma das maiores lições que eu tive na vida, principalmente na vida pública. O que eu mais escutava é que era um meio muito sujo e que aqui não era lugar para mim. E ele me deu a maior lição, aqui, nesse lugar aqui, na minha frente. Eu vi uma das coisas, das cenas mais sujas que alguém, que o ser humano pode passar. Alguém que as pessoas não respeitam nem... um luto de uma família que estava aqui, em volta do caixão. Por algumas vezes, Miqueira, você que era muito amigo dele, eu vi a fila ficar interrompida, não para fazer a volta no caixão do prefeito Marreto, para cumprimentar a dona Elaine e o Brambila, pai aqui e mãe do Gustavo. Eles têm uma missão gigante, viu, Gustavo? Que eles têm muito discernimento para entender o que pessoas são capazes de fazer por cargos, por dinheiro. Eu vi pessoas desrespeitarem o luto da família do ex-prefeito Marreto. Meus sentimentos a toda a família.

0: Presidente, meu muito obrigado.
1: Mais algum vereador? Bom, não queria que você tocasse nesse assunto, Lúcio, que é muito delicado, porque ninguém sabe a pressão que eu passei aqui. Bom, um amigo que infelizmente faleceu, nos bastidores aqui, a gente tinha às vezes divergência, mas publicamente a gente pelo menos tentava ficar. Visivelmente, mas ao longo do tempo, Marreto, em 2015, 2014, eu costumava estar aí sentado na plateia, e o Marreto, muitas vezes, eu não era nem vereador, a gente, claro, colava nele, pela experiência política, pela história, 5 vezes vereador, 3 vezes presidente da Câmara. E às vezes a gente acabava saindo, depois olha, eu sempre brincava, falava assim, Marreto, paga um lanche aí para nós aí que você pode. Não é? Tem vereador que está rindo aqui, mas tem vereador que gostava quando eu ia, falou, Rodrigo, pede você aí que você tem mais intimidade com o Marreto. E raramente a gente pagava alguma coisa. O Marreto sempre pagava. Às vezes a Coca. Eu lembro que tem uma história que ele me levou aqui nesse restaurante de Limeira e falou assim. Poxa, Rodrigo, você não paga nada para a gente. E era R$ 35 o almoço. E aí ele levou mais 2 pessoas. E aí eu não sabia, a coca e a água era R$ 13,99. Eles ganham dinheiro na coca e na água. E aí acabaram exagerando, ficou 400 e pouco. Eu falei para o Marreto, pelo amor de Deus, como você faz isso comigo? 400 e pouco, acabei pagando. Mas depois eu falei assim, depois eu vou tirar todo esse dinheiro dele aí. Ele sempre foi uma pessoa muito amigável, né, conosco, não foi? A gente sempre levava a gente para jantar. E na segunda-feira ele veio para cá. Foi muito difícil para a gente, porque ele atendeu a gente, eu brinquei com ele. Ele falou que estava meio ruim. Eu falei, pô, que bom, pelo menos eu não vou passar gripe. Ele falou, vamos comigo comer uma feijoada? Eu peguei e falei, que jeito, Marreto, tem a sessão camarária aqui, não tem como. E aí, de madrugada, a gente tem a notícia, infelizmente, que ele passou mal e depois veio falecer. Para nós está sendo muito difícil, para mim, muito, porque me ajudou muito na volta da minha presidência. Eu só vou pedir algo aqui, encarecidamente, Gustavo, se puder levar em nome da Câmara. Não deixa a dona Aura fora do fuso. Essa mulher. O Marreto, por várias vezes, eu até brincava, o Marreto tem medo da mulher mesmo. Porque ele abria live pra gente, assim, de vez em quando, ela ligava meia-noite, e a gente sempre sugava o Marreto. A gente aproveitou esse conhecimento dele, e muitas vezes ele falou assim: Áurea, ó, com quem que eu tô aqui? Para mostrar que estava com a gente, mas de uma forma, na brincadeira. Então, eu vou pedir aqui à nossa prefeita, Elaine Brambila, que gosta demais da dona Áurea. E mantenha ela no fundo social para ajudar a senhora no seu governo. Eu acho que a Áurea vai ser de importância nesse momento e ela continua levando esse calor humano, essa sensibilidade do prefeito. Pouca gente sabe, todo o pagamento do Marreto como prefeito, ele nunca quis falar publicamente, mas estava indo para o fundo social do nosso município. Era um empresário de sucesso, chegou onde chegou pela sua contribuição, marcou história aqui na Galeria dos Presidentes, e eu vou pedir aqui aos nobres pares também. Nós temos uma sala, e eu nunca imaginava que pudesse homenageá-lo, não era nem esse o intuito. Ele viu a sala aqui atrás, elogiou, falou que estava muito bonita a sala, que é a Galeria das Legislaturas. São as legislaturas que foram salvas nas imagens, até parabenizar o Vinícius aqui, que teve junto na época o Breno. E aí nós vamos fazer essa homenagem para ele. Eu peço aqui toda a equipe nossa da diretoria da Câmara, que está aqui reunido desse lado, e também a nossa chefe da presidência, que agilize o mais rápido possível todo esse procedimento para que a gente possa fazer essa homenagem da Galeria da Legislatura e eternizar ainda mais essa passagem do Marreto. Sobre questão algumas pessoas, eu só vou dizer aqui algumas pessoas. Não é cargo, não. A vida nossa é tão passageira. Você passou, Lúcio? Eu sei, eu estava aqui vendo também. Não é cargo, não. Isso daqui passa. Eu já saí da presidência, entrei na presidência, saí 3 vezes de vereador, voltei, saí, voltei, saí, voltei. Nada mudou. Aliás, muda sim. O telefone para de tocar depois. É isso que acontece. Eu já vivi isso daqui. Eu sei o que eu estou falando. Eu entrava na Câmara, o telefone, pá, disparava a tocar. Eu saía de vereador, o telefone sumia. Já vivi isso daqui. Então, para mim, não deslumbro mais. Mas eu peço aqui encarecidamente para toda a cidade e principalmente para as mulheres do nosso município. Quando verem a dona Áurea, dê um abraço nessa mulher, que essa mulher foi guerreira, viu? É uma guerreira. E dona Áurea, a sua família, o município de Arás vai ser sempre grato por ter colocado, deixado o Marreto a disputar a eleição. Por trás de um político, tem um pai de família, tem um homem, ele passou muita pressão. Teve momentos aqui, até dentro da Câmara, que a gente se comprometeu de pegar leve, mas ele levou o seu trabalho mesmo, e a prefeitura, eu acredito que no próximo ano já começa a andar pela organização econômica que ele fez com muito carinho ali, da forma dele, do entendimento dele, para dentro do município. Então peço aqui a toda a cidade que abracem a família do Marreto, que abracem a história desse prefeito e que a gente jamais possa esquecer o seu legado e a sua contribuição. Boa parte da classe política hoje dentro do nosso município foi através da Câmara Jovem, um projeto que ele instituiu dentro da Câmara, e o Marreto sempre foi inovador de colocar algumas coisas. Nós tivemos grandes nomes na vida pública. 3 estão aqui: vereadora Ana Júlia, vereador Fábio, vereador Boné, que iniciaram nessa questão da Câmara Jovem. O Breno, que foi presidente da Câmara também, inovador, onde que teve. Vários outros secretários, Bruno Rosa, que também foi da Câmara Jovem, vários outros secretários e outras pessoas que nem estão na vida pública no município de Araras, mas estão fora através do trabalho do Marreto. Então, em nome da Câmara Municipal, pelo todo o teu legado, nossa gratidão. Nesse momento nós faremos um minuto de silêncio. Depois eu gostaria aqui, porque ele era fã dessa casa, ele gostava mais daqui até muitas vezes do que o executivo. Nós façamos 15 minutos de uma salva de palmas em perdão, 15 segundos em recordação da história do Irineu Marreto. E que dentro dessa Câmara fique eternizado, sempre ecoado, o seu nome como um dos presidentes que inovou e como um dos presidentes que mais fez pelo bem da nossa cidade.

0: Bom, presidente, quero desejar aqui sucesso à nossa prefeita Elaine da Silva Maria Brambila, a qual tem uma responsabilidade de conduzir e levar aquilo que ela também defendeu na campanha, junto com o prefeito Irineu Marreto. Eu acredito que irá fazer um bom trabalho junto com a equipe técnica que está presente dentro do seu governo. Eu tenho certeza que irá desenvolver o trabalho que o município espera da Câmara Municipal, espera da nossa parte, como nós temos feito com o trabalho com o Marreto, para que a gente possa também, claro que assim, contribuir com o melhor dentro do nosso município. Bem, nesse exato momento, desejo também boas-vindas aos nascidos durante essa semana e aos seus familiares. Meus sinceros sentimentos, eu esqueci aqui de falar do Pelé Cressone também, grande comentarista, radialista, que infelizmente também nos deixou nossos sinceros sentimentos. Aviso importante que essa presidência prima pelo regimento interno dessa casa que proíbe a manifestação de qualquer presente, quer produzindo qualquer tipo de som que atrapalhe os trabalhos camarários, quer pela emissão de sinal de aprovação ou desaprovação dos parlamentares, determino que não sejam questionados aos servidores da casa, disciplina integral das normas regimentais. Passaremos para o expediente dessa sessão, em cima do artigo 171, parágrafo 1º do regimento interno. Coloco em votação, mas antes de pôr, peço que o secretário dessa casa, Lúcio Bittencourt de Andrade, informe se há quórum para a votação da ata.
1: Senhor presidente, há quórum.
0: Bom, a ata da 21ª sessão ordinária, realizada no dia 22 de junho de 2026, está em votação. Está aberto o painel de votação. A votação é simbólica e depende de maioria simples para sua aprovação.

0: Bom, está encerrada a votação. Foi aprovado por 10 votos a ata da 21ª sessão ordinária ser realizada no dia 22 de junho. Peço que então o secretário dessa casa, Lúcio Bittencourt de Andrade, informe se há quórum, perdão, faça a leitura resumida das matérias constantes em pauta. Quero agradecer também a presença do secretário do governo, André Batistella, que eu já quero aqui confirmar com os senhores que na quinta-feira, às 10h30 da manhã, nós teremos uma reunião com o pessoal da Luminar. Então já quero aqui comunicar a Vossa Excelência. Com a palavra, o vereador Lúcio Bittencourt de Andrade.
1: Projeto de Lei número 79/2026, de autoria da vereadora Ana Júlia Casagrande, dispõe sobre a denominação de Benedita Roseli de Oliveira a estrada municipal localizada no bairro Lajeado do Morro Grande e da outras providências. Projeto de Resolução número 12/2026, de autoria dos vereadores Donizete Florencio de Lima, Lúcio Bittencourt de Andrade e Dercia Gemir Toffolo, dispõe sobre a criação de comissão temporária de assuntos relevantes visando a fiscalização da Festa do Peão de Araras 2026. Requerimento número 130/2026, de autoria da vereadora Ana Júlia Casagrande, solicita informações sobre a falta dos medicamentos allopurinol 100 mg, complexo B, diclofenaco 50 mg, periciazina gotas, polivitamínico Tramadol 50 mg e tioridazina. Requerimento número 131/2026, de autoria do vereador José Roberto Rimério, solicita informações sobre a fila de espera à distribuição de aparelhos auditivos no município de Araras. Senhor presidente, essas são as proposituras em pauta.
0: Obrigado, vereador Lúcio Bittencourt de Andrade. Nesse exato momento, dispenso a leitura e mais itens da pauta. Passamos para a Tribuna Livre. Na Tribuna Livre não houve. Tínhamos uma oradora, porém ela justificou a ausência. Passa a palavra livre, não houve vereador inscrito. Nesse exato momento, observaremos o intervalo regimental.

0: Câmara de São Paulo cobra melhorias para a população de rua. Em Curitiba, Câmara abre as portas em pleno sábado. Cordão de girassol indica pessoas com deficiências ocultas em Pernambuco. E Câmara dos Deputados aprova diretrizes e incentivos para o turismo rural.
1: São previstas ações de planejamento, desenvolvimento e incentivo ao crescimento do setor.
0: O Congresso, Senado e Câmara é um só. Assembleias são 27, Câmara de Vereadores, mais de 5.500. Tudo isso é poder legislativo, com decisões que impactam a sua vida. E a gente mostra aqui, no Parlamento Brasil, um programa que há 19 anos é feito em parceria com TVs legislativas de todo o país. Eu sou André Ricardo, vem comigo! Quase 100 mil pessoas moram nas ruas em São Paulo. É uma cidade à parte dentro da grande metrópole, orgulho nacional, maior PIB do país. Fenômeno em muitas cidades do mundo, a população de rua não pode ser abandonada à própria sorte. Por isso, vereadores paulistanos se mobilizam para melhorar o atendimento.
2: O encontro atendeu a um requerimento do vereador Marcelo Messias, do MDB, que convidou representantes das Secretarias Municipais de Assistência e Desenvolvimento Social e de Desenvolvimento Econômico e Trabalho, da Associação Comercial de São Paulo, do Sindicato Empresarial do Comércio Atacadista de Material de Construção, Material Elétrico e Energia Elétrica no Estado de São Paulo, que participam da terceira edição do programa Qualifica Já, voltado à formação profissional de acolhidos na rede socioassistencial. Sob a mediação da presidente da comissão, a vereadora Luna Zaratini, do PT, foram debatidos temas como o fechamento de serviços e a superlotação de espaços de acolhimento, além da eficácia de programas como o POT, que visa atender e estimular a busca de ocupação para a população desempregada de baixa renda, e o POP Rua, que monitora as políticas direcionadas à população em situação de rua. Também foram convidados representantes da sociedade civil acerca de políticas públicas para a população em situação de rua, que expuseram questões relacionadas ao tema.
3: Tudo que é para POP Rua é feio. Os banheiros são quebrados, mofados. Conclua. Os colchões são que nem pizza. E os móveis enferrujados.
2: A coordenadora de Proteção Social Básica da Secretaria Municipal de Assistência e Desenvolvimento Social prometeu levar à gestão municipal as demandas apresentadas na reunião.
4: Eu acho que é muito importante a gente ouvir as demandas da população, de quem realmente está sofrendo, né, com os problemas apresentados. Algumas a gente já tinha conhecimento, outras nós vamos levar para o gabinete agora, vamos tratar esses problemas para dar uma devolutiva.
2: Ao final do encontro, a presidente da comissão, vereadora Luna Zaratini, fez um balanço da reunião.
5: Infelizmente, o que a Prefeitura de São Paulo tem como diagnóstico é muito diferente do que apontado pela população em situação de rua e também pelos movimentos sociais aqui presentes. Nós vamos encaminhar todas as perguntas oficialmente e cobrar a devolutiva das secretarias, porque o que a gente quer e tem como objetivo nessas reuniões e na Comissão de Direitos Humanos é soluções em relação ao centro de acolhida, em relação aos centros POP, em relação à questão do POT, que é o Programa Operação Trabalho, em relação a uma questão essencial que a gente tem 96 mil pessoas em situação de rua na maior cidade do nosso país, uma cidade muito rica, mas com uma extrema desigualdade. Isso é inaceitável para nós, é inaceitável para a Comissão de Direitos Humanos.
0: Em Curitiba, a Câmara de Vereadores abre as portas em pleno sábado. Em Pernambuco já está valendo. Cordão de girassol sinaliza pessoas com deficiências ocultas. E em Mato Grosso do Sul, crianças em visita à Assembleia são acolhidas em espaço lúdico. Veja o que foi notícia nas casas legislativas do país.
6: A Assembleia Legislativa de Mato Grosso do Sul inaugurou no saguão principal da Casa de Leis o primeiro espaço lúdico do Parlamento Estadual. O ambiente foi planejado para ser um local de acolhimento e inclusão, principalmente para crianças e pessoas neurodivergentes que acompanham seus pais em atividades no Legislativo. Com paredes coloridas, iluminação especial, brinquedos e diferentes estímulos visuais e sensoriais, a sala cria um ambiente lúdico e ao mesmo tempo tranquilo, ajudando no desenvolvimento cognitivo, no bem-estar e na sensação de pertencimento. Os estímulos visuais e táteis presentes aqui nesse espaço não são apenas diversão. Eles promovem o desenvolvimento cognitivo, a interação e também a tranquilidade. O espaço lúdico, inclusivo, aqui da Lemes foi feito especialmente para acolher crianças e pessoas neurodivergentes.
7: A Edilês pensou nesse espaço para acolher essas crianças de forma mais inclusiva, de forma mais lúdica e também deixar esse familiar um pouco mais tranquilo, né, poder participar da sua agenda de forma que não atrapalhe, né, a criança junto.
8: Realmente, às vezes até para entrar num lugar e você esperar ou para conversar com alguém, né, e aí as crianças não têm paciência de esperar. Então, realmente interessantíssimo esse espaço aqui. Acho que vai ser muito proveitoso.
6: E as crianças aprovaram?
8: Acho que sim, né? Dá para ver a carinha deles. Gostaram muito.
6: Conforme o presidente da Casa de Leis, deputado Gerson Claro, a iniciativa representa um avanço no compromisso da Assembleia em oferecer dignidade, respeito e cidadania a todos. A proposta é que o espaço funcione como um refúgio dentro da movimentação intensa do Parlamento, garantindo conforto às famílias que necessitam de um atendimento mais humanizado.
9: Muito feliz poder inaugurar e já ver que nós já tivemos a participação de crianças e a alegria delas a entrar nesse espaço, chamado de um espaço infantil, onde as pessoas que participam de reuniões ou que vêm aqui poderão deixar crianças que serão bem atendidas. E a Assembleia, mais uma vez, dando passo no sentido de humanização, de bom atendimento. Além disso, a integração da família, a possibilidade de alguém vir, trazer a criança, visitar um gabinete enquanto o seu filho e sua filha fica aqui nesse espaço.
6: Durante a inauguração, o primeiro secretário da Casa, deputado Paulo Correia, destacou que este é um marco para a inclusão em Mato Grosso do Sul, servindo de exemplo para outros órgãos públicos e também para iniciativa privada.
10: É importante a gente poder estar recebendo o pai, a mãe, o avô, a avó, o neto. E aí hoje nós recebemos aqui e nós tivemos a participação da arquitetura, da Secretaria de Infraestrutura, que é subordinada à nossa primeira secretaria lá, fazendo esse projeto e executando a obra. Muito importante, olha aí. Não querem nem saber da gente, mas estão fazendo acontecer. Então, acho que é importante a gente ter esse espaço, humaniza a Assembleia.
11: A fita verde com desenhos de girassóis representa as deficiências não aparentes. O acessório, chamado cordão de girassol, foi criado em 2016 para indicar diferenças que nem sempre são perceptíveis e é usado em vários países. Em 2025, o adereço passou a simbolizar oficialmente as deficiências ocultas em Pernambuco. A Assembleia Legislativa aprovou a Lei 18.811, de 2025, de autoria do deputado William Brígido, do Republicanos, para incluir na política estadual da pessoa com deficiência o uso da fita verde, que já é reconhecida desde 2023 pela legislação federal.
12: Imagine a cena. Uma pessoa jovem entra na fila do atendimento prioritário e é criticada por fazer uso da preferência destinada a idosos, gestantes e pessoas com deficiência. Uma pessoa com baixa visão ou surdez parcial pode ser confundida com alguém que está no local inadequado. O cordão de girassol serve para evitar esse constrangimento.
11: O secretário executivo de Promoção da Equidade Social de Pernambuco, Marcelo Renan de Souza, explica que a pessoa com deficiência não é obrigada a usar o colar. Ela pode optar pela sinalização desde que sinta necessidade e esteja confortável em comunicar a condição aos outros.
13: Ela não é obrigada ao uso desse cordão, então ela estando bem, né, de comunicar que ela possui uma deficiência oculta, ela pode utilizar esse cordão em quaisquer situações que ela se sentir à vontade e, sobretudo, né, o que é recomendado é que seja em situações que prevejam ali o atendimento prioritário.
11: De acordo com o censo do IBGE de 2022, 18,6 milhões de brasileiros têm algum tipo de deficiência, o que representa quase 9% da população do país. Em Pernambuco, o número de pessoas com deficiência é de 949 mil, 10,1% da população do estado. O diretor da ONG Vale PCD, Alexandro Souza, tem deficiência auditiva. Ele comenta como o cordão verde faz a diferença no seu dia a dia.
14: Ele trouxe uma liberdade enorme, assim, de eu chegar nos cantos e não ser repreendido por estar em uma fila preferencial, em um assento preferencial. Então ele trouxe muita visibilidade, acabou trazendo muita visibilidade para mim e para outras pessoas também que têm deficiências ocultas.
11: A lei estadual determina que o uso do cordão não dispensa a apresentação do documento comprobatório da deficiência, caso seja solicitado pelo atendente ou pela autoridade competente. Pessoas com deficiência podem encontrar o acessório no comércio por preços acessíveis.
13: É importante a Assembleia Legislativa ela pautar uma lei estadual, porque reforça, né, o compromisso do Estado de Pernambuco, né, com a pauta da pessoa com deficiência e faz com que os estabelecimentos, sobretudo, né, no Estado de Pernambuco, se aproximem mais da pauta, né, e saibam quais são os órgãos, inclusive, fiscalizadores, né, dessa legislação. Ela é uma sinalização visual, mas ela está vinculada, né, à lei da pessoa com deficiência e, sobretudo, a outras legislações estaduais que garantem, né, o direito aí à pessoa e ao consumidor.
11: A Alep também elaborou, em 2024, uma norma estabelecendo julho como o mês estadual de conscientização do cordão de girassol. A lei é de autoria da deputada Socorro Pimentel, do União, e tem o objetivo de levar à população conhecimento acerca das deficiências invisíveis.
15: Quando os vereadores abriram as portas do Palácio Rio Branco, eles transformaram a Câmara Municipal de Curitiba em um ponto de encontro entre o poder público e a população. Assim começou a segunda edição do Câmara Aberta, realizado no sábado de 13 de setembro. As bandeiras do Brasil, do Paraná e de Curitiba foram hasteadas por escoteiros. Na sequência, cerca de 400 pessoas participaram de forma gratuita de diversos eventos em todos os espaços da Câmara Municipal no centro da cidade. No auditório, escoteiros participaram de palestras sobre a importância do legislativo e dos vereadores, ampliando a formação cidadã. No pátio interno, aconteceram diversas atividades, golpes certeiros de defesa pessoal, atendimento jurídico da Defensoria Pública, dança gaúcha, adestramento de doguinhos policiais e muito mais. 27 gabinetes estiveram abertos. Os vereadores aproveitaram para atender a população e também para dialogarem entre si. No plenário, depois da apresentação da história da Câmara, ONGs e o poder público participaram do 5º Conecta Parcerias, fortalecendo a capacitação técnica do terceiro setor. E para encerrar, cidadãos subiram à tribuna Bento Munhoz da Rocha para dar o seu recado. Com tudo isso, a segunda edição do Câmara Aberta foi mais um golaço da Câmara de Curitiba, um marco histórico para aproximar a população e o poder público.
16: E aqui é a Casa do Povo, né? Que quem está aqui representa a população, representa as pessoas. Os vereadores, as vereadoras estão aqui por causa das pessoas. Então, abrir a Câmara no sábado é um ato de demonstrar para elas que a Câmara é delas, que a Câmara é do povo. Então, bem feliz com a participação dos vereadores, os gabinetes abertos, também parceria com a Prefeitura, com a Defensoria Pública, com a Saúde, enfim, com todas as entidades que estão aqui também para receber as pessoas e passar um pouquinho da atividade do dia a dia dessas secretarias ou dessas entidades para as pessoas. Então, muito feliz o resultado alcançado. As pessoas estiveram aqui, estão na Câmara Municipal num sábado de manhã.
17: Cidades gêmeas separadas pelo rio Mamoré, ambas com aproximadamente 40 mil moradores. Do lado brasileiro, Guajará Mirim. Do lado boliviano, Guajará Merim. Vereadores da cidade boliviana visitaram a Assembleia Legislativa de Rondônia. O objetivo, fortalecer a integração entre as comunidades dos dois países.
18: O deputado estadual Alan Queiroz recebeu na Assembleia Legislativa de Rondônia uma comitiva de vereadores de Guajará Merim, na Bolívia, cidade fronteiriça com Guajará Merim. O encontro foi destinado a fortalecer o diálogo entre os dois países e abordar pautas estratégicas para o desenvolvimento regional.
19: Nós estamos muito agradecidos por habernos invitado. Toda a recepção desde que chegamos 100 pontos, graças a todos os irmãos brasileiros.
18: Foram discutidos temas como a situação da BR-425, importante para o escoamento de produção e o trânsito de pessoas, além da ponte binacional Brasil-Bolívia, obra esperada há décadas que deve ampliar a integração econômica e social entre as regiões.
19: O caso é que o Brasil está cumprindo com uma obra que é uma obra de grande impacto para ambas fronteiras. E aqui estamos, nós, representando a Bolívia, e uma vez mais grato, porque Brasil está cumprindo com esse sonho que os bolivianos esperamos, aunque muitas pessoas, e incluso pessoas bolivianas, em um momento, dudaram de que isto seja uma realidade. Não?
18: Os vereadores também conheceram as instalações da Casa de Leis, passando pelo plenário, plenarinho, gabinetes e outros setores. Alan Queiroz explicou como funciona o processo legislativo e a rotina de trabalho dos parlamentares, promovendo uma maior aproximação entre as instituições dos dois países.
19: Também damos nossa eterna gratidão, nosso agradecimento profundo ao presidente da Assembleia Legislativa, Alex Redano, por habernos aberto as portas. Hemos conhecido todo o que é a Assembleia Legislativa, uma estrutura muito hermosa, ¿no? Que quizás os bolivianos um dia tendremos a capacidade e o sonho de fazê-lo realidade.
17: A opção de muitas pessoas é por passeios longe dos centros urbanos, curtindo atividades do...
20: Bom, retomando aqui a sessão, passaremos agora para a ordem do dia. Projeto de lei número 57/2026, de autoria da vereadora Ana Júlia Casagrande, que institui e inclui no calendário oficial do município de Araras o dia do escoteiro e da outras providências. O projeto possui pareceres favoráveis da unidade jurídica, das comissões permanentes, e o projeto está em discussão. Com a palavra, a vereadora Ana Júlia Casagrande.
21: Muito obrigada, senhor presidente. Boa noite novamente a todos. Um projeto muito importante que vem para essa casa hoje, para a votação, que é incluir no nosso calendário oficial o dia municipal do escoteiro. Aqui em Araras, nós temos um grupo, que é o grupo Arara Azul, estive com eles no final de semana retrasado, conversando um pouquinho, entendendo um pouco mais do trabalho. Tem um projeto importantíssimo nessa casa também, da sempre vereadora Regina Noêmia Jeromel Corroquel, que é a medalha do mérito escoteiro. E esse projeto também vem para somar com esse movimento. Vou falar um pouquinho sobre o movimento, que é um dos maiores de educação não formal do mundo, presente em mais de 170 países e responsável pela formação de milhões de crianças, adolescentes e jovens. Criado em 1907, o escotismo tem como missão contribuir para a construção de um mundo melhor, formando cidadãos conscientes, responsáveis e comprometidos com a comunidade. O escotismo ensina valores fundamentais como respeito, honestidade, disciplina, solidariedade, liderança, trabalho em equipe, preservação da natureza e amor ao próximo. Cada atividade é planejada para desenvolver autonomia, senso de responsabilidade e espírito de serviço. No Brasil, o movimento é representado pelos escoteiros do Brasil, reunindo milhares de jovens e voluntários que se dedicam o seu tempo para formar novas gerações. E conhecer e valorizar o escotismo é reconhecer um trabalho silencioso, mas que é transformador. É investir em cidadãos preparados para enfrentar desafios com coragem, ética e responsabilidade. Por isso, nós vamos celebrar esse dia no dia 23 de abril. É uma forma de homenagear todos aqueles que fazem o lema escoteiro, uma prática diária, sempre alerta para servir. Então, um abraço a todos que estão nos acompanhando também, a todos que incentivaram a esse projeto estar aqui na Câmara Municipal. Um grande abraço para o chefe Will. Quando falamos do projeto, encaminhamos, ajudou a construir esse projeto aqui na Câmara Municipal, E eu conto com o apoio de todos. Obrigado, presidente.
20: Obrigado, vereadora. Mais algum vereador? Não havendo ninguém para discutir, coloco o projeto em votação. Está aberto o painel de votação.

0: Está encerrada a votação, o projeto foi aprovado por 10 votos a zero. Passaremos agora para o projeto 66/2026, de autoria do vereador Mário Corroquel Neto. Institui no âmbito do município de Araras, abre aspas, Dia das Agentes Femininas de Segurança Pública e da Altas Providências. O projeto possui pareceres favoráveis da unidade jurídica e das comissões permanentes. Com a palavra o vereador Mário Corroquel Neto.
1: Obrigado, presidente. Boa noite a Vossa Excelência, boa noite aos vereadores, vereadoras. Presidente, o presente projeto de lei tem por finalidade instituir no calendário oficial do município de Araras o Dia das Agentes Femininas de Segurança Pública, a ser celebrado anualmente no dia 12 de maio. A iniciativa visa prestar justa homenagem às mulheres que atuam nas mais diversas instituições de segurança pública, desempenhando funções essenciais na proteção da sociedade, na preservação da ordem pública e na promoção da segurança da população ararense. Observa-se que a presença feminina nas forças de segurança tem crescido significativamente ao longo dos anos, contribuindo para uma atuação cada vez mais humanizada, sensível e eficiente, especialmente em situações que demandam acolhimento, mediação de conflitos e proteção social. Neste contexto, a criação de uma data comemorativa específica representa importante instrumento de reconhecimento e valorização das mulheres que dedicam suas vidas ao serviço público, muitas vezes enfrentando desafios diários com coragem, competência e comprometimento. Além disso, a presente proposta contribui para o fortalecimento de políticas públicas voltadas à equidade de gênero, ao respeito profissional e à valorização das servidoras que atuam na segurança pública municipal e também estadual. Vale ressaltar, presidente, que o Estado de São Paulo foi o pioneiro no Brasil e na América Latina na inclusão de mulheres nas forças policiais. Em 12 de maio de 1955, as conhecidas 13 mais corajosas de 1955 passaram a integrar a primeira polícia feminina do país, sob a liderança da comandante Hilda Macedo, marcando um importante capítulo na história da segurança pública nacional e abrindo caminhos para inúmeras mulheres que hoje exercem funções fundamentais na área. A proposta tem por objetivo valorizar as profissionais da Polícia Militar, Polícia Civil e Técnico-Científica, bem como as integrantes da Guarda Civil Municipal, agentes de trânsitos e demais carreiras correlatas, que desempenham um papel indispensável na promoção da segurança pública, na proteção da população e na manutenção da ordem em nosso município. Trata-se, portanto, de uma justa e necessária homenagem às mulheres que atuam diariamente em defesa da sociedade, muitas vezes conciliando os desafios da profissão com suas responsabilidades familiares e pessoais, demonstrando dedicação, força e espírito público. Diante disso, presidente, peço aos nobres pares desta Câmara Municipal que aprovem esse importante projeto para que possamos dar visibilidade e reconhecimento para as agentes femininas de segurança pública de Araras. Obrigado.
0: Obrigado, nobre vereador. Mais algum vereador? Bom, coloco o projeto em votação. Está aberto o painel de votação. Está encerrada a votação. O projeto foi aprovado por 10 votos a zero. O projeto possui uma emenda supressiva do nobre vereador. Projeto de lei número 66/2026, de autoria do vereador Mário Corroquel Neto. Suprime o artigo 3º do projeto de lei. A emenda está em discussão. Com a palavra, o vereador Mário Corroquel Neto.
1: Presidente, obrigado. É só uma adequação jurídica. Foi o entendimento da diretoria jurídica aqui, da Comissão também de Justiça e Redação. Nós estamos acolhendo só um ajuste jurídico na supressão desse artigo. Obrigado.
0: Obrigado, nobre vereador. A emenda está em votação. Está encerrado, foi aprovado por 10 votos a zero. Projeto de Decreto Legislativo 20/2026, de autoria do vereador Donizete Florencio de Lima, que outorga o senhor Márcio Marcelo Barbosa ao título de cidadão ararense. O projeto possui pareceres favoráveis da unidade jurídica e das comissões permanentes. O projeto está em votação. Senhor. Perdão, o projeto está em discussão. Com a palavra, o vereador Donizete Florencio de Lima. Perdão, nobre vereador.
2: Sem problema, senhor presidente. Padre Márcio Marcelo Barbosa nasceu em 12 de março de 77, na cidade de Porto Ferreira. É filho de Bento Barbosa, ararense, o pai dele, e da mãe Benedita Dias Barbosa. Sua trajetória acadêmica é marcada pela formação ampla e multidisciplinar. Graduou-se em contabilidade, teologia, filosofia, música e história, consolidando uma sólida base intelectual e humanística. Além disso, especializou-se em hermenêutica e assuntos contemporâneos, filosofia do direito e ciências humanas, com ênfase em sociologia, filosofia e história. Ordenado presbítero na Diocese de Limeira em 2013, Padre Márcio tem dedicado sua vida ao serviço pastoral, formação acadêmica e evangelização. Trabalhou no início de sua vida pastoral na cidade de Limeira, na paróquia de Santa Nossa Senhora de Fátima, e hoje está conosco aqui em Araras, na paróquia de São Benedito, dando continuidade à sua missão sacerdotal por meio da promoção de sua fé, formação cristã e do fortalecimento da vida comunitária. Além de sua atuação pastoral, Padre Márcio possui destacada experiência no campo de formação sacerdotal. Lecionou liturgia no seminário propedêutico da Diocese de Limeira, em Limeira. Atualmente é professor de História da Igreja, na mesma instituição, que hoje está instalada em Araras, junto ao Santuário do Sagrado Coração de Jesus. Sua atividade docente contribui para a formação humana, intelectual e espiritual dos futuros sacerdotes. Reconhecido por sua sólida formação acadêmica, dedicação ao ministério sacerdotal e compromisso com a educação e evangelização, Padre Márcio Marcelo Barbosa destaca-se com sua importância e importante referência pastoral e intelectual na Igreja Particular de Limeira, unindo fé, cultura e serviço à comunidade. Peço o apoio dos colegas para aprovação.
0: Obrigado, nobre vereador. Mais alguém queria discutir? Parabenizar aí pela propositura. E nesse exato momento está em votação secreta a questão do outorga ao senhor Márcio Marcelo Barbosa, ao título cidadão ararense. Agora que é a votação secreta. Votação secreta. Por gentileza, finaliza aí que é a votação secreta. Está encerrada a votação, vai aparecer ali no painel que foi aprovado ou desaprovado. Aprovado o nome ao qual outorga o senhor Marcelo Barbosa ao título de cidadão ararense. Está encerrada a votação, foi aprovado, passaremos para explicações pessoais. Hoje é um dia muito difícil aqui para nós, vereadores, e os vereadores aqui não se inscreveram nas explicações pessoais por os motivos que a cidade já sabe. Passaremos para o termo de encerramento. Nada mais havendo, convoco os vereadores e vereadoras para a próxima sessão ordinária a ser realizada na segunda-feira, no dia 6 de julho de 2026, às 19 horas. Declaro encerrada a presente sessão e que Deus abençoe a nossa querida cidade de Arara. A sessão está encerrada.
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